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1: Já já eu anuncio a tradução para você. Você que vai curtir mais uma letra incrível nos bons tempos. Eu quero aproveitar para mandar um beijo muito grande, carinhoso no coração de todos vocês que estão curtindo os bons tempos na Rádio Jornal Recife 90.3, 76.1 na faixa estendida, Rádio Jornal Caruaru 91.3, Rádio Jornal Garanhuns 107.5, Pesqueira 90.9, Limoeiro 99.5 FM, Petrolina 90.5. E você também nos curtindo pelos aplicativos, nos curtindo também pelo www.radiojornal.com.br. Obrigado de coração pela audiência, obrigado pelo carinho, obrigado pelo amor. E eu retribuo com música. O ano de 1991, Rick Astley, Cry for Help. A saudade que não tem idade.

muita saudade. Daqui a pouco tem a nossa letra de amor deste domingo. Sempre após o resumo final, com o escrete de ouro do rádio, tem os bons tempos. Eu não posso deixar de agradecer a sua grande audiência e ao seu carinho. Obrigado. Bons tempos. E agora, 1999, Sandy Júnior. Olha o que o amor me faz.

A Marca da Saudade, Bons Tempos. Player, 1977, Baby Comeback.

clássicos, bons tempos, traz de volta para você a inesquecível Whitney Houston, Run to You. O ano é de 1992. 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

Vamos então à nossa tradução de hoje. Bons Tempos traz o grupo Chicago. Baby, What a Big Surprise. Amor, que grande surpresa. O ano de 1977 é clássico. Bons Tempos.

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Me ajuda a encontrar o meu caminho. 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Letra de Amor, 1977, o grupo Chicago. Baby, What a Big Surprise, Amor, que grande surpresa. A tradução de hoje, dos bons tempos.

Bons Tempos toca o seu coração com música. 1980, Ambrosia chega com Biggest Part of Me, o Saudade.

Agora, a saudade que continua batendo forte em seu coração. Kid Abelha, 1986, Nada por Mim, ou Saudade.

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E terminamos assim mais uma edição dos Bons Tempos de Domingo. Você sabe que todo domingo, depois do resumo final, tem Bons Tempos na Rádio Jornal. Com a produção técnica de Elivelto Henrique e Aldo Leite. Fique agora na Madrugada Amiga, Madrugada Musical, O Rei Convida. É mais saudade para você. Beijo, até já.

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1: Meia-noite, 35 minutos.
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2: Boa noite, um grande abraço para você. Estamos juntos na madrugada, amiga, madrugada musical, aqui pela Rádio Jornal. E agora com Rei Convida. Você curte sempre músicas maravilhosas, tanto do Roberto Carlos quanto dos seus convidados nacionais e internacionais. Uma ótima segunda-feira para você, tudo de bom. Começamos então a Madrugada Amiga aqui na Rádio Jornal. Você nos curtindo, 90.3 FM, Caruaru 91.3, Garanhuns 107.5, Pesqueira 90.9, Limoeiro 99.5 e Petrolina 90.5. É a grande rede da Rádio Jornal. Vamos começar? O Rei Convida.

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1: O Rei Convida, Roberto Carlos. Sempre uma música nacional, clássica, clássico. Sempre uma internacional, clássica, clássico. Para você, aqui na madrugada da Rádio Jornal.

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1: Valeu, obrigado, obrigado pela companhia. Você curtiu o Rei com Vida aqui na madrugada da Rádio Jornal. E vai continuar conosco, porque na sequência tem o debate, tem o Passando a Limpo e o consultório. E logo depois, a voz do povo. Beijão no coração, tchau.
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1: 1h50 na Jornal.
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2: Episódios recentes de violência contra políticos, como o caso envolvendo o presidente dos Estados Unidos, Donald Trump, levantam preocupação sobre uma possível escalada da violência política no mundo. Aqui no Brasil, é claro, a preocupação também existe, principalmente num ano eleitoral como é esse de 2026, quando serão eleitos presidentes, senadores, deputados estaduais, federais e também governadores. No programa de hoje, nós vamos falar com os nossos convidados sobre violência nesse período eleitoral, político, avanço da hostilidade política, casos recentes, tanto no Brasil como no mundo, os impactos no pleito. Será que a gente está preparado para ver isso acontecer? Eu espero que não aconteça, mas a gente tem que fazer aqui todo esse diálogo e esse debate que é importantíssimo. Eu tenho a alegria hoje de estar recebendo aqui na Rádio Jornal Priscila Lapa, que é cientista política, professora universitária. Obrigada por estar com a gente. Bem-vinda, bom dia.
3: Bom dia, Natália, né? Bom dia, Rafael. É o Bruno, né? Álvaro, e bom dia aos ouvintes. É uma satisfação estar aqui novamente conversando com vocês.
2: Prazer é nosso. Bruno Rafael Gueiros, doutor em Ciências da Linguagem. Prazer recebê-lo, professor, aqui. Eu chamo professor porque ele já foi meu professor também. Então, a gente, claro, sempre saudando os mestres. Seja bem-vindo. Bom dia.
4: Bom dia. Bom dia, Natália. Bom dia aos ouvintes da Rádio Jornal.
2: Prazer recebê-lo. E também o doutor Álvaro de Oliveira Azevedo Neto, que é doutor em Direito, especialista em Neoconstitucionalismo e Políticas Internacionais de Integração, professor de Direito do Centro Universitário Tiradentes, UNIT. Bem-vindo ao nosso debate.
5: Bom dia, Natália. Bom dia, Priscila, Bruno. Bom dia, ouvintes. E agradeço desde já o convite para um debate sobre um tema tão incrível como esse, rico, não é?
2: Riquíssimo. Vixe, a gente tem tanto para falar, né, minha gente? Pega exemplo daqui, exemplo acolá, não é papo recente, isso já, episódios de violência política já foram registrados na história e do mundo, do Brasil, em outros momentos, mas a gente também tem que olhar para o hoje e pensar em qual futuro político e de debate com a sociedade que a gente quer. Deixa eu lembrar aqui você que está nos acompanhando que pode mandar mensagem, pode não, deve mandar o WhatsApp para a gente, comentando, participando, deixando aqui as suas dúvidas, as suas inquietações, participe do programa, faça o debate com a gente. O nosso WhatsApp é o 991478520, você manda a sua mensagem. E aqui no YouTube você também pode nos acompanhar, coloca lá YouTube, Rádio Jornal Recife ao vivo, Rádio Jornal Recife ao vivo, a gente está lá com imagens, tem um chat também para você participar e assim a gente vai fazendo esse programa juntos. Eu vou começar aqui provocando Priscila Lapa porque cientista política, né? E a gente, quando propõe um tema como esse, às vezes as pessoas até ficam um pouco surpresas. Mas violência política, o que é isso? A gente está falando, será de 2026? Será que isso ainda acontece? Priscila, isso ainda acontece ou é papo do passado?
3: Eu acho que acontece até mais hoje do que no passado, infelizmente, assim, na forma como a gente tem lidado isso dentro de um processo democrático. É obviamente que quando a gente olha para outros contextos históricos em que a gente não tinha democracias bem estabelecidas, a gente tinha regimes de exceção como sendo, na verdade, a regra, né, do modelo de atuação política, estados autoritários, a violência era um modus operandi do próprio Estado, na forma de se relacionar com o cidadão e dos cidadãos entre si, né? Mas a gente trazendo à luz, né, do conceito democrático, né, a gente vai percebendo que, e trazendo já para o contexto brasileiro, né, que nos últimos anos a gente tem vivenciado, né, vários episódios e movimentos que, inclusive, referendam, né, o processo da violência política, considerando a violência não apenas como a via de fato. Né? As pessoas imaginam a violência física como sendo, ela, digamos assim, é o
2: um
3: auge.
2: Atentado, um tiroteio. Não, pode ser.
3: Mas a violência simbólica, isso, né? Sobretudo, aí eu acho que o professor vai poder falar muito sobre isso, né, do quanto a violência simbólica, e hoje, como a gente tem o ativismo, né, do cidadão nas plataformas digitais, sobretudo, né, mais até do que propriamente as grandes mobilizações de rua, a gente tem aí um elemento muito forte de violência simbólica na linguagem, né, em vários momentos, e aí se a gente dá o recorte de gênero, isso, né, ganha ainda uma

0: maior conotação, mas sim, a gente vive um contexto disso no mundo, que tem a ver com vários elementos que a gente vai debater, né, aqui ao longo do programa, mas um deles é essa percepção de polarização, às vezes mais do que ela efetivamente existir, né, mas essa percepção de que o outro é alguém a ser combatido, né, o outro é alguém que deve ser eliminado, né? A violência, ela tem muito a ver com esse conceito de exclusão do outro da cena política. Eu não quero apenas vencer o debate, eu não quero apenas vencer a eleição, eu quero excluir o outro do processo político. E aí isso caracteriza a violência política, né? Então, nos últimos anos, sim, a gente vem vivenciando isso no mundo, né? Na forma de atuação, inclusive, de algumas lideranças, chefes de Estado e tudo mais. E é um contexto realmente preocupante, porque no Brasil, apesar da gente historicamente nos reconhecermos como uma sociedade pacífica, a gente tem várias literaturas aí que falam disso, né, de que o brasileiro é, sobretudo, né, esse homem pacífico, mas a gente tem uma sociedade que vem, que a gente já vive a violência urbana, né, em vários outros contextos, e ela sim hoje está muito presente também na política.
1: Doutor Álvaro, eu até tinha notado aqui antes mesmo de Priscila citar, e importante falar sobre isso, porque existe uma separação e ela deve ser feita na prática entre a sua opinião, a sua liberdade de falar. Sim. E o seu interesse em querer calar alguém, seja pelo gênero, seja porque é uma pessoa eleita ou uma candidata que seja mulher, ou porque você não concorda com o que aquela pessoa fala, então existem esses limites. Que limite é esse num país que em 2023 viu Brasília ser tomado por pessoas que, por exemplo, não concordavam com o resultado de uma eleição? A gente está demorando a discutir essas questões mais a fundo, doutor?
2: Veja só, voltando até para um pouco do que Priscila falou, a violência, ela não é só física. A violência, ela muitas vezes, ela está tão discreta no nosso viver social que ela torna-se uma coisa assim difícil de se perceber. 8 de janeiro foi um caso onde se viu de forma muito explícita e clara atos violentos, porque eram físicos, foram registrados, e hoje na mídia televisiva a gente consegue ver isso, e isso nos atinge com muito mais impacto. Mas existem atos de violência que são muito mais simbólicos, como Priscila disse, como o Bruno acredito que vai falar também. E um exemplo muito simples disso é quando, por exemplo, se tem uma candidata mulher ou uma mulher no poder e se fala sobre ela ser mais emocional. Veja, você está desacreditando, você está diminuindo aquela pessoa pelo fato do gênero. E todas as pessoas que estão em situação vulnerável, que vêm de grupos vulneráveis, estão ainda mais sujeitos a esse tipo de violência simbólica. E aí, voltando para a sua pergunta, até como que a gente vai coibir isso? Existiu a Lei Marielle Franco, que veio do caso específico, e que fala sobre a violência política contra a mulher.
1: Sim.
2: E nesse caso, é uma inovação, é positivo. Mas quando a gente vê a aplicabilidade da norma, isso se torna complexo, porque como é que você vai punir um ato de violência simbólica? Digamos, voltando, onde é que está o limite da opinião, vamos para dentro do Congresso Nacional. Digamos que existe uma deputada trans, certo? E um deputado a trata no masculino. Isso é violência. Isso é violência simbólica. Como é que vai se punir isso? Eu acredito que, trazendo algum tipo de limite, a violência, ela vai existir no momento que eu afeto a subjetividade do outro. E o que é que eu quero dizer com isso? Eu estou atingindo a pessoa, não é a ideia da pessoa. Eu não estou dizendo que a pessoa, eu não concordo com a pessoa, porque isso é muito
1: normal.
2: Você
1: é direita, eu sou esquerda ou vice-versa. Não é isso. Não está nesse campo das ideias, né?
2: E a nossa liberdade de opiniões, ela é a base da gente poder ter uma estrutura democracia.
1: Isso.
2: Mas no momento que eu uso a minha liberdade de opinião para agredir outra pessoa, eu violei um direito subjetivo do outro. E assim, eu também sou psicólogo, então também trabalho com a violência dentro da pessoa. Isso afeta e vai criando uma rede de traumas dentro do sujeito, que vai escalonando, que vai criando inseguranças e que torna o sujeito um potencial violador também. Ele vai terminar aderindo àquele padrão e vai também ser uma pessoa violenta, porque é como ele aprendeu a ser. E dentro da psicologia tem milhões de exemplos. Tem um exemplo fantástico que foi um feito em Stanford, que aprisionaram os alunos de uma forma assim, de um

0: teste psicológico e viram como os alunos tornaram-se violentos porque receberam algum tipo de autoridade. Pessoas super pacíficas. Então, o brasileiro, ele é pacífico, o brasileiro, ele é uma pessoa que tem uma personalidade pacífica, mas no momento que líderes autoritários que vão trazer essa tendência de agressão assumem um poder, a sociedade reflete isso.
1: Sim. E reflete muitas vezes nessa linguagem da internet também. E aí a nossa importância de ter aqui o Dr. Bruno, porque esses movimentos, por exemplo, a gente foi lá, divulgou o nosso tema na rede social. E aí fez a provocação lá no Instagram da Rádio Jornal e também no Facebook da Rádio, dizendo, o tema vai ser tal, vamos falar de violência política. Torna-se um ringue. Você pode falar de qualquer assunto de política, professor, que lado A, lado B, degladiando, brigando como se fosse o fim dos tempos, e você não avança de forma alguma em discutir o que de fato está em pauta. E esse monitoramento da rede social é muito importante para a gente sentir esse clima da população. Por isso eu pergunto, professor, essa forma mais elevada, mais alterada das pessoas tratarem a política no Brasil, mudou muito nos últimos tempos? Tem interferência das redes sociais também?
2: Olha, Natália, hoje eu acho que a gente vive esse cenário de uma radicalização muito forte, né? E sem dúvida nenhuma, as redes sociais têm um papel importante nisso, nessa radicalização e na forma como as pessoas interagem, né? Porque se a gente pensar que essas plataformas, elas são baseadas em algoritmos e que esses algoritmos, eles premiam, de certa forma, eles favorecem, né, postagens, comentários e conteúdos que invocam ou que provocam reações como medo, como choque, né, como indignação nas pessoas, então você passa a ter um padrão de comportamento que ele é incentivado por essa lógica. Uhum. Né? Então, se aquilo que eu posto causa esse tipo de reação, se aquilo que eu posto é polêmico, se de alguma forma vai gerar essa reação imediata das pessoas, então a plataforma dá um alcance maior e entrega de uma forma maior aquele conteúdo.
1: E está engajando, as pessoas estão comentando, né?
2: Então, essa lógica acaba favorecendo também esse estímulo a uma radicalização, né? Uhum. Porque se o que eu postar tiver provocar esse sentimento e essa reação nas pessoas, e se é isso que vai fazer com que aquilo que eu falo seja visto, né? Então acaba que esse tipo de conteúdo ele é muito mais utilizado. Então essa forma, essa lógica do discurso, ela acaba sendo mais presente e preponderante, né, sobre esse discurso político também, né, em muitas áreas, mas principalmente nesse discurso político. Então, quanto mais raiva uma postagem, por exemplo, vai gerar, mais ela vai circular. Então, existe um ambiente digital que vai estimular esse discurso mais violento e mais emocional, mais emotivo, e que provoca as pessoas a reagirem àquilo, né, de alguma forma. Então, com um comentário, com a própria curtida, compartilhando aquele conteúdo. Então, outro ponto importante que eu acho que a gente precisa tocar, eu acho que já foi muito bem contemplado aqui pelas falas de Priscila e de Álvaro, sobre essa violência que até chegar na agressão, ela começou muito antes, né? Então, essa violência, ela começa na fala, né? Ela começa em um conflito que é anterior até chegar nessas vias de fato, né? Então, quando o adversário político ou aquela pessoa que pensa diferente de mim passa a ser o meu inimigo e aquele mal, né, como Priscila colocou, o mal que precisa ser extirpado, né, que precisa ser eliminado, então esse ambiente político, ele já está

0: muito perigoso, né? Muito perigoso. É, quando o discurso dos políticos começa a assimilar, né, essas falas, e esse debate ele passa a ser um debate sobre você xingar outra pessoa, desqualificar outra pessoa, ao invés de você rebater ou argumentar com a outra pessoa, né, em você fazer ouvir a sua ideia e a sua concepção sobre determinados temas. Então, quando esse debate muda essa chave, né, para ser um debate bélico, onde o objetivo não é chegar ao consenso, né, onde o objetivo não é chegar à solução, mas sim eu eliminar o outro, então fica muito complicado estabelecer algum debate ou algum diálogo.
1: Por isso que, né, discutir propostas às vezes é tão difícil, né, gente?
0: Muito difícil.
1: Até pelo eleitor, o eleitor cobrar o que eu quero que essa eleição fale. Fale de transporte, moradia, de habitação? Não. Fale sobre lado A, lado B. É isso que está em pauta, né, professor?
0: Exatamente. E aí é onde entra um pouquinho, puxando a sardinha para o meu lado, porque a minha pesquisa, e eu tenho dedicado alguns anos a isso, sobre o fenômeno da pós-verdade.
1: Pós-verdade,
0: né? Isso. Porque o que seria essa pós-verdade? É justamente esse ambiente em que as crenças e as emoções, elas tomam o lugar dos fatos, né? Elas ganham uma importância maior do que os fatos. Então, não importa o que acontece, não importa o que os dados dizem, não importa nem o que eu vejo, né? Porque o que vai importar e o que vai guiar esse debate vai ser aquilo que eu acredito e aquilo que já faz parte da minha identidade, da minha visão de mundo e do que eu entendo como sendo a realidade. Então, essa disputa para estabelecer o que é realidade ou não é que está em campo. E aí a gente pode trazer algumas ideias, como, por exemplo, a da polarização afetiva, né? Sim. Quando a gente extrapola essa polarização política, e eu passo a guerrear, né? Eu passo a encampar uma batalha contra a pessoa pelo que ela pensa, ou pela ideologia dela, ou pelo que ela diz, né? Então, isso fez nos últimos anos com que pessoas, por exemplo, deixassem de consumir determinadas marcas, né? Uhum. Deixassem de frequentar determinados restaurantes porque o dono supostamente é de uma ideologia oposta à minha. Então, isso passa a fazer parte dos hábitos das pessoas e, silenciosamente, a gente vai incorporando uma violência simbólica, que ela não é explícita como a do 8 de janeiro, né? Não precisa as pessoas irem às vias de fato, mas ela é todos os dias, silenciosamente, presente, né? E alimentada.
2: Sim.
0: Né?
2: E estimulada.
1: Estimulada por pessoas que muitas vezes sabem o que estão fazendo.
2: Com certeza sabem. Porque quando a gente analisa o perfil político, e aí já entrando na ciência política, a gente vê que nada disso é acaso. Existe o conhecimento teórico, científico, do nós contra eles. A gente sabe como isso funciona. A gente sabe que
1: essa é
2: isso. E como o professor Bruno disse, na hora que a gente polariza e subjetifica, eu não estou mais falando das ideias, dos objetos, eu estou falando das pessoas. Eu estou falando de comportamentos que são estimulados porque o grupo age desta forma. Então a gente entra dentro de um mecanismo de massa onde aquele grupo se identifica, se fortalece e age da forma X, e se você agir da forma Y, você não pertence ao grupo.
1: Mais cedo, Priscila Lapa, eu estava aqui, inclusive, no programa anterior do Tudo é Notícia, falando com o nosso querido Tony Araújo, trazendo aqui uma notícia, interagindo com ele, porque vocês todos lembram, né, de Regina Duarte, Gabriela Duarte. Sim. E aí a Gabriela Duarte, atriz famosa, concedeu uma entrevista a um podcast e falou que rompeu com a mãe. Não faz mais trabalhos com ela na televisão, artisticamente, e um dos motivos do rompimento foi a questão política, porque Regina Duarte e o brasileiro

0: todos lembram, ocupou um cargo na gestão do ex-presidente Jair Bolsonaro, e a filha Regina Duarte disse, a gente tem diferenças ideológicas. Só que essas diferenças ideológicas, e aí a gente falava isso mais cedo aqui na rádio, eu falava com o Tony, isso sempre existiu. Sempre existiu um lado pro outro. Você, eleitor brasileiro, sempre votou naquela proposta que mais o agradava, ou numa forma de pensar ideologicamente que mais o agradava. E hoje a gente fala muito dessa polarização. Priscila já começou falando, sempre existiu isso, gente, um lado ou outro. Por que chegamos nesse extremo de chegar e dizer hoje a polarização está separando as pessoas no Brasil? O que nos levou a esse caminho, Priscila?
1: Eu lembrei de um programa que eu vim, depois da eleição de 2018, eu vim aqui na rádio, quase a gente foi comentar sobre esses rompimentos familiares, assim, de quanto as pessoas tinham saído de grupos de WhatsApp, que não, chegando no fim do ano, as pessoas não iam participar de almoços, sim, e jantares de Natal e tudo mais. E aquilo lá em 2018 já deixávamos, né, a gente perguntando por que a gente chegou nesse ponto. E ali parecia, talvez, algo meio conjuntural. Era da conjuntura da eleição presidencial brasileira de 2018, mas pegando o gancho da fala do professor Álvaro, não é conjuntural, né? É feito para ser assim, existe uma mudança no modelo. Toda vez que a gente fala de polarização, e aí tem alguns especialistas, inclusive, que não concordam que exista essa polarização, eles acreditam que esse eleitor do centro, né, que ele ainda é o predominante, até porque as pessoas não conseguem efetivamente, racionalmente, definir o que seria ser de esquerda e ser de direita, por exemplo. Né? Se você apresenta, geralmente pesquisas desse tipo, elas apresentam um conjunto de perguntas que variam, né, tem uma gradação ali. Você pergunta o quanto você concorda que um político deve fazer tal postura, o papel do Estado na economia e a pauta de costumes também, porque a gente, na vida prática, a gente não consegue ser tão absolutamente racional para dizer eu sempre me comporto assim, ou eu sempre me comporto, eu sempre concordo, ou eu sempre discordo.
0: Está aí o Centrão e a sua força no Brasil para mostrar isso, né?
1: Para mostrar isso. E o pragmatismo na política no Brasil, ele ainda é muito efetivo. Raramente, eu costumo dizer isso assim, pense quantas vezes as votações do Congresso, ou da Assembleia Legislativa, ou da Câmara Municipal da sua cidade, estão motivadas por alguma agenda que diga respeito, por exemplo, à pauta da família. Um presidente da República, quantas vezes no seu mandato de 4 anos ele toma alguma medida que afete de fato a estrutura de um núcleo familiar? Não é, o cotidiano da política não é sobre isso, é sobre distribuição de recurso, alocação de recurso orçamentário, é sobre a obra, é sobre a estrada, muito mais do que essa pauta de custo. Mas por que ela tem tanto peso na hora de discutir a eleição, né? Qualquer cidade média ou pequena no Brasil sempre vivenciou essa história dos dois lados, inclusive simbolicamente. Eu não visto a camisa o ano inteiro, é ano de eleição, então eu não visto a camisa amarela, ou a camisa azul, verde, preta, porque isso simboliza que eu pertenço a um determinado grupo. Mas mesmo assim as pessoas continuam se confraternizando, acabou a eleição, as pessoas conseguiam conviver. Eu acho que o modelo político é que mudou. O modelo é feito para que a gente tenha as tribos digitais, isso tudo é arquitetado e pensado para um modelo de sociedade.
0: Agora, na sua visão, Priscila, são os próprios partidos que estão tentando implementar esse modelo para acirrar um pouco mais e separar. Esse é a esquerda, esse é a direita, para deixar mais claro o que cada um pensa. Quem é o culpado disso? São os partidos políticos?
1: Eu acho que existe uma estratégia de sociedade que vai muito além dos partidos políticos, por exemplo, no Brasil. Os partidos políticos no Brasil embarcam nas ondas. Mas eu acho que a gente tem muito mais a ver com grandes corporações que dominam hoje as redes digitais, tem muito mais a ver com a economia, com o dinheiro, com o domínio econômico, e que a política acaba sendo um instrumento para que isso aconteça. Eu acho que Trump é muito emblemático, né? Assim, o case Trump, assim, é muito emblemático da força, né? Não era toda, não sei se as pessoas todas estão lembradas simbolicamente da posse de Trump agora nesse novo mandato. Quem é que estava ali demonstrando ao lado dele, assim? Não era o povão, né? Não era exatamente a classe operária norte-americana, né? Eram os representantes das grandes corporações, né, midiáticas.
2: Quem financiou.
1: Quem financiou a
2: candidatura dele.
0: O povo ainda brincava, né? Sobre todo o PIB que estava reunido ali, os bilionários, né? Isso. Reunidos. Gente, tem muitos ouvintes participando, inclusive falando sobre Donald Trump, o que aconteceu recentemente lá nos Estados Unidos. Então a gente vai para o intervalo rapidinho e na volta responde você.
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2: Voltamos com o debate aqui na Supermanhã da Rádio Jornal. Hoje a gente está falando sobre a escalada da violência política. Exemplos do mundo, exemplos do Brasil. Um ano eleitoral, a gente já entendeu aqui que a violência não é aquela propriamente dita, ou seja, as vias de fato, mas que se dá de diversas formas. E talvez você esteja aí sofrendo de alguma forma, sendo vítima disso e não está nem percebendo. Eu vou voltar com o doutor Álvaro de Oliveira Azevedo Neto, que é doutor em Direito, especialista em neoconstitucionalismo e políticas internacionais de integração, e também professor de Direito no Centro Universitário Tiradentes, UNIT. Professor, a gente recebeu uma mensagem logo aqui no começo do programa do Ricardo Meira, nosso ouvinte, porque lá na abertura eu citava como exemplo o caso recente dos Estados Unidos, de Donald Trump, que teria, portanto, sofrido uma tentativa, mais uma tentativa de assassinato, durante um jantar. E aí, inclusive, o Ricardo, nosso ouvinte, disse que não. Ele mandou uma mensagem fazendo desabafo, dizendo que a gente não pode colocar Trump nessa condição de vítima, porque ele não seria um bom exemplo. É uma pessoa que apoia guerras. Estou resumindo aqui um pouco a mensagem do Ricardo. Ele disse que Trump não pode ser colocado como vítima. Eu quero entender um pouco como o senhor pensa, porque nessa gestão 2 de Donald Trump, gente, eu acho que foram três situações, três ocorrências. Sim. Uma na campanha e duas agora enquanto presidente eleito, situações de tentativas de ataques ou mesmo atentados, chamem como quiserem. Trump é vítima ou não é vítima, professor?
3: Mas o que é ser vítima? Vamos pensar assim, vamos dar um passo atrás, vamos olhar mais de cima. Quando a gente olha para o cenário político e para o que aconteceu na eleição de Trump, o atentado que houve, o colocou no protagonismo da notícia. Certo? Então, quando eu começo a pensar assim, vítima do atentado, mas qual foi o resultado político daquele atentado? Houve uma mudança do olhar para o fato dele ter sofrido aquele atentado. E a gente pode falar no Brasil também, numa situação muito semelhante, de um ex-presidente que também foi atacado durante um momento eleitoral e que isso também teve uma repercussão política.
2: Então, Bolsonaro em 2018.
3: Exatamente. Então, para deixar bem claro, o político, ele quer estar na mídia. Ele quer ser lembrado, ele quer estar na mídia. E hoje, na pós-verdade, como disse o Bruno, muito mais importante é a emoção do que o fato. E a gente presencia isso diariamente. Vamos pensar que todo mundo aqui acessa o Instagram, vê as postagens e a gente sabe que a gente fica dentro de uma bolha por causa do algoritmo. Frustrações nos fazem desligar o aplicativo. Então, no momento que eu vejo algo que eu não gosto, eu saio do aplicativo. Então, o aplicativo ele vai ser reforçado a te manter dentro daquele conteúdo que você gosta. E aí, a gente vai para a política e a gente leva essa mesma ideia e a gente vai encontrar o quê? Esse reforço de se manter dentro de um mesmo contexto e de se falar do nós contra eles. No momento que o Trump foi agredido, foram eles que agrediram, mas eles nos agrediram, não agrediram Trump, nos agrediram, o nosso grupo que está sendo agredido. No momento que invadiram a Casa Branca, vamos ver que a gente tem uma relação muito próxima, né, com a história americana, o que acontece lá, o que acontece aqui, porque nossos modelos democráticos, eles são, vamos dizer, próximos por cópia. A gente espelhou muita coisa no sistema americano. Então, a gente vê que o que acontece lá está acontecendo aqui também. A mídia da política está funcionando dessa forma. O uso de redes sociais na política está funcionando da mesma forma. Então, é muito difícil. E aí, só para falar de um tema aqui que passou, sim, mas que a gente, quando fala da Regina, né, quando a gente fala da posição dela enquanto secretária de Cultura, ela deu uma entrevista e durante essa entrevista, ao ser agredida, mas agredida nas suas ideias e sim, não sim, sobre sim. ela mesma, ela começou a cantar a música da ditadura.

0: militar, para impedir o entrevistador de continuar perguntando a ela coisas que a incomodavam. Então, é tudo isso. Ela não conseguia lidar com uma opinião diferente da dela. Ela começou um ato de agressão simbólica ao cantar a música da ditadura militar. É como se ela estivesse rezando, buscando a proteção do nós, porque os eles estavam nos atacando.
1: Uhum. E pode ter sido, algumas pessoas, imagino que sim, podem ter se sentido violentadas pela música que ela estava cantando.
0: Com certeza.
1: Então, são essas duas vias, né?
0: O impeachment de Dilma, quando o ex-presidente Bolsonaro foi se pronunciar sobre aquele fato, ele falou do torturador dela. Isso também é um ato de violência simbólica. Então, se a gente for falar no Brasil, Priscila, eu acho que a gente pode voltar lá para o impeachment de Dilma como um momento de... E, vamos dizer assim, um grande começo de polarização.
2: Eu voltaria ainda um pouquinho antes.
1: Lapa.
2: Eu voltaria para 2013. 2013, lembra aquelas jornadas, né, que as pessoas iam para as ruas.
1: Preço da passagem.
2: E todas as manifestações
1: exatamente o que estava acontecendo.
2: Aí black blocs e tal. Aí terminava sempre em quebradeira, em pedreira. E era um culpando o outro. Ah, foi o outro lado que mandou, contratou esses caras para quebrarem as agências bancárias e tal. Sempre tinha isso. A própria eleição de Dilma, aquela eleição não foi uma eleição tranquila, 2014, né? A não aceitação do resultado já começou, já tinha um desenho ali de acontecer. O mandato de Dilma foi uma dado que ali tem vários estudos sobre violência política de gênero, inclusive, né, o quanto ela foi utilizada, a imagem dela como mulher, para depreciá-la enquanto liderança política. E aí isso é completamente a despeito, né, de concordar ou não, de ser de esquerda, de direita, mas é o uso da mulher investida de um cargo público, né, enquanto liderança política sendo... né, atacada por ser mulher.
0: Até hoje a gente vê, escuta também as falas de Dilma como coisas engraçadas. Isso é uma violência contra ela, porque traz-se não é que Dilma falou isso, é uma mulher.
1: E aí deixa eu voltar naquilo que a gente falava antes aqui com os nossos especialistas. Você pode concordar, discordar, votar em Dilma, não votar na Dilma. A sua escolha lá no momento da urna é só sua, inviolável, inclusive. Mas você tem que respeitar. Essa autoridade instituída, você tenha votado ou não, é seu presidente, é sua presidente. E respeitar, claro, sempre tendo a possibilidade de colocar os seus lados, os pensamentos, isso não está em questão. A gente está chegando muita mensagem, eu já vou abrir mais aqui para os nossos ouvintes, porque eu quero também perguntar aqui ao professor Bruno Rafael Gueiros, que é doutor em Ciências da Linguagem, o que a gente pode esperar dessa eleição. A campanha efetivamente começa em agosto, a pré-campanha já está rodando, o pessoal já está aí na internet, já está nas ruas, o pernambucano inclusive tem visto isso de uma maneira muito forte, muito acentuada, em nível nacional também. Como deve ser esse agendamento de linguagem das campanhas? Deve acirrar mais nesses conflitos em âmbito nacional? Estadual, a gente pode também ver um pouco disso? O que o senhor pensa, tem expectativa para o pleito?
3: Tá, eu vou voltar um pouquinho, Natália, para concordar com Priscila quando ela fala que há um atravessamento dessa lógica, né? Então, acho que a gente não pode caracterizar como um aspecto de determinada eleição, né? Isso aconteceu na eleição de 2022, ou na de 2018, ou no impeachment de Dilma, porque isso se apresenta e ao longo das últimas três décadas, eu acho que a gente pode construir essa linha temporal para observar esse atravessamento dessa lógica da pós-verdade. Um dos aspectos dessa lógica passa, por exemplo, pela descredibilização ou pela tentativa de deslegitimar as instituições, né? Uhum. Essas instituições são várias e estão presentes desde sempre, né? Ao longo da história. Então, a própria imprensa, o sistema de justiça, o sistema eleitoral, né? Então, há um questionamento constante e uma crítica, às vezes baseada em argumentos que fazem sentido, às vezes não, mas há uma tentativa contínua de deslegitimar essas instituições. Ao passo que isso é feito, cresce um sentimento de que nada funciona, de que nada presta, e de que a política, então, no fim das contas, também não presta. E as pessoas que fazem política também não prestam. Só que isso instala um ambiente onde o diálogo se torna impossível e impraticável.
1: Marcelino, né? Inclusive.

0: O professor, nosso ouvinte Marcelino, mandava mensagem, disse, é por essas e outras que a abstenção é tão grande em período de eleição, mas a gente, a sociedade, eu sempre falo isso aqui, tem que entender que o seu voto pode não conseguir mudar um cenário global, mas é importante que você faça parte do processo, que entenda que você é parte disso, né, professor?
1: Sim, sem dúvida. Então, assim, os locais, os espaços, as oportunidades em que há de se construir esse diálogo propositivo, ele é muito importante, porque ele é que não deixa a democracia ruir, no fim das contas, né? A democracia, por excelência, ela pressupõe esse espaço de conflito, mas ela também pressupõe limites a esse conflito, né? Ela também pressupõe a legitimação do outro, né? Para esse debate, para essa troca e para essa construção. Então, esse pacto implícito que deve existir, ele precisa estar presente, né? Eu converso com você porque eu quero chegar a algum lugar com você, não é? Não é porque eu quero lhe eliminar, né? Não é porque eu não quero que você esteja ali. Então, isso precisa estar presente e ser evocado sempre para que a gente, de fato, chegue a algum lugar e enxergue uma saída para essa guerra, né? Porque a política em si, ela é uma antítese da guerra, né? Então, a política é você achar esse espaço para o diálogo e para o consenso, né? Você caminhar com ideias diferentes para se chegar a um lugar que seja melhor. E quando o belicismo, né, essa lógica de guerra, ela entra, a política sai, né? Então é importante que as pessoas elas tenham em mente que quando há uma discussão política, quando a gente se propõe a um debate, é preciso haver essa vontade de se chegar a uma solução e de se chegar a um entendimento, não é? Enquanto a gente não tiver essa perspectiva de que é preciso a gente se entender para que as coisas cheguem a algum lugar, né? Para que a gente, de fato, tenha uma democracia saudável, para que o convívio da gente seja restabelecido de forma saudável, então a gente precisa sempre estimular isso, porque a alternativa a isso é o caos, né? Isso.
0: Uma predisposição ao diálogo, né? E isso. O que a gente espera é que quem esteja no poder ou que vá ser candidato também entenda isso. Porque isso. As atitudes desses cidadãos e cidadãs vão ser refletidas na população, né? No momento em que você acirra tudo isso e que você não consegue debater ideias, meu amigo, o povo vai comprar a briga. Inclusive, Priscila Lapa, teve uma mensagem aqui do Severino Rodrigues da Silva Neto, lembrando de um caso. E aí, gente, deixa eu ressaltar aqui para você. Eu vou ler a mensagem dele, eu não estou querendo dizer que acontece de um lado e do outro, não. Pelo contrário, é um exemplo, tá? E aí o Severino lembra daquele caso do cidadão do Marcelo Aloysio de Arruda, um guarda municipal e tesoureiro do PT, que comemorava 50 anos de idade, no dia 9 de julho de 2022, e um cidadão que pensava de uma forma divergente, entrou na festa, o atingiu, atirou e acabou matando esse cidadão, o Marcelo. E aí, inclusive, o Severino, ele pergunta, o caso do agente de segurança que matou o líder petista quando fazia uma festa de aniversário, ele hoje já pode estar em prisão domiciliar, isso é impunidade. E aí nada acontece, a violência só aumenta nesse contexto. Severino aqui colocando, claro, é mais um caso, né, gente? É mais um exemplo de uma situação que o Brasil viveu recentemente. E aí eu vou perguntar também a Priscila o que ela espera para este ano eleitoral. A gente não quer violência, de forma alguma. A sociedade não precisa disso, até porque a gente tem muito problema para resolver na economia, em tantas áreas, né? Aí ficar pensando em situações como essa é lamentável. Mas o que esperar dessa eleição que está chegando?
2: Eu acho que a gente precisa estar preparado, né? Porque tem esse exemplo aí de 2022, aí tem o exemplo da ex-deputada Carla Zambelli, que, né, de uma maneira ali descompensada, persegue uma pessoa com arma em punho. Tem vários candidatos que utilizam o elemento da arma como um elemento simbólico para demonstrar força e são eleitos por
3: Franco
2: isso.
3: Também.
2: O caso Marielle Franco, que é super emblemático, inclusive o que era para ser um consenso, né, das pessoas dizerem assim, peraí, passou todos os limites, a gente não aceita pessoas

0: morrendo por causa disso, e de repente a gente teve divisão até nisso, né? De
1: relativização, né?
0: Relativização. Sim. De peraí, mas também o que será que ela fez? O que será que ela provocou no momento
2: da vítima.
0: A culpa da vítima.
3: Em geral, isso acontece com a mulher, né? A mulher sempre, para parte da sociedade, provocou aquilo de ruim que com ela aconteceu,
0: que
3: né?
0: Ela aconteceu.
1: Todos então, os vulneráveis, na verdade.
3: Os vulneráveis. Né? O pessoal agora, gente, com essa questão das chuvas, muita gente não entende que o povo mora em área de risco porque não tem dinheiro para estar em outro lugar.
0: Também
3: estava
0: aí. Quem mandou morar aí, né?
3: Justamente.
0: Mandou estar aí.
3: Funciona igual, a lógica é a mesma, né?
0: E aí, dentro desse contexto, a gente viu recentemente aqui na Câmara do Recife, aproximando, né, da política
3: Sim.
0: local, a gente viu na Câmara do Recife episódio de violência política, né, de simbólica e de via de fato, de ameaça, enfim, de coisas dessa natureza. Então, assim, não há nenhum elemento que faça nos crer que a eleição desse ano será completamente pacífica uhum. e que não haverá nenhum episódio de violência diretamente relacionado à política. Mas a gente espera, né, dentro de um padrão civilizatório, tende a ser uma eleição acirrada aqui em Pernambuco, tende a ser uma eleição com debates duros. Os dois principais candidatos da eleição majoritária
3: Sim.
0: são candidatos com muita disposição para o debate. Então, a gente vai poder ver debates bem acalorados, mas a gente espera, de fato, que a militância, né, os outros agentes políticos consigam, né, trazer as coisas para um nível de normalidade. Mas a gente também tem que estar preparado para episódios, sim, de violência, porque é isso que vem acontecendo no contexto mundial, nacional e local também, infelizmente.
3: E que o eleitor fique atento a isso, para reconhecer quando acontece também, que o seu julgamento na decisão do voto também tem que levar isso em consideração. Priscila, mudando um pouco aqui da nossa temática, mas é importante, quando a gente fala de eleição, essas perguntas surgem. O Joás Felipe, que é do Recife, está inclusive em casa se recuperando aí de uma cirurgia, saúde para ele, está nos ouvindo. E aí o Joás fala assim: quero saber se existe uma lei que possa punir ou proibir as pessoas de usarem a fé, as igrejas, para fazer campanha política. Tem lei, Priscila?
0: Não, não. Tem lei. O professor Álvaro pode complementar.
3: É o tal do bom senso.
1: É, na verdade, o que acontece é um embate de princípios constitucionais. É, de um lado eu tenho a liberdade religiosa, do outro lado eu tenho a questão das opiniões, né?
3: Uhum.
1: E de você não poder afetar a subjetividade de outra pessoa com a sua opinião, né? Então, o uso da massa religiosa, e aí eu não falo massa com nenhum tipo de tom pejorativo, muito pelo contrário. O corpo de pessoas que participam daquele grupo, ele funciona dentro da dinâmica de grupo que eu vinha falando uhum. agora há pouco. Então, o surgimento de líderes facilita a possibilidade de se direcionar esse grupo. Inclusive, na psicologia se entende que o grupo surge também junto com o seu líder, porque alguém vai liderar aquela massa, alguém vai liderar aquele grupo. E essa associação, ela se retroalimenta. Então, aquela pessoa que se elege depende daquele grupo e aquele grupo ganha benefícios daquela pessoa eleita. Então, tipo a eleição americana. É, quando a gente vai olhar o sistema norte-americano, sem querer fugir muito do tema, mas quando a gente vai usar o processo americano como exemplo, o financiamento privado das eleições ou das candidaturas potencializa os candidatos dos grandes grupos, das grandes corporações, uhum. dos grandes conglomerados econômicos a serem eleitos. E uma vez eleitos, para receber novos financiamentos de campanha, eles continuam agradando aquele mesmo grupo. Então, por isso que na posse do Donald Trump a gente viu o que viu. Por isso que estavam aqueles representantes dos grandes conglomerados econômicos lá. Quando a gente fala em política, a gente fala em muita coisa. Fala em guerra, fala em paz, fala em se tirar da visão aquilo que é relevante e, na ideia da pós-verdade, se colocar algo que emocione. Então, uma guerra ideológica, como é o que acontece no território de Israel hoje, é uma forma de se retirar da pauta os problemas de orçamento político americano. Então, a guerra é política, no final das contas. Ela é um instrumento da política. E na eleição daqui, já me adiantando, Sim. a gente vai ver as duas máquinas, uma contra a outra, né? A gente vai ver a máquina do Estado e a máquina do município. Porque o candidato, ele tem a máquina, ele está se reelegendo, no caso de Raquel, e do outro lado a gente tem o João Campos no município do Recife, também, de uma certa forma, né? Tudo bem que ele não é mais o prefeito, mas ele é simbolicamente o líder municipal.
3: Arrasta essa liderança,
1: Exato.
3: Esse exemplo, né? As pessoas fazem referência, lembram?
1: E o Vitor, que agora é o nosso prefeito.

0: ele, de certa forma, vai precisar manter uma coesão. E, gente, direita e esquerda, no município do Recife, a reeleição do João Campos, os partidos que estavam ali. Sim, são vários temas, né? Então, a gente vai se emocionando com tudo, vai puxando um, vai puxando o outro, enfim.
1: É porque essa união dos partidos é o que por vezes garante a eleição, a
0: Sim.
1: governabilidade, a possibilidade de você aprovar matérias, de ter a sua maioria lá no poder legislativo, né? E assim vai funcionando o jogo político. Porém, contudo, todavia, o Douglas, que é do país de Caruaru, segundo ele mesmo diz, fala assim: sei de uma coisa. Ruim com os políticos, pior sem eles.
0: Com certeza.
1: Douglas, mas assim, ó, melhor ainda com respeito, não é? Aos outros, a forma de pensar, a forma como seu parente, seu familiar pensa, ou no caso dos candidatos, como o outro coleguinha aí do lado está pensando. É isso que deve prevalecer se a gente conseguir minimamente ter isso, né? Agir como adultos e entender que as pessoas têm pensamentos diferentes e que isso não pode abalar os relacionamentos. É, tem muita mensagem aqui, como eu já dizia, gente, o pessoal aqui perguntando que a gente não falou sobre a facada de 2018, Erle, falamos sobre isso, viu, Erle? É, sobre esse atentado que o ex-presidente Jair Bolsonaro sofreu em 2018 e que, claro, tem complicações aí de saúde até hoje por conta daquela ocorrência, a gente mencionou, mas eu reforço para você caso tenha chegado agora. Nós vamos para mais um intervalo rapidinho e voltamos já.
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1: Voltamos, gente, com o nosso debate. Muito bom aqui aprender com vocês, muito bom dialogar sobre a sociedade. Por fim, é o que a gente está fazendo, né? Pensando no Estado, no país que a gente deseja, com menos violência política, com mais tolerância à opinião alheia, seja na política ou em qualquer outro assunto. O pessoal aqui interagiu bastante, inclusive nos nossos comentários aqui no YouTube. Quero agradecer a Selma Fernandes, Juarez Rodrigues, os ouvintes que participaram aqui com a gente, colocaram seus comentários. É muito importante que vocês façam parte desse processo. Moisés Moura, também de Casa Forte. O Moisés até pontua assim, que para ele, na opinião dele, o problema está no militante. Não no político, não no partido, mas no militante. Enfim, pode ser qualquer um da sociedade, não é? Que compra a bandeira de um partido. Para o Moisés, mesmo sabendo o militante que existem erros em algum político, em algum governo, esse abre mão de seguir, não abre mão de seguir esse líder, porque é um militante. E até ele questiona, né, onde isso vai nos levar. A gente quer um Brasil melhor para todos, isso sempre, independentemente de quem estiver lá no governo. Eu quero já começar agradecendo o professor Bruno Rafael Gueiros, doutor em Ciências da Linguagem. Deixa a sua mensagem, professora, a sua reflexão, para que a gente possa ter, pelo amor de Deus, paz nesse ano no Brasil, né? Sem ocorrências como essa, que são lamentáveis de verdade. Professor, obrigada por estar com a gente.
3: Eu que agradeço, Natália, aos ouvintes da Rádio Jornal, Priscila, Álvaro. Acho que foi produtivo e o que acho que a gente precisa pensar daqui para frente são essas formas que a gente precisa achar, essas maneiras da gente abrir o diálogo, né? E o diálogo
1: Perfeito.
3: pressupõe que os dois lados têm legitimidade para falar, para ter opiniões. E para buscar esse consenso, né? Para buscar essa saída. E essa saída, ela precisa ser uma saída pacífica, né? Ela precisa ser uma saída que é construída em conjunto. Então, essa lógica bélica, essa lógica de guerra, essa lógica de que é preciso eliminar o outro do debate, ela de fato não pode fazer parte

0: do discurso e do debate político, né? Então, acho que essa é a grande reflexão que a gente precisa tomar, e os agentes políticos, né, os atores políticos que estão em campo aí para as próximas eleições e no que acontece nesse ambiente, precisam também se dar conta disso, né? De que não há saída se não for por esse diálogo e por essa construção, que ela é necessariamente coletiva na democracia, né?
1: Importante demais, gente. Eu concordo plenamente com o professor, porque não é porque você pensa de uma forma que o pensamento do outro lado está totalmente errado. Ouça o que as pessoas têm a dizer e aí você fala...
0: Ou que a pessoa não vale, né?
1: Justamente. Não é, não pode ser assim nessa régua, nessa forma tão, né, extremista. E obrigada, professor. Doutor Álvaro de Oliveira Azevedo Neto, doutor em Direito, especialista em Neoconstitucionalismo e Políticas Internacionais de Integração, professor de Direito na UNIT. Obrigada por estar com a gente, suas considerações e até a próxima.
2: Natália, é muito especial para mim estar aqui hoje.
1: Que bom.
2: Porque, e aí, rápido, eu estava fazendo a minha seleção no mestrado em Ciência Política e na minha banca me perguntaram, por que você quer falar de política internacional? É Pernambuco falando para o mundo? E aí, onde estamos? Então, é muito especial para mim estar aqui hoje. Então, agradeço o convite e o debate maravilhoso. Ideias incríveis. A gente troca aqui, a gente se emociona. Mas eu acho que a gente não tem uma resposta fácil para o que fazer. E talvez esse último ouvinte, me desculpe, esqueci o nome dele.
1: Moisés.
2: O Moisés, ele falou que o problema está no militante. Vamos inverter essa lógica, o problema está em todos nós. Certo? Então, olhar para fora e dizer que o problema está fora, olha para dentro, o problema está em mim também. E essa energia psíquica reprimida gera violência. Então, você... encontrar uma via de escape para essa violência na política é que está equivocado. Então você tem as suas frustrações, você tem seus traumas, você pode direcionar isso para algo positivo, pode direcionar para a arte, para o esporte, para... enfim. Você direcionar isso para a agressão é que não pode. Então, talvez o grande problema que nós estejamos enfrentando seja um problema de pouca terapia, certo? E como psicólogo recomendo, certo? O processo terapêutico, ele nos ajuda a entender por que que nós estamos agindo de forma tão agressiva.
1: Porque às vezes você odeia algum eleito. Como tem gente aqui mandando, fulano é isso, é aquilo outro, um ódio mortal.
2: Mas você odeia porque ele traz algum elemento seu
1: que lhe provoca.
2: E que você olha nele você mesmo. E você vê aquilo que você não gosta em você no outro, acabou-se.
1: E o exercício é esse, todos nós olhando para o interno, né? Obrigada, professor. Priscila Lapa, cientista política, professora universitária, sempre bom estar com você também.
3: Ah, eu amei. A gente aqui é a cota feminina sempre nessa bancada.
1: Sim, sempre, equilíbrio aqui.
3: Né? Aprendi muito, amei a definição de política, né? Quando ele resgata por que a política existe, né? E aí quando chega o conflito, sai a política, né? Vamos resgatar, a gente teve exemplos na história de grandes lideranças políticas que agiam politicamente no melhor sentido da palavra. Eu acho que se a gente resgatar isso, já ajuda um bocado.
1: Bastante. Tema de casa, né, para todos nós, pensando nesse ano eleitoral. Gente, quer acompanhar o programa de novo, ouvir, ver quantas vezes quiser? Vai estar à disposição no YouTube e no site da Rádio Jornal também. Até amanhã.
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4: Começa agora o Passando a Limpo. Muito bom dia a todos. 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Os canais do YouTube que a gente está transmitindo. JC Play, Rádio Jornal e TV Jornal SBT, que fica 24 horas ali a Rádio Jornal também para você acompanhar. Vou começar aqui dando boas-vindas a Ricardo Rodrigues, Terezinha Nunes e Romualdo de Souza, que hoje está no estúdio. Hoje o Romualdo de Souza, eu estou em Brasília e o Romualdo de Souza está no estúdio no Recife. Ô, Romualdo de Souza, vou começar por você. Hoje lhe perguntando uma coisa. Tinha deputado chorando ontem, foi, Romualdo?
5: É, essa história toda dos parlamentares que podem vir a ser julgados em função daquele motim em outubro do ano passado, isso vai fazer com que eles fiquem pelo menos 60 dias fora da Câmara. Pode até fazer campanha, não vai ter uma punição do ponto de vista da inelegibilidade. Mas eles vão ficar fora da Câmara, vão ficar sem a cota parlamentar, e tudo isso é para dizer o seguinte. Um dos argumentos das defesas desses parlamentares, Terezinha, é exatamente o seguinte. Ah, é? Mas no passado, o que é verdade, as senadoras Vanessa Graziottin, do PCdoB do Amazonas, Fátima Bezerra, do PT do Rio Grande do Norte, e Gleisi Hoffmann, do PT do Paraná, fizeram um motim durante todo o dia. O Senado ficou impossibilitado de trabalhar porque as mulheres, as três senadoras, fizeram esse acampamento e não deu em absolutamente nada. E aí o que diz o Conselho de Ética? Olha, se o Conselho de Ética, que no Senado é a comissão, se a Comissão de Ética do Senado não tomou providências, é problema do Senado.

0: Aqui na Câmara, a gente quer colocar ordem e tem parlamentar que está reclamando.
1: Tinha parlamentar chorando ontem, reclamando, revoltado. Eu acho o seguinte, eu acho que lá atrás, todo

0: mundo achando bonitinho, todo mundo colocando na rede social, gerando engajamento em rede social. Aí quando vem a consequência, aí não. Aí cai nessa coisa infantil, porque isso é infantil, tá? Essa coisa é infantil. Ah, eu errei, errei, tá bom, eu errei. Mas fulano também errou e não foi do mesmo jeito. Não, não é assim. Isso é coisa de criança. Errou, pô, a regra é que vai ser suspenso, vai passar... Ok, vai passar e pronto. Olha, eu vou falar sobre isso. A gente vai falar também sobre a visita de Lula aos Estados Unidos. Acontece daqui a pouquinho, né? Meio-dia e 15 está marcada essa visita. O Ricardo Rodrigues, tem expectativa de uma pauta longa ou vai ser somente uma conversa, um cafezinho e um aperto de mão?
1: Bom dia, Igor. Bom dia, Romualdo. Bom dia, Terezinha. Bom dia, ouvinte da Rádio Jornal. Olha, a pauta que foi divulgada é uma pauta bem recheada, uma pauta longa, pelo menos ó, você tem na pauta facções, tarifas, PIX e guerra no Irã e terras raras. Mas o que acontece é o seguinte, isso seria uma pauta, a meu ver, não para um dia, não para algumas horas, mas para talvez vários dias. Porque é uma pauta recheada e cheia de controvérsias, cheia de assuntos que não são fáceis de tratar e que não estão muito bem colocados. Então, o que acontece é o seguinte, isso me leva a pensar que o assunto do dia mesmo seria terras raras.
0: Sim.
1: Certo? Por quê? Porque esse assunto tem a ver um pouco com a relação entre Estados Unidos e China. O Trump viaja à China para um encontro com Xi Jinping na semana que vem. Então, esse encontro com Lula, logo na véspera dessa viagem à China de Trump, será que não teria alguma coisa a ver com uma preparação, vamos dizer assim, dos Estados Unidos em termos de terras raras, de garantir terras raras?
0: Seria então, a gente poderia dizer que é assim, vamos imaginar aqui o seguinte, então. E até muita gente achou estranho isso, porque foi de repente o governo dos Estados Unidos ligou e disse, o presidente de vocês tem como encontrar com o presidente da gente aqui quinta-feira, meio-dia, assim, foi um negócio bem de última hora, não foi uma coisa, vamos agendar para tal dia, não, pode ser semana que vem, pode ser essa semana, pode ser tal dia, tal hora, pode, pega um avião para cá e vem. Foi uma coisa meio às pressas, e aí ficou a impressão, realmente, de que tinha alguma coisa a mais. Tem muita gente preocupada, pode ser uma armadilha, pode ser alguma coisa, mas... O Ricardo está trazendo isso agora e a gente começa a pensar o seguinte, talvez o Trump ele esteja querendo um subsídio já para a reunião que ele vai ter com o Xi Jinping. Então ele já conversa com o Lula e dependendo do acordo que ele fizer com o Lula, ele chega mais ou menos poderoso na conversa com a China sobre terras raras, sobre minerais estratégicos. Porque se ele conseguir fechar um acordo com o Brasil... Olha, vocês garantem X%, assim, pelo menos para suprir a gente? Garante. E aí ele chega na China já, preciso tanto assim de vocês não, viu? Então baixem a bola. Ele já muda o patamar do Trump em relação à China, dependendo do que ele resolver com o Brasil aqui. Vamos ver como é que o Brasil vai conduzir isso, né?
1: Só para lembrar você que ontem a Câmara dos Deputados aprovou o marco legal que trata de terras raras. E isso com um estímulo muito forte do governo, do executivo, que queria isso, inclusive, para levar para esse encontro com Trump. Então, tudo isso, todos esses indícios, são indicadores de que o que está na pauta mesmo para valer é a questão das terras raras.
0: Muito bem. A gente vai voltar a falar sobre esse assunto ainda aqui no programa de hoje. Terezinha Nunes.
2: Bom dia, Igor. Bom dia, Romualdo. Bom dia, Ricardo. Na verdade, é isso mesmo. Eu acho que ontem tudo que eu vi sobre o assunto diz respeito a terras raras. Inclusive, quem marcou esse encontro foi feito através de Joesley Batista, que tem interesse na exploração de terras raras no Brasil e que está com grande penetração lá junto a Trump, porque ajudou na campanha dele, na festa de comemoração. Então, inclusive, a gente não percebeu imediatamente, mas essa votação de ontem no Congresso sobre terras raras foi feita também às pressas, o que significa que há um movimento do Brasil com os Estados Unidos, lá e lá, não é só lá nem aqui, é lá e lá, para que haja alguma coisa nesse sentido, nesse encontro de

0: Lula chega lá com a matéria já aprovada no Congresso, tem todas as condições de conversar com Trump e fazer algum acordo sobre terras raras no Brasil. Eu acho que é isso mesmo, eu acho que o Ricardo tem razão, vai ser isso mesmo o assunto principal. Agora, claro, pode ocorrer alguma coisa a respeito de segurança, etc., mas acho que não, nada de substantivo. Pelo menos é o que está se prevendo.
1: Eu vou pedir, na sequência, eu vou pedir que Romualdo fale sobre Ciro Nogueira, que teve a Polícia Federal batendo na porta dele agora pela manhã. Mas antes eu queria só dizer uma coisa. Em relação a essa visita de Lula a Trump, é bem interessante porque você vê como é que ficam as narrativas, né? De ontem para hoje, os bolsonaristas, a oposição ao Lula, já começou a criar ali uma ideia, uma narrativa. E essa ideia é a seguinte: Lula está indo, porque na pauta do Lula está a questão das facções criminosas, de serem colocadas, serem interpretadas nos Estados Unidos como organizações terroristas ou não. E aí o governo Lula tem uma preocupação, que se interpretar como organização terrorista, os Estados Unidos podem no futuro fazer intervenções militares no Brasil, dizendo que é por conta do terrorismo, usando a desculpa do terrorismo. Então eles têm essa preocupação. E aí o Lula está levando essa pauta também. Aí a oposição já criou o seguinte, já disse, ó, a narrativa é a seguinte, está sendo divulgado isso o tempo todo nas redes sociais: Lula está indo entregar minerais raros aos Estados Unidos para poder proteger as facções criminosas. Olha o argumento. Então esse argumento já está sendo construído quando você está nas redes sociais. Eu sei que eu sou esculhambado pela esquerda, pela direita, por todo mundo, tá? Então, assim, como esquerda, direita, centro, todo mundo me esculhamba, então eu estou ali sendo esculhambado por todo mundo, eu sei o argumento de cada um. Quando começa a se repetir muito, aí eu sei que aquilo é realmente algo que já está sendo vendido ali dentro daquela bolha de informação e tudo. E aí já está essa discussão. Quando tudo que você fala sobre isso, aparece um bocado de gente já dizendo: ah, é porque ele está indo entregar os minerais raros para poder proteger as facções criminosas de serem classificadas como organizações terroristas. Então já tem essa discussão. E do outro lado, do lado da esquerda, o argumento, a narrativa é que ele está indo lá para defender a soberania do Brasil. E só isso, não tem mais nada. Não vai nem, inclusive, ninguém nem fala em terras raras, em minerais estratégicos na esquerda. Ninguém nem fala nisso. É como se ele não tivesse ido lá falar sobre minerais raros. Ele está indo lá para mostrar que ele defende a soberania do Brasil. E vamos embora. Romualdo de Souza. A Polícia Federal, hoje ainda, deixa eu só dizer aqui que hoje ainda a gente vai falar sobre renda média no Brasil, sobre economia ainda, sobre renda média. Por que a gente vai falar sobre isso? Porque renda é o grande problema do Brasil atualmente, gente. Atualmente, já faz tempo. Mas renda é o grande problema. A gente fala de 6x1 de um lado, fala de FGTS, vai usar FGTS, dos endividados, de não sei o quê. Renda é o grande problema. As pessoas estão trabalhando e não estão recebendo o suficiente para sobreviver. E aí precisa trabalhar mais e mais e mais. E tem vários problemas de produtividade, de tudo. Vamos falar sobre isso, que envolve 6x1, envolve endividados, envolve bets, envolve tudo isso. Mas o problema do Brasil é renda. E a gente vai conversar com um economista, com o Écio Costa, daqui a pouquinho sobre isso no Passando a Limpo. Romualdo de Souza, Polícia Federal bateu a porta do Ciro Nogueira. Toque, toque, toque, chegou, é a Polícia Federal. E aí?
2: Bom, na porta da casa do senador Ciro Nogueira, na QI15, no Lago Sul, nem tem um toque-toque desse. Tem um sininho, aliás, um chocalho. Então, outro dia, passando na porta da casa do senador, o chocalho estava lá pendurado. Eu olhei, se eu fosse uma criança, quando eu morava lá em Carnaíba, eu tinha parado só para fazer uma traquinagem. Mas, portanto, a Polícia Federal hoje foi um pouco mais diferente. Nem a aldrava das operações que envolvem as personalidades do Brasil, nem esse toque-toque seu. Foi um chocalho, viu? Tocou o chocalho, Ciro Nogueira apareceu. O que é que está acontecendo? A Polícia Federal está investigando uma ligação, segundo o relatório do ministro André Mendonça do Supremo Tribunal Federal, de vantagens econômicas indevidas da parte de negócios do senador com o dono do Banco Master, Daniel Forcaro. Mas o que incomoda a Ciro Nogueira e metade da política ou de alguns políticos brasileiros não é nem essa investida da Polícia Federal na casa de Ciro Nogueira, que, aliás, não foi preso. O grande problema chama-se Felipe Forcaro. Esse foi preso, estava em Belo Horizonte e já está usando tornozeleira eletrônica. O Felipe Forcaro era o homem que agenciava e organizava as festas que Forcaro dava em uma determinada mansão lá em Trancoso, no sul da Bahia.

0: O Felipe Vorcaro era para Daniel Vorcaro o que era no início do governo Lula, lá em 2003, dona Jane Mary Corner. Jane Mary Corner agenciava mulheres para os petistas que estavam chegando a Brasília, inclusive naquelas festas na chamada República de Ribeirão Preto, que era o time do então ministro da Fazenda, Antônio Palocci. As festas eram ali na época do início do mensalão do PT. Agora, nessa época de Daniel Vorcaro, Felipe Vorcaro era quem organizava toda essa festança. E o receio em Brasília é... O Felipe Vorcaro fazia filmagens em altíssima resolução. Portanto, 4K é muito pouco.
1: Meu Deus do céu. O Felipe Vorcaro, só explicando aqui, que ele é primo do Daniel Vorcaro, tá? Ele é primo, eles são primos. E aí o Felipe Vorcaro é o que foi preso hoje, já botou uma tornozeleira eletrônica para ser monitorado e foi nessa mesma edição, digamos assim, da operação que acho que é a quinta já, né? A quinta temporada já dessa
0: Compliance.
1: Oi?
0: Compliance,
1: chama-se. Da Compliance, né? Da Operação Compliance. Agora, eu queria, Romualdo, essa história do Vorcaro, eu soube também, a gente está acompanhando também, que a delação, o André Mendonça, que está cuidando da delação do Vorcaro no STF, não está muito feliz com ele, não. Não está muito feliz com a defesa, não. Parece que ele deu uma bronca grande na defesa, de ontem para hoje, esses dias, essa semana. Ele deu uma bronca grande na defesa porque disse que a defesa está entregando uma delação que não tem tudo, que a investigação dele já está muito mais avançada, que a delação não tem tudo, e ele está se arriscando, inclusive, a... dizer, olha, não quero a delação não, a gente tem mais informação do que ele está realmente repassando. Está sabendo disso?
0: Um dos juízes auxiliares do ministro André Mendonça, porque cada ministro do Supremo Tribunal Federal, são 11 ao todo, embora uma cadeira esteja vazia, mas cada ministro do Supremo Tribunal Federal tem 3 juízes auxiliares. Um dos juízes auxiliares de André Mendonça está acompanhando, está encarregado dessa delação premiada. E ele chegou para o Juca, que é o advogado de Vorcaro, e disse o seguinte: meu amigo, você acha que a gente é besta? Em outras palavras, o senhor sabe que essas informações até a imprensa já tem. Então, ou traz uns dados mais importantes, ou a gente faz o seguinte: a gente suspende temporariamente a delação premiada de Daniel Vorcaro e espera a delação premiada do ex-presidente do BRB, porque aí sim, Paulo Henrique Costa está doidinho para falar, e se ele sair na frente, feito um filme de Bang Bang, me lembro muito bem, Teresinha, meu primeiro filme de Bang Bang lá em Carnaíba que eu assisti era Os Brutos Também Amam. Então tem aquele duelo, quem sacar primeiro leva. Se o Daniel Vorcaro falar primeiro, ele terá mais ou mais chances de informação, de divulgar algumas informações que o Paulo Henrique Costa não vai mais divulgar. Agora, se a recíproca for verdadeira, se Paulo Henrique Costa, o ex-presidente do BRB, o Banco de Brasília, se ele entregar primeiro, a delação premiada de Vorcaro vai estar esvaziada.
1: Sabe qual é a chave disso, para ver essa história de quem saca primeiro? Sabe qual é a arma, qual é a chave de tudo? Chama-se, eu ouvi aqui ontem isso, chama-se Davi Alcolumbre. O problema todo, parece que a base de todo esse problema, é que o Daniel Vorcaro fez a delação todinha e não citou o Davi Alcolumbre. E aí o André Mendonça disse, não, peraí, eu tenho conversa aqui do Daniel Vorcaro com a ex-noiva, a Marta Graeff, dizendo que não, dizendo que tinha um encontro com o Alcolumbre, que ia acertar isso e aquilo com o Alcolumbre, não sei o quê. Então tem essa conversa aqui. E na delação ele não cita o Alcolumbre, então está tudo errado. E parece que a chave da coisa é o Alcolumbre. Quem entregar o Alcolumbre primeiro ganha.
0: Já no caso do Paulo Henrique Costa, ele não tem negócios com Alcolumbre, mas tem negócios com o ex-governador do Distrito Federal, Ibanez Rocha, que é do MDB, pré-candidato ao Senado, e com a atual governadora Celina Leão, do PP, do Partido Progressista, que está ali porque ela é apadrinhada de Ciro Nogueira. Foi Ciro Nogueira quem colocou ela como vice de Ibanez Rocha. Ou seja, tem coisas que podem modificar o quadro sucessório, inclusive no Distrito Federal.
1: É, porque Celina Leão, no Distrito Federal, ela é a atual governadora e ela é a candidata, pré-candidata à reeleição como governadora. Mas é um problema, realmente, porque eu soube que já tem gente na fila. No caso de ela ser citada em delação ou qualquer coisa do tipo, tem gente na fila já seria outro, seria um outro candidato. Já tem esse nome. Terezinha, por falar, a gente está falando aqui de visita de Lula a Trump nos Estados Unidos, mas teve visita de Raquel Lira e também do Vitor.

0: Marques, que é o prefeito do Recife, a governadora Raquel Lira e o Vitor Marques estiveram em agendas diferentes, mas estiveram em Brasília essa semana. Vieram atrás de dinheiro por conta das chuvas. Como é que foi? Tem resultado disso? Conseguiram alguma coisa? Tem alguma garantia já, não?
1: Olha, eu quando vi essa briga toda sobre recursos federais para socorrer os municípios, eu me lembrei muito do que acontecia no governo Jarbas. Quando tinha um enchente, eram muito grandes as enchentes, sobretudo na Mata Sul, aí o governo federal vinha, via tudo, ia ajudar, aí começava a burocracia a funcionar. Quando a burocracia entrava, pedia projeto, pedia isso, pedia aquilo outro, o dinheiro quando chegava, já ninguém mais se lembrava da enchente. Né? Então, começou-se a falar dessa questão de recursos agora. O prefeito, o ex-prefeito João Campos, correu para Brasília e anunciou que o governo federal estava destinando 350 milhões. 350 milhões não é nada para o que os municípios estão precisando, nada. Ia ser um socorro assim, a ver navios. A governadora, então, levou um projeto de 8 bilhões, porque esse é o valor suficiente para quando houver novas chuvas, como as que aconteceram, esses municípios possam resistir à chuva. Quer dizer, só mandar dinheiro para resolver um problema de tirar a água da rua, de tirar o lixo, de tirar a lama, é uma coisa. Agora, fazer projetos, fazer obra é outra coisa. Ela levou um projeto de 8 bilhões. Esse projeto vai ser analisado pelos ministérios. Inclusive, ela já destinou o lugar onde essas verbas podem sair, que é do PAC. Então, ela já levou todo o pacote pronto. O governo federal não vai fazer se não quiser. Mas aí vai demorar, porque um projeto dessa envergadura vai demorar. Enquanto isso, ela enviou para a Assembleia um projeto, dois projetos, aliás. Um que vai destinar R$ 2.500 a cada família atingida, e que é o Estado que vai dar esse recurso, né? E mas também...
0: Esse recurso, Terezinha, só para eu entender, esses R$ 2.500 é por mês?
1: Não, é só uma parcela. Vez. É uma parcela para o cara sair do sufoco. R$ 2.500. E também um projeto de criação de um fundo no Estado que vai alocar recursos estaduais e federais para aí sim começar a trabalhar obras estruturadoras nesse município a resistir às enchentes. Então, isso aí é o que existe hoje. Esses 350 milhões, a própria governadora disse que só em Monte Verde, que é uma obra que o governo do Estado está fazendo, só em Monte Verde ela já gastou 54 milhões. Veja só, é uma regiãozinha só. O que é que 350 milhões...
0: 305.
1: 305, não é nem 50, é 5. 305 milhões vão... O que é que isso representa para dois estados? Não é só Pernambuco, não. É Pernambuco e Paraíba. Não é quase nada, Igor. Não é quase nada.
0: É. E lembrando, inclusive, deixa eu lembrar aqui que o Fernando Castilho escreveu por esses dias, que escreveu essa semana, que o Recife não tem ainda o projeto, que é um projeto que Olinda e, por exemplo, Jaboatão e Paulista têm, que é um projeto para... o plano de redução de riscos, né? Uhum. A história do plano de redução de riscos. Está aqui, está na JC Negócios, que o Fernando Castilho escreveu ontem sobre isso. Escreveu ontem sobre isso, que diz: apesar dos deslizamentos, Recife ainda não tem plano municipal de redução de riscos para orientar ações de mitigação. A prefeitura afirma que em 5 anos fez mais de 6 mil intervenções da cidade, mas não mapeou tecnicamente todas as áreas sujeitas a deslizamentos. Então, nesses últimos anos, faltou fazer esse projeto que, segundo traz aqui o Fernando Castilho, a Olinda Paulista e também Jaboatão já fizeram. Olinda, por exemplo, ele diz aqui que já sabe que no território existem 3.130 moradias em áreas de risco médio, 6.844 em risco alto e 4.031 em risco muito alto. Ao todo foram mapeadas 14 mil moradias em áreas de risco no município. Isso também foi feito em Jaboatão dos Guararapes, também foi feito em Paulista, mas não foi feito no Recife. Então, assim, é algo que você precisa planejar, precisa mapear, você precisa saber exatamente onde é que vai ser colocado o dinheiro, e quando você sabe exatamente onde vai ser colocado o dinheiro, você se planeja, você consegue ser mais eficiente com os recursos.

0: Agora, 305 milhões, é por isso que é assim, 305 milhões para quê? Não, para resolver o problema de agora, para limpar as ruas, para tirar lixo, para dar uma limpada no rio. Ok, e depois? O que é que faz depois? E na próxima chuva? Aí na próxima chuva vai ficar aquela história. Ah, o problema é que a chuva foi muito forte. Dessa vez a chuva foi muito forte. Então, não pode. Precisa de mais dinheiro e precisa de um plano para evitar que as próximas chuvas, mesmo sendo muito fortes, não causem os mesmos problemas que nós vimos dessa última vez. Agora, nessa última tragédia, em que seis pessoas morreram nessa tragédia agora dessas últimas chuvas. Mas chama a atenção, foi bom você explicar, Terezinha, porque chama a atenção essa diferença. O João Campos anuncia lá 305 milhões. E 305 milhões para dois estados, inclusive, né? Que foi para Pernambuco e Paraíba. Pernambuco e Paraíba, para dois estados. Não dá para nada, vai dar para nada. É muito dinheiro para muita coisa, mas não para isso. Para isso não dá para nada. E a governadora vai lá e pede 8 bilhões. Aí fica, por que um está comemorando 300 milhões e o outro está pedindo 8 bilhões? É porque os 8 bilhões é para evitar as próximas chuvas, a tragédia nas próximas chuvas. Seria isso.
1: Exatamente.
0: Vamos aguardar para ver o que é que vem do Ministério, né, Terezinha?
1: Exatamente. E o prefeito do Recife pediu 450 milhões. Quer dizer, se saiu 305 para dois estados, só o Recife pediu 450. Então, está muito distante essa ajuda federal das necessidades reais dos municípios.
0: É verdade. O Romualdo, antes da gente... A gente vai falar sobre economia daqui a pouquinho. Quero falar sobre renda média dos trabalhadores. Vamos falar sobre algumas pautas econômicas que estão agora em vigor no noticiário. Mas eu quero antes saber uma coisa. Que história é essa de que estão querendo colocar o Jorge Messias ainda no STF, de alguma forma, arranjando uma forma de colocar o Messias no STF? Como, Romualdo?
2: No Jornal do Comércio eu escrevi que é pela porta dos fundos. Pela porta dos fundos é modificando, inclusive, o que está na Constituição Federal. A Constituição fala que votação de autoridades que são analisadas pelo Senado Federal são votações após a sabatina em voto secreto. Ponto. Aí, uma entidade de São Caetano do Sul, chamada Associação Civitá para a Cidadania e Cultura, entrou com uma ação direta de inconstitucionalidade e de reclamação no Supremo Tribunal Federal. E o relator é o ministro Luiz Fux. Essa associação alega três pontos. Um deles, a votação tem de ser de forma transparente, preferencialmente de forma nominal, com a chamada do nome de cada um dos 81 senadores, o que não ocorreu. A segunda é que a sabatina não pode ser tão apressada. É preciso ter mais tempo para réplica, tréplica e até 4 ou 5 rodadas de conversa, o que é muito importante. E depois diz o seguinte, alguns pontos cruciais, houve danos à ordem jurídica quando o Senado Federal estava em votação e antes de anunciar o resultado da votação, o presidente do Senado já disse a diferença que haveria. Portanto, alguma fraude, segundo essa Associação Civitá para a Cidadania e Cultura, entende que houve. E aí o que agora vai acontecer? O processo está nas mãos do ministro Luiz Fux, ele pode pedir informações à advocacia geral do Senado, pode dizer, olha, minha gente, a senhora, vocês estão brincando com o Supremo Tribunal Federal, manda para o arquivo, ou pode simplesmente dar andamento em alguma investigação. Agora, um ponto já está descartado, a votação tem de ser secreta.
0: Veja, a votação tem de ser secreta, o que está no regimento, sabe o que, é que eu estou achando? Eu estou achando que as pessoas que ocupam cargos de poder, que ocupam cargos públicos, andam muito mimadas, sabia? Não sei se vocês estão percebendo isso. Deputado chorando, porque foi reclamando e chorando porque foi suspenso. É gente que foi recusada no Senado, o pessoal tentando colocar e arranjando uma forma para ver se coloca. O pessoal perde votação no Congresso, corre para o STF para pedir arrego. Ô, gente, pelo amor de Deus, o pessoal anda meio mimado demais também. Né?
2: Então tem que trocar. Tem que trocar o nome. Se Zé Truvão chora, imagina então o que seria de Maria das Nuvens. Então, tem que trocar o nome de Zé Truvão. Ontem à noite, depois que eu vi que ele tinha chorado, eu liguei para ele e falei assim, deputado, por que, que o senhor chorou? Ele falou assim, você não sabe o que é a emoção de ser injustiçado. Eu falei assim, Zé Truvão, vem me falar que houve injustiça. Claro que houve injustiça. E aí todos eles, tanto o Zé Truvão, como o Colom, como o Marcel Van Hatten, todos eles só contam a história de que no Senado já houve um ato nesse sentido e ninguém tomou nenhuma providência. Zé Truvão chorando, um homem com 1,98 m de altura, com um chapéu que ele coloca na

0: saber. Ele fica com quase 2,5 metros de altura, com aquele palito. Gente, não pode. Zé Truvão não pode. Não é nome para alguém ser chorão.
1: Zé Truvão virou Zé Garoa. Já pensou? Ó, oh, vamos lá. Zé Trovão é uma figura, inclusive. Olha, deixa eu chamar aqui o Écio Costa, que é economista, que já está conectado conosco. Professor, muito bom dia para o senhor. Tudo bem?
2: Bom dia, Igor. Bom dia a todos que fazem o Passando a Limpo e quem está acompanhando também.
1: Eu quero falar sobre renda média. A gente está falando muito sobre jornada 6x1, tem que acabar a jornada 6x1, tem que arranjar um jeito de ajudar os endividados, o povo está muito endividado, tem que diminuir esse endividamento do país, ok, beleza. Mas, da população, né? Ok, beleza. Mas o grande problema, tem muita gente que aponta que o grande problema desse país, atualmente, é a renda média do trabalhador. E quando se fala, tem uma discussão muito importante, quando se fala em escala 6x1, tem que acabar com a escala 6x1, que é para as pessoas terem mais lazer. Elas vão ter um dia a mais para ter um lazer com a família. E eu já escutei muita gente que trabalha na escala 6x1, que diz, opa, vai ser muito bom se acabar a escala 6x1 e eu puder ter um dia a mais. E aí você vai descansar? Não, vou arranjar um bico ou vou fazer alguma coisa como motorista de aplicativo, alguma coisa, para fazer mais dinheiro, porque o que eu ganho hoje não está dando para pagar as contas. E aí, professor, como é que fica?
2: Pois é, isso é um tema muito polêmico, tá? Porque você vai mexer diretamente na estrutura produtiva do país, sem haver uma mudança estrutural que seria um ganho relevante da produtividade da mão de obra. Você reduzir uma carga de trabalho, como eu disse, sem o ganho de produtividade, vai terminar fazendo com que o custo de tudo fique bem mais elevado. Então, o que se espera ser um ganho para a sociedade vai trazer, na realidade, uma punição muito grande, principalmente para aqueles trabalhadores que têm uma remuneração fixa, né, e que é ajustada anualmente. Isso daí vai terminar empobrecendo ainda mais esses trabalhadores, tá? Porque a conta não fecha, né? Você tem, por exemplo, na parte do comércio, a indústria talvez até consiga ganhos de produtividade aumentando o nível, né, de industrialização automatizada. Mas o comércio, por exemplo, a prestação de serviços, depende muito da mão de obra. E essa mão de obra, ela sendo reduzida a sua carga horária, vai fazer com que o custo fique muito mais elevado. Então, esse trabalhador vai ter seu horário reduzido, o salário vai ser mantido, né, vai fazer os bicos, como você mencionou, para complementar a renda, né, mas vai estar pagando muito mais caro pelos produtos, pelos serviços. Então, uma coisa vai terminar não compensando a outra e vai gerar mais inflação para a economia brasileira, né? E o grande problema que a gente está vendo nesses últimos anos é um Estado que gasta cada vez mais, né, e não consegue fechar suas próprias contas, né? O déficit fiscal, ele é recorrente, né, desde 2023, onde era um ano onde deveriam se corrigir todas as distorções que foram criadas no governo Bolsonaro. Foi um déficit lá de 250 bilhões, né, segundo o projeto da época. Depois isso continuou se repetindo nos anos seguintes. Esse ano, o dado mais recente de março assustou muito, né, porque um déficit gigantesco para um único mês. E a gente vê que isso não se resolve, né? Mesmo com arrecadação recorde, né? Você vê que no mês de março também houve arrecadação recorde. Então, muitas pessoas pensam que isso não vai impactar na renda das famílias, né? Mas sim, traz um impacto direto, porque se você tem uma carga tributária altíssima, o custo de produzir fica muito elevado, né? O custo de comprar fica muito elevado, a renda das pessoas, os empréstimos ficam mais caros. O IOF bateu recorde também em arrecadação, e o IOF incide diretamente nos empréstimos que são realizados. Então, tudo está mais caro na economia, o que compromete diretamente a renda das famílias. E aí, quando você vai ver, você tem recorde de empresas com recuperação judicial, né, recorde de famílias endividadas, né, com inadimplência, com atraso em inscrição no Serasa. Então, isso se torna cada vez mais insustentável.
1: O doutor Écio,

0: A gente ouve o tempo todo, olha, a renda média do Brasil é baixa. E aí, como é que faz? O que é que um país pode fazer? O senhor citou aí várias questões que precisam ser resolvidas. Isso resolveria a renda? Como é que faz para melhorar a renda do trabalhador? Porque hoje o que acontece é o seguinte, e tem muita dificuldade para contratar pessoas para trabalhar como CLT. Tem muita dificuldade. Em alguns setores, muita dificuldade. O senhor acompanha, eu sei que o senhor é consultor e tudo, trabalha em consultoria também, eu sei que o senhor acompanha muito isso. As empresas têm muita dificuldade. E na hora de contratar, basicamente é o seguinte: se for até dois salários mínimos, geralmente, de um a dois salários mínimos, é muito difícil de você conseguir uma contratação. Porque o sujeito faz as contas e pensa: não, eu prefiro trabalhar como motorista de aplicativo, porque eu vou conseguir, com toda a dificuldade ali, vou trabalhar mais, mas vou ganhar mais dinheiro. E com CLT eu vou ficar ali limitado, ter que ganhar esse valor. E dois salários mínimos não dá para pagar as contas, para pagar aluguel, para pagar tudo, fica apertado. Então, o que é que se faz para melhorar a renda média do trabalhador, para poder fazer com que seja possível diminuir carga horária, as pessoas se endividarem menos e tudo? Como é que se faz? O que é que um país precisa fazer para aumentar a renda dos seus habitantes?
1: Pois é, isso eu ensino, inclusive, né, nas minhas disciplinas de economia lá na UFPE, né? Eu ensino tanto a disciplina de economia internacional, como também contabilidade social, introdução à economia, e a gente debate muito as questões, né, macroeconômicas do país e também produtivas. O ganho de renda real, ele vem através de um ganho, como eu já tinha mencionado, de produtividade. Quanto mais as empresas conseguirem produzir com a hora trabalhada, né, da pessoa, você vai ter um ganho real para a empresa, que se traduz também numa remuneração maior para o trabalhador. Ah, tem gente que diz: não, mas aí a empresa vai ficar com todo o ganho, não repassa nada. Não, isso não acontece. A experiência prática do mundo afora mostra que os ganhos de produtividade elevam os salários reais que são pagos ao trabalhador. Certo? Isso acontece na Coreia do Sul, ou seja, na Ásia, né, na China, em diversos países do, né, leste asiático, como também no mundo ocidental, né? Os Estados Unidos é um país que continua tendo ganhos de produtividade e os salários são mais elevados, né, para esse segmento, né, da classe trabalhadora que acompanha esses ganhos de produtividade. E a produtividade aqui no Brasil se estagnou ao longo dos anos, tá? Porque nós temos uma política que é muito também protecionista. Você tem pouca concorrência aqui no país. E isso termina fazendo com que haja maiores dificuldades para que as empresas investam em tecnologia para que possam ter esses ganhos de produtividade. Além disso, você tem um custo trabalhista muito elevado, né? Você tem um país que não tem um regime tributário amigável. Então, é um contexto bastante complexo que precisa ser trabalhado para que você possa realmente ter ganhos de produtividade que vão se traduzir em ganhos de renda real. E do outro lado, que eu já tinha comentado um pouco antes, tem a questão também fiscal, né? Onde, se você tem um equilíbrio fiscal, não há pressão inflacionária. Porque quando você fala em renda real, você está olhando a renda e ela descontada pela inflação. Então, se a inflação está controlada, você tem um ganho real na renda do trabalhador. E quando há um descontrole fiscal, o principal impacto vai direto na inflação dos preços, né, como um todo, que terminam impactando na renda real do trabalhador. Então, veja, por exemplo, a abertura comercial no acordo União Europeia-Mercosul já ajuda bastante, porque você começa a ter agora uma concorrência com produtos importados que vêm da indústria europeia, né, da Alemanha principalmente, para concorrer com a indústria brasileira. Então, isso vai obrigar, de certa forma, a ter uma melhora nesse sentido. A reforma tributária, ela é muito criticada, né, é uma carga tributária muito alta, cheia de exceções que foram criadas, mas se ela realmente simplificar os processos tributários, isso pode ajudar lá no futuro também, para que você tenha mais competitividade e consiga com isso ter ganhos de produtividade. Agora temos uma legislação trabalhista que é muito complexa, que é muito cara, né, o que termina atrapalhando muito, né, na contratação, na melhor utilização da mão de obra para também obter ganhos de produtividade. Então veja que é complexo, são vários fatores e que não se resolve do dia para a noite.

0: A gente tem que ter um trabalho muito sério para melhorar esse ambiente de renda aqui no Brasil. Agora só, Igor, só um complemento interessante. A gente observa, com dados do IBGE, os ganhos da renda familiar per capita ao longo dos anos, né? E aí, em 2024, Pernambuco foi um estado que teve o maior crescimento da renda real per capita em um único ano, né? Subiu mais de 30%. E os dados de 2025 também foram divulgados recentemente e Pernambuco teve novo crescimento de mais de 5%, tá? E hoje Pernambuco está aí entre os estados com maior renda per capita do Nordeste. Não era assim antes, mas devido a esses ganhos recentes, a gente hoje está em terceiro lugar, atrás de Rio Grande do Norte e Sergipe, né? Mas grandes estados que concorrem diretamente com Pernambuco na atração de investimentos na mídia nacional, como Ceará e Bahia, ficaram, né, atrás de Pernambuco nessa renda real per capita, né? Então, isso é um dado importante, interessante, mostrando que tem também realidades diferentes, dinâmicas diferentes entre os estados aqui no Brasil.
1: Interessante, muito interessante. Agora, em relação a esse contexto todo, o senhor traz uma coisa que é essencial, né? Você tem uma sequência para você resolver. Você quer diminuir, quer cortar a 6x1, não vai acabar com a escala 6x1, você tem uma sequência para isso. Melhora os processos, melhora, traz tecnologias, melhora a produtividade, e através da produtividade você melhora o valor agregado, e através do valor agregado você melhora a renda. Depois que você melhora a renda, aí você diz, pronto, agora dá para reduzir a escala de trabalho. A gente está começando pelo fim. A gente está começando essa discussão pois pelo fim. Está todo mundo querendo discutir a escala 6x1 antes de discutir todo o resto que é necessário. Mas Terezinha Nunes tem uma pergunta para o senhor agora.
2: Bom dia, professor Elcio. Eu ontem estava conversando com um motorista de aplicativo que ele tem cidadania brasileira e americana. E ele disse que passou umas dificuldades aí um tempo e passou 4 anos nos Estados Unidos. Então ele disse a mim o seguinte: olha, tem um problema errado aí, tem alguma coisa errada aí, ele disse. No Brasil, a renda do trabalhador é baixíssima, né? É baixíssima. Agora, o trabalhador do brasileiro tem um sistema de saúde que não tem em outros países do mundo. Por exemplo, nos Estados Unidos, ele disse, eu trabalhei 4 anos e para fazer um tratamento dentário, eu tive que vir para o Brasil, porque lá é 5 a 6 vezes mais caro do que no Brasil. Se você precisar de uma ambulância nos Estados Unidos, paga $300 só para a ambulância vir lhe pegar. No Brasil, vai de graça, né? Então, o SUS é um dos maiores programas de saúde do mundo. Então, ele disse assim, olha, eu trabalhei muito lá, ganhei, mas eu não tinha como custear um serviço médico. Eu não tinha como. Agora, no Brasil, você ganha pouco e tem um serviço médico de qualidade. Embora o povo reclame, mas é um serviço médico de qualidade. Então, isso aí, até que ponto, até um serviço médico de qualidade, não leva o trabalhador a relaxar, já que não vai precisar de ter o dinheiro quando ficar doente, etc, etc, e não trabalhar mais, não produzir mais, não buscar novos horizontes?
0: Veja, Terezinha, esse é um discurso que eu vejo com certa recorrência. Tá? Primeiro que eu gostaria de perguntar a vocês aí, qual de vocês não tem plano de saúde e confia plenamente no SUS? Acredito que ninguém, certo? Todos estão pagando seu plano de saúde porque sabem que a ambulância não vai chegar com 3-5 minutos no máximo para lhe atender num socorro médico. O hospital, para fazer um exame, vai levar semanas. Para fazer uma cirurgia, vai levar meses. Então, o nosso SUS está longe de ser um serviço público de qualidade. Tá? E olha que não é por falta de recursos, né? Se você olha o orçamento, grande parte do orçamento vai para saúde e educação. E temos problemas sérios com isso. Essa pessoa, eu não conheço ele, tá? Mas se ele estava lá nos Estados Unidos e estava trabalhando de forma legal, né, ele tinha um plano de saúde, tal qual nós temos aqui, que pagava uma mensalidade, e esses custos todos que foram citados não eram cobrados dele, tá? Porque o plano de saúde iria cobrir, nesse momento, né, uma ocorrência como essa. Eu morei 6 anos lá, quando estava fazendo meu mestrado, PhD, pós-doutorado,

0: E vivenciei isso. Eu pagava um plano de saúde e tinha um custo baixíssimo para atendimentos médicos que eu tive por esses 6 anos lá. Uma coisa ou outra aconteceu. Até nos medicamentos. O plano de saúde, eu pagava uma parte e o plano de saúde cobria o restante. Então, esse discurso, ele é meio falacioso. Tem vários contextos por trás, tá? E também não acho que justifica essa questão de você trabalhar menos porque sabe que vai ter saúde e educação pública. Pelo contrário, a gente vê, como eu já mencionei, todos esses problemas aqui. E se a pessoa, né, quiser realmente saúde e educação de qualidade, ela vai precisar, né, pagar por saúde e educação privados, né, para que consiga ter um diferencial. Há exceções? Há sim, há exceções, né? Você tem algumas escolas públicas de referência, você tem algumas universidades públicas de referência, você tem serviços de saúde de referência, mas são casos, né, infelizmente, ainda isolados. Você não tem um atendimento, né, público, de alta qualidade, não, de qualidade até tem, mas de uma agilidade, né, que consiga atender as necessidades, né, da população como deveria se atender, certo? Então, essa é, como eu disse, uma problemática que a gente precisa ter realmente muito contexto para analisar bem essa situação.
1: Écio Costa conversando com a gente, economista, professor Écio Costa conversando. Já sei que Romualdo tem novidades sobre a operação do Ciro Nogueira. O Romualdo vai trazer daqui a pouquinho, inclusive quanto é que o Ciro Nogueira recebia de mesada, viu? O Romualdo já tem informação sobre isso, ele vai trazer daqui a pouquinho para a gente. Mas para a gente encerrar a conversa aqui com o Dr. Écio, Ricardo Rodrigues tem pergunta. Agora.
2: Ah, bom, eu tinha aqui colocado no mute por conta da chuva, estava chovendo muito aqui, eu não queria que fizesse barulho. Mas, bom dia, professor Écio, prazer tê-lo aqui conosco. Eu vi hoje, por exemplo, nas redes sociais, tinha uma matéria do Poder 360 que falava exatamente sobre a renda média do trabalhador brasileiro atingindo um recorde. 3.722, subindo mais do que a inflação. E veja bem, esse número, esse valor, 3.722, não está muito distante de US$ 1.000. A gente vê que no valor do dólar de hoje, isso seria 75% de US$ 1.000. Mas ao mesmo tempo, quando a gente olha para outros indicadores econômicos, como por exemplo, a gente já falou aqui a questão do endividamento, a gente vê que 80,4% das famílias estão endividadas. Isso para mim, esses números, não, meio que não bate, porque se a gente pensar, veja bem, bateu recordes em 2025 de aumento na renda familiar. Mas agora no primeiro trimestre, aumento na renda familiar acima da inflação, ou seja, estamos vivendo num paraíso. O Brasil está ótimo, só tem coisas boas, só tem notícias boas. Peraí, para mim isso não, eu não vejo isso acontecendo se ao mesmo tempo a gente tem 80% das famílias brasileiras endividadas. Como é que se explica?
1: É aquela história,
0: Veja,
1: o Brasil está ótimo, mas está péssimo, professor. Como é que explica isso?
0: Pois é, eu estava até abrindo aqui o site Poder 360 para ver esse dado, porque o dado que eu tenho, estou com ele aberto aqui, é do IBGE, referente a 2025, e a renda real média, ou seja, a preço de final de 2025, per capita do trabalhador brasileiro, é R$ 2.316. E Pernambuco está com R$ 1.600, certo? Então Pernambuco fica abaixo da média, né? E como eu disse, fica abaixo de Sergipe, Rio Grande do Norte. Rio Grande do Norte é 1.819, Sergipe é 1.697, Pernambuco 1.600, tá? Mas se você for olhar lá, Maranhão, por exemplo, é 1.219, né? É um valor bem abaixo. Ceará, 1.390. Então, assim, eu não sei qual a fonte dessa publicação do Poder 360, rapidamente aqui eu não encontrei, talvez seja a renda do CAGED.

0: né? E que aí é do Ministério do Trabalho e Emprego e não do IBGE. Mas se a gente olhar, como eu disse, essa renda real per capita média de 2025, ela é muito baixa, né? E se torna algo realmente muito difícil para você conseguir prover, né, saúde, educação, alimentação, lazer, né, para uma família, né, ou até para si próprio, certo? E aí ainda vem o problema com juros muito altos. O brasileiro financia tudo, né? Tudo que ele vai comprar, ele parcela, e aí fica com juros muito altos, termina ficando muito caro para fazer isso. Tem um problema recente agora das bets, né? As bets têm retirado renda das famílias constantemente, principalmente dessa faixa de renda, né, onde você tem aí classe C e D, onde a facilidade de pegar e jogar nessas bets é enorme, está no celular, né? As famílias, as pessoas hoje usam o celular o tempo inteiro para tudo, e junto a isso há também, nos últimos anos, uma facilitação ao acesso ao crédito muito grande, que é algo importante, porém tem que ser feito com muita parcimônia, com educação financeira, e isso não tem acontecido. Se vocês forem olhar os dados oficiais, o crédito tem aumentado 10% ao ano, todos os anos, nesses últimos anos. E se você for olhar, as taxas de juros são muito altas, então as famílias estão se endividando cada vez mais, e estão se endividando, inclusive, para poder pagar dívida de bet, para poder pagar alimentos, para poder se manter. A inflação, ela está um pouco mais baixa, ainda está muito alta, porque 4,5% para mim é um patamar elevado, tá? Você deveria ter 3%, é um patamar que você olha nos nossos vizinhos latinos aqui. A gente não está falando de inflação de primeiro mundo, não. E quando você olha distribuído por produtos, né, alimentos cresceu muito, e a alimentação é uma parte substancial das famílias. Elas dependem das famílias de classe de renda mais baixa. Então, se você teve uma elevação muito forte nisso, prejudica muito a renda dessas famílias. E está pegando também a classe média alta, porque o custo de tudo está muito alto. E aí é interessante, porque a inflação cedeu um pouco para esses 4,5%, mas os preços antes subiram muito, né? Então, parou de crescer, mas não caiu. Então, isso é o que está prejudicando muito também a renda das famílias. Verdade. Eu estou falando demais aqui, Igor, mas estou à disposição. Se ainda tiver tempo, a gente continua conversando.
1: Não, tranquilo. Não,
2: só um comentário aqui. É o seguinte, esse dado que foi publicado pelo Poder 360 hoje, ele é oriundo da PNAD, ou seja, é do IBGE, do último PNAD. E também está na Agência Brasil. Eu agradeço aí a sua resposta, muito, muito boa. Obrigado.
1: Muito bem. Obrigado. Professor Écio Costa, economista, conversando com a gente aqui. Muito obrigado. E volto sempre aqui ao Passando a Limpo.
0: Estou à disposição, Igor. Um abraço a todos. Tenham um bom dia.
1: Um abraço forte. Bom dia. Eu vou fazer o seguinte. Romualdo já sabe até, eu deixei Romualdo quietinho ali, porque Romualdo está lendo a decisão do André Mendonça, que fez a Polícia Federal ir bater, aliás, bater na porta não, né? Bater o chocalho lá da porta do Ciro Nogueira, presidente do PP. Mas eu vou chamar um intervalo, e na volta do intervalo o Romualdo vai trazer todos os detalhes. Vamos.
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1: De volta com o Passando a Limpo, Romualdo de Souza. Deu para ler tudo aí da decisão do André Mendonça?
2: 36 páginas, numa rapidez necessária, porque quem está, por exemplo, acompanhando os estudos na sala de aula, se você não lê com muita rapidez, os alunos passam na sua frente. E então eu li esse relatório de 36 páginas, e segundo o ministro André Mendonça, com base nas investigações realizadas pela Polícia Federal, eu vou me deter aqui ao caso do senador Ciro Nogueira, o presidente nacional do PP, ele é do Piauí. Tem um detalhe lá no item 13, que ele diz o seguinte, o relatório diz que houve uma parceria de negócios entre o Daniel Vorcaro e o senador. Essa parceria está estimada em 15 milhões de reais. Só que André Mendonça diz que Ciro Nogueira entrou com apenas 1 milhão de reais, mas era uma parceria por igual, ou seja, alguém saiu ganhando e muito nesse negócio. Ainda conforme o relatório, Ciro Nogueira tinha um cartão de crédito sem limite para gastar quando e onde quisesse, sem se preocupar com o pagamento, porque o pagamento era feito pelo banqueiro Daniel Vorcaro. Tem ainda um pequeno mensalão, ou um mensalinho, porque em épocas de tantos valores, que variava entre 300 mil reais por mês, chegando a 500 mil reais. Além disso, o Daniel Vorcaro pagava algumas despesas

0: despesas de hospedagem de Ciro Nogueira, de viagens de Ciro Nogueira. Uma delas foi uma diária lá em um hotel na cidade de Nova York, que custa em torno de R$15 mil a diária. Ou seja, Daniel Vorcaro bancava a vida do senador Ciro Nogueira. E aí você me pergunta, e um homem desse não vai para a cadeia? Possivelmente vai, mas não agora. As investigações ainda estão em andamento. O ministro André Mendonça não quer tomar todas as decisões de uma tacada só e espera mais informações de Daniel Vorcaro.
1: Meu Deus do céu. Então, agora, o Romualdo, isso, pelo que você entendeu, aconteceu já baseado nas informações que o Vorcaro, o Daniel Vorcaro, está passando na delação. Olha, o Vorcaro disse lá na delação que, ele está dizendo lá na delação que não está homologado ainda, mas ele está dizendo que pagava o Ciro Nogueira, pagava X. Ou é por investigação da Polícia Federal mesmo, através de mensagens, de celular e tudo?
0: É bom lembrar que nem todos os celulares de Daniel Vorcaro já tiveram a quebra das informações concretizadas. Alguns desses equipamentos estão sendo rastreados e os sigilos quebrados por um equipamento de alta resolutividade, que é um equipamento israelense, portanto está lá em Tel Aviv, e outro está em Washington, nos Estados Unidos. Então, nem todos os celulares de Vorcaro já têm as informações na Polícia Federal, mas isso é com base na quebra das informações que a Polícia Federal buscou nos equipamentos, pelo menos ao todo. Fala-se em 11, mas a informação que eu tenho é que são apenas 9 celulares nesses celulares de Daniel Vorcaro.
1: 9 celulares, ô Terezinha, eu não dou conta de um.
2: Terezinha. Eu não sei como esse cara tinha condições de manobrar com todos esses celulares. Agora, aqui também fala num pagamento de 300 mil, né? Mensais a Ciro Nogueira.
0: Exato. E que essa mensalidade, em algumas situações, evoluiu para R$500 mil. Ou seja, não está isso no relatório, mas é como se fosse assim. Bom, o cara faz um contrato com a empresa, claro, o contrato é com a empresa do Ciro Nogueira, ou ligada ao senador Ciro Nogueira. E aí lá no meio do caminho fala assim, não, Vorcaro, 300 pau é muito pouco, e eu estou precisando dar uma melhorada. Então, evoluía para 500 mil. Então, o certo era R$300 mil por mês, mas em algumas situações houve a evolução para R$500 mil.
1: Agora, o Romualdo, fora o cartão de crédito ilimitado que ele podia gastar quanto quisesse?
0: Isso, tinha um cartão de crédito com uma bandeira internacional e que estava entregue ao senador Ciro Nogueira, além de algumas despesas que ele pagava, inclusive despesas de viagem, mas tinha um cartão de crédito. Aqui não usa a palavra sem limite, não tem a palavra sem limite, um cartão de crédito bancado por Daniel Vorcaro. Agora, convenhamos, um cartão de crédito na mão de que você não sabe, não vai se preocupar com quem vai pagar, você não fica preocupado apenas na conversão do dólar para o real, nem com o IOF que você tem de pagar quando faz a conversão, Terezinha.
2: Exatamente, e é uma coisa realmente incrível que está escrito no relatório. Eu li uma parte, né, porque foi correndo aqui. Mas, enfim, é um absurdo, é um absurdo. Quer dizer, um senador, também... outra coisa, os projetos que ele apresentou no Congresso eram feitos de comum acordo com o Daniel Vorcaro. Até entrega de envelope de um para o outro, entendeu? Se referindo ao banco. Não fale no Banco Master. É assim... Faça o projeto, mas não fale no Banco Master. Veja só que absurdo.
1: É interessante, inclusive, o seguinte, porque aí eu começo a lembrar aqui... Primeiro, só dizer uma coisa aqui, cartão de crédito, um cartão de crédito, assim, na mão da gente, vai ter um custo para quem está pagando a conta. Na mão de um Ciro Nogueira... vai ter outro, porque o Ciro Nogueira ele vai tomar um vinho, deve tomar um Peramanca, que é uns R$5 mil, R$4, R$5 mil, né? Uma garrafa, né? Uhum. A gente não vai fazer isso. Então, um cartão de crédito desse depende aí de quem está com ele no bolso. Então, não deve ser coisa barata. A fatura não deve ser barata. Agora, uma coisa que me lembra aqui é que, recentemente, Fernando Castilho escreveu sobre aquela história dos projetos. Lembra de um projeto que tinha no Congresso, que colocaram um projeto lá que era para aumentar

0: o limite do Fundo Garantidor de Crédito. Vocês lembram disso, do FGC?
1: É um projeto de Ciro Nogueira.
0: É um projeto de Ciro Nogueira. É. Que, veja, quando você começa a ver a parte, a parte passiva da corrupção, no caso, o Ciro Nogueira estava recebendo até 500 mil por mês, tinha um cartão de crédito para gastar à vontade.

0: Você começa, tem que começar a mapear o que é que o Ciro Nogueira estava entregando em troca disso, além de influência, claro, dentro do Congresso, que isso é o básico, mas o que mais? Porque isso aí que Terezinha está citando é, é um dos pontos. Ele fez ele tentou passar um projeto, esse projeto não passou, tá? Porque todo o pessoal percebeu e correu lá para evitar, principalmente gente ligada ao Banco Central, que correu lá para dizer, ó, se foi o Roberto Campos Neto, na época. O Roberto Campos Neto, na época, que era presidente do Banco Central, correu lá e disse, ó, se esse negócio passar, vai complicar muito as coisas, não deixe passar, não. E aí, não deixaram passar. Mas aumentava de 250 mil para 1 milhão o limite do Fundo Garantidor de Crédito. E qual é a questão nisso? A questão nisso é que o Banco Master, ele usava para as fraudes, ele se baseava, ele conseguia se basear para poder se vender no Fundo Garantidor de Crédito. Então, ele oferecia uma taxa que era irreal, ele oferecia uma taxa de retorno, de rendimento para os investimentos que era irreal, estava fora de mercado, não tinha a menor lógica para o mercado brasileiro, e ele oferecia isso e se baseava no Fundo Garantidor de Crédito. Dizia, olha, se não der certo, se der algum problema, você recebe do Fundo Garantidor de Crédito. O problema é que o FGC só vai até 250 mil reais. Quando você passa de 250 mil reais, é prejuízo, meu amigo. Teve muita gente que investiu 1 milhão e perdeu 750 mil, só recebeu 250 mil de volta agora. Então, o que é que o Ciro Nogueira tentou fazer? Tentou aumentar, tentou ampliar a possibilidade de o alcance, né, do Daniel Vorkaro de cometer fraude, de cometer essas fraudes. Então, com esse projeto. Não passou o projeto porque não deixaram, mas tentou. Sabe-se lá o que mais ele pode ter tentado. Vou chamar mais um intervalo rapidinho e a gente já volta.
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0: Fernando Castilho está ligado no programa, mandando uma mensagem aqui para mim, dizendo, olha, é bem básico, se tivesse sido aprovado esse projeto que o Ciro Nogueira tentou empurrar lá, para aumentar o limite do FGC, seria o motivo para quebrar o Fundo Garantidor de Crédito. Tá? Quebraria o Fundo Garantidor de Crédito, porque assegurava um valor que o patrimônio do Fundo Garantidor de Crédito não tem, não tinha na época e não tem hoje. Era como pagar 450 bilhões com um patrimônio que é de 150 bilhões. Então, tinha 150 bilhões para poder bancar esses prejuízos de algum banco, alguma coisa que aconteça desse jeito, que ele é garantido pelo FGC. Então, teria 150 bilhões, mas precisaria pagar 450. Ou seja, estava quebrado o FGC. E imagine o prejuízo que seria para o sistema bancário brasileiro e para a economia do país. Mas... ai, ai, ai, difícil. Terezinha Nunes, deixa eu perguntar uma coisa. A gente está falando aqui do Progressistas nacionalmente, mas em Pernambuco teve novidade nesses últimos dias do Progressistas, porque confirmaram o apoio à governadora Raquel Lira. Eu fiz um cálculo ontem, uma conta ontem, e por essa conta dá para ver que o tempo de TV e rádio de Raquel Lira e de João Campos vai ficar, pelo menos por enquanto, porque as coisas ainda podem mudar, mas a preço de hoje vai ficar praticamente igual.
2: Exato.
0: Porque tem basicamente o mesmo número ali, a mesma força de cada palanque. Isso é uma coisa rara, né? A gente não viu isso nos últimos anos. Normalmente o PSB sempre tinha muito mais tempo de TV do que todo mundo, TV e rádio.
2: Porque, na verdade, a gente está vendo, pelo que tem acontecido, um empate nessa eleição de Pernambuco. Então, havendo um empate, né, o natural é que, também em relação aos partidos, isso aconteça. Agora, a Raquel ficou até pouco tempo, dependendo do apoio dessa federação, porque sem essa federação ela ia ficar realmente muito difícil a situação dela na propaganda eleitoral. Com essa federação, ela empata o jogo ali na federação, com a federação lá, empata o jogo com o João Campos, que correu para pegar o

0: MDB, correu para pegar o Republicanos, para poder aumentar o tempo dele, já que o PSB tem muito pouco tempo. Já o PSD de Raquel tem mais tempo, mas o PSB de João não tinha quase tempo, então ele correu para pegar logo esses partidos. E Raquel ficou aguardando um posicionamento da federação. Agora, com a federação, realmente, ela empata o jogo.
1: Uhum. É, empata o jogo. Agora tem o PL ali, né, Terezinha? O PL fica por fora? Como é que fica?
0: Olha, por enquanto fica por fora. Inclusive, né, eu vi hoje que a federação do PRD com Solidariedade estava pensando em lançar um candidato a governador para tentar pegar os votos do bolsonarismo. Já que os dois partidos, os dois grandes candidatos, não estão buscando diretamente o PL. Mas a gente sabe que a maior parte dos votos do PL hoje vão para a governadora. Por quê? Porque há realmente, sobretudo em parte do público evangélico, ela está bem no público evangélico, ela está bem no público católico, ou seja, ela tende a pegar esses votos conservadores no Estado. Eu acho que mesmo que lancem algum candidato para tentar trazer os votos bolsonaristas, não vai ter sucesso. Eu acho que vai ser mesmo polarizada a eleição entre João e Raquel com a possibilidade de ter os votos da direita muito mais do que João. João hoje anunciou o apoio de uma prefeita do PL, que é Mery Gouveia de Escada. Então, ele aí está acenando que ele está buscando votos do PL para ele. Quer dizer, ele já entrou no jogo de tentar atrair esses votos também. Agora, o percentual que ele vai atrair deve ser menor, muito menor do que... será muito menor. Por quê? Porque ele fez uma chapa de senador muito de esquerda, então ele afugentou os votos dos conservadores.
1: É verdade. O Ricardo, a gente está aqui daqui a pouco, a gente começou o programa falando sobre isso, mas eu quero voltar a falar sobre a visita de Lula a Trump. Tem muita gente falando, olha, será que deu tempo de o governo brasileiro se preparar para essa conversa? Porque foi meio de última hora que foi chamado e o Lula marca a viagem para lá e vai para lá. Então, deu tempo de se preparar? E outra coisa, tem algum risco? Tem muita gente falando sobre isso também nas redes sociais, tudo, a gente vê muito isso. Tem algum risco? Qual é o risco que corre o Brasil dessa conversa? Pode sair alguma nova crise com os Estados Unidos ou não? Só tem a ganhar. O Brasil só tem a ganhar indo para lá. Eu já ouvi isso também. Não, o Brasil só tem a ganhar indo para lá. Não tem nada a perder. O que vier é lucro, sabe aquela coisa de o que vier vai ser bom para o Brasil. Mas é assim mesmo? Tem algum risco?
2: Olha, tem risco. Tem risco porque... O que acontece é o seguinte, nós estamos lidando com dois presidentes que, de alguma forma, eles têm coisas em comum. Por exemplo, uma coisa em comum que eles têm é que ambos estão com altos índices de desaprovação da população. O governo está com alto índice de desaprovação no Brasil e nos Estados Unidos. Mas mais importante, em termos do que eles têm em comum, é que ambos têm uma abordagem teatral para a diplomacia, certo? Ambos falam demais. E nessa história de falar demais, pode muito bem essa retórica sair dos limites aceitáveis e gerar um conflito. E aí botar tudo a perder. Porque é o seguinte, porque na realidade, hoje, se nós levarmos em conta a carta, como o Trump gosta de falar, tem cartas, então a carta das terras raras, isso é uma carta importante para os Estados Unidos em sua relação com a China, e tem a viagem já garantida lá para a China na semana que vem do Trump. Então seria importante essa cartada para o Trump. Ao mesmo tempo, é importante também para o Brasil, que tem um grande depósito de terras raras, mas não tem a tecnologia nem o know-how de como explorar isso aí bem, de como beneficiar isso aí. Seria uma oportunidade, então, de...

0: de fazer uma parceria com os Estados Unidos. Então, veja bem, tem muito a ganhar, ambos têm muito a ganhar disso aqui, ou seja, é uma situação de ganha-ganha, mas o risco está por conta do teatro que se constrói, que ambos trabalham, ambos abordam a diplomacia do ponto de vista teatral, ou seja, é muito a retórica é muito inflamada de ambos os lados. Se houver essa retórica inflamada, tudo vai perder e volta um conflito, ou seja, ninguém está ganhando com isso aí.
1: O Romualdo de Souza tem uma pergunta para o Ricardo.
2: Ô Ricardo, dentro dessa teatralidade, por que que o presidente Lula da Silva não ficou no hotel que o Itamaraty tinha reservado para ele e preferiu ficar na casa do embaixador? Que aí, inclusive, a recíproca pode ser verdadeira. E por que todas as vezes que Lula vai a Washington, não fica na casa do embaixador? E a segunda pergunta, já para complementar esse quadro, é por que foi Joesley Batista que teve de fazer essa negociação para que houvesse o encontro? Lembrando, não é, Ricardo, que Joesley Batista nasceu na cidade de Formosa, em Goiás, e a 281 quilômetros de Formosa está a cidade de Minasul, uma das cidades onde tem mais terras raras do mundo, Ricardo.
0: Inclusive, já existe interesses americanos já em Goiás para tentar explorar exatamente minas de terras raras. Então, realmente, tudo deve começar por aí. E o Joesley Batista tem influência, ele conseguiu ser um grande lobista, ele tem influência com o Trump, afinal de contas, ele usou de muita grana, tem influência também por conta da carne, que a JBS detém 25% do mercado de carnes, dos frigoríficos nos Estados Unidos. Isso não é para se jogar fora, 25%. Inclusive, hoje, os Estados Unidos, o Departamento de Justiça, está começando a investigar uma possível cartelização de frigoríficos lá nos Estados Unidos, que deve atacar de frente essa questão da JBS com 25% do mercado. Mas o que acontece é o seguinte, de fato, o Joesley é muito influente, tanto nos Estados Unidos quanto aqui no Brasil. E a JBS hoje não é só carne. A JBS trabalha com uma infinidade de a JIF, né, realidade, porque é a holding, que é a JIF, trabalha com uma infinidade de interesses no mercado. É carne, mas é também banco digital, tipo PicPay, é também energia, e agora vai querer entrar para valer nessa questão da mineração, e mineração de terras raras. Então, o que acontece é o seguinte, com relação a ficar na casa do embaixador, se eu já vi isso acontecer antes, quando eu morava nos Estados Unidos, a minha filha era muito amiga da filha do embaixador nas Nações Unidas, e em uma certa ocasião eu estava lá com a minha filha e o Lula foi se hospedar lá. As casas dos embaixadores, a residência dos embaixadores são muito boas. Em geral, melhores até do que algumas suítes de hotel. Então, não é de todo mal. Eu acredito que por conta dele estar viajando sem a Janja, estar viajando sozinho, talvez tenha sido mais interessante ficar na casa do embaixador, até porque ele recebe assim prepara-se melhor. Tem ali o embaixador o tempo todo com ele para estar discutindo, até nas horas vagas, a melhor opção, as melhores estratégias para tratar essa questão. E é uma questão muito importante, porque o que sair dessa reunião pode ser uma mudança, um game changer, como chamam nos Estados Unidos.
1: Uma coisa sobre o Joesley, que o Joesley, ele conquistou essa influência com muito dinheiro, como diz, com muita grana. Ele fez investimento pesado na campanha do Donald Trump, tá? Joesley Batista é um dos grandes investidores, um dos grandes doadores da campanha

0: do Donald Trump. E isso deu a ele o poder, por exemplo, de fazer uma coisa que é uma coisa mais bizarra que eu já vi nessa coisa, que foi na Venezuela, quando o Trump mandou fechar o espaço aéreo. E aí teve uma exceção só. Segura aí um pouquinho, está fechado o espaço aéreo, mas esse avião aqui pode passar, que era o avião do Joesley Batista, que estava indo lá para negociar uma dívida que o governo da Venezuela tinha com a JIF. Então, estava indo para lá para negociar uma dívida que o governo venezuelano tinha, foi para lá, o Trump deixou o avião dele passar, o avião dele passou, voltou, aí depois, agora beleza, agora está fechado, ninguém pode passar mais não. Então, até isso, o Joesley teve direito, por conta da influência que ele adquiriu junto ao Trump. E agora também ligado aí nessa questão das terras raras, dos minerais estratégicos, como chamam aqui. A gente está chegando já ao finalzinho aqui do programa, mas antes eu queria ainda chamar aqui o Romualdo de Souza, porque Romualdo de Souza traz para a gente também, queria que o Romualdo de Souza falasse um pouquinho sobre essa história dos minerais, os minerais estratégicos, esses minerais raros, que teve uma votação ontem, né, Romualdo, que foi muito comemorada pelo setor de mineração aqui no Brasil, e que não sei se foi por acaso ter sido às vésperas dessa reunião do Lula com o Trump. E aí eu não sei se tem alguma coisa a ver, se isso já estava agendado antes, se já estava marcado antes, ou que você tem alguma informação disso, Romualdo?
1: Esse projeto é de iniciativa do Poder Executivo, ou seja, a Câmara dos Deputados começou a votação e quem apresentou esse marco foi o Poder Executivo. Ontem o ministro das Relações Institucionais, que cuida da articulação política do Congresso com o Palácio do Planalto, o Zé Guimarães, do PT do Ceará, disse o seguinte: olha, nada acontece por acaso. Esse projeto realmente estava sendo lapidado, estava sendo debatido, passou por comissões e chegou ao plenário justamente nessa época. Claro que ao desembarcar, quando o carro oficial parar daqui a pouco na porta de Donald Trump lá na Casa Branca, o Lula da Silva vai chegar para Trump e vai dizer o seguinte: ó, companheiro Trump, eu já estou fazendo o meu papel, já aprovei na Câmara e aprovar no Senado vai ser muito fácil.
0: Aí, então. Mas, então, tem a ver, claro, com toda essa discussão que está acontecendo agora, mas foi a votação do marco regulatório, que foi muito comemorado, eu sei porque eu tenho uns contatos ali no setor de mineração, e esse meu contato estava muito feliz ontem, pessoal muito feliz ontem com a aprovação do marco regulatório. Ele disse que agora vai sair, agora vai, realmente. Agora, vamos ver, vamos acompanhar. Só antes, uma coisa, uma informação ainda chegando aqui, que a gente estava falando dessa emenda que o Ciro Nogueira tentou colocar ali dentro do, para aumentar o fundo, aumentar o limite do FGC, que era de 250 mil, ele queria aumentar para 1 milhão. Essa emenda, ela foi apresentada pelo Ciro Nogueira, mas não foi escrita pelo Ciro Nogueira. E isso está bem claro nessa decisão de hoje do André Mendonça. Estou vendo um trecho aqui da decisão que fala exatamente sobre isso. A proposta, ela aumentava a cobertura do FGC de 250 mil para 1 milhão de reais. Isso beneficiaria diretamente o Banco Master, que oferecia CDBs com retorno muito acima do mercado, contando com a proteção do FGC. E aí, na decisão do André Mendonça, diz o seguinte: a representação descreve de modo específico que o senador apresentou a emenda número 11 à PEC 65/2023, com conteúdo produzido no âmbito do Banco Master, encaminhado por preposto de Vorcaro, impresso e entregue num envelope endereçado a Ciro em seu endereço residencial, tendo o texto parlamentar reproduzido de forma integral a versão previamente preparada pela assessoria do banco, segundo o André Mendonça. Ou seja, o André Mendonça escreveu até emenda no Congresso. Não foi aprovado, mas escreveu até emenda no Congresso.
1: Oi, Igor.
0: Para vocês verem.
2: Vorcaro.
1: Igor.
0: Oi.
1: Antes de você encerrar,
0: Vorcaro,
1: hoje, à 1:30 da tarde, no auditório Dom Helder Câmara, na Universidade Católica, aqui no Recife, vai haver uma celebração da Universidade Católica com o Sistema Jornal do Comércio.

0: E aí, eu sou um dos convidados e vou fazer uma palestra sobre radiojornalismo e as estripulias de um repórter de rádio nos corredores do Congresso Nacional. Olhe, meu amigo, minha amiga, é imperdível, é de graça, vai ter café, vai ter música e muita gente bonita. A caneta está cheia para dar autógrafos e tempo suficiente para a gente discutir sobre a profissão de jornalismo, que é uma das coisas mais gratificantes que eu conheci ao longo dos meus 22 anos de profissão, só aqui no Jornal do Comércio.
1: Que coisa maravilhosa, Romualdo, e que você merece, e a Universidade Católica merece também tudo isso. Olha, deixa eu só, repita para a gente então, o local e o horário.
0: 13h30, no certo. Auditório Dom Helder Câmara, na Universidade Católica do Recife.
1: Universidade Católica de Pernambuco, lá na Boa Vista, muito bem, ótimo. Vamos, então, eu não vou poder acompanhar, mas vou estar... Eu queria, rapaz, que tivesse transmissão. Se tivesse transmissão, eu ia estar acompanhando aqui também. Se eu tivesse aí, eu ia estar lá, prestigiando. Vai ter café? Você vai fazer café?
0: Vou fazer café, sim, vou fazer café. E vou levar um bolo de nata, um biscoito de nata que eu ganhei de uma fã lá de Taquaritinga do Norte.
1: Muito bem. Tá vendo aí? Ricardo Rodrigues, Terezinha Nunes, Romualdo de Souza. Obrigado a vocês. Valeu pela participação na bancada hoje. O Passando a Limpo vai ficando por aqui. A gente volta amanhã às 8h. Trabalhos técnicos de Evandro Chaves e Avanildo Cerqueira. A produção de Max Augusto. Muito obrigado a todos e até amanhã. Tchau.
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3: 4h14.
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4: Gente, no consultório do Rádio Livre hoje a gente vai entender a importância dos músculos para a saúde. Você sabia que a massa muscular pode diminuir o risco de vários problemas de saúde? Por isso que se fala tanto, né, que a gente precisa cuidar dessa musculatura para ter longevidade. Mas vamos entender por quê? A gente vai conversar com o profissional de educação física e fisiologista Flama Elias, que também é terapeuta, hipnoterapeuta, escritor e palestrante sobre emagrecimento. Boa tarde, Flama, seja bem-vindo.
5: Boa tarde, Anne. Boa tarde a todos os ouvintes. Mais uma vez é uma satisfação estar aqui para poder construir esse conhecimento, levar um pouco de informação para a população.
4: A gente que agradece sua participação e também a doutora Lúcia Reis, médica especialista em clínica médica em doenças infecciosas e parasitárias, que também está com a gente hoje aqui no consultório. Boa tarde, doutora Lúcia, seja bem-vinda.
6: Oi, Anne, boa tarde. Que saudade de ver vocês aí, Kelvin, Big, a galera toda, Gabi. Eu não quis arriscar, né, por causa dessa imprevisibilidade do tempo, então vamos fazer remotamente, mas... De qualquer forma, é Pernambuco falando para o mundo, onde a gente estiver.
4: É isso mesmo, doutora Lúcia. Está longe, mas está perto, não é isso?
6: Estou longe, mas estou perto.
4: Obrigada também por estar com a gente, viu, doutora Lúcia? E para os ouvintes que quiserem participar, o número do nosso WhatsApp é o 99147-8520, para você fazer perguntas, tá? Vou começar já falando... Doutora Lúcia é médica, ela é uma mulher que se exercita bastante, inclusive... E aí, pelo olhar médico, doutora, quando a gente fala assim, ah, para diminuir risco de problemas de saúde, a pessoa vai logo pensar no médico. Então, eu vou começar com a senhora e a pergunta do consultório. Por que os músculos são importantes para a saúde?
6: Os músculos, hoje em dia, né, o conceito mais moderno é que o músculo é um órgão

0: endócrino, né? Tradicionalmente, a gente está acostumado a saber que a função do músculo é dar equilíbrio, é dar força, melhorar a mobilidade das articulações. Normalmente, a gente conhece o músculo como um sistema de sustentação, né? Mas a gente sabe hoje, de algum tempo para cá, e está se estudando muito isso em laboratório e em humanos também, que os músculos têm, além dessa função tradicional de manter a independência da força muscular e tudo, ele tem uma função metabólica em vários órgãos e uma função importantíssima que tem se estudado muito também é na associação de perda de massa muscular com quadros de demência.
1: Então, isso mostra para a gente também, eu queria que o Flama também falasse com a gente sobre o quanto o músculo é importante para diminuir o risco de problemas cognitivos, declínios cognitivos. E existem pesquisas, eu estava até vendo, eu falei recentemente aqui, de uma pesquisa, de um levantamento, um experimento, né, que foi publicado na revista Nature Medicine, que exatamente constatou isso. Eles fizeram esse experimento com alguns animais e alguns animais receberam, por exemplo, um hormônio que é liberado quando a gente faz exercício e outros animais não receberam. E os animais que receberam esse hormônio, eles estavam aí com o equivalente ao Alzheimer e houve uma melhora na comunicação dos neurônios e na recuperação da memória. Então, eles fizeram essa associação. Essa é a lógica mesmo, Flama, falando um pouco assim do que acontece dentro do nosso corpo quando a gente faz exercício?
2: Isso, Anne, e a doutora Lúcia, ela falou algo muito importante dessa projeção ou dessa evolução dos estudos que saiu de você ter. Os estudos eram apenas assim: você tem um volume de massa muscular agora e depois de 3 meses treinando musculação você tem um volume maior ou menor. Então era muito mais na questão numérica das avaliações e das diversas formas de avaliar. Hoje a gente sabe que o tecido muscular, ele é um órgão endócrino, libera diversas substâncias que auxiliam no sistema imunológico, no próprio sistema endócrino, na queima de gordura e nessa parte da mais neurológica. Então, a gente tem um fator que é um fator chamado de BDNF, é um fator neurotrófico, e a partir do momento que a gente treina e contrai essa musculatura, esse fator, ele é jogado na corrente sanguínea, chega nos neurônios e melhora a conexão entre os neurônios. Em alguns estudos, eles falam também que esse BDNF, ele consegue até fazer neurogênese, ou seja, a formação de novos neurônios, que é uma outra coisa que não se falava há alguns anos atrás. Se falava que quando os neurônios morriam, né, com o passar da idade, não tinha como regenerar. E hoje a gente sabe que existem diversos fatores que podem fazer a neurogênese, formação de novos neurônios. E o treinamento de força, a contração muscular, o aumento da massa muscular. Agora, um aumento da massa muscular de forma funcional. Porque se a gente pegar, por exemplo, um obeso, ele tem um aumento de massa muscular. Mas é um aumento de massa muscular, vamos dizer assim, para uma sobrevivência. Ele tem um peso corporal maior adicionado às articulações, e ele precisa desenvolver a musculatura para suportar aquele peso. Mas esse aumento de massa muscular, ele é disfuncional. E aí, quando a gente vai para um treinamento de força, a gente faz o músculo ele ser metabolicamente ativo e ele liberar essas substâncias, e uma delas é o BDNF, que melhora a função neurológica, podendo até fazer a formação de novos neurônios. Então, sim, o treinamento de força, a musculação, se exercitar, faz com que a gente tenha, através do músculo desenvolvido, através do ganho de massa muscular, uma melhora do desenvolvimento neurológico também.
1: Agora, quando você fala assim do aumento da massa muscular, isso quer dizer, por exemplo, do volume, e quando eu falo do volume, entenda aquelas pessoas tipo fisiculturistas que têm ali muito músculo, né? Como se. Porque eu acho que muita gente deve pensar assim, não quero ficar musculoso. Existia uma ideia muito forte, né, antigamente disso. E quando se falava bem antigamente, ah, vamos fazer exercício para ter saúde, se pensava em exercícios de cardio, por exemplo, né? A gente falava muito da ginástica, a gente falava muito só da caminhada, e a questão da musculação ficava como algo muito, vou ficar muito musculoso e não quero isso para minha vida. Precisa ter todo aquele

0: volume de massa muscular, por exemplo, Flama, ou se a gente manter ali algo mais natural, de acordo com o corpo de cada um, já vai ser muito bom para a saúde.
1: É importante você levantar essa questão, Anne, porque a gente ainda tem essa cultura vinda dos fisiculturistas. Então, eu vou ficar com aquele volume muito grande de músculo se eu fizer musculação. E, na realidade, a gente está falando de um aumento de massa muscular comparado ao seu ponto inicial, o que a ciência chama de ponto basal. Então, você começou hoje com um determinado volume de músculo e você conseguiu ganhar mais 1 quilo. Esse 1 quilo de massa muscular que você conseguiu ganhar, ele vai trazer todos esses benefícios que eu estou falando. Então, melhora dos fatores neurotróficos, surgimento de novos neurônios, melhora do sistema imunológico, dentro desse 1 quilo de músculo para aquela determinada pessoa. Então, hoje nós temos estudos muito bem estruturados falando da importância de praticar musculação durante o tratamento com câncer, daquelas pessoas, obviamente, que têm condições de fazer exercício, que não tem tanto efeito colateral com o tratamento da quimioterapia ou da radioterapia. E eles chamam nos estudos dos sobreviventes de câncer, que precisam ganhar massa muscular, e eles indicam fortemente, né, nos guidelines aí das instituições que falam sobre câncer, eles indicam fortemente o treinamento de musculação pelo menos 2 a 3 vezes por semana. Então, a questão hoje está totalmente fora desse mundo da estética. Quando a gente fala da importância dos músculos, a importância para a saúde de um modo geral. Então, mesmo assim, e é importante esse espaço que a gente tem aqui, porque ainda hoje tem muitas pessoas que pensam e têm preconceito e não fazem musculação porque não querem ficar do jeito que um fisiculturista fica. Mas ali a gente sabe que, além de uma alimentação altamente, de uma ingestão calórica altamente qualificada e direcionada, ainda tem outros recursos, né? O uso de esteroides anabolizantes, o uso de suplementação, enfim. Mas a gente está falando da população que pode ter benefícios e vai ter benefícios com a prática da musculação e com ganho de massa muscular dentro do limite e das adaptações fisiológicas de cada um.
0: É engraçado a gente falar sobre isso e pensar nas coisas assim, como a gente trouxe, né? A importância do músculo para a cabeça, a gente pensar assim, para a nossa cognição, para o nosso cérebro ver, é o músculo e você não vai nunca associar a questão cerebral. E eu estava lendo, eu queria saber se é verdade, doutora Lúcia, eu estava lendo que a perda de massa muscular, uma pessoa que está perdendo massa muscular e não está. A gente, todo mundo vai perdendo ao longo do tempo, mas que não está ali se exercitando, não está querendo construir mais músculos, ela pode apresentar engasgos, incontinência urinária, incontinência fecal. Isso é verdade mesmo? Tem relação ou não?
2: Tem, Anne, uma relação indireta, né? Porque, por exemplo, essas funções que você falou, o engasgo, que é a deglutição, incontinência urinária, incontinência fecal, eles são efetuados por músculos, mas são músculos de outra natureza. São músculos diferentes dessa musculatura esquelética que a gente chama, né? Então, para você engolir, a musculatura do esôfago, ela tem uma característica. É o que a gente chama musculatura lisa, é a musculatura da bexiga para se contrair, para esvaziar a bexiga, e a musculatura do reto. Agora, o que acontece é o seguinte: essa musculatura esquelética, que é o esqueleto de uma maneira geral, né? Ela é uma musculatura que vai auxiliar nessas funções. Então, por exemplo, na deglutição, se você tem um pescoço bom, você vai facilitar a deglutição dos alimentos, a deglutição da água. Se você tem uma parede abdominal boa, você vai ter mais força para fazer xixi, para fazer cocô, para contrair o abdômen. Então, essa musculatura, ela tem uma função auxiliar, né? Então, à medida que você vai perdendo força muscular, é muito comum, por exemplo, a pessoa acamada, o idoso, ele ter a constipação, a prisão de ventre. Por quê? Porque ele tem o estímulo do intestino, mas ele não tem a força da parede abdominal para esvaziar o reto. Então, são musculaturas completamente diferentes, que atendem a comandos diferentes, mas que, do ponto de vista funcional, elas se complementam bastante.
0: Olha aí, interessantíssimo isso, né? A gente também não ia fazer essa relação. Agora, outra coisa que eu vi, eu queria que a doutora Lúcia também falasse. É verdade que se a gente tem uma boa musculatura, vamos dizer assim, se a gente se preocupa com isso, a gente pode diminuir o risco de

0: osteoporose, isso é verdade?
1: É, com certeza, né? Porque a gente sabe que o osso ele tem a nutrição própria dele, mas o osso também ele é protegido, nutrido e estimulado pela musculatura esquelética, né? A musculatura dessa do corpo mesmo. Então, o que é que acontece? Antigamente você tinha uma fratura de perna, por exemplo, e eu alcancei, logo que eu me formei, um colega teve uma lesão de ligamento cruzado de joelho, e na época o tratamento era ficar 45 dias de cama. Hoje em dia, você opera hoje, quando é amanhã de manhã, o médico e o fisioterapeuta acorda, vamos descer da cama, por quê? Porque a musculatura vai estimular a lubrificação das articulações, vai estimular. Vai promover um estresse ósseo. O estresse ósseo é que faz a gente produzir osso. Então, o que é um estresse ósseo? É você correr, é você caminhar, é você fazer um exercício de resistência, é você pular. Por quê? Porque você vai estimular o osso a produzir mais osso e a musculatura vai lhe dar estabilidade e vai aumentar também a nutrição desse próprio osso.
0: Olha aí que interessante também. Então vamos embora que eu ia
1: É muito
0: citar, né?
1: interessante. É. O engenheiro lá de cima fez muito bem feito, né?
0: Muito bem feito. A gente não sabia dessas coisas, mas agora a gente está sabendo. Então vamos embora se cuidar. Agora, Flama, é verdade que ao longo da vida a gente vai perdendo massa muscular. Vocês falam muito disso, né? Mas tem aquela idade assim que isso começa a ser bem mais acelerado?
2: É a idade que. Vamos analisar o processo de envelhecimento natural, sem a gente fazer nada para interferir nele. Então, a gente sabe que, acentuadamente, nesse processo natural, a partir dos 50 anos, essa perda de massa muscular ela começa a ser mais acentuada. E aí, no decorrer do tempo, com 60, 70 anos, 80 anos, colocando isso na média da expectativa de vida hoje da população brasileira, né, que é uma média entre 70 e 80 anos. Então, se não fizer nada, a partir dos 50 anos, existe uma perda de massa muscular mais acentuada. E isso pode se dar mais, de uma forma mais acentuada nas mulheres, que tem uma perda hormonal por conta da menopausa, e essa perda hormonal faz com que exista uma perda de densidade mineral óssea e existe uma perda de massa muscular também. Então é preciso entender isso. A partir desse entendimento, nós vamos perceber que quanto mais cedo nós começarmos a fazer exercícios de resistência, musculação, caminhada, como a doutora falou, né? A gente fazer essa tração entre o músculo e o osso. Nós vamos prevenir tanto a osteoporose quanto a sarcopenia, que é essa perda de massa muscular. Então, é preciso que a gente também quebre alguns mitos de que, ah, mas eu só vou fazer musculação quando depois dos 20, dos 25. A gente precisa entender que existe treinamento de força específico para adolescentes, para crianças, para que quando elas cheguem numa idade que elas consigam treinar com mais intensidade, a musculatura e também a parte cognitiva que precisa durante o exercício estejam mais preparadas ou que a gente faça uma base para que ela consiga treinar com mais intensidade. Então é preciso pensar que se não fizer nada, a partir dos 50, existe uma perda de massa muscular mais acentuada e que quanto mais cedo e com um exercício direcionado para tais idades, nós fazemos uma base para prevenir e montar uma musculatura esquelética ali pronta para receber exercícios cada vez mais intensos e ter um ganho de massa muscular para prevenir um monte de coisa, Alzheimer, demência e uma série de outros fatores.
0: Agora, Flama, e se alguém está nos ouvindo agora, tem mais de 50 anos, mais de 60, mais de 70, poxa, eu nunca fiz, vou começar a fazer. Então, vai começar a fazer o exercício, essa pessoa vai ter benefícios, como qualquer outra que também malhava, vamos dizer assim, desde cedo, ou não? Ela não tem tantos benefícios assim?
2: Ela vai ter sim. Existem até alguns estudos hoje com idosos de 80 anos que começaram a praticar musculação e tiveram ganhos de força de 50% comparado antes e depois de 3, 4, 5 meses, eles tiveram ganhos de 50%, obviamente, comparando eles com eles mesmos. Então, existe esse ganho independente da idade. É preciso, obviamente, respeitar os limites articulares, se existe ali uma artrite reumatoide, se existe uma artrose ou qualquer limitação nas articulações, mas o ganho de massa muscular ele pode acontecer em qualquer idade. Agora, é importante.

0: Importante a gente entender que o exercício de força, ele é um estímulo para a construção do músculo. Mas essa construção, ela só acontece quando nós associamos o estímulo do treinamento de força, da musculação, com alimentação direcionada à base, principalmente, de proteína. Porque a proteína é a base para construir músculo. Então, não adianta, em qualquer idade, você ficar treinando musculação e não ter um suporte proteico para suas demandas metabólicas naquele determinado período. Então, a associação entre musculação e dieta é importantíssima para a construção dessa massa muscular.
1: E aí, essa questão da proteína, ovo, frango, carne, é isso, né? Que é o que
0: Isso.
1: Flama está trazendo aqui. Eu vou ainda conversar muito, doutora Lúcia, também, com Flama e com os ouvintes. Já estou vendo que tem perguntas aqui, mas eu preciso fazer uma rápida pausa no consultório. Quem quiser participar hoje do consultório falando sobre a importância dos músculos para a saúde, tá? Então, a gente está falando aqui na importância de você se exercitar e construir esses músculos para a saúde. Quem quiser participar, o número do nosso WhatsApp é o 991-47-8520. Deixa eu fazer só uma rápida pausa e a gente volta já já.
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1: Consultório do Rádio Livre hoje está falando sobre a importância dos músculos para a saúde. A gente está conversando aqui com a doutora Lúcia Riz, também, que é médica, especialista em clínica médica, e também com Flama Elias, que é profissional de educação física e fisiologista. Tem muitos ouvintes participando, mas antes, doutora Lúcia, muita gente falando aqui sobre a questão da glicose alta. E a gente sabe que os médicos, é um consenso, falam assim, olha, se exercita, porque isso pode diminuir o risco de diabetes. E se você já tiver com pré-diabetes, a recomendação, exercício. Se você já tiver com diabetes, a recomendação, exercício. Por que o exercício? Porque essa questão da musculatura é tão importante nesses quadros, ou para diminuir o risco, ou para melhorar o quadro da diabetes, doutora?
3: É assim, o exercício, ele basicamente, no caso da diabetes, ele vai agir em duas frentes. Primeiro, normalmente, quando a pessoa começa a se exercitar, mesmo que ela não faça uma dieta tão rigorosa, ela vai ter um gasto energético maior, vai gastar mais calorias. Com o passar do tempo, ela vai perder gordura. E a gordura, ela funciona como um obstáculo à recepção da insulina. Porque existe o receptor da insulina e existe a insulina. Eles se acoplam, como vamos dizer assim, a chave e a fechadura. E quando você tem muita gordura, essa gordura fica como um obstáculo. Uhum. É como se você quisesse colocar a chave na fechadura e tivesse um papel ali no meio e não conseguisse passar. Então, você já desenvolve uma resistência à insulina. E agora, como se está estudando mais modernamente, esses hormônios que são produzidos pelo músculo, o mais famoso atualmente é um hormônio chamado irisina. O que é que acontece? Essa irisina, ela vai agir tanto na gordura quanto na resistência à insulina. Então, é como se a irisina mandasse uma mensagem para que o corpo ficasse mais sensível à ação da insulina. E o que é que a insulina faz? Ela pega a glicose que está circulando e vai jogar dentro da célula. E também está se estudando a ação dessa irisina, porque a gente tem dois tipos de gordura, uma gordura branca e uma gordura marrom. A gordura branca é essa gordura estética que a gente, as células são grandes, é uma gordura, vamos dizer assim, de estoque, preguiçosa. E ela tem poucas fábricas de energia. E essa gordura marrom, essa gordura mais escura, é uma gordura que torna o músculo mais sensível. E essa gordura marrom, que é a gordura melhor, ela produz mais energia. E aí o que é que acontece? Tem um gasto metabólico maior. Então, não é conversa. Se você faz atividade física, você vai ter uma ação melhor da insulina, vai ter uma resistência menor porque você perdeu peso. E você vai ter, quando tem a contração muscular, libera esses hormônios vão agir no corpo, na gordura e fazendo com que a sua glicose baixe. porque a glicose não é para estar circulando em valor alto.

0: no sangue. Ela tem que estar dentro da célula para produzir energia.
1: E isso vai ajudar também, por exemplo, o funcionamento do pâncreas.
0: Também, assim, essa irisina, ela é produzida no rim, no fígado e um pouquinho no pâncreas, mas ela é estocada no músculo. Agora, a diabetes, que antigamente se chamava diabetes adquirido ou diabetes tipo 2, que é essa diabetes que é não dependente de insulina, ela não mexe tanto com a produção de insulina no pâncreas no sentido de ser a diabetes tipo 1, porque no diabetes tipo 1, o pâncreas não produz insulina. É uma doença autoimune que destrói as células do pâncreas. Na diabetes tipo 2, o que é que acontece? Como você tem uma resistência à insulina, você produz insulina, mas ela não consegue essa chavezinha entrar na fechadura, o pâncreas entende que precisa produzir mais insulina. Aí você tem uma resposta de uma alta produção de insulina. Aí o pâncreas produz mais, fica aquele ciclo vicioso. E pode chegar um determinado momento em que o pâncreas entre em exaustão. Ele não consegue produzir essa quantidade suficiente. Por quê? Porque ele está entendendo que a glicose está alta, mas não é culpa dele, ele está produzindo mais. E aí, cada vez, ele pode entrar mais em exaustão.
1: Então, minha gente, olha a importância de se exercitar, né? Agora, tem muitas perguntas que chegaram. Vamos com o Nivaldo. Ele mandou um áudio aqui pra gente.
2: Boa tarde, Anne. Nivaldo de Camaragibe, tudo bem? Ô, Anne, a esteira e a bicicleta na academia, ela favorece a circulação sanguínea, consequentemente, ela ajuda a diminuir a glicose e a hipertensão? Obrigado.
1: Bem, obrigada também, Nivaldo. E, Flamengo, vou passar para você, porque aí ele traz os tipos de exercício, né? Ele falou de esteira, de bike. Já é um bom começo?
3: Já é um bom começo. Então, a gente tem hoje aí o Colégio Americano de Medicina do Esporte prescrevendo ou direcionando para que nós façamos 30 minutos de atividade física por dia ou 50 minutos de atividade física por semana. Ou seja, treinar 5 vezes ou 3 vezes por semana, só alterando o tempo de exercício. E aí nós temos esses benefícios, como o controle da glicose, redução da pressão arterial, porque a gente vai melhorar tudo, né? Vai melhorar a saúde da musculatura, vai melhorar, vai adaptar melhor os vasos sanguíneos, vai aumentar a quantidade de capilares, né? De vasos sanguíneos. Então a gente vai estressar menos o sistema cardiovascular, e aí com isso, estressando menos esse sistema cardiovascular, a gente diminui a pressão arterial. O coração fica mais forte, as paredes, a musculatura das paredes do coração fica mais forte e a gente consegue bombear o sangue de uma forma mais efetiva, diminuindo a pressão arterial. Fazendo também, que a doutora pontuou muito bem, né, essa regulação da insulina e da glicose na corrente sanguínea. Então, a esteira e a bicicleta entram dentro dessa prescrição inicial. O que é preciso entender? Preciso entender que essa adaptação ou esses benefícios iniciais só vão continuar acontecendo se a gente aumentar a intensidade do exercício. Então, não é para que a gente fique fazendo 30 minutos de atividade física 3 vezes por semana ou 5 vezes por semana durante um ano na mesma intensidade. Ou seja, se a pessoa pedala lá com a carga de 30 watts, ou se a pessoa caminha na esteira a 5 km por hora, não é para a pessoa ficar nessa intensidade eternamente. É preciso ter uma progressão de intensidade para continuar gerando mais adaptações. E aí é preciso uma prescrição de treinamento qualificada, feita por um profissional especializado na área, no caso, o profissional de educação física.
1: Risonete também está com a gente. Ela mandou um áudio aqui para a gente ouvir.
4: Boa tarde, Anne Barreto e demais profissionais que estão na bancada. Tenho mais de 60 anos, faço exercícios aeróbicos na academia da cidade e tenho muitos exercícios de força. São bem interessantes. Contudo, sou matriculada também numa academia, mas não suporto as aulas da academia. Quando me esforço para ir, o máximo que consigo fazer é esteira e bike. Sou atleta, aliás, não sou atleta, sou ciclista de final de semana.
1: Bem, dona Risonete, a gente entendeu, mas eu tive um probleminha aqui com a conexão dos dois entrevistados do consultório. Eu vou fazer o seguinte, eu vou fazer uma pausa, daqui a pouco a gente volta já com a doutora Lúcia e o Flama conectados e a gente coloca de novo seu áudio para que eles possam responder, tá certo? É rapidinho, gente, não sai daí. Música.

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1: Gente, consultório do Rádio Livre hoje falando sobre a importância dos músculos para a saúde. A gente está conversando com o Flamen Elias, ele é profissional de educação física e fisiologista. Também com a doutora Lúcia Reis, médica especialista em clínica médica. Eu vou colocar de novo o áudio da Risonete para que Flamas e doutora Lúcia possam ouvir, tá? Ela disse que não gosta muito de academia, mas academia, leia-se aquela academia formal, mas que se exercita na academia da cidade. Mas eu vou pedir para colocar de novo, já que a gente conseguiu conectá-los, para que vocês possam ouvir direitinho desde o início.
2: Boa tarde, Anne Barreto e demais profissionais que estão na bancada. Tenho mais de 60 anos, faço exercícios aeróbicos na academia da cidade e tem muitos exercícios de força. São bem interessantes. Contudo, sou matriculada também numa academia, mas não suporto as aulas da academia. Quando me esforço para ir, o máximo que consigo fazer é esteira e bike. Sou ciclista de final de semana. Minha pergunta é necessário realmente fazer os exercícios em todas essas máquinas que quando a gente se matricula numa academia recebe aquele programinha para fazer, para que a gente possa cuidar dos músculos, ou esses exercícios aeróbicos, que também tem exercícios de força, que são feitos na academia da cidade, são suficientes? Meu nome é Risonete Assis.
1: Flama.
3: Dona Risonete, o que vai dizer se a senhora está tendo benefício com todos esses exercícios que a senhora já faz são seus exames. Então, a partir do momento que você tem um nível de glicose, colesterol, HDL, LDL, e tudo melhora com todos esses exercícios que você está fazendo, então você está tendo benefícios. E a gente tem que analisar também, Anne, e os demais ouvintes, que é preciso a gente também olhar para o lugar onde... O que é que a pessoa gosta de fazer?
1: Sim.
3: Associar isso com a ciência. Porque tem muita gente que não gosta de musculação e vai para a academia... Né? E aí, o que é que acontece? Porque, às vezes, a prescrição de todos os profissionais de saúde é musculação, musculação. E a gente sabe que os benefícios vêm também dos exercícios contra a resistência. Ou seja, a gente vencer uma resistência que pode ser na academia da cidade, pode ser no funcional na praça, pode ser caminhando, natação, hidroginástica. Então, a partir do momento que a pessoa se identifica... e que esses exercícios que ela está fazendo conseguem melhorar os parâmetros dela de saúde, nos exames de sangue, ela está no caminho certo.
1: Bem, doutora Lúcia, a gente falou aqui sobre a questão também da alimentação, que é importante quando a gente está falando dessa construção de músculos, e o Flama acabou de falar sobre resultado de exame depois do exercício. Aí tem um exemplo aqui do Petrúcio de Lagedo, que está ouvindo a gente. Obrigada, viu, Petrúcio, pela pergunta. Ele diz assim: consegui baixar a glicada. Quem já fez esse exame, né, sabe que ele é bem importante. Eles conseguiram baixar a hemoglobina glicada de 11,8 para 5,1. E foi uma baixa significativa. Aí ele disse, isso aconteceu em 6 meses, com muitos exercícios em academia, crossfit, corridas, ele colocou aqui. Mas aí ele ouviu Flama falando assim: olha, mas para construção de músculo também tem que consumir proteína. Aí ele disse assim: tem que consumir só proteína animal? A proteína de suplementos pode substituir a proteína animal? Aí ele ainda complementou assim: quais são os riscos dos suplementos? Porque na hora dessa coisa de vamos construir músculo, vem tudo, vem num combo, né? Muita informação também. Doutora Lúcia Reis, tem riscos desses suplementos?
4: É assim, Anne, essa prescrição de suplementos é como o Flama falou.

0: como a prescrição do exercício, ela deve ser individualizada. A princípio, a pessoa deve tentar, se puder ter uma orientação nutricional, suprir sua cota de proteína, de carboidrato, de vitaminas, com a alimentação, né? O que acontece é o seguinte, é que às vezes se está um estímulo industrial muito grande para o consumo de proteína industrializada, né? E a gente sabe que não precisa todo mundo consumir uma quantidade muito alta de proteína. O idoso, ele precisa de uma quantidade maior, muitas vezes por quê? Porque o idoso, ele tem uma baixa do apetite e ele não consegue colocar a quantidade de proteínas ideal na alimentação. Então, vem essa suplementação com proteína, né, que deve ser prescrita por um profissional de saúde. Agora, veja bem, não é todo mundo que precisa. Se você é uma pessoa que consegue atingir sua cota de proteína com alimentação, isso vai ser suficiente, né? A gente tem que ter muito cuidado com vitamina, né, com prescrição de suplemento alimentar. Eu acho que eu comentei já aqui uma vez que atendi um paciente que chegou com três potezinhos de remédio, né, de suplemento, de vitaminas em geral. Eu disse, o senhor arrumou isso como? Ele disse, não, doutora, foi o seguinte, eu fiz a assinatura de duas revistas e ganhei isso aí de brinde. Então, você veja que absurdo, né? Ele é uma venda casada, induzindo você a consumir. Então, se você tem condições de ter uma orientação profissional e consegue consumir sua quantidade de proteínas com alimentação, não vai precisar suplementar. E se precisar suplementar, essa dose ela é individualizada.
1: Bem, respondido
0: Agora,
1: então. Pode falar.
0: ele no caso que baixou uma glicada de 11 para 5, uma baixa extraordinária, né? Eu acho que
1: Muito.
0: talvez para ele o grande desafio agora é manter, né? Até porque a gente sabe que nos primeiros meses você tem aquela perda. Depois o organismo, ele naturalmente é um estocador de gordura e ele vai querer dificultar essa perda de peso, né? Então, o importante é ele manter essa orientação com o profissional de educação física que está orientando ele, o médico, o nutricionista. E o mais importante não é só você fazer, é você manter uma regularidade. Porque você pode eventualmente perder um treino uma, duas, três vezes. Eu agora parei 30 dias de treinar porque fiz uma cirurgia de catarata, mas já estou voltando. Então, o importante o que é? É a regularidade, especialmente ele que tem doença crônica. Uma vez diabético, sempre diabético.
1: Bem, e aí, gente, a gente já entendeu aqui da importância dos músculos, né, para reduzir risco de diabetes, importância dos músculos para o cérebro, o funcionamento legal do cérebro. Há também a importância dos músculos para prevenir outros problemas de saúde, e aí nem é tão diretamente, mas indiretamente, prevenir engasgos, incontinência urinária, fecal, veja, diminuir esses riscos. É tanta coisa que a gente aprendeu, mas eu tenho uma coisa também, doutora Lúcia, que a gente escuta muito, olha, tem que fazer exercício para proteger o coração. Aí eu, puxa, gente, vou pesquisar um pouquinho. A senhora falou do hormônio irisina e eu vi que a irisina também é boa nessa história. Então, realmente tem esse hormônio que é liberado quando a gente está lá se exercitando nos músculos, também serve para ajudar o coração a funcionar melhor.
0: Eu não posso lhe afirmar 100% a irisina ainda, o efeito cardíaco dela específico, porque está se estudando muito, né? Mas a gente sabe, a irisina ela é um mensageiro, ela leva algum recado bom. E a gente sabe que as pessoas que se exercitam com frequência, com regularidade, elas melhoram o rendimento cardíaco, melhoram o VO2, que é o fôlego, vamos dizer assim, né? O coração, você começa a fazer um treino aeróbico de corrida, você nos primeiros dias parece que o coração vai sair pela boca, né? E depois de um tempo de treinamento, você fica, a sua frequência cardíaca já diminuiu, então diminui a resistência à insulina, melhora a dilatação dos vasos, diminui a resistência à saída do sangue para o coração e você consegue aproveitar melhor o oxigênio que é bombeado pelo coração.
1: Então vamos se exercitar para a gente fazer, construir esses músculos, porque músculo é vida, é o que a gente está aprendendo aqui. Mas tem outros ouvintes com a gente. Tem o José Marques. Mandou um áudio para a gente, chegou aí para você, Big, para a gente poder ouvir. Vamos então colocar o José Marques para vocês ouvirem.
2: Boa tarde, Anne Barreto. Sou seu fã, sempre ouço seus programas. Aliás, sempre ouço a Rádio Jornal, sou fã do programa esportivo e do seu programa também.
1: Que massa, seu
2: E
1: José.
2: a gente aprende muito as informações com a programação desse grande programa. Parabéns. E a minha pergunta é o seguinte: eu treino há muitos anos atividade física, musculação, sempre fui atleta. E mesmo tendo marca-passo, outro dia eu fiz uma pergunta sobre.

capazes, eu tinha feito cateterismo. E minha pergunta é o seguinte: eu continuo fazendo a musculação, eu uso marca-passo, mas tenho uma vida normal. Minha pergunta é o seguinte: o músculo das pernas, a gente treinar mais pernas. Eu estava lendo que

0: É importante a gente esmiuçar um pouquinho isso, né? Pelo tempo que resta aí, a gente entender que os estudos eles falam sim que a musculatura dos membros inferiores das pernas está relacionada à maior longevidade. Mas aí é porque se estudou o músculo das pernas nesses estudos. Se também fosse estudado o músculo da parte superior, a gente ia encontrar um resultado parecido. Ou seja, esse músculo que é desenvolvido na musculação, em qualquer atividade física, ele vai melhorar todas as funções fisiológicas, vai melhorar o que a gente chama de aptidão física e vai aumentar a nossa longevidade. A gente vai viver mais e melhor. Claro que esses estudos, como eu falei, são específicos, então treinar membros inferiores também é importante nessa construção de viver mais e melhor.
1: Então, gente, a questão é: acha o exercício que você vai fazer? Esses exercícios de resistência são bem importantes para a construção de músculos, assim como a musculação, que é exercício de força. O importante é que você se exercite e com esse pensamento: é para a saúde, nada mais além do que a saúde. O que vier de mais, assim, de estética, por exemplo, aí é bônus para a gente, mas é para a saúde que a gente tem que pensar, tá? Todo mundo, do mais jovem ao mais velho, não importa. O músculo, ele é importante para a saúde. Doutora Lúcia Reis, muito obrigada por esse consultório de hoje. Que prazer enorme conversar com a senhora sobre esse assunto que eu sei que a senhora gosta também. É uma defensora de exercícios. E deixe aqui um contato, uma rede social para os nossos ouvintes.
2: Olha, hoje eu vou me apropriar do passando a dica, do passando a limpo de Igor, e vou deixar uma dica aqui, ó. Esse livro aqui é fantástico, chama-se A Revolução dos Músculos, escrito por uma médica chamada Gabriela Lyon. Ela, de maneira resumida, ela diz que a gente deve se focar menos em perder peso e se focar menos na gordura e focar mais no músculo. Então eu que deixo aqui a dica, se você puder passar para Igor, para o pessoal amanhã, passando a dica na sexta-feira, antecipado para quinta-feira. Então, é
1: Tá
2: um livro
1: certo.
2: um pouco técnico, mas que dá para ter uma linguagem excelente. É maravilhoso, uma leitura que eu recomendo demais.
1: Tá certo, a revolução dos músculos, não é isso?
2: É exatamente uma nova estratégia científica para envelhecer bem. Muito boa leitura.
1: Boa, doutora Lúcia. E o Instagram, bora de medicinês?
2: Bora de medicinês.
1: Vamos embora. Obrigada, doutora Lúcia. Flama, prazer enorme também
2: Beijo.
1: conversar com você.
2: Beijo, Flama.
1: Obrigada por mais esse consultório, viu?
0: Beijo, doutora Lúcia. Ana Barreto, muito obrigado pelo espaço novamente. E quem quiser acompanhar meu trabalho é o arroba eliasflama.
1: Vamos embora. Obrigada, Flama. Obrigada, doutora. Sejam sempre muito bem-vindos, gente. Eu sou a consultora do Rádio Livre. A produção foi de Gabriela Bento e Kevin Paes. Trabalhos técnicos de hoje: Adilson Lima, Big Alves e João Alves. Na coordenação de jornalismo, Vitor Tavares.
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1: Tem hora certa, são 5 horas no Recife.
0: O Bom Dia de Paulo Roberto. Bom dia.

Segundo, nova semana, gente boa brasileira. E nem tudo que acontece com a gente é escolha, mas a forma como a gente responde sempre é. Portanto, levanta a cabeça e tenha firmeza. Tem coisa que foge do controle, que chega sem aviso, que bagunça o que estava organizado. Isso faz parte. O que não pode é virar hábito. Tudo isso. O que não pode virar hábito é usar isso como justificativa para desistir de si. Responsabilidade não é sobre se culpar por tudo. É sobre entender o que depende de você e fazer a sua parte, mesmo quando não está fácil. Hoje, provavelmente você vai encontrar desafios, pequenos ou grandes. Alguns vão te testar, outros vão te desanimar. Mas o ponto não é evitar dificuldade, é não perder direção por causa dela. A vida não precisa de perfeição diária, precisa de constância.

0: de alguém que continua, mesmo sem garantia de resultado imediato. Faça o que precisa ser feito. Evite o que te afasta de você mesmo. E lembre, disciplina costuma levar onde a motivação não consegue manter. E muito bom dia.
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0: E querida família brasileira, bom dia, boa tarde, boa noite, onde você estiver. Olha, segunda-feira de 11 de maio, minha gente, são decorridos 131 anos do dia, do ano, são 131 dias aí, e faltando 234 para o ano de 2026 acabar. É a sexta semana da Páscoa. E o santo do dia, Inácio de Lecconi. Minha gente, uma mulher chamada Lídia, negociante de púrpura na cidade de Tiatira, e temente a Deus, escutavam-nos com atenção, para você pensar sobre tudo isso. Olha, os trabalhos técnicos de Avanildo Cerqueira.
2: Bom dia!
0: Aí, Cerqueira, produção de Ingrid Santos, estamos começando mais um programa, A Voz do Povo.
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0: Vamos tocando em frente? Maria Bethânia.

0: coisa boa. Bom dia, boa tarde, boa noite. Onde você estiver, acorda Recife, acorda Pernambuco, acorda Brasil.
1: E a do eterno xingado de frevo, ciranda e baião, batida de coco, maracujá e limão.
0: Sim, aproveita a nossa gastronomia gostosa, gostosa. Nova semana e os chefes de cozinha aí já preparando seus pratos para a nova semana e atendendo a sua clientela. É a voz do povo no segundo para você.
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0: Que coisa boa, Recife, grande Recife. Rádio Jornal 90.3 FM. Olha aí, o Baião frevo pra você de Limoeiro, 99.5 FM. Olha o forró, forte, o melhor do mundo, Caruaru, 91.3 FM chegando, o forró. Aí, um abraço pra você também de Pesqueira, 90.9 FM.
3: Eu quero entrar na folia.
0: Entra nessa folia, Garanhuns. 107.5 FM.
3: Matutas de São José, isto
0: e tá pegada aí a 423? É. O pessoal tá dizendo que está. Se dá moleza, fala com a gente, viu? A gente denuncia aqui pra você. Estamos juntos.
3: Frevo deste bem parte, mas a gente se distinguir.
0: Vem pra cá, você de Petrolina, às margens do Rio São Francisco, Rio da Integração Nacional. Vamos cuidar dele, cuidar de todos os rios. Rio é vida pra gente, é vida para a plantação, é vida para a população. Porque isso vale, hein?

0: Isso, vale um abraço para você, produtor, para você, criador. Olha a Bovino Cultura, Piscicultura, Apicultura, ô, meu gostoso, hein? Apicultura, olha a galinha, olha o galo, olha o filhote, os pintinhos. Vamos cuidar a importância de novas tecnologias, importante no segundo para você. Um monte de abraço para toda a família pernambucana que acorda com as primeiras informações aqui na Voz do Povo. Vale sim um abraço para vocês de todas as regiões. Olha a terra, cuida dela, cuida dela. Você sabe da importância, não sabe? Então cuida da terra. Ui, uma chuvazinha gostosa. A madrugada da segunda-feira vai ser um chutinha. Cuida do coração, cuida do coração, porque dele provém fontes de energia. Ô menino na calçada aí. Ei, tem engraxado. Ainda tem engraxado por aí, Avani? Tem mais não. Aí, meu amigo, vale um abraço para todas as categorias.
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0: Ô, Ingrid, conta pra gente, vem, Ingrid
2: Oi,
0: Santos.
2: Oi, Paulo, muito bom dia pra você e pra todo mundo que acompanha a gente aqui na Rádio Jornal. A Agência Pernambucana de Águas e Clima prevê para esta segunda-feira tempo parcialmente nublado, com pancadas de chuva fraca a moderada pela manhã e à noite. Isso para a região metropolitana e matas norte e sul do estado. As temperaturas variam de 21 a 29 graus. No Agreste, céu nublado, mas sem possibilidade de chuva. Os termômetros podem chegar à casa dos 30 graus. Já no Sertão, a previsão é de chuva rápida e fraca apenas no fim do dia. A mínima esperada é de 17 e a máxima é de 33 graus.

0: graus. E para o arquipélago de Fernando de Noronha, possibilidade de chuva moderada ao longo desta segunda-feira, com mínima de 24 e máxima de 28 graus. Ingrid Santos, Rádio Jornal, Rádio Notícia.
1: Muito bem, um abraço para você, obrigado pela informação. Eita, minha gente, são 5 horas e 12 minutos. Olha o cacheta aí, já tomou? Olha o remédio, o contínuo, né? Não pode perder a hora, você sabe que complica, não é? Então, vamos lá, saúde!
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1: Jornal do Comércio, a diferença é enorme. Alta no preço dos alimentos, volta a preocupar e pesa no bolso. Ui! Primeiro trem sai de Belo Horizonte para compor malha ferroviária do Recife. Minha gente, Mercado da Ribeira, mais perto de ser restaurado com nova licitação. Aí, meus amigos queridos do Mercado da Ribeira.
3: Donald Trump, olha a cara dele, Donald Trump.
1: Renova as ameaças e chama resposta do Irã à proposta dos Estados Unidos de totalmente inaceitável. E a gente aguenta, e a gente tá aguentando tudo isso que vem acontecendo, porque eles mandam, né? E aí? Tudo depende deles? Meu Deus do céu. E mais, Náutico goleia o América Mineiro nos aflitos e acessa o G6 da Série B. Bonito, né, torcedor? Destaque de capa da edição de hoje do seu Jornal do Comércio. Para saber, tem que ler o JC.
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1: Parabéns para você que está aniversariando hoje em todo o Brasil. Olha, você que nasce hoje, dia 11 de maio, você é de Touro. Touro, assuntos ligados a trabalho, propósito ou imagem pessoal podem despertar uma necessidade de ajustes, viu? A sensibilidade do dia ajuda a perceber oportunidades de evolução e caminhos que estão em maior sintonia com seus valores. Evite decisões precipitadas e confie no seu instinto, no seu talento. Para você que é de Touro, parabéns para você.
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1: E você vai saber logo aqui a primeira informação para você. Olha, demanda num polo texto, né? A informação com o João Lubambo.
4: A Secretaria de Desenvolvimento Econômico de Pernambuco vai realizar uma pesquisa estruturada com empresas do polo têxtil do Agreste para mapear desafios, identificar oportunidades e criar políticas públicas mais alinhadas às necessidades do setor. O levantamento será realizado em 62 municípios da região. A iniciativa prevê a aplicação de um questionário elaborado a partir de uma rodada inicial de escuta com representantes municipais. A expectativa do governo estadual é utilizar as informações coletadas para desenvolver ações voltadas ao aumento da produtividade, fortalecimento da economia regional e geração de empregos. A secretária de Desenvolvimento Econômico de Pernambuco, Daniele Jarsouto, se reuniu com secretárias de 2 municípios de Pernambuco e detalha objetivos do Estado para a cadeia têxtil.
5: Hoje nós tivemos uma agenda com os secretários de Desenvolvimento Econômico de Toritama e de Caruaru e o nosso objetivo é estruturar uma escutativa baseado no que ainda podemos fazer como Estado para a cadeia produtiva, para a cadeia têxtil. E hoje foi uma experiência assim, fantástica, muitas contribuições que recebemos e que podem sim ser operacionalizadas em pouquíssimo tempo, né, ainda dentro desse ano, e nós iremos priorizar tão logo, estruturemos um questionário que vai ser distribuído para todos os demais municípios, né, são 62 municípios que fazem parte dessa cadeia, e com essas contribuições nós vamos definir prioridades que serão implementadas ainda dentro desse ano, voltadas ao aumento da produtividade e a geração de emprego para o nosso Agreste.
4: Segundo a Secretaria de Desenvolvimento Econômico, o polo têxtil do Agreste movimenta cerca de 15 bilhões de reais por ano, gera mais de 100 mil empregos diretos e indiretos e apresentou crescimento de 14,8% na geração de empregos formais em 2025. Entre as ações que poderão ser implementadas estão programas de modernização produtiva, fortalecimento da logística, qualificação profissional e incentivo à formalização de negócios. Diante deste cenário, o presidente do Sinditêxtil, João Bezerra, destacou os principais desafios enfrentados pelas empresas do polo têxtil.
6: Hoje nós temos uma escassez.

0: escassez muito grande de mão de obra. Inclusive, as costureiras hoje, elas trabalham para que os seus filhos sigam outros caminhos. A gente não vê uma renovação desse quadro de costureiras, de pessoas jovens querendo continuar no segmento da confecção. Nós temos uma informalidade muito grande na terceirização desses trabalhos aqui na região, e isso aí traz um desgaste de imagem para a confecção do Agreste. Outra dificuldade é a valorização dos produtos. Os produtos melhoraram bastante de qualidade, mas ainda são tidos como produtos de baixa qualidade. Outro desafio muito grande, a chegada desses produtos importados, né?
1: Municípios como Caruaru, Toritama e Santa Cruz do Capibaribe formam o núcleo do Polo de Confecções do Agreste, considerado um dos mais importantes do país, com forte participação de pequenos e médios empreendedores. João Lubambo, Rádio Jornal, Rádio Notícia.
2: Que hora certa para você? São 5 horas e 18 minutos, 5 e 18. Ô meu amigo, você é minha amiga, família pernambucana. Tem algum tipo de problema aí para ser resolvido? Transporte público, iluminação, entre outros, tem WhatsApp da Rádio Jornal.
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2: Olha o Almir por aqui. Vem comigo, Almir, do Totó.
4: Bom dia, Rádio Jornal. Aqui no Totó, próximo ao Jardim Botânico, no campo de futebol, é muito lixo. Bom dia, Paulo Roberto. Queria que você me ajudasse aí. Muito lixo no campo próximo ao Jardim Botânico.
2: Próximo ao Jardim Botânico e o lixo, né, na rua, seja lá onde for, gerando aí uma série de problemas, né, meu amigo? Meu amigo aí, Almir Braga do Totó, um abraço para você, obrigado pelo carinho da informação para a audiência nossa. Agora, são 5 horas e 20 minutos. Olha aí, para você saber o seguinte, e o plano individual, hein? O plano individual. Planos de saúde coletivos, olha aí, individual, não sei como é que está o seu aí. Agora, planos de saúde coletivos têm reajuste médio de 9,9%, mostra a ANS. Aí, o que é que aconteceu? Tivemos um reajuste no início desse ano, de 6% e poucos aí. Um reajuste no começo desse ano. E agora já vem outro. Planos de saúde coletivos têm reajuste médio de 9,9%. Dá pra tu? Dá não. Que situação, hein? Olha, minha gente, e você? Já correu esse final de semana? Fez uma corridinha? Teve corrida, sim, olha aí. Abertas inscrições pra você, olha. Seguem abertas as inscrições para a 21ª edição da Corrida das Pontes do Recife, com caminhada de 5 quilômetros. Vai nessa? Corrida de 5 e 10 quilômetros e versão para criançada. Que coisa boa, né? Eita, Roberta Coutinho, vem comigo, vem!
5: A 21ª edição da Corrida das Pontes do Recife acontece no dia 31 de maio, às 6 da manhã, tendo largada no Forte Brum, área central do Recife. A tradicional e tão esperada prova esportiva deve reunir 6 mil corredores. O percurso é de 5 quilômetros e também de 10 quilômetros. A expectativa é receber atletas de elites de outros estados e também do mundo inteiro, como detalha José João da Silva, bicampeão da São Silvestre e fundador da Corrida das Pontes do Recife.
6: A expectativa nossa da Corrida das Pontes, como sempre, né? Nós estamos na 21ª edição, é sempre maravilhosa. A corrida é popular, é muito conhecida na nossa região aí da capital, e no estado e no Nordeste, né? E por que não falar do Brasil? Então, vai ser das melhores possíveis. Eu acho que vai ser uma corrida grande.
5: Além das corridas de 5 quilômetros e 10 quilômetros, a prova contempla a caminhada para pessoas portadoras de deficiência e também a Corrida das Pontinhas, com um percurso menor para a garotada. José João detalha sobre a inclusão de todos.
6: Tem uma largada especial, a gente fala uma corrida especial, que larga, vamos dizer assim, 5h50, é uns 10 minutinhos antes da principal, que a principal larga às 6h.

0: né? E também, para fechar, tem uma corrida das pontinhas, que é uma corridinha de 1.200 metros para os pequenos. A rede escolar nossa, né? Do município e do estado também, né?
1: Neste domingo, Dia das Mães, José João da Silva será homenageado na Corrida da Emancipação de Bezerros. A data também celebra os 156 anos da cidade de Bezerros. As inscrições para a Corrida das Pontes no Recife é através do site Corrida das Pontes do Recife, tudo junto.com.br. Roberta Coutinho, Rádio Jornal, Rádio Notícia.
2: Então, minha gente, essa tal de inteligência artificial. Treinos com inteligência artificial crescem, mas especialistas alertam para riscos sem supervisão. O negócio é o seguinte: as pessoas estão chegando agora nas academias, aí vão lá na IA, Inteligência Artificial, pega um programa e aí de repente acontece uma lesão, meu amigo, não está nem aí para o supervisor. Olha o risco aí. Alertam os especialistas, tem que ter supervisão, não é fazer simplesmente pelo que está ali na Inteligência Artificial, pensar que está tudo certo, tem uma lesão, e uma lesão artificial, a Inteligência Artificial não vai resolver. Tem que ter a supervisão, né? Então, meu amigo, tenha cuidado. E até nas escolas, meu prezado, até, meu prezado amigo, até nas escolas, os alunos pegam a inteligência artificial e o professor, ó, fica de lado. Aí é o perigo, né? Agora, são 5 horas e 24 minutos. Tem mais um ouvinte aqui comigo? Tem, sim. Tem Maria Emília de Tabatinga, vem.
3: Bom dia, Rádio Jornal. Aqui é Maria Emília de Tabatinga. Eu sou moradora da rua Arlinda Lopes dos Santos. Aqui na nossa rua faz 35 dias que estamos sem água. A gente liga para a Compesa, eles alegam que tem um vazamento aqui na rua, porém não tem a máquina para escavar, para fazer o conserto desse buraco, desse vazamento, e continua sem água. A gente já contratou carro-pipa, os vizinhos já estão comprando água, enfim, são 35 dias sem água, que espero que vocês dêem uma força aí para a gente. Obrigada e bom dia.
2: A força a gente dá, né? Estamos juntos aí, você ouvindo a voz do povo, fazendo a sua reivindicação, mas são muitas reclamações em cima desse problema da água, que não se resolve nunca. E você que está em Caruaru, você que está em Jaboatão, você que está aí no Agreste, de uma forma geral, tá tudo bem? Tá o que, homem? Olha, Jaboatão dos Guararapes, Recife e Paulista, na região metropolitana, Caruaru no Agreste e Petrolina no Sertão, integram o ranking dos 100 piores municípios do país no quesito saneamento. Uma coisa importante, né? Saneamento, não é isso, Kevin Paes?
4: Quando se trata de saneamento básico, abastecimento de água e tratamento de esgoto, algumas cidades pernambucanas permanecem com índices negativos. É o que aponta o novo ranking do Instituto Trata Brasil 2026, que avalia os 100 piores municípios em todo o país. Os locais com resultados negativos são Jaboatão dos Guararapes, Recife e Paulista, na região metropolitana, Caruaru no Agreste e Petrolina no Sertão. O atual levantamento aponta que Jaboatão caiu da posição 89 para 92 quando se trata de saneamento. A secretária de Infraestrutura da Prefeitura de Jaboatão, Flávia Ribas, explica as ações que vêm sendo realizadas pela gestão local.
5: Em 2020 era na ordem de 13%, hoje nós temos 36% de saneamento já de rede coletora executada e em maio teremos uma próxima etapa já concluída em que entrará em operação e esse número passará para 46% de saneamento. É um bastante significativo, né, para Jaboatão.
4: O secretário de Recursos e Saneamento de Pernambuco, Almir Cirilo, aponta a dificuldade enfrentada pela Companhia Pernambucana de Saneamento Compesa e fala sobre o processo de concessão parcial dos serviços de saneamento básico no estado, visando assim a meta a ser alcançada com o marco do saneamento.
6: Compesa, mesmo com todo o esforço ao longo dos anos, não conseguia acompanhar essas demandas. Então, essa constatação foi que nos levou a fazer o processo de concessão. Nós precisamos ter a nossa população com condições de acesso à água em 99% das residências. E 90% de esgotamento sanitário. Essa é a meta que precisamos alcançar em 2033 com o marco do saneamento.
4: Com investimentos de 35 bilhões de reais e,

0: Obras previstas para serem realizadas nos próximos 5 anos, o estado de Pernambuco foi dividido em 2 micro-regiões, com 150 e 25 municípios. Os contratos com as empresas responsáveis foram assinados em dezembro do ano passado e abril deste ano. O presidente da Compesa, Douglas Nóbrega, aponta a previsão para o início dos trabalhos.
1: Vão entrar com a Compesa e o Estado numa fase de transição de até 6 meses. Por que até 6 meses? Porque elas podem decidir assumir com 4 meses, 5 meses, mas elas têm até 6 meses para assumir. Enquanto isso, continua tudo como é hoje, ou seja, a Compesa continua totalmente responsável por tudo isso, né? As concessionárias vão assumir a partir do prazo final da transição.
0: Após a conclusão dos serviços, caberá à iniciativa privada a distribuição de água e o esgotamento sanitário. Já a Compesa permanece sob a responsabilidade da gestão estadual e com a missão de produzir e tratar a água a ser fornecida para a população. Com informações de Simone Oliveira, Kevin Paes, Rádio Jornal, Rádio Notícia.
2: É, minha gente, um giro aqui pelo Brasil e pelo mundo. Primeiro na guerra aqui, né? Trump diz que resposta do Irã à proposta de fim de guerra é inaceitável. E por conta disso, ainda bem que o petróleo abre a semana em leve alta, com incertezas sobre justamente a guerra Irã-Estados Unidos. E no futebol, Corinthians bate São Paulo com jogão, com tiro na bandeira, viu? Pensei que era o tiro na cabeça. Eita, Corinthians bate São Paulo em jogão, com tiro em bandeira e golaço. Tá bom. E tem mais aqui, o diretor tá arretado aqui, o diretor do Palmeiras detona arbitragem. E o Flamengo vence, deixa Grêmio no Z4 e fica mais perto do Palmeiras. Olha ele aqui, ó. O garotinho Neymar, mas estão aí numa corrente, rapaz, puxando ele para a Copa do Mundo, né? Já vê isso aí, mano? Como é que estão aí? Todo mundo aí, né? Os comentaristas, né? Ah, porque o garoto é bom. Quem é que não sabe disso? Agora ele não está 100%. E o Ancelotti disse, olha, 100% não vai. Não é somente Neymar, não. Qualquer um que não esteja 100% não vai. E do jeito que você vem acompanhando aqui na Rádio Jornal, você sabe que ele não está. Ele não está 100%. É um craque. Quem é que tem dúvida disso? É um craque. Mas para a Copa do Mundo ele não está preparado ainda. Faltam poucos dias, né? E ele não vai chegar lá em 100%, né? E até, olha, o Neymar marca em despedida da Vila. Santos vence e sai do Z4, tá vendo aí? E teve gol dele, Neymar marcando aí um golaço. Ele é bom, rapaz, quem é que não sabe disso? Agora, Copa do Mundo é outra história. É outra história, né? Agora, são 5 horas e 30 minutos, 5 e meia. Tem mais um ouvinte aqui. O José Queiroz, de Santo Aleixo, vem comigo, vem.
3: Oi, Paulo Roberto.
2: Oi.
3: Eu sou da Jornal. Meu nome é José Alves de Queiroz. Santo Aleixo, Jaboatão. Velho. A minha bronca é o lixo que tem aqui em Jaboatão. A prefeitura não liga, o prefeito não liga. É uma lixaria, Vila Rica, Santa Lixa, Engenho Velho. Qualquer lugar aqui da parte de Jaboatão é lixo, meu velho. É boia, não é brincadeira não, é um absurdo. Aí depois ele quer voto. Aí é bonito, né? Obrigado e um bom programa, que seu programa está estourado, meu amigo. Tchau.
2: Um abraço, pega a visão. Você falou em voto, todo mundo está querendo o voto, né? E a situação aí do jeito que está, né? Olha aí, pega a visão, memória, para você guardar quem trabalhou, quem não trabalhou, para você se lembrar. Memória, meu amigo. Trabalhadores de 11 municípios atingidos pelas chuvas já podem solicitar o saque do FGTS por calamidade no aplicativo e com limite de R$ 6.220. Por conta. Não é isso, Ingrid Santos?
4: Diante dos estragos causados pela chuva, trabalhadores de 11 cidades pernambucanas já podem solicitar o saque do Fundo de Garantia do Tempo de Serviço, FGTS, por calamidade. São elas Aliança, Buenos Aires, Glória do Goitá, Ilha de Itamaracá, Itambé, Nazaré da Mata, Passira, Pombos, São Vicente Ferrer, Timbaúba e Vicência. A liberação pode ser solicitada até o dia 3 de agosto pelo aplicativo FGTS da Caixa Econômica Federal ou de forma presencial em uma das agências do banco. O valor máximo para retirada é de R$ 6.220 por pessoa. O superintendente de rede da Caixa em Recife, Marcelo Maia, detalha o serviço.
5: Importante que

0: a população e os ouvintes saibam, né, que o Saque Calamidade, né, é uma alternativa de saque do FGTS, que parte da decretação de emergência nos municípios atingidos pelas chuvas. Né? Houve o reconhecimento da situação de emergência por parte do Ministério da Integração, né? E uma vez esse reconhecimento ocorrendo, a gente consegue fazer o apoio à população por meio de saque das contas do FGTS. Tá? Esse saque ele é realizado diretamente pelo aplicativo da Caixa. Né? Ele, o trabalhador que possui o saldo do FGTS, ele pode acessar lá o seu aplicativo, registrar sua solicitação de saque, anexar a documentação necessária, e ele vai passar ali pela análise da Caixa, né, uma vez sendo validado que ele reside aí nas áreas afetadas pelos desastres das chuvas, ele vai ter o FGTS liberado diretamente na conta corrente.
1: Marcelo Maia afirma ainda que outros municípios devem ser contemplados em breve.
0: Todos esses municípios, eles têm população inferior a 50 mil habitantes. Né? Então, esse saque ele é regido por lei, né, e a lei tem uma liberação simplificada para os municípios com menos de 50 mil habitantes. Os demais municípios da região metropolitana que fazem parte do decreto de situação de emergência, e aí Recife, Olinda, Jaboatão, Paulista, Camaragibe, Igaraçu, São Lourenço da Mata, esses municípios eles passam por um processo de habilitação aqui junto à Caixa, que nada mais é um fluxo de informações onde eles vão informar quais as regiões da cidade foram atingidas, né, que sofreram danos decorrentes das chuvas, e a gente vai fazer a liberação aí posteriormente para a população dessas localidades. Tá? Então, nesse momento a gente está nessa fase de habilitação. Em breve a gente deve ter aí 100% dos municípios contemplados pelo decreto de emergência com possibilidade do saque calamidade do FGTS.
1: Para ter acesso ao saque do FGTS por calamidade, basta ter saldo em conta e não ter sacado dinheiro pelo mesmo motivo há menos de 12 meses. Ingrid Santos, Rádio Jornal, Rádio Notícia.
2: Ô meu amigo, você que fez a sua fezinha aí na Mega Sena, quer saber, né? Então, fica sabendo o seguinte, que acumulou, a principal acumulou, viu? 52 milhões para as dezenas, 25, 42, 45, 48, 50 e 60, 60. Também desse jeito, né? 25, 42, 45, 48, 50 e 60, 60. Então, mas de repente você pode estar aí na quina da Mega Sena. Tá mais de 50 mil, viu? Mais de 50 mil. Aí quer saber também a quina? Acumulou também, meu amigo. Acumulou também a quina com as dezenas 01, 24, 29, 57 e 61. 01, 24, 29, 57 e 61. Acumulou em 16 milhões de reais. Aí de repente tem a sua chance aí em outras premiações aí da Mega Sena. Falou? Então, vamos com José Barbosa de Carpina, vem comigo.
3: Paulo Roberto, bom dia, José Barbosa. Minha denúncia, minha queixa é sobre a Compesa, Pernambuco, principalmente em Carpina. Moro na Vila da Coab 1, faz 20 dias que não chega água. E a gente não precisa aqui de racionamento, porque tem um oásis de água no horário que é uma inadimplência dessa Compesa. Só chega de 20 dias e vai embora, só passa 2 dias. Eles poderiam cobrar a nós só 4 dias ou 6 dias no máximo, uma porcentagem de 30 dias. Mas infelizmente não vem nada a ver. Essa é a minha manifestação. Bom dia, Paulo Roberto, José Barbosa, Rádio Jornal, Rádio Notícia.
2: Bom dia, meu amigo. Um abraço para você. Obrigado pelo carinho da audiência, José Barbosa. Olha aí, e são 5 horas e 36 minutos. E gírias? Gírias na redação, né? Uso da linguagem nas redes sociais e de outras gírias no texto dissertativo, argumentativo, olha aí, da redação do Enem, precisa de contextualização, né? Orientam professores. Pronto, escuta aí com João Lubambo.
4: Expressões como farmar aura, fomo e até o 6-7 têm invadido as redes sociais e o vocabulário dos jovens brasileiros. Mas será que esse tipo de linguagem pode aparecer na redação do Enem? A dúvida tem sido comum entre estudantes, principalmente das gerações Z e Alpha, que estão cada vez mais conectadas a esse universo digital e as novas formas de comunicação. De acordo com especialistas, o uso dessas expressões exige cautela. Isso porque a redação do Enem cobra o domínio da norma culta da língua portuguesa, ou seja, uma linguagem formal e bem estruturada. Ainda assim, os termos não estão totalmente proibidos. Segundo Tiago Modenese, doutor em educação, essas expressões podem ser utilizadas, mas não de qualquer jeito.
5: Elas podem ser, sim, aceitas como repertório sociocultural nas redações, sim. A questão é que elas precisam serem acompanhadas de contextualização, porque o candidato precisa lembrar que quem vai corrigir a redação, a corrige a partir da norma culta, que essa pessoa não é da geração dele, na grande maioria das vezes, quase na totalidade. Está se tratando de pessoas mais velhas e, mesmo esses termos aprendidos e trazidos às redações, caracterizam-se algumas vezes por estrangeirismos, por neologismos e precisam de contextos. Eles não podem ser jogados nas redações.
4: Na prática, o estudante pode citar, por exemplo, o termo FOMO, que significa o medo de estar perdendo algo, para discutir a ansiedade causada pelas redes sociais. Ou ainda mencionar Farmaura como forma de ilustrar a busca por validação e reconhecimento no ambiente digital. A orientação é sempre apresentar o termo e logo em seguida traduzi-lo para uma linguagem formal, garantindo clareza e coerência no texto. Por outro lado, nem todas as expressões são recomendadas. O chamado 6-7, por exemplo, popular entre adolescentes, não tem um significado claro e está ligado a conteúdos considerados rasos, conhecidos como um brain rot ou cérebro apodrecido. Especialistas alertam que esse tipo de referência pode prejudicar a argumentação e não deve ser utilizado na redação. Tiago Modenese demonstra preocupação com a influência das redes sociais nessa geração.
5: Olha, as redes sociais, elas têm mudado, sim, a forma como os jovens escrevem. E isso particularmente me preocupa, porque eu não acho que ela só mudou a forma que os jovens escrevem. Acho que os jovens escrevem cada vez menos, principalmente se eu entender a escrita no papel, com lápis ou caneta. A comunicação dos jovens, ela está dada muito pelas redes sociais, principalmente pelo Telegram, WhatsApp. E isso vai ali desconstruindo a língua portuguesa. E as redes sociais, elas têm tirado essa nuance, essa pegada, essa possibilidade dessa geração dos anos 2000, 2010. Eles têm lido cada vez menos. E com isso, tem cada vez mais dificuldade para escrever.
4: No fim das contas, o recado é claro. Referências do cotidiano podem enriquecer a redação, mas devem ser usadas com estratégia, equilíbrio e, acima de tudo, dentro das regras da linguagem formal exigida pelo Enem. João Lubambo, Rádio Jornal, Rádio Notícia.
2: Tá bom, meu amigo, obrigado pela informação. São 5h40.
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2: Pois é, trabalhador, estamos com o advogado trabalhista e previdenciarista, doutor Ney Araújo. Muito bom dia, doutor.
7: Bom dia, Paulo Roberto. Bom dia para todos os ouvintes da nossa Rádio Jornal. Vamos trabalhar?
2: Sim, nova semana. E tem essa pergunta aqui. É certo que o INSS voltou a exigir prova de vida dos aposentados, doutor?
7: Paulo Roberto, desde 2023, que o INSS tem a obrigação de produzir a prova de vida dos aposentados. Isso ele faz com a utilização dos dados, fazendo cruzamento dos dados do governo federal. Portanto, só acontecerá a convocação de aposentado para fazer a prova de vida se não foi encontrada nenhuma movimentação, mas isso é coisa rara. Nesse temor de perder o benefício, os golpistas têm se aproveitado aí dos aposentados, pensionistas e demais beneficiários, lançando o temor, não é, nessas pessoas, dizendo que vai perder o benefício se não produzir aquela prova naquele instante, o benefício vai ser cancelado e etc. E com isso eles têm conseguido os dados dos aposentados e demais beneficiários, ou até mesmo transferências em dinheiro. Então, cuidado básico. Se tem dúvida, consulte pelo telefone 135, ou converse com um advogado previdenciarista e ele vai lhe dar a orientação segura.
2: Pronto, você está ouvindo na Voz do Povo as primeiras informações aqui, orientando você, trabalhador brasileiro, com mais uma semana. Olha aí, essa pergunta aqui, você está ouvindo o doutor Leandro Araújo, advogado trabalhista e previdenciarista. Não vou poder receber pensão por morte, porque recebi...

0: Recebo BPC, é isso, doutor?
1: Paulo, tem acontecido muito, né, as declarações falsas no Cade Único. Uma delas é em que a pessoa declara, como a mulher, né, declara já está separado de fato do casamento e da união estável. E isso com o objetivo de receber ilicitamente o BPC Loas. Quando há o falecimento, e as pessoas então querem receber a pensão por morte, mas lá, nos registros dela, já há um assentamento em que ela era separada de fato. E isso, declaração falsa, está lá no Código Penal, né? Um artigo 229. Né? E isso pode dar, sim, uma aplicação de pena. E as pessoas, inclusive, o BPC que elas receberam ilicitamente, elas poderão devolver esse dinheiro. Agora, quem é casado ou quem vive em união estável e está recebendo o BPC porque preencheu o requisito ilicitamente, tem problema nenhum. Ela pode abrir mão do BPC para receber a pensão por morte normalmente.
0: Olha, ouvinte, essa preocupação aqui pode ser a sua também, de um ouvinte aqui que está conosco. Entrei em benefício para tratamento de leucemia. Aí a pergunta, posso ser dispensada ou dispensado quando receber alta? Pode, doutor?
1: Paulo, essa leucemia decorrente ao longo do trabalho, é muito raro, principalmente aquelas pessoas que trabalham constantemente com dezeno, não é, que pode até provocar essa doença, mas doenças como essas, estigmatizantes, já é previsto, inclusive, no entendimento do Tribunal Superior do Trabalho, que se houver a dispensa, a empresa vai ter que provar o justo motivo dessa dispensa. Senão, deverá ser feita a reintegração, inclusive com o pagamento também de indenização por danos materiais e morais que houver.
0: Ô, doutor, vamos abraçar as faxineiras que escutam a Rádio Jornal o tempo todo aqui na Voz do Povo. Nas primeiras informações é a sua orientação, porque tem uma faxineira de uma escola. Pergunta o seguinte, só posso me aposentar se for por idade? Por ser faxineira de uma escola, só posso me aposentar se for por idade? É isso, doutor?
1: Posso dizer para essa amiga aí ouvinte que fique tranquila, não. Você tem direito a qualquer título de aposentadoria, seja por idade, seja ali pelas quatro regras de transição da aposentadoria por tempo de contribuição, seja por invalidez, seja especial, seja híbrida. Você tem direito a todos os benefícios, a qualquer uma das aposentadorias.
0: Pronto, você ouviu na Voz do Povo o advogado trabalhista e previdenciarista, doutor Ney Araújo, orientando você em mais uma bela semana. Bom dia, doutor.
1: Bom dia para você, para todos os ouvintes. Tenham todos uma feliz e abençoada semana. Até a próxima, Paulo.
0: Amém. E ele quer. Agora são 5h46.
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0: Jornal do Comércio, a diferença é enorme. Alta no preço dos alimentos volta a preocupar e pesa no bolso. Primeiro trem sai de Belo Horizonte para compor malha ferroviária do Recife. Mercado da Ribeira, mais perto de ser restaurado com nova licitação. Olha ele aqui, ó. Donald Trump renova as ameaças e chama resposta do Irã à proposta dos Estados Unidos de totalmente inaceitável. E mais, em torcedor náutico, goleia o América Mineiro nos aflitos e acessa o G6 da Série B. Destaque-se capa da edição de hoje do seu Jornal do Comércio. Para saber, tem que ler o JC.
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0: Destaques. Começa hoje a Semana Estadual de Conciliação do Tribunal de Justiça de Pernambuco. São processos variados, de pensão alimentícia a conflitos de vizinhança e relações de consumo. Saiba como obter a segunda via do RG, apenas com certidão de nascimento ou casamento legível, CPF e o comprovante de residência no Recife. Agência Pernambucana de Vigilância Sanitária define procedimento para decisão da Anvisa.

0: sobre lote de produtos da IP, fabricados em São Paulo. Você vem acompanhando, né? Homenagem ao compositor pernambucano Capiba. Olha que beleza. Homenagem ao compositor pernambucano Capiba no Teatro do Parque Recife. Marca a abertura do 10º Festival Palco Giratório, que também terá atividades em Jaboatão e São Lourenço da Mata. E a gente, enquanto o esporte náutico deixa a torcida animada com resultados e a chance real de acesso, Maguari, Central, Decisão e Retrô decepcionam na rodada da Série D. Eita, pronto, tem mais pra você, redator de plantão, 6 horas.
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0: Estou aqui, família, agradecendo a você o carinho da audiência. Terminou a Voz do Povo, mas você continua aqui na Rádio Jornal, agora com Bola de Primeira.
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0: Pronto, torcedor, na Série B, de boa para você aí do Náutico Esporte, né? Agora vamos ver se dá hoje para você na Série C, com Santa Cruz enfrentando o Inter de Limeira. Outras informações com Igor Moura.
3: Valeu, bom dia, um forte abraço para você, um abraço para todo mundo ligado aqui nesse Bola de Primeira, segunda-feira de Santa Cruz em campo, pela 6ª rodada da Série C do Campeonato Brasileiro. Campeonato chegando a praticamente um terço, né? Dessa primeira fase, e o Santa vai buscar voltar a pontuar na competição, voltar a marcar um gol pelo menos, e quem sabe voltar a vencer para se reaproximar do G8 da terceira divisão nacional. Vem de 3 derrotas consecutivas, todas elas por 1-0, 1-0 Confiança em Aracaju, 1-0 Amazonas na Arena de Pernambuco, Amazonas do agora técnico do Santa, Christian de Souza, né? E também perdeu pro Guarani em Campinas 1-0, resultado que custou o cargo do técnico Claudinei Oliveira. Christian de Souza chegou e o novo comandante do Santa teve 5 sessões de treinamentos e seu nome publicado no BID sexta-feira à noite, está apto para a estreia logo mais no estádio Major Levi Sobrinho. Não terá algumas peças importantes, por exemplo, o Santa não vai ter nenhum lateral direito de origem nesse duelo diante da Inter de Limeira, porque o Thiago Enes, com problemas físicos, tá fora, tá vetado. Regis não viajou com a delegação, ainda com problemas físicos, e o Santa também não deve poder contar com o Fabinho também, por questões físicas. Fica a dúvida se o Christian de Souza vai utilizar 3 zagueiros, como vinha utilizando no Amazonas, ou vai jogar com a linha de 4 defensiva. A gente vai escutar aqui o Christian de Souza falando o que esperar do comportamento da sua equipe e de suas equipes como jogam, jogando como visitante.
4: É ser organizado, é ser competitivo, jogar muito em cima da característica do adversário, fazer uma análise juntamente com a comissão, passar informações simples, mas eficientes para os jogadores. É dessa forma, eu não vejo o futebol diferente disso. Defender bem, ter uma boa bola organizada, uma boa bola parada organizada. E é dessa forma que a gente vai, nesses dias que a gente tem até o jogo, já tentar colocar dentro de campo. Então é isso. Não tem nada sobrenatural, a gente tem que fazer aquilo que necessita, o que a partida pede.
3: Aí, portanto, palavras de Christian de Souza aqui na Rádio Jornal. Christian fará sua estreia hoje, 8 da noite, no estádio Major Levi Sobrinho, na partida entre Inter de Limeira.

0: e Santa Cruz. São as últimas da Cobra Coral aqui nesse Bola de Primeira. Bom dia.
1: É bola na rede, 4-0, torcedor. Outras informações com Leonardo Bones.
2: Bom dia para você, amigo. Bom dia para você que está ligado aqui no Bola de Primeira. E o Náutico

0: partida. Ontem o Náutico inaugurou seu placar eletrônico, 42 metros quadrados, e também inaugurou a nova iluminação, com 8 torres e 72 lâmpadas de LED. Com o resultado de ontem contra o América Mineiro, o Náutico chegou à quarta posição, 13 pontos ganhos. Sábado tem o Operário em Ponta Grossa, às 16h. Jogadores do Náutico que folgam nesta segunda-feira e amanhã à tarde se reapresentam aos técnicos Guilherme e Hélio dos Anjos. Esta semana, departamento físico vai avaliar Paulo Sérgio e Leonai, além do zagueiro Matheus Silva. Juninho continua no departamento médico. Quem fala da grande vitória do Náutico é o meia Dodô.
1: Cara, é grande vitória, grande partida. Nós estamos focados. Agora é dar sequência no campeonato. Vamos continuar se dedicando ao máximo. Grandes coisas estão para acontecer no campeonato.
0: Me permita só mais uma pergunta. Essa marcação alta hoje funcionou com um gol, porque provocou um erro do goleiro.
1: Cara, essa marcação é desde do campeonato pernambucano, nós, é o estilo do professor Hélio. E nada é. Nós coloca em prática, né, cara? Tudo que nós trabalhamos, as coisas aconteceram hoje.
0: Valeu. Aí a palavra do meia Dodô, falando aqui no Bola de Primeira. Bom dia.
2: Bom dia, agora são 5 horas e 54 minutos. 5h54.
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1: Ainda festejando a vitória, né? Você do esporte, as informações com o Alex Santos.
2: Valeu, muito bom dia para você que acompanha o Bola de Primeira. A vitória do esporte para cima da Ponte Preta no último sábado por 3-1 deixou o esporte, nesse momento, na liderança do Campeonato Brasileiro da Série B. O esporte que alcançou os 16 pontos conquistados. E ontem, a equipe do Fortaleza empatou com o Avaí jogando fora de casa. E com esse resultado, o Avaí ficou na segunda colocação, sendo ultrapassado pelo esporte. O Leão do Pici tem 15 pontos contra o Leão da Ilha, que tem 16. A campanha do esporte aponta em 8 jogos, 4 vitórias, 4 empates e nenhuma derrota. A equipe pernambucana, nesse momento, é a única que ainda não perdeu dentro da competição. E também tem um dos melhores ataques. Só não é o melhor ataque porque perde para o Vila Nova, que tem 12 gols marcados. O Sport vai com 11. Em contrapartida, tem uma das melhores defesas da competição, levando apenas 5 gols. É a segunda defesa menos vazada entre os 20 clubes que estão disputando a segunda divisão do futebol brasileiro. E falando em preparação, o Sport agora tem uma semana inteira pela frente de trabalhos, já que o próximo compromisso só será no domingo que vem contra a equipe do CRB na Ilha do Retiro às 20h30. E ainda sobre o jogo do último sábado, vamos ouvir o que falou o técnico Márcio Goiano.
3: A equipe da Ponte também tem as suas qualidades e jogadores que a gente sabe que faz a diferença, né? Um pouco diferente do que vinha jogando outros jogos, né? A gente entrou com uma linha de 3 defensivo e ali acabou criando um pouco de dificuldade no início do jogo. A gente não conseguiu ter o equilíbrio, não conseguimos ter posse de bola e aí a gente sofreu um pouco. Mas lógico que já jogamos contra outras equipes com essa estrutura tática.

0: né? De três zagueiros, uma linha de quatro, com três atacantes. Mas a gente conseguiu ajustar, tomamos o gol, infelizmente, mas depois a gente conseguiu ajustar, conseguiu chegar também ao gol, né, do adversário, fazer os gols, que foi importante pra gente, mas o jogo, em todo momento, teve sua dificuldade. A expulsão em si também, né, traz essa dificuldade, mas a gente procurou fazer uma troca normal, né? A gente dava com placar de 3 a 1, né? Posicionamos os atletas. No intervalo também a gente procurou fazer um posicionamento com relação a Biel e Zé Lucas também, em função do encaixe de marcação. Procurou alguns encaixes, fizemos. Deu certo, a vitória é importante, né? A gente sabe da sequência, foram 3 vitórias seguidas, né? Se a gente pegar aí de 12 pontos, nós vencemos 3, empatamos 1. Então de 12 você vencer 10 é muito positivo, a gente tem que enaltecer isso também. Mas eu fico feliz, né? Primeiro pela vitória, em função da dificuldade que é jogar aqui, e de todo aquele início ruim que a gente fez, vamos colocar dessa forma, a gente conseguiu, né, reverter toda a situação e a vitória que é muito importante.
1: Destaques do esporte para o Bola de Primeira. Bom dia.
2: Bom dia, e terminou o Bola de Primeira. Você continua na Rádio Jornal, agora com o redator de plantão.
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6: Agora são 6 horas e 1 minuto, 6 e 1. Muito bom dia, minha gente. Bom dia, meus amigos. Está no ar pela Jornal Caruaru 91.3, Jornal Pesqueira 90.9, mais um programa, A Hora da Justa. Chegamos na segunda-feira. Hoje é dia 11 de maio de 2026. Fim de semana passou, estamos agradecendo ao Papai do Céu por mais um fim de semana que passou e agradecendo por mais uma semana que está começando. E aquilo que a gente sempre diz, que essa semana seja bem melhor do que a que passou. É isso? O programa está começando com trabalhos técnicos do nosso Givaldo Júnior. 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Ontem, domingo, dia das mães. Movimentação muito grande no comércio, movimentação também nos estabelecimentos comerciais, em churrascarias, né? Restaurantes, de um modo em geral. Muito bom para vivenciar, comemorar o Dia das Mães. Claro que muita gente sai de uma cidade, vai para outra visitar a mãe, não mora perto, mora em outra cidade. Outros que procuraram o cemitério para visitar o túmulo de algumas mães que já se foram, né? Mas, de qualquer maneira, mais uma data bonita, uma data que se passa, né? Porque para mim, acho que para todos nós, Dia da Mamãe é todo dia. Mas ontem foi especial. Eu estive também ao lado da minha mãe, muito bom com a família, graças a Deus. Só tenho que agradecer a Papai do Céu por tudo. Não é isso? São 6 horas e 3 minutos. Vamos trazer.

0: E os destaques do programa de hoje. Vamos lá! 6:03, 6:03. Daqui a pouco no programa A Hora da Justa, vamos falar a respeito de um jovem que foi detido por tráfico de entorpecente durante uma operação da polícia. Polícia Militar prende maconha e crack durante a operação em São Benedito do Sul. Discussão entre irmãos terminou em morte aqui em Caruaru. Um fato lamentável, uma tragédia familiar. Marcou a manhã de ontem, Dia das Mães, na Vila do Murici, aqui em Caruaru. Uma discussão entre dois irmãos terminou em homicídio, minha gente. Dentro de uma família, onde é pra gente ver muito amor, né? Principalmente um dia muito bonito, foi o Dia das Mães. E de repente, dois irmãos se atracam, começam a brigar e terminam um matando o outro aqui em Caruaru, lamentavelmente. O ex-presidiário foi executado a tiros na capital pernambucana. Um duplo homicídio em um espetinho e três baleados na cidade de Condado. Daqui a pouco, um homem morre após ser agredido com golpes de tamborete na cidade de Itacuruba. Homem encontrado morto a tiros na zona rural de Machados. Mulher flagrada com droga escondida em Broas, aquela bolachinha, no presídio lá da cidade de Palmares. Teve um homem que foi assassinado a tiros na frente do filho de 2 anos, dentro de um bar em Cruzes de Panelas. Um jovem morreu após colisão entre moto e carreta na PE-180, na cidade de São Bento do Una. Teve um jovem que foi detido com porções de maconha durante a abordagem da PM lá em Brejão. Daqui a pouquinho também a gente vai trazer detalhes de um incêndio que atingiu o mercadinho na cidade de Santa Cruz do Capibaribe. Um jovem morreu vítima de choque elétrico enquanto estava numa bomba, também lá pro lado de Santa Cruz. 2 adolescentes são apreendidos com droga. Teve um jovem que foi assassinado a tiros no bairro Bela Vista, também na cidade de Santa Cruz do Capibaribe. A gente vai falar a respeito também de um homicídio que aconteceu na cidade de Limoeiro. Outro acidente aconteceu em Garanhuns. Em Brejão, jovem detido com porções de maconha durante a abordagem da polícia. Vamos falar também de uma dupla em carro executando aí um homem a tiros em bar na zona rural de Petrolina. O BEP prende traficante com mais de 6 quilos de maconha. Tem muita coisa no programa de hoje. 6:06. Vamos girar, vamos trazer os repórteres em Pernambuco. Primeiro vamos até a capital pernambucana. O repórter Adúcio Lucena está chegando. Cadê o Adúcio? Adúcio, bom dia, Adúcio.
1: Bom dia, Givanildo Silveira. Bom dia a todo mundo ligado aqui no programa A Hora da Justa. Olha, Givanildo, um jovem foi assassinado com golpes de faca peixeira na Rua 11, em Barra de Jangada, Jaboatão dos Guararapes, cidade da região metropolitana do Recife. A vítima foi Berg Alberto da Silva, 19 anos de idade. De acordo com informações repassadas pela polícia, o jovem estava na comemoração do Dia das Mães, em meio à bebedeira e som alto. Foi no momento em que um vizinho, que tinha desavença anterior, discutiu com a vítima por causa do barulho e, em seguida, desferiu 4 facadas no jovem, que ainda foi levado para a UPA de Barra de Jangada, mas não resistiu à gravidade dos ferimentos. Policiais da Força-Tarefa de Homicídios do DHPP, sob o comando do delegado Fábio Lacerda, e os agentes da Divisão Especial de Apuração de Homicídios, ADEA, estiveram no local do crime para dar início às investigações. A polícia já tem o nome do suspeito, viu? Mas não repassou para não atrapalhar o curso da investigação. Logo após os trabalhos dos policiais, o corpo da vítima, Berg Alberto da Silva, 19 anos de idade, foi encaminhado para o Instituto de Medicina Legal, no bairro de Santo Amaro, na área central do Recife. e Cassiano Gabriel Mansur, de 31 anos de idade, foi assassinado com disparos de arma de fogo na rua Pucarana, no bairro da Mostardinha, zona oeste da capital pernambucana. Policiais militares do 12º Batalhão, fracionados para a ocorrência, isolaram a área até a chegada dos agentes da Polícia Civil. Dinâmica, autoria e motivação desse crime ainda são desconhecidas da polícia. No local, a polícia recebeu informações que a vítima se envolveu em vários conflitos com as pessoas na comunidade nos últimos tempos, viu? Mas essas informações ainda estão sendo apuradas pelos policiais da Força Tarefa de Homicídios, o DHPP, que foram até o local sob o comando do delegado Rubens Frota. Logo após os trabalhos dos peritos criminais do Instituto de Criminalística, o corpo da vítima, Cassiano Gabriel Mansur, 31 anos de idade, foi encaminhado para o IML em Santo Amaro. E José Simão da Silva Filho, de 58 anos de idade, foi assassinado com vários disparos de arma de fogo na rua Colibri. Isso fica no bairro de Floriano, em Jaboatão dos Guararapes. Mais um homicídio em Jaboatão, viu, Ivanildo? De acordo com informações repassadas pela polícia, o corpo da vítima foi encontrado dentro da residência, com várias marcas de disparos de arma de fogo. Dinâmica, autoria e motivação desse crime ainda são desconhecidas da polícia. Policiais da Força Tarefa de Homicídios, o DHPP, sob o comando do delegado Douglas Camilo e os agentes da Divisão Especial de Apuração de Homicídios, a DEA, estiveram no local do crime para dar início às investigações. Logo após os trabalhos realizados pelos peritos criminais do Instituto de Criminalística, o corpo da vítima, José Simão da Silva Filho, 58 anos de idade, foi encaminhado ao IML do Recife. Eu volto com você, Givanildo.
0: Ok, ok, valeu, Adulce. São 6h10, 6h10 aqui na Mais Ouvida. Olha, tá aí o nosso Adulce fazendo um balanço durante esse fim de semana com muitos homicídios. Com relação a esse duplo homicídio lá de Condado, né, foi um ataque a tiros, deixando duas pessoas mortas e outras três feridas na noite do sábado, no centro de Condado, na zona da Mata Norte de Pernambuco. O crime aconteceu em um estabelecimento comercial, um espetinho do Boca. E de acordo aí com informações da polícia, um homem em uma moto top branca se aproximou do local e começou a atirar contra as pessoas no estabelecimento. E aí as vítimas foram identificadas as fatais: Micaela Santos Matias da Silva, de 21, e Matheus Santos Alves da Silva, de 22. Ambos morreram no local. E aí outras três pessoas ficaram feridas, socorridas para o hospital da região. O estado de saúde delas não foi informado. Segundo as investigações preliminares, ainda não há indícios de que Micaela e Matheus fossem os alvos diretos do atentado. Então, a polícia está investigando. Esse caso realmente chamou muita atenção. Foi um espetinho que chegou e meteu bala para cima. Teve também aqui uma situação onde um homem foi encontrado morto a tiros. Isso aconteceu lá em Machados. Um homem de 36 anos, assassinado a tiros na zona rural de Machados, aqui do Agreste. O corpo de Antônio Vieira da Silva foi encontrado pela manhã no sábado nas proximidades do Engenho Palmas. E de acordo com informações da Polícia Militar, o efetivo recebeu denúncia sobre um homicídio no sítio Vitória e seguiu até o local, onde constatou a veracidade da ocorrência. A vítima já estava sem vida. O corpo foi localizado em uma estrada vicinal, ao lado de uma plantação de cana, e apresentava várias lesões provocadas por disparos de arma de fogo. Equipes da Polícia Civil e do IC realizaram os primeiros levantamentos periciais na cena do crime. Após os procedimentos, o cadáver foi encaminhado ao Instituto de Medicina Legal, IML, aqui de Caruaru. A autoria ninguém sabe, a motivação também não. Portanto, está aí. A vítima foi localizada ao lado de uma plantação de cana no Engenho Palmas, na zona rural do município de Machados. São 6h12. 6h12. Teve um rapaz que morreu vítima de um choque elétrico em uma bomba d'água lá em Santa Cruz do Capibaribe. O Ademilton Silva vai trazer detalhes.
2: Lamentavelmente, o Matheus Félix da Silva, de 18 anos, morreu vítima de um choque elétrico Nesse momento eu me encontro ao lado do GCM Versosa e ele traz informações sobre esse fato que aconteceu na Travessa Cecília Bezerra Aragão, no bairro Arco Verde, aqui em Santa Cruz de Caparibe. O pode ser repassado?
3: A gente foi informado via nossa central

0: E o SAMU estava precisando de apoio aqui na localidade do bairro Arco Verde. Nós chegamos ao local aqui e verificamos que o SAMU já se encontrava junto com os familiares da vítima, que foi encontrada sem vida dentro de sua residência devido a uma descarga elétrica ao manusear uma bomba para poder trazer água para sua casa, na cisterna no caso.
1: Algum parente chegou a relatar se viu o momento que aconteceu essa fatalidade?
0: Não, foi informado, segundo o pai dele, que por volta das 11 horas da manhã, ele foi a última vez que conseguiu falar com ele, por telefone, via WhatsApp. Tanto o pai quanto a mãe, porque ele estava se arrumando para poder ir para a casa da mãe que mora em Toritama, que os pais dele são divorciados, ele morava com o pai aqui em Santa Cruz, aí ele estava se arrumando para justamente para ir visitar a mãe no dia das mães de hoje. É quando vieram dar conta dele, infelizmente, já foi no finalzinho da tarde, que tentaram ligar para ele, várias vezes ele sem retornar, foi que o pai chegou. Pediu para entrar na casa do vizinho. Pelo muro do vizinho, ele pôde ver a situação do filho encontrado sem vida, deitado no chão e já no estado já roxo, né? Nessa situação aí.
1: O pai chegou a relatar qual foi o contato com ele, se foi ainda hoje ou se foi no dia anterior?
0: Foi, o pai conversou com ele hoje, antes das 11 horas. Aí depois das 11 horas da manhã foi que não teve mais contato nenhum com o mesmo. Aí chegou a vir aqui na residência, chamou várias vezes e não conseguiu ser atendido por ele. Ele imaginava que o filho tinha ido para a casa da mãe em Toritama. Mas, infelizmente, quando ele veio dar conta, foi que o filho já estava em óbito dentro de sua residência.
1: Nesse primeiro momento, deu para vocês observarem se o jovem pegou num fio decapado ou algo dessa natureza?
0: Não, infelizmente, quando a gente chegou, a gente só pôde pedir para o pessoal se afastar da área, isolar, fechar a porta e aguardar o IC para fazer o procedimento, a perícia para ser realizada.
1: Você tem informações se o local da bomba é dentro da residência ou até mesmo no quintal?
0: A bomba, eles tinham costume, tanto o pai quanto o filho, de só pegar ela para usar, para abastecer a cisterna ou caixa d'água, né? Desse jeito, ele pegava a bomba, botava do lado de fora quando precisasse, quando enchia, que precisava encher, tirava a bomba de novo e guardava dentro de casa. Não era fixa no lugar, não, era ficar movimentando o móvel.
1: Ou seja, né, ele fazia todo isso manualmente toda vez que ia utilizar a água da caixa?
0: Sim. Segundo informações do pai, fazer esse procedimento toda vez que precisasse de água nas torneiras, no chuveiro, para poder ter água.
1: Aqui no local, fazendo um isolamento, além do GCM Viçosa, quem mais?
0: O efetivo de hoje, da Patrulha Escolar, que vos fala aqui, é o GCM Viçosa, e o GCM Galileu também se encontra aqui, dando um apoio ao pessoal da Polícia Civil e do IC.
1: Obrigado por suas palavras. Se quiser destacar mais alguma coisa, pode ficar à vontade.
0: Por nada, é só informar para o pessoal que tenham cuidado ao manusear esse tipo de equipamentos elétricos, porque às vezes, por excesso de confiança, aliás, acaba acontecendo coisas, né? Isso eu posso falar em todas as ocasiões, certo? Então, quanto mais cuidado tiver, melhor.
1: Estas são as palavras do GCM Viçosa, da equipe da Guarda Municipal da Patrulha Escolar, onde relata para a gente a respeito dessa situação que ocorreu na Travessa Cecília Bezerra Aragão, no bairro Arco Verde, na cidade de Santa Cruz de Caparibe. Com informações, Ademilton Silva.
2: Agora são 6 horas e 16 minutos, 6:16 aqui na Mais Ouvida. Está aí o Ademilton Silva. Daqui a pouquinho ele vai voltar falando a respeito do crime de morte que aconteceu lá em Santa Cruz, do Capibaribe. Esse aí foi um choque elétrico. Um rapaz terminou morrendo, vítima de uma descarga elétrica aí de uma bomba d'água. Teve um homem que foi assassinado no sábado à noite, dentro de um bar localizado no distrito de Cruzes, na zona rural do município de Panelas, aqui do Agreste. A vítima foi identificada como José Márcio Brito, de 33 anos. De acordo com informações apuradas, ele estava no estabelecimento comercial, acompanhado da companheira e do filho, uma criança de 2 anos. Quando foi surpreendido por 2 homens encapuzados que chegaram ao local em uma moto. Segundo testemunhas, um dos suspeitos permaneceu na entrada do bar, enquanto que o outro entrou no estabelecimento e efetuou vários disparos contra José Márcio. A vítima foi atingida diversas vezes e morreu antes de receber socorro. A mulher e a criança não ficaram feridas durante a ação criminosa. Após o homicídio, os autores fugiram tomando destino ignorado e até agora não foram identificados. A polícia esteve lá fazendo levantamento cadavérico, tanto a militar como a civil e a científica, e automaticamente está investigando para ver realmente qual seria a motivação de tudo isso. Portanto, está aí mais

0: Mais um crime de morte lá em São Bento do Una, aliás, lá em Panelas, onde, na verdade, um homem estava com a esposa e com um filhinho de 2 anos. O cara chegou do nada e meteu bala para cima. São 6:18. Um homem de 25 anos foi assassinado também a tiros no povoado de Caititu, na zona rural de Petrolina, no sertão de Pernambuco. A vítima, identificada como Jones Henrique Ribeiro Souza, e de acordo com informações da polícia, ele estava em um bar quando 2 homens chegaram em um carro e efetuaram diversos disparos de arma de fogo. Jones não resistiu aos ferimentos e morreu no local antes de receber socorro. Após os primeiros levantamentos realizados pela perícia, o corpo foi encaminhado ao Instituto de Medicina Legal, IML, lá mesmo de Petrolina. Vamos falar daqui a pouquinho sobre um jovem que morreu após colisão entre moto e carreta na PE-180. Essa PE é a que liga a cidade de São Bento do Una. Daqui a pouquinho. E um traficante foi preso na tarde do sábado durante a operação de combate realizada na cidade de Aliança, na zona da Mata Norte de Pernambuco. De acordo com informações da Polícia Militar, uma equipe do BEP realizou a abordagem do Alisson Pereira de Melo, de 21 anos, e encontrou com ele uma grande quantidade de entorpecente, além de materiais utilizados no tráfico de drogas. Durante a ação, os policiais apreenderam 6 quilos de maconha, uma balança de precisão e um aparelho celular. Após a prisão, o suspeito e todo o material apreendido foram encaminhados à delegacia para as providências cabíveis. 6:20. Daqui a pouquinho, a gente vai falar a respeito de uma tragédia, minha gente. Uma tragédia familiar. Marcou a manhã de ontem, no Dia das Mães, na Vila do Murici. Um homem matou o próprio irmão, depois de uma briga, através de facadas. Daqui a pouquinho.
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5: De 16 anos. Ele foi assassinado a tiros no distrito de Tejucupapo, no município de Goiânia, na Mata Norte de Pernambuco. A vítima foi identificada como Caio Manuel da Silva. De acordo com informações da polícia, populares relataram que o adolescente estava em um ônibus escolar quando foi retirado à força do coletivo por criminosos armados. Em seguida, ele foi executado com diversos disparos de arma de fogo. Durante as primeiras investigações, o policiamento recebeu informações de que a vítima havia se desentendido recentemente com grupos criminosos na região envolvidos com o tráfico de drogas. Após o crime, os suspeitos fugiram. Até o momento, não foram identificados. A Polícia Civil segue investigando o caso para esclarecer a autoria e a motivação do homicídio. Com o assassinato do Caio Manuel, Pernambuco registra mais uma morte violenta envolvendo adolescente. Portanto, tá aí, ele tava no ônibus escolar, tava vindo da escola e de repente os caras chegaram armados, pararam o veículo, arrancaram ele de lá e meteram bala. Mas aí a polícia tomou conhecimento que, infelizmente, ele tava envolvido nessa galera de facção criminosa por conta de tráfico de drogas, né? Já tinha brigado para lá e aí foram à procura dele. Olha, durante rondas realizadas na rua Júlio Sabino, no bairro Barra de Lama, no município de São Benedito do Sul, a polícia recebeu denúncias que indicavam que indivíduos estariam comercializando entorpecente na localidade. E aí, durante as diligências, os suspeitos perceberam a aproximação do efetivo e conseguiram fugir, aproveitando-se da forte chuva e das difíceis condições que dá acesso à área. Mesmo com a fuga, os envolvidos deixaram escapar 165 gramas de maconha e 8 pedras de crack. Polícia apreendeu e entregou na delegacia para as providências cabíveis. Teve também ontem à noite policiais do Batalhão Especializado de Policiamento Interior, BEP, realizaram uma apreensão de drogas e arma de fogo durante a operação de combate ao tráfico no sítio Juazeiro Grande, na zona rural do município de Mirandiba, no sertão de Pernambuco. E durante a ação, os policiais abordaram os suspeitos Eduardo Emiliano da Silva Andrade, de 30 anos, e Edmilson Freire de Oliveira, de 45 anos. Com a dupla, foram encontrados aproximadamente 1 quilo de maconha pronta para o consumo, uma pistola calibre 22 e uma poçãozinha de cocaína. Após a abordagem, os suspeitos receberam voz de prisão e foram encaminhados à delegacia lá de Salgueiro para as providências cabíveis. 6:28. Teve um acidente com vítima fatal. Esse acidente aconteceu na PS-180, no município de São Bento do Una. O repórter Reginaldo Souza acompanhou tudo.
6: Exatamente, também no final de semana, sábado à tarde, esse acidente acontecendo na PS-180 entre a cidade de Belo Jardim e também São Bento do Una. O jovem com 20 anos, o nome dele é Eduardo Henrique Santos Gomes, agricultor, se encontrava nessa motocicleta aqui no IML. Eu converso com a irmã da vítima aqui, Elienade. Como é que foi esse acidente lá, hein?
7: Ele vinha, almoçou na casa da minha mãe e vinha buscar a esposa, era a mudança, que iam se mudar. Aí quando ele veio, né, colidiu com a carreta.
6: Esse pessoal, esse condutor dessa carreta, ficou no local ou foi embora, se mandou?
7: Não, ficou não.
6: Foi embora, né?
7: Embora.
6: Foi mais um que não ficou nem para fazer um contato com o SAMU, talvez, né?
7: É.
6: Seu irmão trabalhava em que lá?
7: Na Centerração de Zé Almeida.
6: Belo Jardim?
7: Não, em
6: São Beduna, né?
7: É.
6: Muito jovem ainda, com 20 anos, né? Nessa motocicleta. Quem estava certo e quem estava errado?
7: Ainda não sabe. Teve, mas ele disse que não sabia ainda quem estava certo e quem estava errado.
6: Já foi no finalzinho da tarde, do sábado?
7: Foi 1:00 da tarde.
6: A motocicleta dele mesmo do trabalho?
7: Não, dele.
6: Você conversou com ele ainda ontem mesmo ou não, Alienade?
7: Sim, ele almoçou na casa de manhã, a gente tava todo mundo lá. Ele pegou até meu bebezinho.
6: Foi como uma despedida, né?
7: Acho que sim.
6: Eu sabia que na frente ia encontrar aí, né? Essa infelicidade e essa morte pela frente desse acidente, né?
7: É.
6: Ele trabalhava lá há muito tempo, nessa firma lá?
7: Mais de 1 ano já.
6: Você falou aqui pra gente, todo mundo gostava dele, era querido lá, né?
7: Por todos, negócio de futebol, ele jogava muito, a vida dele era futebol.
6: Esse momento ali, todo mundo, família reunida, almoço, alegria ali, bom bate-papo, conversa, final de semana, e minutos depois uma tragédia, né? A Polícia Civil investigando para saber se chega até esse condutor dessa carreta, se ninguém sabe se é de lá mesmo ou ia passando por acaso, não é isso?
7: É.
6: Tinha filhos ele?
7: Tinha um bebezinho, mas ele faleceu.
6: Você já perdeu umas 2 pessoas ou 3 da família, né? Você falou aqui?
7: Já, durante 7 meses.
6: Foram quem?
7: Meu avô, meu sobrinho e ele agora.
6: Agora o seu irmão, né?
7: É.
6: Como é que tá? Sua mãe, que não é pra menos, tá abalada,
7: né? Bastante.
6: Você almoça lá com ele, conversa, tudo mais, depois vai embora e chega a informação, a notícia, né?
7: É.
6: Quem passou pra vocês a informação?
7: É um colega do meu marido, que vinha passando de mototáxi, aí viu, aí já ligou pra meu esposo.
6: Nossos sentimentos, viu?
7: Obrigada.
6: Por tanta gente, que tragédia, né? Sábado à tarde, só repetindo, na PS-180, entre a cidade de Belo Jardim e também São Bento do Una, Eduardo Henrique Santos Gomes, com 20 anos, se encontrava nessa motocicleta. Eu volto com você.
5: Agora são 6:32, 6:32, tá aí, lamentavelmente, aconteceu nesse acidente, uma tristeza, principalmente para a mãe, né? Isso, no dia das mães, felizmente, uma situação como essa. Olha, uma mulher foi flagrada tentando entrar com cerca de 276 gramas de maconha num presídio, Dr. Rorenildo da Rocha Leão, lá em Palmares, na Mata Sul de Pernambuco. A apreensão aconteceu no fim de semana. Segundo a segurança da unidade prisional, a visitante realizava visita a um detento quando foi submetida ao procedimento de revista. Tá? Durante a inspeção de rotina, os policiais penais localizaram o entorpecente escondido dentro de uma bolsa contendo broas, aquelas bolachinhas, né? Tava lá, maconha, nas broas. A ocorrência foi encaminhada para os procedimentos legais. A mulher foi levada para a delegacia onde foi levado também

0: a broa juntamente com a maconha. Então tá aí esse fato que também chamou muita atenção. 6:33. Olha, um homem de 58 anos, ele morreu após ser brutalmente agredido na cidade de Itacuruba, no sertão de Pernambuco. A vítima foi identificada como João Batista dos Santos. E de acordo com informações repassadas à polícia, João Batista foi atingido com golpes de tamborete de madeira da cabeça durante uma confusão registrada na última quarta-feira. Após as agressões, a vítima foi socorrida e encaminhada para o Hospital Eduardo Campos devido à gravidade dos ferimentos. No entanto, ele não resistiu e terminou morrendo. Moradores chegaram a registrar o momento das agressões por meio de vídeos. Após os procedimentos, o corpo desse cidadão veio aqui para o Instituto de Medicina Legal IML de Caruaru. O homem apontado como suspeito do crime está foragido. O caso segue sendo investigado aí pela delegacia lá de Itacuruba. Portanto, a vítima ficou internada em estado grave, né? Mas não resistiu aos ferimentos, porque essa agressão aconteceu na quarta-feira. Quando foi agora do fim de semana, ele não resistiu e terminou morrendo. 6:34. 6:34. Vamos voltar com o Ademilton, porque teve crime de morte. Teve crime de morte lá na cidade de Santa Cruz do Capibaribe. Esse crime foi no bairro Bela Vista. Vamos lá, Ademilton.
1: O homicídio foi registrado na rua Maria Eunice Chagas, no bairro Bela Vista, em Santa Cruz, Caparibe. A vítima foi o Itamar Alves da Silva. Nesse momento, eu me encontro ao lado do delegado Elton Rodrigues, ele que é o delegado titular da delegacia do homicídio, e traz informações para a gente acerca desse crime, doutor, que pode ser repassado até o momento. Meus cumprimentos, bom dia.
2: Bom dia. A gente está aqui no local, já colhendo algumas informações. Estamos no aguardo da perícia do local de crime, que vai ser realizada em breve pelo Instituto de Criminalística. A gente já observou através das imagens como é que ocorreu a aproximação dos suspeitos. E o indivíduo, Itamar Alves da Silva, foi surpreendido por outros indivíduos de carro e se aproximaram aqui do local. Ele estava próximo à sua motocicleta e já desembarcaram do carro, efetuando disparos de arma de fogo.
1: Doutor, pelas imagens de câmera de monitoramento que saíram, é pelo menos dois atiradores.
2: Isso, pelo menos dois atiradores, mas alguns outros indivíduos também não identificados no carro, né, ficaram no carro, no aguardo da ação criminosa. O indivíduo veio ao turno local, aqui próximo à residência de familiares.
1: No momento também que a gente vê a aproximação do veículo, né, ele tenta correr, solta uma motocicleta que possivelmente ele saiu e estava chegando na motocicleta, soltou a motocicleta, saiu correndo, mas ainda chegou a cair por conta talvez da cerâmica que estava lisa, né, porque estava chovendo.
2: Isso, e também já tinha sido atingido por alguns disparos, aí caiu no local, os indivíduos terminaram a ação criminosa.
1: O senhor tem informações se ele estava sofrendo algum tipo de ameaça ou teria entrado em alguma confusão recentemente? A família chegou a relatar?
2: Não, a família não relata, eles desconhecem, mas a gente tem algumas informações a respeito do envolvimento da vítima na atividade criminosa. Então tudo isso vai ser investigado, vai ser apurado e a gente vai tentar desvendar mais essa autoria.
1: Ô, doutor, no momento, né, dá para ver quando as duas pessoas descem do veículo atirando contra a vítima. Mas aqui da localidade, qualquer pessoa que tiver maiores informações, que repasse para a Polícia Civil, justamente para a Delegacia de Homicídios, que a partir de agora já deu início às investigações.
2: Isso, a gente vai ficar com o caso, as investigações iniciam agora, então toda informação ela é relevante e ela auxilia a gente para que a gente consiga elucidar esse crime.
1: E porventura, né, se algum parente, amigo, tiver algum relato que a vítima possa ter repassado anteriormente para eles também, que leva essa informação para a Delegacia de Homicídios, porque irá ajudar nas investigações.
2: Isso, a gente vai ficar atento às informações, vai apurar tudo que for relevante.
1: Nesse primeiro momento, doutor, deu para observar se foi pistola ou revólver utilizado no crime?
2: A perícia vai confirmar essa informação, a gente está com as imagens, tudo isso vai ser averiguado com cautela.
1: A gente observa também, né, que algumas cápsulas foram encontradas no local.
2: Isso, esse material também vai ser periciado.
1: A vítima já com alguma passagem pela polícia, já que o senhor chegou a relatar que ele tinha envolvimento no mundo do crime?
2: Já tinha envolvimento com atividades criminosas, a gente vai averiguar isso com calma.
1: Muito obrigado pelas suas palavras, se quiser destacar mais alguma coisa, fique à vontade.
2: Agradecer a vocês, como sempre.
1: Estas foram as palavras do delegado Dr. Elton Rodrigues, delegado titular da Delegacia de Homicídios de Santa Cruz de Caparibe, e relatou para a gente a respeito desse crime de morte ocorrido na rua Maria Eunice Chagas, no

0: bairro Bela Vista, na cidade de Santa Cruz de Cabarim. Com informações, Ademilton Silva.
1: Agora são 6:38, 6:38, tá aí o Ademilton falando a respeito desse crime de morte que aconteceu lá na cidade de Santa Cruz do Capibaribe. Daqui a pouquinho a gente vai trazer, lamentavelmente, essa tragédia entre dois irmãos, resultou na morte de um. Eles brigaram da zona rural aqui de Caruaru, e aí um terminou matando o outro. Daqui a pouquinho, policiais militares realizando rondas e abordagens em pontos estratégicos do município de Brejão, aqui do Agreste. Os policiais abordaram um indivíduo em atitude suspeita e durante a busca pessoal, os policiais encontraram 10 Big Bigs e maconha. Questionando aí sobre a origem do entorpecente, ele afirmou que a droga era de sua propriedade e que havia adquirido com um conhecido. Ainda segundo informações repassadas pela polícia, a mãe do envolvido informou que o jovem já havia sido detido há menos de um mês por envolvimento com crack e, diante da situação, suspeito foi levado para a delegacia para as providências cabíveis. 6:39. Teve também aqui uma situação onde a polícia militar terminou apreendendo o menor de idade. Ele estava com droga, 32 gramas de maconha, divididas também em poçõezinhas prontas para venda. Isso aconteceu no município de Ribeirão, uma operação Impacto, integrada aí pelo pessoal da Polícia Militar. 6:40, a gente vai para o intervalo, na volta, tudo a respeito de uma tragédia entre família, dois irmãos. Um terminou matando o outro, daqui a pouquinho após uma briga. São 6:40.
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0: Agora são 6 horas e 44 minutos, 6h44 aqui na Mais Ouvida. É a hora da justa. Lembrando que às 7h30 a gente vai trazer detalhes sobre as reclamações, né? Tem muita reclamação aí pra você? Você tem muita reclamação, então manda aqui pra gente. 96017448. 96017448. Esse é o telefone para você mandar sua bronca a partir das 7h30, ok? 6h45, 6h45. Vamos continuar levando a informação para você. Deixa eu voltar com o Ademilton Silva, porque teve um incêndio lá pro lado de Santa Cruz do Capibaribe, um incêndio que atingiu o mercadinho no bairro Nova Morada, lá em Santa Cruz. E a gente vai trazer detalhes.
1: Um incêndio de grandes proporções atingiu um supermercado aqui em Santa Cruz Cabaribe, no bairro Nova Morada. Nesse momento eu me encontro ao lado do coordenador da Defesa Civil, o Jonas Paulino, e ele traz detalhes como se deu a situação, Jonas. Nossos cumprimentos, bom dia.
2: Bom dia a todos os ouvintes. É verdade, às 6 horas da manhã, 6h05, recebemos o chamado de um incêndio em uma loja, em um galpão, né, e um supermercado. De pronto, nos deslocamos até este local e verificamos a velocidade do fato. Com certeza estava o incêndio lá de grande proporção. Quando nós chegamos no local, o bombeiro tinha acabado de chegar também no local, o bombeiro militar, que é os BM. Então pedimos mais apoio ao pessoal que acompanha a Defesa Civil, nos ajudando, que é o pessoal voluntário, temos os bombeiros civis. E de pronto eles chegaram também no local e começamos, junto com os militares, né, a combater as chamas. E graças a Deus conseguimos combater essas chamas. Não teve vítima, graças a Deus não teve vítima, mas na parte do mercadinho foi perca total, né, 100% de perca. E graças a Deus, como eu falei, frisei, não teve vítima e conseguimos extinguir todo o fogo do mercado.
1: Pô, Jonas, o que chama a atenção justamente no mercado é que destruiu tudo.
2: Sim, perca total, foi 100% de perca, né, na parte do mercadinho, mas a parte da loja que é encostado, né, que é como fosse um prédio só, e não teve tanta perca, mas o mercadinho sim foi perca total.
1: Você tem informações nesse primeiro momento que pode ter sido o pivô desse incêndio?
2: No momento nós não podemos falar e informar verdadeiramente o que foi o causador, né? Suspeitamos de parte elétrica, né? A parte elétrica, mas a gente só pode falar alguma coisa quando vem a perícia. A perícia é quem vai fazer uma busca minuciosa para que possa detectar o que foi a causa desse incêndio.
1: Às vezes também pode ter sido, né, 2 ou 3 eletrodomésticos ligados na mesma tomada.
2: Mas a gente não pode afirmar, né? A gente não pode afirmar porque, por conta do fogo das chamas, não deu para a gente identificar o local de onde iniciou verdadeiramente e de que iniciou. Mas quando a perícia vier, eles vão ficar cientes e podemos passar para a população.
1: Infelizmente é uma situação lamentável, né? E a pessoa que é proprietária desse supermercado agora vai ter que retomar do zero.
2: Sim, é verdade. Inclusive, eu creio que já tem bastante pessoas já ajudando ela aqui, bastante conhecido, que já fez filmagem, já jogou na rede social, para que o pessoal pudesse ajudar, né? Pedindo ajuda no Pix, e o pessoal parece que já estão começando a ajudar ela.
1: E por pouco não acontece outro incêndio, né, no depósito que fica vizinho.
2: Exatamente, mas assim mesmo, a precaução, tanto da Defesa Civil como dos BM, foi de isolar toda a área e fazer o rescaldo e molhar bem tanto as paredes do vizinho para que não se propagasse as chamas para o lado de cá. Mas, graças a Deus, foi tudo controlado.
1: Ô Jonas, você deu para observar, já pelo seu conhecimento, se também danificou alguma parte da estrutura do prédio?
2: Sim, fizemos uma vistoria minuciosa e o prédio não tem risco de desabar. Graças a Deus, aí também é outra parte que nós fizemos na vistoria e não detectamos nada para que venha ao solo a desabar esse prédio.
1: A gente também enfatiza, né, o trabalho da Defesa Civil, dos bombeiros militares e também bombeiros civis, que sempre que acontece fato dessa natureza, eles estão de pronto para ajudar.
2: Sim, nós temos uma equipe de bombeiros civis que ele está nos ajudando sempre. não só na parte de incêndio, mas na parte de enchente, de desabamento, tudo aqui que é na cidade. Eles estão conosco sempre nos ajudando como voluntário. Teve no local também o Barto Neves, que é o coordenador da Defesa Civil do Brejo da Mar de Deus, que é aqui tem São Domingo. Ele também esteve no local nos ajudando, com a mão na massa, apagando fogo também. E graças a Deus estamos aqui também agradecendo a ele. E agradecer também, frisando também, a secretaria do Marcelino Comaru. É assim de pronto que eu cheguei no local, liguei para a equipe dele e já enviou para o local caminhões-pipas, né? Foram dois caminhões cada um, 16 mil litros de água e uma carreta que tem também na cidade, né? Na secretaria dele. Ele enviou também a carreta de água também, foi o que nos ajudou. Ajudou muito, muito mesmo. Ele está de parabéns e eu agradeço a ele pela força que ele tem nos dado, não só nessa ocorrência, como em outras ocorrências também.
1: Jonas, obrigado por suas palavras. Se quiser destacar mais alguma coisa, pode ficar à vontade.
2: Não, é só agradecer. Agradecer a Deus, primeiramente. Agradecer aos bombeiros militares, a Defesa Civil do Brejo, que esteve aqui nos dando apoio também, Barto Neves, e os bombeiros civis, que estavam conosco nos ajudando como voluntário.
1: Estas foram as palavras do coordenador da Defesa Civil do município de Santa Cruz de Cabaribe, o Jonas Paulino, onde relatou para a gente a respeito desse incêndio ocorrido no bairro Nova Morada, aqui em Santa Cruz de Cabaribe, na manhã da última sexta-feira. Com informações, Ademilton Silva.
0: Agora são 6 horas e 51 minutos, 6h51 aqui da Mais Ouvida. E é a hora da justa, minha gente. Olha, esse fato realmente chamou muita atenção, que foi essa discussão entre irmãos que terminou em morte no Dia das Mães aqui em Caruaru. A vítima foi esfaqueada dentro de casa e morreu após ser socorrida para o hospital. Uma tragédia, minha gente. Familiar marcou a manhã de ontem, dia 10, Dia das Mães, na Vila do Murici, aqui em Caruaru. E de acordo com informações da polícia, uma discussão entre dois irmãos terminou em homicídio dentro da residência. Começou a confusão, depois saiu para o lado de fora. A vítima foi identificada aqui como Lindenberg Azevedo Bernardino, de 27 anos, conhecido pelo apelido de Beguinha. E aí o que é que acontece? Segundo as investigações iniciais, durante o desentendimento, Lucianderson Azevedo Bernardino, de 35 anos, desferiu golpes de faca contra o próprio irmão, o Lindenberg. O que é que acontece? Familiares ainda tentaram salvar Lindenberg, socorrendo ele ainda para o hospital regional do Agreste, mas ele não resistiu aos ferimentos e morreu durante o trajeto. E aí, ainda conforme informações aí da polícia, na madrugada do sábado, dia 9, Lindenberg estava ingerindo bebida alcoólica com outras pessoas, quando um homem o acusou de ter pego uma corrente, um aparelho celular e documentos pessoais. Após a acusação, o homem teria procurado o Lucianderson, o irmão, para relatar o ocorrido. Em seguida, ele foi até a residência do irmão para tirar satisfação, momento em que iniciou a discussão que terminou no crime. Então, lamentavelmente, só para você ter uma ideia, tem um vídeo aí circulando nas redes sociais falando a respeito desse caso aí.

é lamentável, né? Uma briga entre irmãos e resultou na morte de um. Isso aconteceu na zona rural do município de Caruaru, né? Lamentavelmente. Vamos fazer o seguinte, são 6 horas e 53 minutos, teve crime de morte.

0: lá em Limoeiro. Foi no Engenho Palmas, quando a vítima aqui foi o Antônio Vieira da Silva, 36 anos, conversar aqui no IML com a irmã Ana Maria. Ele estava indo ao trabalho quando foi assassinado?
1: Isso, exatamente. Ele estava a caminho do trabalho e de repente foi surpreendido, né? Surpreendido por esses caras que atiraram nele, né? E até o momento ninguém sabe quem foi, né? E o motivo, por que, né, fizeram isso com ele.
0: Ele tinha algum tipo de bronca? Estava recebendo aí ligações, ameaças?
1: Não. O que eu estou sabendo, não recebia nenhum tipo de ligação, nem... Mas, assim, quando bebia, né, às vezes, né, discutia, né, e com os colegas de bar e tal, eu... Pode ser que tenha sido isso que tenha motivado, né, esse crime aí. Não dá para...
0: Descrever, né?
1: Descrever.
0: A gente falou que ele estava indo para o trabalho, mas ele trabalhava onde, em que lá?
1: Ele trabalhava no Engenho Palma. Ele trabalhava cuidando da fazenda do dono lá, do engenho, né?
0: Os animais dos gados dele lá.
1: Os animais dos gados, isso. Ele tocava os animais e, infelizmente, aconteceu isso aí.
0: Ele morreu no local ou ainda foi socorrido?
1: No local, até passar alguém e entrar em contato com os familiares, né, com a esposa dele, que morava ali por perto, né, nas proximidades mesmo, né, e fazer o que tinha que ser feito, né.
0: Ele estava sozinho quando tudo aconteceu, estava a pé, estava caminhando.
1: Exatamente, estava sozinho.
0: Foi seu último contato com ele? Porque você chegou há pouco tempo aí de outra cidade, né?
1: Meu último contato com ele pessoalmente foi no mês de janeiro. Foi em janeiro. É, a data não recordo, mas foi o mês de janeiro. Foi meu último contato com ele.
0: Ana Maria, você recorda aí, ele tem algum tipo de bronca? Já foi apresentado, foi em delegacia alguma vez por alguma bronca lá?
1: Olha, há muito tempo ele tinha passado por um processo aí, foi acusado de umas coisas, mas não foi confirmado, né?
0: Só suspeita, né?
1: Uma suspeita, na verdade.
0: Aí você acredita que não tem nada a ver com essas broncas aí?
1: Não tem nada a ver, jamais, porque até onde nós temos conhecimento, ele nunca fez mal para ninguém, né? Graças a Deus, até onde a gente sabe, nunca fez mal para ninguém.
0: Trabalhador até demais,
1: ele? Trabalhador demais, muito trabalhador. Dava conta da casa e do serviço direitinho. E onde ele passava, na fazenda onde ele trabalhava, os donos da fazenda gostavam muito dele, porque ele era um rapaz muito trabalhador, muito dedicado, muito esforçado o trabalho.
0: Solteiro, casado, deixando filhos?
1: Casado, tinha três filhas, mas só uma morava com ele, né? Porque as outras foram do primeiro casamento, né? Que não deu certo, então... Ele acabou tendo três filhas, mas só uma morava com ele e a esposa.
0: Você atualmente não tinha bronca nenhuma, cabe agora, desde o início que aconteceu o homicídio, o crime, que a polícia investigue para saber quem também é a motivação, né?
1: É necessário, né, que a polícia investigue para saber qual foi o real motivo desse crime tão bárbaro, né?
0: Disparos de arma de fogo, até demais, muitos tiros.
1: Isso, é. Até o momento eu não sei quantos tiros foram dados nele. Né? O que a gente sabe é que, infelizmente, lamentavelmente, aconteceu essa tragédia.
0: Portanto, aí, nossos sentimentos aqui, a irmã, a Ana Maria. Só repetindo, final de semana, sábado à noite, esse crime acontecendo lá em Engenho Palmas, foi na cidade de Limoeiro, quando a vítima aqui foi o Antônio Vieira da Silva, 36 anos. É com você.
2: Agora são 6 horas e 58 minutos, 6h58 aqui da Mais Ouvida. Tá aí, né? Mais um crime de morte lá em Limoeiro. E a gente tá trazendo aqui na liberação do corpo do Instituto de Medicina Legal. Já que a liberação aconteceu no dia de ontem. Mais um crime de morte para ser identificado, ser investigado pela delegacia lá da cidade. São 6 horas e 58 minutos, 6h58. Teve tráfico de entorpecente. A Polícia Civil prendeu um homem acusado de tráfico de drogas no município de Joaquim Nabuco, na Mata Sul de Pernambuco. E segundo a corporação, Lincoln Gomes da Silva foi localizado. durante uma operação realizada.

0: realizada por policiais da delegacia de Joaquim Nabuco. Isso com o apoio do Núcleo de Inteligência da 13ª DESEC. O mandado de prisão foi expedido pela primeira vara criminal da comarca de Palmares pelo crime de tráfico de drogas. Após a captura, o acusado foi encaminhado para audiência de custódia. E aí ficou à disposição da justiça. Portanto, está aí mais um que foi preso através de mandado de prisão. Nesse fim de semana, juntando sexta, sábado e domingo, 27 pessoas foram assassinadas. 27. Inclusive, são 80 crimes de morte até o presente. Ou seja, hoje, dia 11, já mataram 80 pessoas no estado de Pernambuco. E de janeiro até agora, já são 1.022. 1.022 homicídios. Com esse fato que aconteceu aqui em Caruaru, né, passando para cinco homicídios, com esse homicídio aí que aconteceu na zona rural. O irmão matou o outro, passando para cinco, e o de número 45 de janeiro até o momento. São 7 horas em Caruaru. Bora para o intervalo, a gente volta já.
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0: Agora são 7 horas e 3 minutos, 7:03 aqui na Mais Ouvida. É a Hora da Justa pela Jornal Caruaru 91.3, Rádio Jornal Pesqueira 90.9. É. A gente vai trazer agora detalhes a respeito de uma prisão. Foram dois homens e uma mulher que foram presos lá para lá de Garanhuns, com a ajuda também da Polícia Civil aqui de Caruaru. O nosso Josival Ricardo vai trazer detalhes.
7: Em uma ação conjunta da Polícia Civil aqui do bairro do Salgado em Caruaru e o DENARC de Garanhuns, após um

0: trabalho de investigação, eles conseguiram prender uma mulher e dois homens com envolvimento no tráfico de drogas. Foram autuados a Roberlânia Carla Ferreira Macionila, de 28 anos de idade, o João Vitor Oliveira de Carvalho, de 23 anos, e também o Matheus Lucas de Souza Lima, de 27 anos de idade. Segundo informações da Polícia Civil, foram apreendidos 850 gramas de maconha do tipo natural e 2,2 kg da flor chilena, além de material que servia para armazenar e cultivar essa droga. O doutor Alberes está aqui conosco. Doutor, teve todo um contexto, além do tráfico de drogas, também de extorsão.
1: Pois é, as investigações começaram com isso, né? Um usuário estava sendo extorquido para efetuar pagamento da droga. E em razão disso, ele foi obrigado a fazer a transferência de uma moto para um traficante. Então, essa informação veio através de um boletim de ocorrência e começou as investigações em torno dessa situação. Então, descobrimos que essa é uma quadrilha que tem ramificação no Agreste, em especial em Garanhuns e em Caruaru. Aí foi quando começamos a trocar as informações com a DENARC de Garanhuns. Algumas diligências foram efetuadas pela essa equipe da DENARC em Garanhuns, identificando um traficante. E com eles, houve a deslocamento da equipe de Garanhuns até aqui. E aqui no bairro do Salgado, foi identificado essas pessoas que você nominou anteriormente. E com elas foi apreendida essa quantidade de droga.
0: A droga pertencia a Roberlane, pertencia à mulher?
1: Na verdade ela era quem fazia o tipo de traficância, né? Ela armazenava e comercializava, mas a droga pertencia a essas três pessoas, talvez tenha outras pessoas também envolvidas. Mas a princípio essas pessoas foram presas em flagrante, né? Toda a droga foi apreendida e a gente agora está na investigação com relação a extorsão, que possa ter um traficante envolvido ou outros traficantes envolvidos que estão presos, outros que estão soltos. Então as investigações e as diligências continuam. Inclusive um desses que foram autuados em flagrantes, ele já tinha sido preso anteriormente, 2 dias antes, pela receptação, que estava com uma moto roubada, e saiu na audiência de custódia no dia seguinte, né? Ele foi preso junto com todo esse material também e essas outras pessoas.
0: A prisão do dia anterior se deu no mesmo contexto. Foi a moto que ele estava, era justamente a moto que ele havia extorquido de um traficante.
1: Extorquido de um usuário,
0: aliás, de um usuário de droga.
1: Exatamente. Então, assim, então a gente conseguiu localizar a moto. Como a moto estava com a restrição, né, ele foi autuado em flagrante por receptação. Não tínhamos ainda os elementos para enquadrá-lo no outro crime, no crime de extorsão. Mas aí o que é que acontece? Todo esse aparato de investigação ela será corroborado com essa prisão em flagrante que foi realizada na cidade de Garanhuns e outras pessoas serão investigadas com relação a esse contexto.
2: Agora são 7 horas e 7 minutos, 7 e 7, aqui na Mais Ouvida. Está aí o delegado Alberes Cristiano de Costa falando a respeito dessas prisões. Mas olha, ainda aqui no cenário de Pernambuco, tem umas imagens aqui, dois homens fizeram um duelo de facas durante uma briga de trânsito em João Alfredo, no Agreste. As imagens mostram o momento em que eles discutem e trocam golpes ao lado de um carro e uma moto parados no meio da rua. E a confusão aconteceu, foi sábado agora, no centro da cidade. Na filmagem é possível ver pessoas que estavam no local tentando intervir para conter o confronto, que só é interrompido com a chegada da polícia militar. Ainda durante a ocorrência, dois familiares dos envolvidos passaram a discutir e trocar socos, sendo novamente contidos pela PM. Segundo informações apuradas, o duelo começou depois que um dos homens que pilotavam a moto teria avançado sobre o carro ao dobrar um cruzamento. Nas imagens produzidas com uma câmera de celular, os homens aparecem, cada um com uma faca na mão, enquanto pessoas ao redor tentam conter os dois. Um deles, de camiseta cinza, né, dá uma volta no veículo e corre para atacar o outro, que segura uma peixeira e usa uma camisa azul. O homem de camiseta cinza dá um chute no desafeto, que consegue se soltar e revida. Na troca de golpes, este último bate na nuca do outro agressor com a peixeira, mas não chega a ferir. Depois de algumas ameaças de ambas as partes, a viatura da polícia se aproxima. Após a chegada do efetivo, o vídeo mostra o homem de camisa azul guardando a própria faca dentro do carro estacionado antes de ser abordado pelos policiais. O outro tenta fugir em uma moto, mas acaba sendo detido. Então, isso aí está rondando, né? Homens fazendo aí duelo, né, de facas, e parentes trocam também socos após briga de trânsito. Essas imagens mostram o momento em que o motorista do carro e a moto também trocam golpes no meio da rua. Bom, ainda falando sobre o crime de morte aqui de Caruaru, o nosso companheiro Reginaldo Souza, ele acompanhou tudo. Essa briga entre dois irmãos, que resultou na morte de um, na zona rural, no sítio Murici, aqui de Caruaru. O companheiro Reginaldo Souza acompanhou tudo, ouvindo os demais parentes sobre esse caso. Vamos ouvir.
3: Verdade, foi o que chamou a atenção ao final de semana, neste domingo, início de tarde, aqui na zona rural da cidade, em Caruaru, Vila do Murici, quando dois irmãos, confusão, briga, um acaba tirando a vida do outro através de golpes de faca. A informação de que tudo teve início semana passada, após um culto na residência. Houve a discussão, houve aquela briga, só que hoje, domingo, dia das mães, se repetindo essa confusão. Saindo da residência e veio parar aqui, ó. A vítima foi identificada por nome de Lindenberg Azevedo Bernardino, 27 anos, que morava aqui mesmo. Ele foi socorrido ainda pela irmã, também um irmão, carro particular até o Hospital Regional do Agreste, a Sala Vermelha, mas a informação de que já chegando a óbito. Você observa aqui, ó, marcas da confusão, sangue também. O pessoal tentou apartar, mas infelizmente a vítima, quando foi socorrida, chegando a óbito no Hospital Regional do Agreste. A informação de que o próprio irmão, assim, que praticou esse crime, ele pegou a companheira e se mandou do local da residência. Em relação a esse homicídio, né? Chamando a atenção, Dia das Mães, chama a atenção mais ainda por motivo desta data, dia 10 de maio. Que não é para menos, a mãe arrasada, familiares, amigos aqui da localidade. Em relação ainda a esse crime, a gente conversa aqui com familiares, com o pai da vítima, que traz detalhes como tudo aconteceu, e também a polícia civil desse homicídio. Irmão tira a vida do próprio irmão através de golpes de faca aqui na Vila do Murici, zona rural da cidade. Comissário, com as informações em relação a essa vítima que deu entrada aqui no Hospital Regional e chegando a óbito, hein?
4: Deu entrada na Sala Vermelha, foi socorrido pela própria irmã. Aconteceu na Vila do Murici, mas não foi na residência, foi na rua em Murici, na Vila de Murici. O próprio irmão, que até agora o nome está em sigilo ainda, o nome dele, e esfaqueou, né, deu dois golpes de faca peixeira na região do tórax e nas costas, e a vítima, infelizmente, veio a óbito na Sala Vermelha.
3: A vítima, o Lindenberg, aí de 27 anos, qual foi a motivação?
4: Conversando com a irmã, não estão sabendo ainda a motivação. Perguntei se tem alguma rixa entre os dois, declinaram que não. Mas é um momento de emoção ainda, né? Com o decorrer da investigação, que está a cargo do Dr. Gustavo Jonas e equipe, vai se chegar pelo menos a motivação desse homicídio, um dia tão triste, um dia das mães, a mãe ter um filho homicida e um morto.
3: E que presente, né?
4: Que presente para essa mãe, né? Deve estar muito abalada, não sabe ainda, não estão preservando a senhora, a mãe dele, mas que vai ter que vir saber, né? Infelizmente, né? A Bíblia falou no primeiro homicídio, né, que Caim matou o irmão Abel por inveja, só que a gente não sabe qual o motivo desse homicídio, né?
3: O comissário, com relação à vítima, que é o Lindenberg, a irmã passou informação, ele já teria alguma bronca, já foi preso alguma vez, tem algum tipo de vício?
4: Eu perguntei e, por enquanto, a família declinou que não, mas é um momento ainda de apuração dos fatos, né, com o decorrer da investigação a cargo do doutor Gustavo Jonas, pode-se chegar. Eu perguntei se ele fazia uso de droga lícita ou ilícita, e me falaram que não. Até o momento, a gente não tem essa informação, porque estamos ainda começando as investigações.
3: A vítima socorrida aqui para a Sala Vermelha já chegou em óbito ou não? Ou levou algum tempo, alguns minutos?
4: E deu entrada, né, na Sala Vermelha, atendida pelo doutor Leonardo, mas fez esse procedimento de praxe, mas ele não resistiu e veio a óbito na Sala Vermelha.
3: Se sabe se momentos antes, claro, talvez aconteceu uma discussão, uma briga entre eles lá, né?
4: Isso foi presenciado por várias pessoas, a investigação vai chegar a esse fato, né? O que declinou, o que ocorreu para essa discussão entre dois irmãos.
3: O suspeito se mandou, deixando o local, já partiu.
4: Ninguém sabe onde ele se encontra.
3: Então ainda é muito cedo, até porque a equipe também chegando aqui na... Nosso hospital regional ainda vai apurar, conversar, pegar mais detalhes com a família para saber, na verdade, qual a motivação desse homicídio, né?
4: Sim. Com o caminhar das investigações, vai se chegar à motivação.
3: Seria aí o total de quantos golpes foram na vítima do Lindenberg?
4: Foram pronunciados dois golpes de faca peixeira na região do tórax e um na região das costas.
3: A faca foi deixada lá no local, a pessoa falou?
4: Eu não tenho essa informação. Chegou aqui sem o objeto do crime, mas a equipe já está na rua, em campo, para ver se consegue apreender o instrumento.
3: Já foi no início da tarde deste domingo, então movimentação lá, muita gente viu lá, né?
4: Muita gente presenciou o fato.
3: Então a partir de agora, se ele não procura para se entregar, é mais um procurado da justiça aí, né?
4: Um irmão, mais uma vez, um irmão em pleno Dia das Mães, né, Reginaldo?
3: Obrigado aqui ao comissário Carlos Alberto, está aqui no plantão hoje, aqui pela Polícia Civil, no Hospital Regional do Agreste. Só repetindo, aconteceu nesta manhã de domingo, aqui na zona rural, Vila do Murici, quando a vítima aqui foi Lindenberg Azevedo Bernardino, com 27 anos, ele foi socorrido pelo irmão, também pela irmã, aqui até a Sala Vermelha, mas... A informação que já chegando em óbito. Mais um crime para a Polícia Civil investigar aqui na cidade. Luciano, foi o que chamou a atenção nesta manhã, início de tarde, aqui no Murici, em relação a essa morte do seu filho, né?
5: Sim, eu estava em casa e a minha comadre me ligou dizendo que tinha acontecido esse fato. Aí eu subi para cá para o papai na carreira, para alguém me trazer, que eu estava sem carro, e justamente meu cunhado me trazer. Quando eu cheguei em casa, aqui, aí no meio caminho a minha irmã disse: seja forte, meu irmão, mas já aconteceu o que a gente previa. Seu filho já se foi. Eu digo que está na mão de Deus, está guardado, né?
3: O que contaram aí para o amigo Luciano, como tudo aconteceu?
5: O que contaram foi que o próprio irmão subiu de manhãzinha e ele estava aqui na porta do carro, que ele morava aqui com a mamãe, e ele subiu para lá e disse que ia matar, terminou matando, né?
3: Mas não se sabe o porquê dele ter falado que ia matar e matou?
5: Não sei dizer, não.
3: Eles eram intrigados?
5: Olha, veja só, eu moro lá no Posto Gamenon. Eu venho aqui à noite, que eu trabalho nos carros escolar. Aí toda noite eu venho, que eu durmo em casa aqui. E o meu menino que morreu, eu dormi aqui. Aí toda noite eu chegava, pai, eu já tomou café. Ele abria a porta, ia para lá, e veio tomar café mais ele. E quando foi agora, não aconteceu esse fato. Aí, difícil a coisa, né?
3: Com relação ao suspeito, que é o irmão também, que também é seu filho, se mandou ou ficou por aqui?
5: O pessoal comenta que ele se mandou.
3: A esposa foi embora, né?
5: Eu não sei se ele foi com a esposa, que ele morava ali, eu não fui nem lá ainda, porque eu cheguei, eu digo, vou ficar sabendo aí como é que ficou, porque a mãe dele estava aí, né? Porque ele mora com a mãe, né? E ela acabou chorando e nem conversei com ela. Simplesmente eu disse a ela, entrega a Deus, porque ele é dono de todo o universo. E é quem vai resolver na sua causa, né?
3: E a justiça seja feita, né?
5: É verdade, meu querido, sim.
3: Quando foi a última vez que o senhor teve contato tanto com a vítima, o Lindenberg, como também o senhor?
5: A gente teve à noite. Ontem eu estava com ele aqui à tarde, eu fui embora para casa à tarde. E Luci Anderson, eu não tive contato com ele, já está uns 8 dias, que ele mora vizinho da minha casa. Eu chego à noite e já estão dormindo também. E eu não tive contato com ele, não. Mas Beguinha todo dia estava comigo aqui. Todo dia eu chegava, aí veio tomar café, aí veio ele ia lá para casa. E a vida assim.
6: No início o senhor falou que já previa isso?
5: Já previa essa zoada, porque semana passada teve um culto aqui, né? E o menino me contou sexta-feira à noite que teve uma briga deles. Depois desse culto, eu perguntei à mãe dele ontem. Ela disse que foi uma briga da gota. Tá, e de onde foi? Aí eu desci para casa para poder saber dele. Mas eu cheguei lá, eu não vi ninguém em casa. Aí também eu não perguntei. Peguei o carro e fui embora para casa lá embaixo.
6: E a briga foi por qual motivo?
5: Não sei dizer.
6: Só não passou a informação?
5: Não passaram não, informação para mim não. Por qual motivo não, senhor?
6: Agora, dia das mães, que presente, né?
5: Pensasse, sofrimento, né? Sofrimento, viu? E grande, porque desse primeiro casamento que a gente está separado, já estão à base de 12 para 13 anos. E assim, eu tenho eles aqui, tenho um menino lá embaixo com 5 anos, mas a minha vida é trabalhar, porque eu amo meus filhos. Eu gosto de, quando eles precisam de alguma coisa, a gente poder ajudar, para não ver eles precisando das coisas, né? Mas é difícil essa situação.
6: Quer ver o seu filho preso?
5: Olha, a justiça é quem vai determinar isso aí, né? O que a justiça fazer, porque eu sei que a justiça de Deus, ela não falha. E a da terra também, ela não falha não, mas demora um pouquinho, mas chega. Né?
6: Ok, Luciano, conversar aqui com a amiga, como é teu nome? É Camila, né?
7: É, Camila do Nascimento.
6: Camila, chamou a atenção, até porque não é para menos, né, Camila?
7: É, chamou a atenção, eu estava passando com meu esposo na hora, poucos minutos, aí minhas primas disseram que ele já tinha vindo a óbito. Ele era uma boa pessoa, como o irmão dele. Aí aconteceu essa fatalidade com um dos meus primos. Aí entregar na mão de Deus agora.
6: Tudo teve início através de um desentendimento entre os dois, né?
7: É, entendimento, né? Dos dois. Mas foi um presente terrível para o Dia das Mães. E que Deus console a família, né? Nesse exato momento que a mãe está precisando, que faz alguns anos também que ela perdeu um filho na praia, foi outro presente que ela ganhou, né? Infelizmente. Só isso que eu tenho a dizer.
6: A gente observa que muita gente, até porque amanhã, de domingo, o pessoal se preparando para almoçar na casa da família, presente, infelizmente foi dessa forma, né?
7: Foi, essa fatalidade que veio e um dos elementos veio e tirou a faca de dentro, de cima dele, né? Aí saiu com a faca, travou e rodou a faca dentro dele. Pronto.
6: Que barbaridade, né?
7: É uma barbaridade, viu? Cada dia que se passa, o mundo está se apertando.
6: Ô Camila, com relação ao outro irmão, como se deu a situação? Como foi?
7: É, o outro irmão dele, Lucinho, foi numa praia. Ele foi defender uma mulher. Aí nisso, o marido não gostou, veio tirar a vida dele. Aí eu não sei bem se foi com uma arma de fogo ou uma arma branca. Aí ele veio a óbito também.
6: Faz tempo? Que ano foi?
7: Faz tempo, faz mais de 7 anos.
6: E agora essa outra bomba aí, né?
7: Essa é a outra bomba que aconteceu com a arma branca.
6: É com você.
2: Tá aí, tragédia grande, né? Família, lamentavelmente, dois irmãos se desentenderam, um terminou batendo o outro aqui na zona rural de Caruaru. 7h22. Olha, o homem foi preso pela Guarda Municipal de São João após ser flagrado realizando manobras perigosas com uma moto em via pública, colocando em risco a própria vida e a de uma passageira que estava na garupa. E de acordo com a Guarda Municipal, a ação foi identificada através do sistema de vídeo monitoramento do município, que registrou o momento em que o condutor passava de forma imprudente. Durante as manobras, a passageira acabou caindo da moto e ficou desacordada. Uma equipe da Guarda Municipal foi imediatamente acionada e se deslocou até o local onde prestou socorro à vítima. E durante a abordagem, os agentes constataram que a moto estava sendo pilotada por um cara que estava apresentando sinais visíveis de embriaguez, com os olhos avermelhados, odor etílico e a fala arrastada. Estava bêbado, né? O suspeito foi conduzido para a realização do teste, o bafômetro, e em seguida encaminhado à delegacia de polícia para adoção das medidas cabíveis. Ainda segundo a corporação, Foi necessário o uso de algemas durante a condução, já que o homem apresentou resistência à prisão.

0: da medida adotada para garantir a segurança da equipe e do próprio detido. 7:24. Olha, tem alguns lotes daqueles produtos IP, né? Produtos de limpeza, que estão com bactéria. Né? Tem que ter muito cuidado, porque é aqui do estado de Pernambuco. Quem vai trazer detalhes é o Valdir Balbino.
1: Isso mesmo, viu? Essa decisão da Agência Nacional de Vigilância Sanitária, ela gerou muitas dúvidas entre os consumidores, principalmente porque esses produtos suspensos, eles fazem parte da rotina de muitas famílias. São lava-louças, lava-roupas e também alguns desinfetantes da marca IP. Ao meu lado, eu estou com a diretora, né, aqui da vigilância, diretora-geral da Agência Pernambucana de Vigilância Sanitária, a Carla Baeta. Carla, seja bem-vinda aqui ao nosso programa. Eu queria que você começasse explicando quais produtos estão suspensos e por que dessa suspensão.
2: Importante falar que são mais de 400 produtos que tem nessa empresa, que ela tem fábricas em 5 unidades federadas do país, inclusive uma em Pernambuco, que é Itapissuma, que até o momento não tem nenhum produto relacionado a essa resolução. E essa resolução, ela tem uma relação com produtos fabricados em São Paulo, em Amparo. Então, quais são esses produtos? São produtos, como já colocado, lava-louça, né, detergente, lava-roupa, líquido e desinfetantes, cujo lote terminam com o final 1. É uma lista, mas todos eles fabricados em Amparo e terminam com o final 1.
1: E o porquê dessa suspensão?
2: A suspensão, ela se deve à identificação durante a inspeção sanitária realizada pela Anvisa, pelo Estado de São Paulo e pela Vigilância Municipal de irregularidades na cadeia de produção desses produtos. Irregularidades documentais, irregularidades físicas e irregularidades também do ponto de vista da qualidade, né? Inclusive com a identificação no ano passado pela equipe de gestão da qualidade da própria empresa, de uma bactéria Pseudomonas em amostra de produtos. O risco, ele se deve não especificamente à questão de poder ter ou não a bactéria, mas se eu tenho um problema na cadeia de produção desses produtos, ele pode estar fora dos padrões. E um produto fora do padrão, ele pode gerar desde uma alergia, por exemplo, um problema de pele, né, devido ao uso, até caso mais grave, principalmente em pessoas com imunossupressão, né, com a imunidade não muito boa. Então, a recomendação para qualquer consumidor, né, qualquer pessoa da nossa população que tenha aí identificado algum produto desses lotes com final 1 é não realizar mais o uso do produto, suspender o uso do produto. E o que ele faz para trocar esse produto, para devolver esse produto? Ele tem que entrar em contato com o SAC, o Serviço de Atendimento ao, né, Consumidor, da própria empresa, que é obrigada a fazer o recolhimento, né, e a entrega de um novo produto, tanto para o consumidor quanto para os comerciantes também.
0: Agora são 7:27, 7:27 aqui na Mais Ouvida. Esse caso aí está chamando muita atenção, porque foram alguns lotes que estavam realmente chamando muita atenção. Então tá aí, que queira ou que não queira, as autoridades já tomaram conhecimento. 7:27.
3: Caruaru da Sorte foi feito pra
0: Olha,
3: você.
0: Deixa eu falar aqui do Caruaru da Sorte. Você que fez sua fezinha, tá aí o Caruaru da Sorte de ontem, dia 10, sorteio aqui pela Rádio TV Jornal. Primeiro sorteio, R$10.000 saindo para duas pessoas, Flávio Corrêa de Lima, do São João da Escócia, aqui de Caruaru, e Jean Lúcio da Silva, da Coab 2, de Belo Jardim. O segundo prêmio, R$15.000, saiu para um caba lá de Toritama, aliás, uma mulher, né? É a Juliana Silva do Nascimento, do centro de Toritama. O terceiro sorteio saiu para Caruaru, para Santa Rosa, para Alciênio Antônio da Silva Gomes. Ele faturou aqui R$20.000. E R$300.000 saiu para o Wilton Rodrigues da Mota, do loteamento Zuzu, na cidade de Agrestina. Muito bem. E aí teve uns giros aqui. Nós tivemos 20 giros no valor de R$1.500, saindo para Caruaru, para Santa Cruz do Capibaribe, para São Caetano, para Pesqueira, para Catende, também para a cidade de Buíque, saindo aqui para a cidade.

0: de Cupira e Caruaru. Muito bem. Tá aí os ganhadores do Caruaru da sorte. Teve um assalto a um posto de gasolina. Um assalto a um posto de gasolina. Inclusive, os indivíduos estão assaltando. Tem uma quadrilhazinha, tanto na capital como no interior também. Tem uma galerinha praticando vários assaltos. A gente vai trazer detalhes agora com Emerson Pereira.
1: O crime foi neste posto que fica na Estrada Velha de Água Fria. Era por volta das 2h30 da madrugada. O frentista estava sentado logo ali, aguardando clientes, quando a dupla de assaltantes chegou. Os dois vieram disfarçando, depois foram até o rapaz e começaram a retirar os pertences. A vítima conversou com a nossa equipe. Conta pra gente como foi que tudo aconteceu.
2: Bom, eu estava atendendo um carro, uma moto. Uma senhora veio abastecer, estava tendo ela. Aí chegou dois meliantes, perguntou se tinha álcool. De relance eu olhei, falei que não. Avistei que eles estavam descalços e sem o recipiente. Achei estranho, porém continuei atendendo a senhora. Quando eu terminei, só foi o tempo de eu sentar na cadeira. Aí eles já chegaram me abordando. Um puxou a arma, ficou apontado para mim, na distância de 2 metros. E o outro veio pegar meus pertences. Pegou um dinheiro. Pegou meu celular, pegou a maquineta do posto. Aí, o que estava armado, mandou o outro me caçar. Aí ele me revistou e se evadiu do local correndo. Levaram R$500.
1: Na hora, passa um filme pela mente, o desespero, né?
2: É complicado, né? Porque a gente tá aqui, tá trabalhando, chegar essas pessoas e ainda apontar uma arma pra pessoa é complicado.
1: O boletim de ocorrência foi registrado e a polícia está investigando o caso. Eu volto com você no estúdio.
0: Agora são 7 horas e 31 minutos, 7h31. Com essa, a gente vai terminando aqui o nosso programa. 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
2: Agora são 7h34, 7h34, é o Papo Sem Pauta. A partir de agora, pra você, deixa eu me ver aqui, já tem muita gente mandando aqui recado através do Papo Sem Pauta. Vamos lá, só é mandar 9601-7448, 9601-7448, ok? Eita, deixa eu me ver aqui, Meu amigo Gutenberg tá dizendo aqui, a buraqueira da esquina do Hospital Mestre Vitalino continua, viu? Tá bom, manda um abraço aí pra Juju, manda aí um abraço aí pra todos e pra todas as mamães, que ontem foi o dia das mães. Muito bem, é o Gutenberg. Quem mais aqui? Luiz de França acompanhando a gente, obrigado. Eita... Bom dia, Givanil. Tô acompanhando o programa Líder de Audiência em toda a região. Márcio Luiz, lá do bairro Santa Rosa, aqui em Caruaru. Olha o Guildo Náutico aqui feliz. Ele tá dizendo aqui, o Timba venceu por 4-0. Tá feliz da vida. O Sport também venceu, né? Venceu fora de casa, assumiu a liderança do Campeonato Brasileiro. O Náutico é o terceiro, né? Só que não deu pro Santa, aliás, pro Santa é hoje, né? Joga hoje o Santa. Só não deu pro Central ontem, né? Central aqui perdeu de 1-0. Já o Maguari também não deu certo, o Retrô também não deu certo, decisão também não deu certo. Só para o Náutico e pro Sport. Será que dá pro Santa Cruz hoje? Eita, deixa eu ver aqui. Tem gente. Severino tá acompanhando a gente. Alô, Severino. Encontrou o Severino lá no bairro Centenário. Né, na caravana, sexta-feira. Um abraço aí pra ele. O Sport é líder. Tá dizendo aqui, é o Roberto Sport. Muito bem. Tá feliz da vida. Seu Givaldo, da Rua 18. Tá lá na Rendeiras. Né, meu amigo? Um abraço aí pra você. Rapaz, eu tô vendo aqui, Givanil, tem um início de semana abençoado. E passando pra pedir favor pra você colocar essas imagens aqui na televisão. Para ver se a prefeita de Bezerro faz alguma coisa. A população de Boas Novas, as estradas, quando chove, ninguém passa. Né? Os alunos ficam sem poder ir para a escola. Agora fale mesmo, pronto. Inclusive, eu recebi essas imagens. Inclusive, nesse fim de semana, foi um atoleiro danado, viu? Não ajeitaram a estrada. E aí, quando a chuva vem, até os carros pesados atolaram lá. O ônibus atolou. Vamos ver o que é que pode fazer aí, viu? Pessoal de Boas Novas. Pessoal ficou sem estudar. Bom dia, esse esgoto aqui no Encanto da Serra é um sofrimento. Já faz 2 meses. Só vem, ó. Só vem tirar foto mesmo e vai embora. É no Encanto da Serra. Um esgoto que mandou aqui. Tá parecendo água limpa, né? Não é água limpa, não. Depois vocês, a nossa amiga Iraneide Luísa, né, do Canto da Serra, tá parecendo água limpa, né? Depois você me fala aí. Jeová Dionísio, bom dia, Givanildo, uma abençoada segunda-feira, abraço para Ailton dos Passarinhos, doutor Ivan, Lula de Maniçoba, Nova Caju, eita, Ana Cristina de São Caetano, muito bem, é o nosso amigo Jeová. Eita, Givanildo, bom dia, dona Nalva. Esse é o Antônio, estou desejando uma ótima semana. Bom dia, desejo para você, para o doutor Ivan, o Adeilto da Funerária, para Maria Joaquina e para Ana Cristina, o Décio da Chaca, Jeová Dionísio, Ailton dos Passarinhos, para sua filha Michele e sua netinha Manu. Ontem eu vi seu Antônio da Banana. Um abraço aí para ele, para a dona Nalva, né? Muito bem, deixa eu ver aqui. Bom dia, aqui é Fabinho de Cachoeira Seca. Manda um abraço para minha filha Yasmin, minha mãe Dona Laíde e minha esposa Joyce. Adeilson Ribeiro também está acompanhando a gente. Obrigado. Givanildo, aqui é Eduardo Dividópolis. 9 meses, viu? Ele já tirou protocolo e tudo mesmo. Na rua César, José César da Costa. Em frente é o número 1520. Ok? É o esgoto estourado. Esgoto estourado e também água limpa, né, meu amigo? Muito bem. Está dado o recado aqui. Deixa eu ver aqui.

aqui. É, muito obrigado, viu, Giovanildo? É, muito bem. Pelo fato aí. É, vamos ajeitar as estradas lá de Boa Nova. Vamos lá. É esgoto com água da Compesa misturado, Giovanildo. Pronto. Então ali, ó, é Iraneide. Iraneide tá dizendo aqui, no Encanto da Serra, é um esgoto com água limpa também. Tá tudo misturado aqui. Vamos lá, vamos ajeitar. Bom dia, Giva. Enquanto os outros comemoram o Dia das Mães, na paz e nas alegrias, um irmão mata o outro, justamente neste dia. Giva, o Dia das Mães é comemorado em todos os países do mundo, no mesmo dia, sendo considerado uma das datas mais importantes do planeta. É muito triste ver essa tragédia acontecer aqui na cidade de Caruaru. Pois é, lamentavelmente, meu amigo. Parece que o povo não tem mais Deus no coração, não. É isso dentro de casa, com a própria família. Meu Deus. Bom dia, Givanildo. Manda um abraço aí para o maratonista de Jesus, é o Gutenberg. Manda um abraço aí para a Juliana e todos. Valeu. É o Cícero. Valeu, Cícero. Bom dia, meu amigo. Aquela estrada de terra que dá sentido a Boas Novas é uma vergonha. Todo inverno, Deus nos acuda, viu, Givanildo? Pois é. É o Gilberto de Freitas que está aqui mandando. O nosso amigo Sargento Vilmário tá aí feliz da vida. O Náutico ganhou, né, meu velho? Um abraço aí. Bom dia. Por favor, peça a Berg para fazer uma matéria da Rua 63, nas Rendeiras. Mais de 60 dias que não chega água. Tem que cobrar da Compesa uma posição, né? Segundo dia de abastecimento e nada. Um abraço do amigo Cláudio. Ficamos sem acreditar em nada mais. Pois é, rapaz. Lá... em algumas ruas aqui de alguns bairros aqui de Caruaru, tem rua que não está chegando água, algum problema, né? Tem que ir lá, por exemplo, nas Rendeiras está chegando água da parte alta, parte baixa, mas tem algumas ruas que não chega, então problema de entupimento, né? Rua 7 por trás da UPA até a academia que você frequenta, é só buraco. Pois é, rapaz. Eu já fiz até um vídeo, tem aí nas minhas redes sociais, mesmo em frente da academia, Elite Fitness, né? Onde eu frequento. Meu amigo, tem um buraco. E de lado tem também uma igreja. Uma igreja. E até agora, não vou lá ajeitar até agora nada. Buraqueira da gota. E quer ver quando tá chegando água, aí que desce. Eita, o nosso amigo... Rudimar está dizendo, tricolor 25 dias sem água na Rua 55. Tá danado. Mas vamos ver se chega hoje, viu? Lá em casa hoje estava estourando, meu amigo. Eu tive que desligar o contador, porque lá a torneira de passagem, porque estava passando, pingando, estava forte, viu? Vamos lá. Givanildo, uma boa semana para você. Dida Pintor, valeu, Dida. Um abraço aí para você, meu amigo. Bom dia, Zé Amaro, estou ouvindo a Rádio Jornal. E todos os dias acompanho também o programa Seu com Boquinha no sítio Bandeira de Riacho das Almas. Ok, meu amigo. Obrigado pelo carinho, pela audiência, tá? Deixa eu ver aqui se tem mais. Bom dia, Givanildo. Por favor, faça uma reclamação aí sobre... a mesma coisa, a Rua 63, exatamente. Mais uma reclamação da Rua 63 sem chegar água. Teve o Cláudio e agora a nossa amiga Clarice. Bom dia, campeão de audiência. Alegria da nossa manhã. Um abraço aí para Geraldo, filho de seu Bento, doutor Ivan, seu filho Davi, Zé Carlos Joada, Hilda Funerária, Carlinhos, irmão Zé Couto, subtenente Francisco, filho do seu Bio, Gaspar da Polícia Civil. É o Ailton dos Passarinhos, né, Ailton? Um abraço aí para você, meu irmão. Que Deus abençoe. Bom dia, aqui nas Rendeiras. É Ana da Rendeiras, Rua 70. Esgoto estourado há duas semanas. Pronto, Rua 70, esgoto estourado há duas semanas. Bom dia, Giva, é pouca fé em Deus, o povo está mudado, não é o mundo que está mudando. Hoje tem Santinha, viu? É, nosso amigo Edivaldo, da farmácia lá da cidade de Camocim de São Félix, um abraço. Bom dia, Givanildo. Sandra e Samuel do sítio Mateus, em Vertentes, ligados da melhor. Obrigado, um abraço aí para vocês também. Bom dia, Givanildo. Rua Nápoles, do Chique Chique, sem água. Atenção. Tem até chegado água lá no Chique Chique, mas tem alguma rua que não tá, né? Por exemplo, mandaram aqui, Rua Nápoles, sem chegar água. Pronto, tá dado o recado. Tem mais aqui.

Bom dia, aqui é Isaías Vigilante. Muito triste essa situação de um irmão tirar a vida do outro. Que Deus conforte o coração dessa mãe, é verdade, e desse pai. 7h44 e o nosso programa tem um oferecimento de Dr. Walter Ferraz Filho, especialista em ginecologia, obstetrícia e prevenção. 3045-4588. 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
3: Agora são 7h50, 7h50. É o Papo Sem Pauta aqui pela Rádio Jornal Caruaru e Pesqueira também, 91.3 Caruaru e Pesqueira 90.9. O nosso amigo, o Neto Cipriano, é o descobridor de talentos, tá acompanhando a gente, né? Tá lá no Campo do Arco-Íris com a garotada, grande profissional. Um abraço aí pra ele, sempre descobrindo aí esses garotinhos aí, né, jogando uma bolinha, e é o futuro, é os atletas. Ó, o nosso amigo Sérgio Ricardo, o nosso amigo Sérgio, disse que foi lá para um bingo no espaço Padre Cícero, lá em Peladas, né? Do amigo Luiz Antônio Bezerra. Foi muito animado. Por coincidência, o Dia das Mães. Só ganharam os prêmios aí, mulheres, né? Por coincidência, os três prêmios, tudo mulher. Que coisa boa, né? Um abraço aí, Sérgio. Nelson Bezerra, manda um abraço aqui para Soares e família, no sítio Anta de Caruaru. Pronto, tá dado o recado. Tem reunião dos Alcoólicos Anônimos hoje? Tem reunião sim. Tem duas reuniões. O Grupo Vida Nova, na Associação dos Moradores do bairro Zé Liberato, na Avenida Sargento José dos Santos Leite, número 10, bairro Zé Liberato, de 7h30 às 21h30, a reunião. Tem também do Grupo Princesa do Agreste, local União Beneficente, na rua 13 de maio, 82, segundo andar, bairro Nossa Senhora das Dores, de 7h30 às 21h30. Tá dado o recado também. Ok, muito bem. A Rosinete Claudino tá aqui acompanhando também a gente. Tem aqui Lula Sulanqueiro, um abração, todos os dias acompanhando a gente. Vou mandar um abraço aqui para nossa amiga Maga e o seu Cícero, do Parque 18 de Maio. Seu Cícero é o papai da nossa Juliana, né? Tá lá trabalhando e ouvindo a Rádio Jornal. Som bem alto ali no Parque 18 de Maio. Um abração. Tá lá vendendo as tapioca e o coquinho, né, meu velho? Um abração aí pra vocês. São 7h52. Nosso amigo Lula Sulanqueiro tá aqui. Nosso amigo Rani também. Um forte abraço. Quem tá acompanhando a gente é nosso amigo Bill Brauna, lá de Agrestina. Todo sábado ele desce lá com seu ônibus, lá de Serra do Jardim, pra lá, pra aqui pra Feira de Caruaru. Adeus Tavares, é o nosso amigo gordo, vereador lá da cidade de Agrestina, acompanhando a gente. Obrigado pelo carinho, pela audiência. Quem tá acompanhando também a gente é a Maria José, obrigado. Socorro Leandro também acompanhando a gente. Jackson, moleque da Rua Preta, um abração. E o nosso amigo aqui, Jefferson, ele é eletricista lá de São Caetano, é o esposo de Neves. Um abraço aí para vocês, muito obrigado pelo carinho, pela audiência. Muito bem, bora para o intervalo, são 7h53, a gente volta já.
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2: Eita, agora são 7h59, 7h59. Olha, o que tem de reclamação aqui, meu amigo, não é brincadeira, sobre as estradas lá de Boas Novas e Bezerros, tá? Mais um aqui, nossa amiga Bidon, só reforçando, né? Atenção, prefeitura lá de Bezerros. Vamos ver o que é que pode fazer, porque o negócio tá sério, viu? Desde a semana passada que a gente tava reclamando aqui, a gente recebia denúncias sobre as estradas que estão péssimas, né? Quando começa a chover, é aquele alagamento, né? Muita lama e os carros ficando aí atolados, tá? Tem os ônibus escolar. Vamos lá, são 7h59, um abraço para você, Givanildo. Eu soube aqui, seu pai, né? Falta aqui uns exames, é verdade, vai voltar para casa, se Deus quiser. Um abraço aqui para Lenildo da prestação, viu, Givanildo? Aqui é o Zé Carlos do Juá. O Silva Pinto, o Leonardo, filho dele, o Ailton dos Passarinhos, o Maurício lá do Riachão, Maria Joaquim de São Caetano, Cleonice Ribeiro lá da Boa Vista 1, Jeová Dionísio de Agrestina, Júnior, Lula de Bandissoba e o Jackson, moleque da Rua Preta. O Nenê do Churros também, viu? Manda um abraço aí pra Juliana, pro Adeilson, pro Boquinha, pra doutor Ivan, um abraço pra todos. Fica com Deus. Valeu, é o Zé Carlos Joá. Tá dado o recado, meu amigo. Bom, 8h em Caruaru, a gente vai terminando aqui o nosso programa no oferecimento de Dr. Walter Ferraz Filho, especialista em ginecologia, obstetrícia e prevenção. 3045-4588, Mestre Luiz Baiano de Matamires, os espíritas da verdade. 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Bom, minha gente, um abraço para todo mundo, uma ótima semana, fica na paz e Papai do Céu continue iluminando os caminhos de todos nós, não é isso? Boa semana, que essa semana seja bem melhor do que a que passou. O Sócrates está chegando com a Super Manhã, você sabendo de tudo. Obrigado, gente, até amanhã.
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0: 8:05 aqui na Rádio Jornal. Tá começando a partir de agora mais uma super manhã para você. Muito obrigado pela sua audiência, pela sua companhia. Até às 11 horas da manhã aqui estamos na sua Rádio Jornal. Nessa segunda-feira, dia 11 de maio de 2026. 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Rádio Jornal Garanhuns 107.5. 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São 131 dias do ano. Faltam 234 dias para a chegada de 2027. Hoje é o dia da integração do telégrafo no Brasil e hoje é o Dia Nacional do Reggae. Vamos aos destaques da Supermanhã de hoje.
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0: Montagem da estrutura do São João no pátio de eventos altera sentido de vias. Ministério Público realiza ações educativas no Dia Nacional de Denúncia contra o Racismo. MEC divulga resultado das vagas remanescentes do FIES 2026. Cleiton Ferreira.
2: Os estudantes que não foram convocados na chamada única entram automaticamente na lista de espera.
0: Pernambuco abre inscrições gratuitas para curso de IA. Eleitor pode se inscrever para ser mesário voluntário. Aumento de penas para crimes sexuais avança na Câmara. Vanessa Pereira.
3: Entre as mudanças aprovadas, a pena para estupro passa a variar de 8 a 12 anos de reclusão, acima da faixa atual de 6 a 10 anos.
0: Exatamente como dissemos na semana passada, casos de SIRAG avançam no país com aumento de influenza A e VSR. Ganhar 5 mil por mês coloca brasileiro entre os 10% mais ricos do país. Vale Refeição tem transição para que cartões sejam aceitos em todas as maquininhas. Luana Monteiro. Tá não? Faltou.
4: O uso do cartão em mais estabelecimentos e bandeiras chegou, sem limitação a redes exclusivas, começará a vigorar só em novembro.
0: Alta dos alimentos faz Vale Refeição acabar antes do mês para 44% dos trabalhadores. Brasil ultrapassa previsão e 5G já chega a mais de 1.500 cidades. Brasil avança mais de 1 milhão de gestantes contra vacina, mais de 1 milhão de gestantes contra VSR em bebês. Andressa Aguiar.
5: Os principais sintomas da doença são coriza, tosse, febre, espirros, chiado no peito e respiração rápida.

0: rápida ou com dificuldade.
1: Confirmando aquela informação que trouxemos na última semana, Minas Gerais registra a primeira morte de hantavírus no país. Inscrições do Enseja 26 podem ser feitas até o dia 15. MEI tem prazo para enviar declaração anual e ela termina no fim de maio. Juliana Rodrigues.
0: O registro também pode ser cancelado definitivamente caso o MEI fique 2 anos sem pagar as contribuições mensais obrigatórias.
1: Brasil ganha bronze na Copa do Mundo de canoagem. Olha a polícia! Alô, Givanildo Silveira. Bom dia, Giva.
2: Alô, Sócrates, bom dia pra você, bom dia os amigos da Supermanhã, você sabendo de tudo. Sócrates, daqui a pouquinho a gente vai falar a respeito daquela tragédia que aconteceu ontem na zona rural aqui de Caruaru. Um rapaz matou o próprio irmão depois de um desentendimento em pleno Dia das Mães. Então daqui a pouquinho a gente vai trazer detalhes. É daqui a pouco, viu, Sócrates?
1: Tá certo, Giva. Infelizmente, essa notícia já é repercussão em todo o estado e repercussão também em todo o país, né? Em todo o estado de Pernambuco, essa notícia ganha grande repercussão e já é também informação nacional. Infelizmente, uma informação que não é das melhores, né? Uma informação que não é boa, mas aconteceu, a gente tem que informar.
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1: Vamos conferir a previsão hoje para Caruaru, Garanhuns e Pesqueira. Começando com Caruaru, nós temos 23 graus no momento, pouco nublado, mínima de 19, máxima de 27 graus. A gente está incluído, né, em um alerta de chuva forte. Aquele alerta de 20 a 30 milímetros por hora ou 50 milímetros ao dia. O que é que a gente tem hoje? Uma possibilidade de chuva de 50%, tá? Mas principalmente durante a noite. Principalmente durante a noite. Durante o dia, a gente deve ter muitas nuvens, possivelmente algumas pancadas de chuvas isoladas, mas a possibilidade de chuva maior é durante a noite aqui em Caruaru. 50% é a probabilidade. Em Garanhuns, 21 graus, tempo nublado, mínima de 18, máxima de 25. Garanhuns também está incluída no mesmo alerta aqui de Caruaru. O que é que a gente tem para Garanhuns hoje? Não tem possibilidade de chuva, tá? Agora pela manhã, inclusive, o sol deve aparecer até por volta do meio-dia. Depois vai ficar um pouquinho mais nublado, mas deve ser assim. Só aparecendo nuvens, sol com nuvens na cidade de Garanhuns. Em Pesqueira, 22 graus, também Pesqueira incluída nesse mesmo alerta de chuva forte, né, de 20 a 30 por hora ou 50 milímetros ao dia. A mínima prevista para hoje de 18, a máxima de 28. Também não há previsão de chuvas para a cidade de Pesqueira. Muito parecido com Garanhuns, sol, só que Pesqueira um pouco mais quente, claro. Mas sol, nuvens e sol durante todo o dia. Vivemos o outono brasileiro. Agora 8 horas, 11 minutos.
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1: 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Para acompanhar a Supermanhã, é fácil, você faz a opção por Caruaru para acompanhar a gente, para estar lado a lado conosco durante as manhãs aqui na cidade de Caruaru, em Garanhuns e também Pesqueira. E você pode baixar aí no seu smartphone o nosso aplicativo, que facilita ainda mais, né? Você também pode acompanhar com imagens, tanto no aplicativo quanto no site, fazendo a opção aqui por Caruaru para acompanhar a Supermanhã da Rádio Jornal, tá? E através do nosso WhatsApp, 81996017448, você participa com a gente, você interage conosco, mandando seu recado, fazendo seu pedido, trazendo a sua reclamação, enfim, participando com a gente aqui na Rádio Jornal. 99601-7448 é o WhatsApp aqui da Supermanhã. O Ailton dos Passarinhos.

0: Mandando aqui um bom dia pra você, Ailton, Deus nos abençoe, nos livre de todos os males, amém. Teve muita chuva no sábado e no domingo, sem parar, agora tá sol. É o José Ailton da Boa Vista, em Garanhuns, Jesus é a nossa força, amém. Um abraço pra você, José Ailton, obrigado pela audiência. Bom dia, Sócrates, o Internacional, parabéns pela performance nos comentários a partir de Central e ABC. Como você disse, acho que a patativa se complicou com essa derrota para uma possível classificação para outra fase da Série D. Vamos aguardar os próximos jogos. Daqui a pouquinho, na hora do boletim de Central, a gente fala um pouquinho a respeito. Mas foi isso mesmo que eu externei ontem no comentário. Valeu, Márcio. Márcio Luiz está no Santa Rosa, aqui em Caruaru. Um abraço para você, Márcio. Bom dia, Sócrates. Tenha um ótimo início de semana. Início de semana abençoada. Sempre ligadinho na melhor audiência. Quando eu não escuto com vocês, não fica legal, né, Rose? Valeu. Um abraço para você, Rose. Obrigado pela audiência. Bom dia, Sócrates. Hoje eu fui abrir o aplicativo de ônibus para ver e acompanhar em tempo real para não perder a passagem dele no ponto do Chique Chique. Dá uma olhada na mudança que fizeram na cor do aplicativo. Eita, rapaz, tá tudo um amarelão danado aqui, né? Mandou um print aqui da tela. Tudo amarelo, não dá pra entender muita coisa mesmo, não. Botaram tudo amarelo, ponto de ônibus, rota de ônibus. Como é que eu vou enxergar? Pense numa lógica, esse pessoal do marketing que trabalha com a gestão, como é que escolhe uma cor dessa pra não enxergar nada? Rapaz, tá difícil aqui mesmo, viu? Pra enxergar aqui, Ricardo, tá eu tô ampliando aqui pra ver se dá pra ver alguma coisa, mas tem só um bolo de setinha, você não... É, ficou difícil, tem que diferenciar, né? Se a via é amarela, o ponto tem que ser, não sei, vou botar uma, chutar uma cor aqui, azul, né? O deslocamento do veículo tem que ser que cor, sei lá, verde, né? Pra dar diferença, né? Pra não ficar tudo da mesma cor, tá certo, valeu. Obrigado aqui pela informação. Já tô passando aqui para a Juliana Rodrigues, para que ela possa perguntar à AMC a quem cabe, a qual parte desse latifúndio pertence a essa reclamação, tá? Já tô passando aqui para que a gente possa buscar alguma informação aqui na Rádio Jornal. Foi bom, foi silencioso, ninguém percebeu agora aqui na Rádio Jornal. Tô passando aqui para a Juliana Rodrigues, já enviado. Pronto. Dando sequência aqui às mensagens, pessoal dos Alcoólicos Anônimos, reuniões para essa segunda. Grupo Princesa do Agreste na União Beneficente, na rua 13 de Maio, número 82. Nossa Senhora das Dores, é no centro. 7:30 a reunião. No mesmo horário, Grupo Vida Nova, na Associação dos Moradores do José Liberato, na Avenida Sargento José dos Santos Leite, número 10, no José Liberato. Qualquer pessoa pode participar. Tem a linha de acolhimento 81999567356. E ainda tem o site aa.org.br. Bom dia, Sócrates. É o Guildo Náutico. Eita, o Florisvaldo tá feliz da vida. Náutico goleou no final de semana. Bom dia, Sócrates. Hoje tem Santinha. Tem sim. Daqui a pouquinho eu passo até a escala do Escrete de Ouro da Rádio Jornal para o jogo do Santa nessa noite pelo Campeonato Brasileiro da Série C. Bom dia, amigo, ligado aqui na Jornal, um abraço para todos e para o amigo Peba no Brejo Salgado de São Caetano, no Brejo Salgado em São Caetano. É o Sérgio do Jardim Boa Vista. Valeu, Sérgio, obrigado pela tua audiência aqui na Rádio Jornal. 8:16.
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0: Horas 21 minutos aqui na Rádio Jornal, 8h21. Olha, a partir das 6 horas de amanhã. É centro da cidade, tá? Eu sei que essa alteração acontece todos os anos, mas é bom sempre a gente avisar para ninguém ser pego de surpresa. A rua Manuel Surubim. Qual é a rua Manuel Surubim? É aquela que... Veja, a linha do trem, né? A linha férrea, ela tem dois lados quando você vai passar ali pelo pátio de eventos. Tem a rua que passa do lado da estátua mesmo de Luiz Gonzaga e tem a do outro lado. A Manuel Surubim é a do outro lado, tá? É a do lado oposto. O normal dela é, o sentido dela é subúrbio centro. Ou seja, é quem está saindo do Salgado, sentido centro da cidade. Mas a partir de amanhã, ela vai ser invertida, tá? Ela já teve esse sentido no passado. Então ela volta a ter o sentido centro Salgado, tá? E por que isso? Porque a Agnello Dias Vidal, que é a rua da estátua de Luiz Gonzaga, ela vai ser fechada por conta da montagem da estrutura do São João, tá? Então, fique atento, fique atenta. Quem passava pela Agnello Dias vai ter que passar pela Manuel Surubim, né? No sentido centro Salgado. Então, vai ter sinalização, vai ter tudo mais. Porém, é sempre bom a gente avisar para que ninguém, né, de repente caia no sentido contrário do trânsito e possa ou causar um acidente ou ser multado ou multado. Então, é sempre bom a gente passar esse tipo de informação.
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0: Comissão aprova lei para a carreira de agentes de trânsito. Bruno Lourenço.
10: A proposta de lei geral dos agentes de trânsito aprovada na Comissão de Segurança Pública reconhece a carreira como típica de Estado. O relator, senador Efraim Filho, do PL da Paraíba, destacou que esse entendimento evita a delegação integral de suas atribuições a empresas privadas. Sobre o porte de arma, o senador defendeu a previsão de que o direito seja restrito aos agentes que trabalham diretamente na fiscalização ostensiva.
11: Apesar de considerarmos valorosa a previsão de porte de arma de fogo

0: Para os agentes de trânsito, é necessário limitar esse direito àqueles servidores que exerçam atividades de forma ostensiva e externa, tendo em vista o caráter finalístico restritivo do Estatuto.
1: O relator também ajustou o texto para evitar uma ampliação conceitual excessiva da atividade policial, garantindo que as atribuições de engenharia e educação continuem sendo partes integrantes da segurança viária, sem serem descaracterizadas. Da Rádio Senado, Bruno Lourenço.
2: Olha, nessa quarta-feira, o Ministério Público de Pernambuco, junto com estudantes universitários, vai realizar uma ação educativa e de orientação sobre como fazer denúncias de racismo. A iniciativa acontece no interior, nas cidades de Caruaru, Garanhuns, Serra Talhada e Arco Verde. Nessas cidades, promotores de justiça, professores e estudantes de universidades e faculdades conveniadas ao Ministério Público vão orientar a população sobre os possíveis caminhos para notificar esses crimes. Em Caruaru, a ação terá início a partir das 9 da manhã, no bloco administrativo do Centro Acadêmico do Agreste da UFPE, lá na sede da UFPE, né? Participam o promotor de justiça Itapuã Vasconcelos, alunos do curso de Antropologia da Universidade Federal e integrantes da Comissão de Igualdade Racial da OAB. Em Garanhuns, o evento terá início a partir das 8 horas da manhã na Colunata, no centro. Participam a promotoria de justiça Marinalva de Almeida e 10 alunos da AESGA.
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2: É, já que falamos do Ministério Público, vamos fazer aqui, eu trazer aqui uma informação do Tribunal de Justiça, toda a área judiciária, né? Tem semana de conciliação. As informações com o Kevin Paz.
4: A Semana Estadual da Conciliação vai ser promovida pelo Tribunal de Justiça de Pernambuco, TJPE, até a sexta-feira. A ação é realizada pelo Núcleo de Conciliação no PMEC do Tribunal, com o lema Conciliar é Massa, e tem o objetivo de trazer a autocomposição do maior número possível de processos em todo o Estado. As unidades judiciárias irão realizar audiências e sessões de conciliação e mediação de processos judiciais e de reclamações pré-processuais, que são demandas espontâneas. O juiz e atual coordenador do Núcleo de Conciliação do TJPE, José Andrade Machado Barbosa Pinto, fala da iniciativa.
5: Ela ocorrerá em dezenas de comarcas, utilizando centenas de profissionais, magistrados, servidores, conciliadores, e contará ainda com a participação de diversas casas de justiça e câmaras privadas de conciliação, que tem endereço em instituições de ensino superior, prefeituras e demais órgãos públicos conveniados com o TJPE. As ações acontecem tanto no turno da manhã quanto no turno da tarde. As comarcas envolvidas, os horários, estão todos disponibilizados no site do Tribunal de Justiça de Pernambuco, existindo inclusive um link do regramento do evento. Destaco que a grandiosidade da Semana de Conciliação se demonstra pelas 23 folhas publicadas no Diário Eletrônico Oficial do dia 8 do corrente mês.
4: As unidades do NUPEMEC vão promover ações e serviços de cidadania em diversos segmentos, incluindo questões de família, como divórcio, guarda de filhos, pensão alimentícia e regulamentação de visitas, além de questões cíveis, a exemplo de conflitos de vizinhança, acidentes de trânsito, cobranças de taxas condominiais e relações de consumo. Nos locais, o cidadão também vai receber orientação jurídica. José Andrade Machado Barbosa Pinto relata que os processos podem estar no primeiro ou segundo grau.
5: É um evento de grande dimensão que certamente trará grandes resultados para a coletividade e, como de costume, trará consigo um grande número de homologações de conciliações por sentença proferidas por juízes do TJPE. Esclareço que tais processos podem estar em tramitação tanto em primeiro grau como em segundo grau, ou seja, no Tribunal de Justiça de Pernambuco. A Semana de Conciliação, que se inicia na segunda, também trará diversos eventos de cunho social e assistencial. A Semana de Conciliação tem como foco principal, como o nome já diz, conciliar. Conciliar é a mesma coisa de resolver.
4: Esta é a quarta edição do evento. No ano passado, o NUPEMEC conseguiu conciliar mais de 9.035 conflitos antes mesmo de serem ajuizados. Kevin Paz, Rádio Jornal, Rádio Notícia.
2: Oito horas 28 minutos aqui na Rádio Jornal. O governo do estado abriu 1 milhão de vagas gratuitas para o curso IA. A capacitação tem o objetivo de ampliar o acesso à tecnologia, gerando novas oportunidades no mercado de trabalho. A iniciativa oferece formação online e gratuita.

0: gratuita com conteúdo sobre fundamentos da IA, ética, impacto social e aplicações práticas. O curso é aberto para toda a população e as inscrições podem ser feitas pelo aplicativo pe.gov ou no site SECT, aí é, como é que é SECT? S-E-C-T-I, né? Que é Secretaria de Tecnologia. SECTI.pe.gov.br. Aí depois tem o IA para todos, mas quando você entrar na secretaria, com certeza vai ter um bannerzinho lá direcionando você para esse curso.
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0: Conselho Federal de Medicina alerta para aumento de casos de violência contra médicos. Carolina Pessoa.
2: Assédio moral, agressões verbais e físicas. Essas são algumas formas de violência que têm se tornado comuns na rotina de muitos médicos, principalmente entre as mulheres. De acordo com o levantamento do Conselho Regional de Medicina do Estado do Rio de Janeiro, entre 2018 e 2020, foram registrados 987 casos de agressão contra médicos no exercício profissional. A maioria das notificações ocorreu em unidades públicas de saúde, sendo as principais agressões verbais, com quase 460 registros. Já as ocorrências de assédio moral foram pouco mais de 200. Os dados foram apresentados em encontro promovido entre o Conselho Regional e o Federal, em que foram debatidas ainda a implementação de medidas de segurança para os profissionais, como um botão de pânico. O conselheiro do CREMERJ, do Conselho Federal de Medicina, Rafael Câmara, destacou o grande número de casos, especialmente de violência física contra as médicas, e as dificuldades para a realização da denúncia.
3: Foram 90 casos de agressões físicas, 160 contra mulheres e 30 contra homens. Isso levando em conta a subnotificação, que a gente sabe que é enorme. Muitas das vezes o médico acaba preferindo não notificar. Isso tem que mudar essa cultura. Toda agressão ela deve ser notificada. E o que a gente percebe também é que, em vez de diminuir, esse problema vem aumentando. Nos últimos 3 anos, nós temos quase o dobro de agressões notificadas em relação aos 4 anos anteriores.
2: O médico falou ainda sobre a necessidade da criminalização desses atos e da prática de constrangimento contra os profissionais que querem denunciar.
3: As autoridades públicas da segurança têm que tratar isso como crime. Muitas vezes o que acontece é que na própria unidade de saúde, o médico, a médica, é desmotivado, é constrangido, inclusive, a não denunciar.
2: Ainda de acordo com Rafael Câmara, a segurança dos médicos deve incluir a notificação imediata à polícia, acompanhamento dos médicos por gestores, a delegacia, assistência psicológica e jurídica, instalação de câmeras nas unidades de saúde e transferência do local de trabalho, caso necessário. Com produção de Dayana Vitor, da Rádio Nacional no Rio de Janeiro, Carolina Pessoa.
0: 8 horas 31 minutos aqui na Rádio Jornal. Os tribunais regionais eleitorais estão com inscrições abertas para ampliação e renovação do banco de mesários voluntários, que atuarão nas eleições deste ano. O cadastro pode ser feito de forma permanente na Justiça Eleitoral. Cabe ao mesário fiscalizar o processo nas zonas eleitorais. Todo eleitor com mais de 18 anos pode se inscrever, desde que esteja em situação regular com a Justiça Eleitoral. Não pode ser mesário quem concorre a um cargo elegível nesta eleição, nem parentes de até segundo grau de candidatos, além de membros de diretórios de partidos políticos que exerçam função executiva. Autoridades policiais também estão impedidas de serem convocadas, pois participam do processo eleitoral de outras formas, como na segurança dos locais de votação e no transporte das urnas. O cadastro é feito online, preferencialmente pelo aplicativo e-título ou nos sites dos tribunais regionais eleitorais. O candidato a mesário também pode entrar em contato com o cartório eleitoral por meio do telefone ou WhatsApp local, disponibilizado nos sites dos TRS.
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0: Atendimentos à distância para pessoas com deficiência poderão ser ampliados. Patrícia Oliveira.
4: A Comissão de Direitos Humanos aprovou o uso de recursos de telesaúde para oferecer atendimentos à distância pelo SUS para pessoas com deficiência. Entre os serviços estão fisioterapia, terapia ocupacional e terapias cognitivas, como complemento ao atendimento presencial. O projeto também insere a telereabilitação na Lei Brasileira de Inclusão. A proposta da Câmara dos Deputados recebeu parecer

0: Favorável da senadora Mara Gabrilli, do PSD de São Paulo. Para ela, a medida vai facilitar o acesso ao tratamento, especialmente para pessoas com dificuldade de locomoção ou que vivem em regiões com pouca oferta de serviços especializados. O projeto não substitui o atendimento presencial, mas amplia as possibilidades de acompanhamento e monitoramento dos pacientes.
1: E ampliar o acesso a avaliações, a informação, a prática supervisionada de exercícios e ao monitoramento da evolução das pessoas com deficiência em todas as ações de habilitação e reabilitação.
0: O projeto segue agora para a Comissão de Assuntos Sociais. Da Rádio Senado, Patrícia Oliveira.
2: Ganhar cerca de R$5.000 por mês já é o suficiente para colocar um brasileiro entre os 10% mais ricos do país. O dado faz parte da PNAD do IBGE. Segundo o levantamento, os 10% mais ricos da população brasileira tiveram rendimento médio mensal de R$ 3.590 por pessoa no ano passado. Já o rendimento médio nacional ficou em R$ 2.264 por morador de domicílios. A pesquisa mostra ainda que metade dos brasileiros vive com menos de R$ 1.303 por mês por pessoa, valor considerado a mediana da renda no país. Enquanto isso, os 5% mais pobres tiveram rendimento médio de apenas R$ 166 mensais. De acordo com o IBGE, apesar do aumento da renda média e dos recordes registrados no mercado de trabalho, a concentração de renda continua elevada. Os 10% mais ricos concentram 40,3% de toda a renda do país, enquanto os 70% mais pobres ficaram com 32,8%. O levantamento também aponta que o 1% mais rico do Brasil teve rendimento médio mensal de R$ 24.973 por pessoa em 25. A pesquisa também mostra que os 10% mais pobres ampliaram a renda nos últimos anos. Entre 19 e 25, esse grupo teve crescimento de 78,7% dos rendimentos. Como nós temos ainda uma grande diferença nesse país, uma grande diferença social e econômica.
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2: Voto remoto deve ser opção obrigatória em eleições de instituições esportivas. Rodrigo Rezende.
4: A Lei Geral do Esporte permite que, no caso de eleições em organizações esportivas, exista a possibilidade de votação remota. Um projeto aprovado pela Comissão de Esporte do Senado obriga que nas eleições haja essa forma de votação. Para tanto, a instituição organizadora do processo deve garantir que o sistema de recolhimento de votos seja imune a fraudes. Para a senadora Leila Barros, do PDT do Distrito Federal, relatora da proposta, essa é uma mudança legislativa que se adapta ao novo cenário tecnológico, além de estimular a democracia no esporte.
5: Vale ressaltar também o caráter inclusivo e democratizante do projeto. Ao ampliar o acesso ao voto, o projeto estimula maior engajamento dos associados na vida institucional das agremiações, fortalecendo a governança e promovendo decisões mais representativas.
4: A proposta não elimina a possibilidade de voto presencial, desde que indicado em edital. O projeto de autoria do deputado federal Bandeira de Melo, do PV do Rio de Janeiro, segue agora para análise do plenário do Senado. Da Rádio Senado, Rodrigo Rezende.
2: Olha, uma pesquisa nacional aponta que o poder de compra dos benefícios de alimentação dos trabalhadores formais tem diminuído nos últimos anos, fazendo com que o vale-refeição deixe de cobrir todo mês para uma parcela significativa dos beneficiários. O levantamento Retrato do Trabalhador Formal, realizado com 1.200 participantes em todo o Brasil, indica que 44% dos trabalhadores afirmam que o vale-refeição se esgota antes do fim do mês. Além disso, 62% relatam que o vale-alimentação não é suficiente para as compras de mercado. A alta nos preços dos alimentos impactou diretamente o alcance do benefício. Atualmente, o vale-refeição costuma durar, em média, cerca de 10 dias, enquanto em 2019, esse período chegava a aproximadamente 18. Com a redução do poder de compra, muitos trabalhadores passaram a adotar estratégias para economizar o benefício, como levar refeições de casa para o trabalho. Acho que muita gente já fazia isso, né?
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2: Brasil bate recorde e realiza mais de 30 mil transplantes em 2025. Carolina Pessoa.
6: O Brasil registrou recorde.

0: de transplantes no ano passado, com 31 mil procedimentos realizados no país, um aumento de 21% em relação a 2022. Além disso, houve um crescimento de 37% nos recursos federais para o Sistema Nacional de Transplantes, no mesmo período, que alcançaram R$ 1,5 bilhão. O transplante de córnea foi o mais realizado, com mais de 17.700 cirurgias. Em seguida, aparecem os de rim, medula óssea, fígado e coração. Também houve aumento das equipes de captação de transplantes e de voos para o transporte de órgãos, com quase 5 mil, 22% a mais. Walter Garcia, membro da Associação Brasileira de Transplante de Órgãos, fala sobre esses avanços.
1: O ano 2025 foi o melhor ano da doação e transplante na história do Brasil. Nós ultrapassamos 20 doadores por 1 milhão de população, mas houve também um aspecto que em 2022 a gente estava saindo da pandemia de Covid e estava num patamar mais baixo de doação e transplante que os anos anteriores.
0: O médico Edson Aracaki é um dos beneficiados pelo transplante. Ele recebeu um rim de uma irmã devido à doença de Berger, que leva a um depósito anormal de proteínas no órgão.
2: Com o passar do tempo, a doença evoluiu com a perda da função renal. Quando os exames demonstraram que o meu rim tinha atingido um nível crítico, meu médico me colocou na lista. Porém, uma irmã minha fez os exames de compatibilidade na época, né? E eles foram altamente compatíveis. Nós fizemos a cirurgia em 2001 e tanto a recuperação dela como a minha foram excelentes. Hoje eu não tenho nenhuma restrição, pratico esportes e tenho uma qualidade de vida como de qualquer outra pessoa.
0: Já Patrícia Fonseca, a primeira brasileira transplantada de coração, recebeu o órgão de uma família desconhecida, ato fundamental para a cura de uma miocardiopatia dilatada.
3: Me emociona muito falar do meu transplante, porque eu sou muito grata a uma família que disse sim à doação de órgãos. Não é que eu não estaria bem se não fossem eles, eu não estaria viva. Eu não estaria viva se não fosse uma família que em algum lugar do Brasil disse sim para a doação.
0: Apesar dos avanços, a recusa familiar à doação de órgãos ainda é um desafio. Atualmente, cerca de 45% delas não autorizam as doações. Walter Garcia destaca a importância de mais divulgação e orientação sobre o assunto.
1: Primeiro fator importante são as medidas promocionais sobre o transplante. Alguma campanha, mas principalmente assim, em escolas, explicar a importância da doação, como é que funciona, para as pessoas terem educação e conhecimento.
0: Para entrar na lista de espera para o transplante de órgãos, o paciente precisa passar por avaliação e exames em uma unidade de saúde habilitada. Confirmada a indicação para o procedimento, a equipe responsável efetua a inclusão do paciente no sistema. Com produção de Dayana Vitor, da Rádio Nacional no Rio de Janeiro, Carolina Pessoa.
4: O acesso ao 5G continua avançando pelo país. Menos de 4 anos após o início da implantação comercial, o Brasil já conta com 1.521 municípios cobertos pela tecnologia. A meta para 26 era 1.469 cidades. Os dados foram divulgados pelo Ministério das Comunicações e representam um crescimento de cerca de 64% em relação ao mesmo período do ano passado. A expectativa da pasta é que até dezembro, aproximadamente 80% da população brasileira esteja atendida pela nova geração de internet móvel. O foco agora é ampliar até quadros severos de insuficiência respiratória. Segundo especialistas, os sinais iniciais podem confundir. A falta de ar progressiva, acompanhada de febre, dor de cabeça e fraqueza, costumam indicar o agravamento do quadro.
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4: É, rapaz, há quase 2 meses o Berg foi lá, né, para tentar identificar como é que estava. É, e agora, praticamente 2 meses depois, o Wesley Santos volta ao local. Que local é esse? A Praça da Criança, para a gente saber como é que ela está. Alô, Wesley, um abraço para você. Bom dia.
6: Oi, Sócrates, muito bom dia para você e bom dia para você que acompanha a Rádio Jornal. Sócrates, eu voltei aqui na Praça da Criança. Você lembra que o nosso Berg Santos já esteve aqui mostrando a situação do mato e lixo? Depois eu estive aqui
4: Sim.
6: também mostrando a situação do mato, lixo, brinquedos quebrados e tudo mais.
4: Sim.
6: E agora eu estou voltando aqui na Praça da Criança para dizer que uma manutenção foi realizada por parte da empresa responsável. Por que eu falo empresa responsável? Porque existe uma parceria público-privada entre a Praça da Criança e a empresa, a unidade hospitalar aqui de Caruaru, que toma conta aqui da Praça da Criança.

0: Então, dentro da praça, a gente observa que os equipamentos foram pintados, né, as coisas que existiam quebradas, elas foram consertadas, e a única coisa que eu não vi realmente ter uma manutenção até o presente momento de forma direta, foi na parte do playground, onde existia aquela casinha, aquela cabaninha. Essa cabaninha foi retirada, os balanços estão lá ainda danificados, estão lá quebrados. Então está faltando realmente colocar de novo essa casinha, ou então consertar os balanços, porque só sobrou o escorrego. Mas chama atenção, sabe o que, Sócrates? É a situação aqui beirando o muro do colégio, ou seja, por trás da Praça da Criança. Por aqui, o mato está alto, meu amigo, por conta das chuvas, né? Choveu, obviamente, e se não existe uma capinação, se não existe um acompanhamento direto por parte da Prefeitura, Secretaria de Serviços Públicos, a situação acaba ficando do mesmo jeito que antes, mato alto e lixo. E isso a gente encontra agora nessa parte de trás, o mato alto e o lixo tomando conta. Então a gente faz um apelo, né, à Secretaria de Serviços Públicos, ou então à empresa responsável que está tomando conta da Praça da Criança, para que venha aqui, né, para realizar a capinação. A gente até percebe que os equipamentos que estavam quebrados na parte de trás, ou seja, as barras, elas foram consertadas, então elas estão agora bem diferentes do que a gente encontrou da outra vez, mas falta só essa questão do mato. Eu entendo muito bem que é por conta das chuvas, né? As chuvas acabam, de certa forma, acelerando o crescimento do mato, e aí a gente entende e compreende esse ponto. É só um alerta mesmo aqui da Rádio Jornal para que não se esqueça, né? Porque se o mato já está alto, se ficar mais tempo ainda, meu amigo, aí o mato vai beirar a altura do muro do colégio. Falta, em alguns pontos, bem pouquinho para isso acontecer. Então, se realmente houver o esquecimento, daqui a pouco você está um matagal. É melhor agora aproveitar, já tirar esse mato que existe, né, para que a situação não fique ainda pior. Existe ainda aquele formigueiro, que você lembra muito bem que o Berg comentou, e me chama a atenção que aqui na parte de trás também tem um pouco de lixo, mas é porque não existe lixeira aqui na parte de trás. Claro que isso também vai da educação das pessoas e tudo mais, mas talvez se existisse uma lixeira, o pessoal acabar jogando realmente o lixo no lixo. E aí você pode dizer, não, Wesley, mas se existisse uma lixeira, o pessoal poderia continuar jogando lixo no chão. Aí vai da consciência de cada um, né? O poder público tem que fazer a parte dele. E aí, mas se houvesse lixeira aqui atrás, poderiam vandalizar, se a lixeira fosse de plástico. Então coloca uma de metal, né? Ou então se pense em alguma coisa para se colocar uma lixeira aqui na parte de trás. Talvez uma lixeira de cimento, uma lixeira de metal. Enfim, dá pra gente pensar algumas formas de não ter o equipamento danificado. Porque na parte externa eu encontro uma lixeira, duas, três lixeiras, mas na parte da frente. E uma lixeira de metal, a lixeira de metal que fica ali do lado da calçada do pátio de eventos. Ou seja, ela poderia vir um pouquinho para cá, aqui nessa parte da ginástica também, né? Enfim, Sócrates, fica aí o apelo, né, para que a manutenção aqui na Praça da Criança ela continue. Repito, entendo que o mato cresceu por conta das chuvas e tudo mais, mas é só para que não exista o esquecimento em relação a essa praça que é tão importante, né, Sócrates? E que um adendo, eu acho que para se chamar Praça da Criança faltam também alguns elementos, né, que retomem a infância das crianças. Enfim, fica aí o nosso pedido. Wesley Santos para a Rádio Jornal, Rádio Notícia.
1: Para ser Praça da Criança, ela precisa mudar totalmente, Wesley. Ela já foi Praça da Criança, a gente discutiu aqui em outro momento. Ela já foi Praça da Criança, hoje ela não é mais. Ela não é mais Praça da Criança mesmo, né? Ela é um local onde você pode levar uma criança se quiser, mas assim como qualquer outro local da cidade. Praça da Criança ela não é mais. E você é muito educado, Wesley, é por isso que você é essa simpatia de pessoa, porque você é educado, né? Você é um cidadão educado na cidade, mesmo sendo importado de Garanhuns, né? Você é um cidadão exemplar. Você disse que entende o mato que cresceu. Você mandou foto aqui para mim. Tô com a foto. Veja só. Se na minha casa eu deixo o mato chegar nessa altura e dou como desculpa a chuva, eu sou um dono de casa

rabo de cabra. Eu sou um dono de casa muito fraco. Porque se eu deixo o mato chegar nessa altura dentro da minha casa, eu sou relapso, eu tô chamando tudo quanto é de bicho para morar na minha casa junto comigo. O mato tá realmente quase da altura do muro do colégio. Então aqui não tem entendimento porque é a chuva, porque deixou de ser a chuva, não. Se eu tomo conta das minhas coisas, isso aqui é patrimônio da cidade, se eu tomo conta das minhas coisas, a cidade tem que tomar conta das coisas nossas. E aqui é abandono, é desleixo. Aqui você pode elencar diversos adjetivos. Pode, você pode colocar qualquer um deles aqui. Entre relapso, desorganização, falta de zelo, você pode escolher. Você pode escolher qual adjetivo que você coloca nessa situação. Sabe o que é que pode acontecer aqui? Um jogar a culpa pro outro. Que a prefeitura tirou logo o corpinho fora, dizendo, não, dentro da praça é a empresa privada. Não foi? Aí agora, a empresa privada pode dizer ou pode não dizer? Não, isso é fora do cercado da praça, isso não me pertence, não. Pode dizer isso. A prefeitura pode dizer, não, mas veja, ali não é uma rua, ali é um passeio. Se é passeio, faz parte da praça, né? Mas o muro está encostado no muro da escola. Aliás, o mato está encostado no muro da escola. Alguém pode dizer, não, mas é responsabilidade da escola limpar. Aí a escola pode dizer, não, ali é a prefeitura que limpa. Eu limpo dentro do meu muro. Do meu muro para dentro está tudo limpinho. E ali não é calçada, ali é um passeio. Então, o passeio é da prefeitura. Veja, eu posso ter aí, nesse lugar, três pessoas jurídicas dizendo que a culpa é do outro. A prefeitura pode dizer que é da praça, né, que tem a concessão. A concessão pode dizer que está fora da área da praça. O colégio pode dizer que é no muro, mas é na área externa e é num passeio, não é calçada. A calçada é responsabilidade do colégio, mas o passeio ali faz parte da praça, então não é com eles. E aí vira terra de ninguém. Aí ninguém faz nada, ninguém faz absolutamente nada e fica desse jeito aí. Esse mato que cresceu desse jeito deve estar cobrindo, Wesley, as camisinhas. Deve estar cobrindo, Wesley.

0: Então, aí esse espaço, esse pedaço, pelo que eu vejo, ninguém vai tomar conta. O que é uma irresponsabilidade de todos. Porque realmente o mato está muito alto, está quase da altura do muro da escola, e é no local de circulação de pessoas, de alunos, de pais de alunos, de mães de alunos. Você corta caminho. Veja, para passar por esse corredorzinho que a gente está falando aqui, que o Wesley destacou, você não precisa arrudear toda a praça. Porque se você vem subindo ali, naquela loja, daquele restaurante que vende comida árabe, né? Que vende esfirra, vende essas coisas. Se você vier subindo ali, você corta por ele um caminho grande. Por esse passeiozinho, você corta um caminho grande. Porque se você for em frente, você vai ter que circular toda a praça, voltar e descer para ir pro colégio. Por esse caminho, você já sai na entrada do colégio. De lado da entrada do colégio, não precisa arrudear a praça. Tá abandonado, do mesmo jeito. Só que agora, ninguém vai querer ser nem papai, nem mamãe do mato. 8:56.
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0: 9:01 aqui na Rádio Jornal.
1: Três derrotas seguidas e troca de treinadores no comando técnico. Saindo Claudinei Oliveira, chegando Christian de Souza, que teve o seu nome publicado no BID na sexta-feira à noite e vai comandar o Santa Cruz pela primeira vez hoje, já da área técnica.
0: Christian de Souza. Vinícius fez golaço e tudo mais. Alô, Leonardo Boris, bom dia.
2: Bom dia para você, grande Sócrates. Um abraço contra o América Mineiro, Ário, em Ponta Grossa, às 16:00. Jogadores do Náutico que folgam nesta segunda-feira.
3: Central, Central, Central.
0: Eita!
4: A gente teve a ineficiência de abrir um marcador logo na primeira etapa, né, com aquela bola no travessão. Tivemos duas ou três. Futebol não é esporte de o resultado influencia, né? Infelizmente, a gente, dono do jogo praticamente, acabamos errando ali numa situação individual e tomamos um contra-ataque que originou o gol do ABC. Agora é trabalhar, cabeça fria, a gente tem mais 4 rodadas aí para alcançar o objetivo, que é a segunda fase, né? Temos 2 confrontos diretos, então a partir de amanhã já começar a trabalhar de novo a semana para poder fazer o dever de casa contra o Maguari.
5: O Central jogou e perdeu com Milton Rafael, Augusto Potiguar, Lazarini, Janelson e Felipe Ramon, Diego Aragão, Everton Ageu, depois Juan, Gabriel Pires, depois Cauê, Yuri Mamute, depois Pingo, Tiaguinho, depois Leozinho, Caio Vinícius, depois Tomás. Reapresentação do time do Central será hoje à tarde, um trabalho regenerativo e foco total agora para o compromisso diante do Maguari. Tá aí os destaques da Patativa, aqui na nossa Super Manhã.
0: Contra o Maguari. Maguari vem com gosto de gás, viu? Maguari vem com gosto de gás para o jogo do próximo final de semana. Jogo que você vai acompanhar aqui com o Escrete de Ouro da Rádio Jornal. Já vou passar a escala. Rogério Silva, Sócrates da Silva e Berg Santos. E você, ouvinte da Rádio Jornal. Menina, o líder! É o líder do Campeonato Brasileiro da Série B. Olha aí. Liderando a segunda divisão. Alô, Alex Santos. Bom dia.
6: Bom dia, Sócrates. Bom dia, pessoal da Super Manhã.
7: E a vitória do Sport no último sábado para cima da Ponte Preta por 3-1, deixando o Leão da Ilha, nesse momento, na liderança da competição. O Sport chegando aí a 16 pontos conquistados. Como o Fortaleza empatou jogando ontem à noite contra o Avaí fora de casa, o Sport acabou ultrapassando o Leão do PC na classificação geral. O Fortaleza ficando na segunda colocação com 15 pontos e o Sport assumindo a liderança com 16. A campanha rubro-negra aponta em 8 jogos, 4 vitórias, 4 empates e nenhuma derrota. O time pernambucano é o único.

0: único que ainda não perdeu dentro da competição. E tem um dos melhores ataques também entre os 20 times que estão disputando a Série B. Só perde para o Vila Nova, que tem 12 gols. O Sport tem 11. Porém, em contrapartida, tem uma das melhores defesas da competição. Só levou 5 gols. Nesse momento, é a defesa menos vazada da segunda divisão. O Sport, que tem uma semana inteira de trabalhos pela frente, só entra em campo no próximo domingo contra a equipe do CRB às 8h30 da noite na Ilha do Retiro. Destaques do Sport para a Supermanhã, você sabendo de tudo.
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3: As inscrições para o Enseja 2026 estão abertas até a próxima sexta-feira. Os estudantes podem se inscrever no sistema Enseja. No momento da inscrição, o candidato deve selecionar o estado e o município onde deseja fazer a prova e escolher a instituição certificadora. O exame é uma oportunidade para jovens e adultos que não concluíram os estudos na idade apropriada e que buscam a certificação do ensino fundamental ou ensino médio. Até 15 de maio, o tratamento por nome social pode ser solicitado exclusivamente por participantes travestis, transexuais e transgêneros, que querem ser reconhecidos socialmente conforme a identidade de gênero. O prazo vale também para o participante que necessitar de atendimento especializado. Ele deve marcar a opção no ato na inscrição. As solicitações podem ser feitas para os casos como cegueira, deficiência auditiva, deficiência física, TEA, gestantes, lactantes, idosos ou outras condições específicas previstas no edital. O Enseja avalia competências, habilidades e saberes adquiridos no processo escolar e extraescolar. As provas serão aplicadas pelo INEP no dia 23 de agosto em 2 turnos, em todos os estados e no Distrito Federal. O exame é composto por 4 provas objetivas e uma redação, tanto para o ensino fundamental quanto para o ensino médio.
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3: Olha, o prefeito de Garanhuns está de férias? É isso, Ed Carlos?
4: O prefeito de Garanhuns, Sivaldo Albino, realizará o afastamento do cargo entre os dias 14 e 24 deste mês. Neste período, o gestor deverá realizar uma viagem de férias ao exterior, possivelmente com destino à Europa. Durante a ausência do prefeito de Garanhuns, o vice-prefeito Heraldo Ferreira assumirá interinamente a chefia do executivo municipal. Esta será a primeira vez que Heraldo ocupará o cargo de prefeito desde a posse da atual gestão, em janeiro do ano passado. A transmissão oficial do cargo deve acontecer neste dia 13 de maio. Rádio Jornal, Rádio Notícia.
3: Então, boa sorte aí nesse período, né, ao vice-prefeito da cidade de Garanhuns. O Brasil voltou ao pódio no último dia da etapa da Copa do Mundo de Canoagem de Velocidade na Hungria. Gabriel Assunção e Jack Goodman garantiram a medalha de bronze na prova do C2 500 metros masculino. A dupla brasileira completou a final e assegurou lugar entre os melhores da prova. O Brasil também contou com outra embarcação do C2 500 masculino. Felipe Santana Vieira e Matheus Nunes Bastos disputaram a final B, prova sem disputa por medalhas, e terminaram na segunda colocação. No feminino, Valdenice Conceição representou o Brasil na final B do C1 200 metros e ela completou a prova e encerrou a participação na sexta colocação. Encerrando a etapa, Matheus Nunes Bastos teve destaque no final C1 de 5 mil metros masculino, uma prova que reuniu 30 atletas e ele manteve-se entre os líderes durante grande parte da disputa e terminou na quarta colocação.
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3: Dívidas prescritas não deixam de existir. João Lobambo.
5: Você sabia que uma dívida pode prescrever, mas não deixa de existir? Muita gente acredita que após 5 anos o débito desaparece automaticamente. Mas essa não é a realidade. A prescrição apenas impede que o credor cobre judicialmente a dívida. O valor continua existindo e pode, inclusive, seguir sendo negociado. E dependendo da dívida, o prazo pode ser maior, como explica o advogado Valdones Maximino.
6: Prescrição de dívida é um instituto que ele é atingido e existe uma peculiaridade quanto ao cálculo dos prazos. O Código Civil ele traz até um prazo de 10 anos para essa prescrição, mas essas dívidas mais usuais elas são atingidas pelo prazo de 5 anos.

0: anos. E são essas dívidas de cartão de crédito, contrato bancário. Então, essas dívidas que eu acredito que a maioria da população tem essa dúvida, ela é atingida, sim, por esse prazo de 5 anos.
1: Depois de 5 anos, o nome do consumidor deve ser retirado dos cadastros de inadimplentes, como SPC e Serasa. É o que afirma o especialista.
0: Após esse prazo, que usualmente são 5 anos, o nome ele é retirado dos cadastros de inadimplentes. Bancas de proteção ao crédito, SPC, Serasa, esses apontamentos, sim, têm que ser baixados nesses 5 anos. Porém, existem os registros administrativos e os registros internos. O seu credor ele pode deixar a inscrição daquele registro internamente no seu sistema e também existem as bancas de informações, como, por exemplo, Serasa Limpa Nome. Aquele apontamento ele pode acontecer porque ele não tem característica de negativação.
1: Outro ponto de atenção é que algumas atitudes podem interromper o prazo de prescrição. A renegociação da dívida, por exemplo, pode reiniciar a contagem do tempo, o que exige cuidado por parte do consumidor antes de firmar qualquer acordo. Apesar disso, ainda é possível conseguir crédito, mesmo com uma dívida antiga, já que nem todas as instituições têm acesso às mesmas informações. Por outro lado, o histórico pode pesar na análise de risco feita pelas empresas. E atenção, se o nome do consumidor permanecer negativado após o prazo legal, isso pode ser considerado irregular. Nesses casos, é possível exigir a retirada da restrição e até buscar indenização por danos morais. João Lubambo, Rádio Jornal, Rádio Notícia.
2: A Fastshop foi multada pelo governo de São Paulo em R$1 bilhão. Multazinha besta, né? Isso era por conta de fraudes no ICMS. Essa foi a maior multa já registrada no país com base na Lei Anticorrupção de 2013. A atuação foi definida após a conclusão de um processo administrativo aberto pela Controladoria Geral do Estado. No ano passado, o Ministério Público de São Paulo deflagrou uma operação que revelou um esquema de pagamento de propina a auditores fiscais tributários da Fazenda Paulista, que agiam de forma fraudulenta para beneficiar varejistas como a Fastshop e a Ultra Farma. Em setembro, sócios da Fastshop firmaram um acordo de não persecução penal em troca de pagar R$100 milhões. O que é não persecução penal? É que o negócio não ia cair para eles, né? Resumindo, é mais ou menos isso, né? Como parte do acordo, os investigados também se comprometeram a implantar um rigoroso programa de compliance na empresa. O que é esse programa de compliance? É um programa onde você vai investigar as coisas, receber denúncias, né? Investigar o que foi de mal feito, quem foi culpado, isso dentro da empresa, isso internamente. No âmbito administrativo, porém, a controladoria seguiu apurando o caso e concluiu que a empresa cometeu atos lesivos como oferta de vantagem indevida a agente público, obtenção de benefícios tributários indevidos e interferência em atividade de fiscalização e investigação da administração tributária estadual.
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2: Vai à Câmara projeto de sinalizador de emergência para mulheres em risco. Patrícia Oliveira.
4: A Comissão de Direitos Humanos aprovou a criação de um mecanismo de resposta rápida para proteger mulheres em situação de violência doméstica e familiar. A proposta da senadora Zenaide Maia, do PSD do Rio Grande do Norte, institui o programa Mulher Alerta, que prevê a disponibilização gratuita de aparelhos de emergência para mulheres em risco. Esses sinalizadores, conectados aos sistemas policiais, possibilitariam o acionamento imediato dos agentes de segurança em casos de perigo. O relatório do senador Márcio Bittar, do PL do Acre, lido pelo senador Eduardo Girão, do Novo do Ceará, priorizou o atendimento a mulheres em situação de risco atual ou quando houver descumprimento de medidas protetivas pelo agressor. Ele destacou dados que indicam que cerca de 3 milhões e 700 mil brasileiras sofreram violência doméstica ou familiar em 2025, com uma média de 4 mulheres assassinadas por dia. O que revela que, embora a Lei Maria da Penha preveja medidas protetivas, ainda há falhas na segurança imediata das vítimas.
5: Ao permitir acionamento imediato, inclusive em situação de coação ou impossibilidade de contato telefônico, o programa complementa as medidas protetivas existentes, amplia sua

0: efetividade prática e pode exercer relevante efeito dissuasório sobre o agressor.
1: A proposta também autoriza estados e o Distrito Federal a firmarem convênios com a União para custear os equipamentos e estruturar sistemas de rastreamento e identificação das usuárias. Caso não haja pedido para votação no plenário, o projeto segue para a Câmara dos Deputados. Da Rádio Senado, Patrícia Oliveira.
2: Nove horas 20 minutos aqui na Rádio Jornal, 9h20 na Supermanhã. Olha, tem uma nova lei aqui que está definindo o percentual mínimo de cacau nos chocolates. Pois é, chocolates comercializados no Brasil terão que seguir percentuais mínimos de cacau na composição. Além disso, os fabricantes precisarão informar de forma clara a quantidade do ingrediente nos rótulos dos produtos vendidos no país, sejam eles nacionais ou importados. A lei que define os critérios para a produção, classificação e rotulagem dos produtos de cacau no Brasil foi publicada hoje no Diário Oficial. A norma entra em vigor em 360 dias, ou seja, em um ano, período em que a indústria deverá se adaptar às novas exigências. Um dos principais avanços previstos é a obrigatoriedade de informar nos rótulos o percentual total de cacau do produto. De acordo com a lei, a indicação deverá aparecer na parte frontal da embalagem, ocupando pelo menos 15% da área e com destaque suficiente para facilitar a leitura. A informação será apresentada no formato contém X% de cacau. Vai ter o seguinte aqui, ó. Cacau em pó, mínimo de 10% de manteiga de cacau. Chocolate em pó, mínimo de 32% de sólidos totais de cacau. Chocolate ao leite, mínimo de 25% de cacau. Chocolate branco, um mínimo de 20% de manteiga de cacau. Achocolatado ou cobertura, mínimo de 15%. E por aí vai, tem aqui as delimitações e tudo mais. Mas vai ter isso, só que a partir do ano que vem.
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1: Tá certo, valeu Juliana, obrigado pelas informações aqui na Rádio Jornal. Olha, foi lançado o decreto que amplia o alcance do programa Luz para Todos, com foco em comunidades remotas da Amazônia e no uso produtivo da energia para geração de renda. O texto foi publicado no Diário Oficial, na última sexta-feira. Pelo decreto, o programa passa a apoiar a qualificação de mão de obra do local, associada à prestação do Serviço Público de Distribuição de Energia Elétrica. Além disso, a nova redação também coloca como prioridades o atendimento às famílias chefiadas por mulheres inscritas no CAD Único, às famílias com pessoas com deficiência, idosos dependentes ou que tenham entre seus moradores quem receba o BPC, e às comunidades indígenas, quilombolas, ribeirinhas e extrativistas, os demais povos tradicionais, os assentamentos rurais, os agricultores familiares e as comunidades localizadas em unidades de conservação ou impactadas diretamente por empreendimentos de geração ou de transmissão de energia elétrica, cuja responsabilidade não seja do concessionário titular desses empreendimentos.
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1: MEC divulga resultado das vagas remanescentes do FIES. Cleiton Ferreira.
3: O Ministério da Educação divulgou o resultado do processo seletivo das vagas referentes ao primeiro semestre de 2026. Os estudantes podem consultar o resultado no portal Acesso Único e, caso tenham sido pré-selecionados, precisam validar as informações da inscrição até hoje na Comissão Permanente de Supervisão e Acompanhamento da Instituição de Ensino. Após a validação na faculdade, os dados também passarão por análise bancária, etapa que deve ocorrer em até 10 dias após a confirmação pela instituição. Os candidatos selecionados pelo FIES Social, com renda familiar de até meio salário mínimo por pessoa, estão dispensados da comprovação de renda, mas ainda precisam comparecer à comissão para validar as demais informações. Os estudantes que não foram convocados na chamada única entram automaticamente na lista de espera, com convocações previstas entre os dias 15 e 29 de maio. O MEC também orienta que os candidatos verifiquem se conseguem cumprir a frequência mínima exigida do curso para o qual foram selecionados ainda neste semestre. O FIES é um programa do governo federal que financia cursos de graduação em instituições privadas de ensino superior com avaliação positiva no Ministério da Educação. A classificação dos candidatos leva em conta a nota do Enem e critérios como não ter financiamento anterior pelo programa. Cleiton Ferreira, Rádio Jornal, Rádio Notícia.
1: Dá uma passadinha aqui no nosso WhatsApp no 81996017448, se o computador quiser, né? Porque se ele não quiser, ele não quer. Pronto, ele quis. Então vamos dar uma passadinha aqui no nosso WhatsApp. Sócrates é o Bill. Pronto, aí o computador não quis de novo. Pronto, quis agora. Do loteamento Manuel Camelo em Garanhuns. Alô, Bill, abraço. Obrigado pela audiência aqui na Rádio Jornal. Tem aqui mensagem de áudio. Eu já expliquei, né, que eu não consigo ouvir mensagem de áudio aqui. Foi o Ailton Leite que mandou pra gente. Vou encaminhar aqui para a Juliana Rodrigues para que ela possa ouvir a mensagem, tá? Para saber do que é que se trata. Valeu, Ailton. Obrigado pela audiência também aqui na Rádio Jornal. Quem mais com a gente aqui no 81996017448? Meu amigo, que velocidade. Aqui o Sargento Vilmário comemorando a vitória do Náutico contra o América Mineiro. Valeu, Sargento Vilmário. Obrigado pela audiência. O José Lopes também com a gente. Alô, José Lopes. Bom dia. Obrigado pela companhia também aqui na Rádio Jornal. Já cliquei no José Lopes. Não abriu ainda o José Lopes. Eu reconheci pela foto dele. Aí tô indo aqui. Pronto, abriu o José Lopes. Tô indo para o outro aqui. Bom dia, Sócrates. Por favor, cobra a posição da Compesa. 60 dias sem abastecimento na rua 63, nas Rendeiras. É demais, né? E está na rodada aí de abastecimento, né? Segundo dia de abastecimento e nada. Parece que o gestor não dá atenção ao aplicativo da Compesa. É reclamação todo dia e nada. É por isso que eu digo, rapaz, não serve de nada. O aplicativo, realmente, ele não serve de absolutamente nada, a não ser você

0: pegar a fatura, segunda via. Tirando isso, né, o calendário tá lá, não funciona, você manda a reclamação, chega o protocolo, nada é resolvido. Tô passando aqui pra Juliana para que ela possa buscar também essa informação junto à Compesa. Bom dia, meu amigo. Não disseram que o Lula tirou o Brasil da pobreza? O Gilberto participando aqui com a gente. Valeu, Gilberto. Obrigado pela tua audiência. Alô, Sócrates. Veja que ridículo esse sistema dos circuitos de fiscalização da cidade. Um colega recebeu uma reclamação do seu veículo. A causa? Trafegar sem a placa dele, né? R$297 seria a multa. Na Avenida Leão Dourado, no dia 8 de abril, às 15h30. E aqui, né, tem a foto do veículo dele com as placas. Iremos pedir a notificação a ele para te enviar. Deixa eu ver aqui. Deixa eu ver de quem foi. Ah, o órgão atuante. Foi o Detran, né? Deixa eu ver aqui. Detran pelo talão eletrônico. Conduzir o veículo sem qualquer uma das placas de identificação. 9 do 4, tarará, na Avenida Leão Dourado, em frente ao número tarará. Agora, veja, aí aqui eu tenho uma pergunta a fazer. Se foi no talão, né? Deixa eu ver aqui. Talão, atuador, tal. Foi no talão, não foi multa realizada pelas placas, não é isso? Pelas câmeras. Se o veículo estava sem nenhuma das placas, que é o que está dizendo aqui na multa, né? Conduzir veículo sem qualquer uma das placas. Se estava sem as placas, veja, aqui é a pergunta. Se estava sem as placas, como é que foi feita a multa pela placa? É danado, né, véi? Entendi, Vício Alberto. Entendi. É difícil. Tá aqui o veículo com as placas colocadas no local. Absurdo, absurdo mesmo. Ah, bom dia, Sócrates. Amigos reservas do Central, ontem entraram com um saco de... Tem uma muriçoca aqui me aperreando. Com um saco de batata amarrado ao corpo. Tomás nunca viu um infeliz tão ruim de bola. Pegou na bola 3 vezes, errou 4. Ele conseguiu errar até sem a bola. Ô, Radames, eu tenho questionado isso aqui desde o ano passado. Não sei se você ouviu o comentário do jogo de ontem e de outros jogos também. Mas eu vou fazer aqui uma rápida passagem do que eu disse no jogo de ontem. O Tomás veio no ano passado. Primeiro se contundiu, passou um tempo contundido, depois entrou. E no primeiro jogo, quando ele entrou, depois de um período contundido, ele foi logo expulso no primeiro jogo que ele entrou. Né? Foi o jogo contra o Ferroviário. E depois disso, eu não vi uma boa atuação do Tomás. Aí ele não só teve o contrato renovado, como foi renovado ainda no ano passado. Foi emprestado para o Vitória das Tabocas, este ano voltou para o Central. E o técnico Leandro Senna foi questionado em uma coletiva e disse que o Tomás é um jogador excepcional, queria agradar muito. E até agora ele fez um bom tempo de jogo. De 25 para cá ele fez um bom tempo de jogo. É muito abaixo do que se espera. Muito abaixo. Esse aí, sinceramente, eu não sei por que veio e por que voltou. E eu fiz um questionamento ontem e vou fazer agora. Marcelinho era o titular. O Gabriel Pires, no jogo passado, contra o ABC lá em Natal, ele entrou bem, então ele ganhou a condição de titular, correto? Começou o jogo de ontem como titular, o Gabriel Pires. Aí no segundo tempo, o treinador colocou 2 meias. Colocou o Cauê e colocou o Tomás. E veja, Gabriel Pires era reserva, tomou a posição do Marcelinho. Marcelinho estava no banco. Marcelinho, que era a primeira opção, passou a ser a quarta opção. Por quê? O que é que aconteceu? Porque Marcelinho era o titular, Gabriel Pires entrou. Então, um na frente dele. No segundo tempo, ao invés de botar o Marcelinho que estava no banco, ele colocou Tomás e colocou Cauê. E o Marcelinho não entrou. Então o cara que era a primeira opção virou a quarta. Por que ele virou a quarta opção de um jogo para o outro? Não, perdeu a posição para o Gabriel. Então a substituição natural no segundo tempo, quando o Gabriel cansasse, era entrar quem? Marcelinho. Não, entraram dois outros e o Marcelinho ficou como a quarta opção. Cadê o Berg? O Berg está de folga, né? O Berg tá de folga, quem foi que perguntou aqui? Foi o Paulo Roberto. O Berg tá de folga e entrou agora falando do Central. Bom dia, Sócrates. O Detran tá multando aleatoriamente de qualquer jeito. Acho que é para bater meta de multas. Fui multado por estar circulando com a moto sem matricular e tendo o veículo todo certo. Rapaz, é o 7786. E o pior é que a dica que a gente pode dar é entrar com um recurso. Só que esse recurso dá tanto trabalho, que às vezes o cara perde a paciência. Às vezes o cara prefere pagar a multa mesmo tanto certo do que entrar com recurso. Já vi isso acontecer.
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1: A dica de hoje, vamos falar um pouco sobre o câncer de mama. O câncer de mama é o câncer que mais acomete as mulheres, ele está em primeiro lugar. Então é importante que a mulher faça a prevenção desse câncer de mama. A prevenção pode se dar com autoexame, tá certo? E a partir dos 40 anos, a mamografia anualmente. A ultrassom de mama é um exame complementar a essa mamografia que ajuda bastante no diagnóstico do câncer de mama.
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0: Nove horas 38 minutos aqui na Rádio Jornal. O título de La Liga conquistado pelo Barcelona ontem após vitória sobre o Real Madrid colocou João Cancelo em um grupo raríssimo do futebol europeu. Com a conquista espanhola, o português se tornou campeão nacional em 4 das principais ligas da Europa. Né? São 5 principais ligas. Ele foi formado pelo Sport Lisboa, passou no Benfica, teve papel importante na campanha do Barcelona. E ele já havia conquistado a Série A com a Juventus, na Itália. Depois viveu o período mais vitorioso da carreira sob o comando do Guardiola, no City, onde conquistou 3 títulos consecutivos da Premier League, na Inglaterra. E na última dessas temporadas...

0: temporadas. Ele saiu, foi para o Bayern de Munique e terminou o ano com o título da Bundesliga, ou seja, também foi campeão alemão. Então ele foi campeão na Itália, ele foi campeão na Espanha, agora, né, pelo Real Madrid, aliás, pelo Barcelona, foi campeão na Alemanha pelo Bayern de Munique e foi campeão na Inglaterra com o Manchester City, 4 das 5 principais ligas do futebol europeu.
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0: Olha, o Imop está precisando de doadores. Tem estoque baixo de alguns tipos sanguíneos. Elaine Dias, bom dia.
2: Bom dia para você, Sócrates. Bom dia para quem está acompanhando o programa Super Manhã. A gente veio até o Imop Caruaru. O Imop que está passando por uma reforma e ampliação. Há aproximadamente 15 dias. Com isso, o pessoal tem deixado de doar um pouco, viu? Cerca de 50% a menos de doações foram registradas após o início da reforma aqui no Emop Caruaru, que fica na Avenida Oswaldo Cruz, no bairro Maurício de Nassau. Eu estou ao lado da assistente social, a Marcele Oliveira, justamente para falar sobre esse assunto. Então, Marcele, infelizmente o pessoal está pensando que o Emop não está funcionando normalmente, né? Mas está tudo transcorrendo normal, todo mundo trabalhando direitinho. Tá tudo certinho, o pessoal pode vir continuando doando sangue, não é isso? Bom dia.
3: Isso mesmo, bom dia aos ouvintes. Nós permanecemos com o funcionamento aqui do Hemocentro em sua normalidade, tá? Embora estejamos em um processo de reforma, né, das estruturas físicas aqui do Hemocentro para melhor atender e receber o doador de sangue, nós estamos funcionando de 7h30 da manhã às 17 horas da tarde, de segunda a sexta-feira. Tá? Então a gente aí faz o chamamento à população como um todo, né, à comunidade, para que venha continuar fortalecendo nossos estoques de sangue e para quem não é doador, né, que inicie sua carreira de doador aqui no Hemop Caruaru e possa salvar até 4 vidas.
2: Quais são os critérios para ser doador ou doadora de sangue?
3: Os critérios nunca é demais, a gente está reforçando, né, frisando isso para a população. É importante que vocês saibam, né, quais os critérios que precisa, até para ser um multiplicador também dessa informação, para sensibilizar outras pessoas, né, a se tornarem doador de sangue. Em regra, ter entre 16 e 69 anos de idade. Tá? E aí a gente frisa que os adolescentes, né, eles precisam vir acompanhados de um responsável legal ou de um dos genitores. Certo? E quem tiver entre 61 anos e 69, né, os nossos idosos, eles precisam ter iniciado as doações até os 60 anos de idade para doar nessa faixa etária. Uhum.
2: Eles precisam trazer alguma documentação?
3: Precisa sim, um documento original com foto. Tá? Pode ser também de forma por meio eletrônico, né? Por meio digital, na verdade, aí a CNH e o e-título, tá? Exceto esses dois, por meio digital, aí o documento físico mesmo com foto, tá bem?
2: E aqui o atendimento é feito por ordem de chegada?
3: Por ordem de chegada, não temos limite de fichas e não paramos para almoço. Tá? Então, aí quem tiver um horário livre aí no horário do almoço, né? No momento do almoço, quem tiver em trabalho, pode vir aqui ao meio-dia, às 13 horas também, que geralmente é o horário do trabalhador, né? Almoçar, pode vir aqui que estará sendo atendido aqui no Hemocentro, tá?
2: Qual o tipo sanguíneo que já está embaixo aqui no estoque do Hemop?
3: Geralmente nós temos uma baixa nos tipos negativos, né? E hoje, né? E há mais ou menos uma semana, estamos com uma baixa significativa na tipagem O negativo, no B negativo e no AB negativo. Então, se alguém que está nos ouvindo, né, tem essa tipagem de sangue, nos procure aqui no Hemocentro, né, que estará sendo bem recebido, como todos os demais, lógico, né? Mas aí nós estamos com essa baixa e significativa, tá? Então, se você apresenta alguma dessas tipagens, pode vir aqui no Hemocentro.
2: Tá certo, muito obrigada. Marcele Oliveira, ela é assistente social do Hemop Caruaru. Só lembrando, o Hemocentro fica localizado na Avenida Oswaldo Cruz, bairro Maurício de Nassau. Um abraço para você, Sócrates, Elaine Dias, Rádio Jornal, Rádio Notícia.
0: Então, se você for doador ou doadora, né, ajude aí nesse momento. Aí, se não for, tiver vontade de ser, tá aí uma grande oportunidade. O Hemop tá funcionando normalmente, como dito aí, apenas essa pequena modificação aí, mas tá funcionando normalmente, tudo ok. Olha, dois passageiros retirados do cruzeiro Ondios testaram positivo para o hantavírus. A informação é de hoje, né? Que é inclusive o dia que deve marcar o fim da operação de retirada e reabastecimento do navio na ilha espanhola de Tenerife, antes que ele siga viagem em direção aos Países Baixos. Dois dos 94 ocupantes do navio que desembarcaram no domingo e foram repatriados a seus países, um americano e uma francesa, testaram positivo para o hantavírus. É um vírus pouco frequente que normalmente se propaga entre roedores e para o qual não existe vacina. Aquele que a gente falou há pouco aqui no Brasil, né? Esse aí está no navio. Um passageiro americano testou levemente positivo no exame PCR. Como é que é testar levemente positivo? Ou é positivo ou, não, ou é negativo, né? Levemente positivo. Não, eu estou levemente com gripe. Depois dessa, eu seguirei em frente.
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0: Olha, em Garanhuns tem um seminário que vai receber uma escritora. Que escritora será essa? Que seminário é esse? Alô, Ed Carlos!
4: O seminário Roda realiza uma noite de reflexão sobre infância, arte e subjetividade em Garanhuns, com a presença da psicanalista, escritora e professora Maria Homem, abordando o tema O Olhar da Psicanálise sobre as Artes para as Infâncias. O encontro acontece neste dia 27 de maio, às 7 da noite, no Centro Cultural Sesc Garanhuns. Os ingressos custam R$15, comerciário, dependente, e meia entrada. Social, R$20, mais um quilo de alimento não perecível. E inteira, R$30. 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

0: Olha, a Federação Brasil da Esperança, composta por PT, PCdoB e PV, enviou ao Supremo Tribunal Federal, na sexta-feira, uma ação para tornar inconstitucional a lei da dosimetria, que reduz penas para condenados pelos atos golpistas do 8 de janeiro. Os partidos também pedem que a corte determine uma medida cautelar que suspenda a redução das penas. Houve até uma suspensão, né, do efeito dela para que seja votado pelo Congresso, aliás, pelo colegiado. Os partidos dizem que a dosimetria entra em choque com a Constituição por violar alguns princípios que seriam da individualização da pena, da separação dos poderes, da proibição de proteção deficiente e da vedação ao retrocesso, da isonomia, da proporcionalidade e da impessoalidade. Vai dar pano para as mangas ainda essa história, essa conversa. Vamos ver até onde ela vai.
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0: Hoje é o dia de lembrar uma das riquezas de Pernambuco, que eu gosto muito, que o Romualdo de Souza nem se fala. Vamos falar de café? Café de Triunfo, café de Taquaritinga, café de Pernambuco. Olha o quadro. Riquezas de Pernambuco.
2: Bora tomar um café? Tu sabia que duas cidades pernambucanas produzem alguns dos melhores cafés do mundo? É por isso que viemos a Taquaritinga do Norte, a capital do café.
3: E a Triunfo, oásis do sertão. Taquaritinga do Norte, agreste de Pernambuco. A cultura cafeeira da cidade existe há mais de 200 anos e os cafés especiais vêm conquistando novos espaços.
2: Por aqui, o café também é matéria-prima para muitos outros produtos. Nessa cafeteria aqui mesmo, eu encontrei brigadeiro, pudim, sorvete e até cerveja.
4: A partir do nosso café, a gente criou uma infinidade de produtos para dentro do nosso cardápio, para que as pessoas possam levar para casa também, que vai de brigadeiro de café, bolo de café com cacau, pudim de café, sorvete de café, aí vem cerveja de café, licor de café, para que a gente possa mostrar às pessoas que o café não é só a xícara de café.
2: Sabe, uma das características principais do café que é produzido aqui em Taquaritinga do Norte é que ele é cultivado aqui, ó, na sombra de outras árvores. E um detalhe, tá vendo esses cafés dessa fazenda? Eles foram plantados aqui, ó, há mais de 200 anos. O que estamos vendo aqui é herança histórica do Brasil.
5: O café de Taquaritinga, né? Ele tem aqui a praticamente 100% da sua produção de uma variedade que é praticamente inexistente no resto do país. É o Arábica típica, né? É o primeiro café que chegou ao país. Aí aqui, a gente está hoje aqui no Vaza Grande, é um patrimônio genético da planta de café do Brasil.
3: Hora de pegar a estrada para o sertão. O destino, Triunfo. A 1.260 metros acima do nível do mar, é daqui que saem cafés especiais que Gabriel e Caroline plantam, colhem e servem.
2: A altitude aqui, ela impacta no sabor do café?
6: Muito, Léo. Um microclima favorável para o café, o ecossistema de, em termos de agroflorestamento, isso faz totalmente com que o café tenha essa qualidade de acidez, de doçura. E isso é maravilhoso para o café de Pernambuco. O café, ele é assim, né? É o grão. E aí ele passa pelo processo de torra para virar o café.
3: Quem visita o Café do Brejo pode conhecer o processo de produção desse grão tão delicado. Há mais de 100 anos, a família de Paulo cultiva café, passando de geração em geração. Hoje, ele agrega valor a esse legado com o turismo rural.
7: Desde 1900, que meu bisavô veio e sempre foi um produtor de café. Então, eu quis retomar essa pegada do café aqui no sítio novamente, junto com o turismo rural, está trazendo um bom retorno aqui para o sítio e a gente está conseguindo levar o nome do nosso café, não só aqui para a região, mas para fora.
8: E o Sebrae também já conseguiu um selo para a gente, né, da agricultura familiar, onde agregou mais valor ainda ao nosso produto. E agora a gente está na luta pelo IG.
3: Agora deu para a gente entender porque tanto Taquaritinga do Norte quanto Triunfo possuem características únicas para entrarem no mapa das indicações geográficas. É um reconhecimento que Sebrae e ADEP estão buscando junto com os produtores das duas cidades.
9: A gente vai aparecer principalmente no mapa dos cafés do Brasil. Traz um reconhecimento.
6: Vai se certificar de que houve estudo aqui e a gente vai ter um café específico da nossa região.
5: E vai agregar valor histórico também à produção cafeira da cidade.
10: Como não ser amostrado?
11: Se só em Pernambuco tem essa riqueza.
0: Zé, tá aí, só Pernambuco tem. Feita a TV Jornal, só Pernambuco tem, né? Que coisa boa. Olha, um ataque a tiros na noite do sábado deixou duas pessoas mortas e outras três feridas em Condado. Três suspeitos foram presos. De acordo com informações repassadas à polícia, criminosos chegaram ao local efetuando diversos disparos de arma de fogo contra as vítimas. Conforme os relatos, Matheus Alves, de 22 anos, e Micaela Santos, de 21, foram baleados e tiveram os óbitos confirmados após darem entrada na unidade hospitalar local. Micaela Santos não teria envolvimento com a ação criminosa, segundo as informações. Além deles, dois adolescentes de 14 e 17 anos e um jovem de 25 também foram atingidos pelos disparos. As vítimas foram socorridas para o hospital local e, devido à gravidade dos ferimentos, transferidos para a cidade de Goiânia. A Polícia Militar informou, né, da prisão, né, desses três suspeitos, e também da autuação deles por duplo homicídio consumado e tripla tentativa de homicídio. Com suspeitos, foram apreendidos duas armas de fogo, munições, celulares e duas motocicletas que teriam sido utilizadas na execução do crime.
1: 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O
0: movimento estimula a participação de eleitores com mais de 70 anos. Pedro Pincer.
12: A participação política no Brasil é regida pelo princípio do sufrágio universal, mas a obrigatoriedade do comparecimento às urnas tem limitações etárias específicas definidas pela Constituição de 1988. O exercício do voto transita de um dever cívico compulsório para um direito facultativo, refletindo a evolução da capacidade civil e a proteção social ao idoso. O artigo 14 da Carta Magna determina que o voto é obrigatório para cidadãos alfabetizados entre 18 e 70 anos. A partir desse marco temporal, o cidadão preserva o direito de votar, mas está isento de sanções caso opte pela abstenção. Dos 25 milhões de brasileiros que não foram às urnas em 2022, quase 8 milhões tinham 70 anos ou mais. Apenas 45% das pessoas nessa faixa etária compareceram ao segundo turno nas eleições de 2022. Com o objetivo de aumentar esse número, diversos grupos que reúnem pessoas idosas iniciaram um movimento coletivo para mobilizar os eleitores com mais de 70 anos a votar. É o movimento Voto 70+. Representante da iniciativa, Eliana Graça, destacou a relevância do voto dos idosos.
13: O voto da pessoa idosa tem uma importância pela questão da cidadania, da nossa democracia. O que é o voto, né? É um direito e um dever de cidadania e que ajuda a construir a democracia. Então, o fato das pessoas ficarem mais velhas não significa que elas devem abrir mão do...

0: o direito de interferir nessa cidadania, nessa construção da democracia.
1: Também integrante do movimento, Maria Isabel Carvalho ressaltou que a participação dos idosos é determinante na aplicação da legislação e no desenvolvimento de políticas públicas.
2: Tem a questão das políticas públicas para as pessoas idosas, que a gente está muito atrasado em relação a isso. Nós temos o Estatuto da Pessoa Idosa, que é de 2003, mas essas legislações, elas são desconhecidas, inclusive dos agentes públicos, e elas não estão efetivadas. Então, a gente precisa fazer com que a nossa voz seja ouvida. Eu só acredito que a gente só vai conseguir efetivar essa legislação através da nossa própria participação.
1: As eleitoras e eleitores vão às urnas em

0: 9:56 aqui na Rádio Jornal 9:56. 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
0: Está começando o período de transição para que cartões sejam aceitos em todas as maquininhas do Vale Refeição. Alô, Luana Monteiro.
2: A transição para que todos os cartões de Vale Refeição e Vale Alimentação sejam aceitos em diferentes maquininhas começa a partir de hoje. A medida faz parte das novas regras instituídas em novembro de 2025 e que começaram a vigorar em fevereiro. A partir de novembro deste ano, a previsão é que o sistema esteja integrado para que qualquer cartão possa funcionar em qualquer maquininha do país. As mudanças que afetam mais de 22 milhões de trabalhadores fazem parte de decreto que regulamentou o Programa de Alimentação do Trabalhador em novembro de 2025. Entre as medidas já em vigor está a taxa única de até 3,6% que as operadoras podem cobrar de supermercados e restaurantes pelos serviços prestados. O prazo para o repasse dos valores aos estabelecimentos comerciais também passou de 30 para 15 dias. Luana Monteiro, Rádio Jornal, Rádio Notícia.
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0: Garanhuns lança editais da Política Nacional de Fomento à Cultura. Alô, Ed Carlos.
3: A Prefeitura de Garanhuns lançou os editais da Política Nacional Aldir Blanc de Fomento à Cultura. No total, serão investidos mais de R$1 milhão destinados às iniciativas culturais, fortalecimento de coletivos, grupos e instituições culturais. As inscrições para os editais seguem até às 18 horas de 5 de junho na plataforma Prosas. Podem participar agentes culturais, pessoas físicas, jurídicas, MEIs e coletivos culturais com ou sem CNPJ que atuem em Garanhuns há pelo menos 2 anos. Os editais estão disponíveis em garanhuns.pe.gov.br. 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
0: Tenho 30 segundos aqui, às 9:59. Bom dia, amigo Sócrates. Já que não colocaram as lâmpadas na parada de ônibus após a ponte no Boa Vista, poderiam fazer uma parada após o Bonanza. Sei mais ou menos onde fica aí, né? Você mandou até a foto aqui do local. É. Aguardemos, né, Antônio? Antônio Simões participando com a gente. Vou passar aqui a sugestão também para a Juliana Rodrigues, já que ela tem já uma nota a pedir à MC. Quem sabe uma segunda aqui, né? Para que a gente possa buscar informações a respeito também dessa situação. Valeu, Antônio. Obrigado pela tua audiência aqui na Rádio Jornal. Bom dia, Sócrates. Começando a semana com a graça de Deus. Amém. Boa semana para todos vocês. É a Rosana Menezes. Valeu, Rosana. Um abraço. Obrigado pela audiência também aqui na Super Manhã.
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7: Dez horas e cinco minutos aqui na Rádio Jornal.
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7: Olha só, nós vamos aqui com o Igor Maciel, Romualdo de Souza, o Fernando Castilho e o Rodrigo Fernandes. Para conversar com o cientista político Adriano Oliveira, porque um dos principais temas na política brasileira e também no judiciário é a questão do Banco Master. Será que isso vai interferir ou pode vir a interferir nas eleições deste ano? Vamos acompanhar esse debate, essa conversa aqui na Rádio Jornal.
8: Vamos falar de política agora? O Adriano Oliveira já

0: Está conosco na linha Adriano Oliveira, cientista político. Muito bom dia, professor. Tudo bem?
1: Bom dia aí, como vai? Tudo bom?
0: Tudo bom. Professor, eu estava por esses dias, a gente fica aqui olhando pesquisa e tudo, e diz, ó, fulano cresceu, fulano caiu, e a gente fica, eu estava pensando essa semana, depois do que aconteceu com o Ciro Nogueira, uma operação na semana passada com o Ciro Nogueira, Polícia Federal batendo lá na porta, quer dizer, batendo na porta não, tocando o sininho, como disse Romualdo, que eles têm um sino na porta do Ciro Nogueira, estão tocando o sininho lá do Ciro Nogueira, e aí muita gente já começou a replanejar as coisas, porque o Ciro Nogueira é presidente do Progressistas, o Progressistas estava ali num movimento para apoiar o Flávio Bolsonaro, aí o Flávio Bolsonaro já ficou preocupado e já se afastou, e aí teve gente do Progressistas que ficou com raiva do Flávio Bolsonaro, porque disse que ele abandonou. E então, tem coisas ali que ainda podem, tem muita coisa que ainda pode acontecer nessa eleição. O senhor acha, e a pergunta central é essa, dessa nossa conversa, o senhor acha que o escândalo do Banco Master e outras questões ligadas à corrupção, tudo, ainda podem afetar essa eleição muito até outubro?
1: Olha, Igor, o grande problema da análise política é que cada pesquisa é uma nova análise, né? Uhum. Então, por exemplo, quarta-feira será divulgado a nova pesquisa da Quest, pesquisa nacional, não trará nenhum tipo de novidade, mostrará o presidente Lula e Flávio Bolsonaro disputando um acirrado segundo turno, trará também questões sobre o Master e certamente muitas poucas pessoas ficaram sabendo daquilo que aconteceu. O que nós não podemos é que a cada pesquisa uma nova análise, a cada pesquisa uma nova opinião. Deixa eu esclarecer e vou seguir afirmando isto. O presidente Lula ele tem leve favoritismo para vencer a eleição, não mudou em nada, não mudou. E aí eu explico por quê, porque ele tem mais boas histórias a contar do que Flávio Bolsonaro e também pela razão simples de que se Romeu Zema vier ser candidato e também o Ronaldo Caiado, eles vão insistir no radicalismo contra o lulismo e, consequentemente, vão ser identificados com o bolsonarismo. E o bolsonarismo segue hoje sendo um fenômeno que é admirado, ele tem parcela dos eleitores, mas também, quando comparado ao lulismo, ele é mais rejeitado do que o lulismo. Por isso que eu sempre frisei, desde o ano passado, essa eleição ela será uma eleição do medo. Aquele que despertar menos medo no eleitor, principalmente no segundo turno, obviamente, ele tende a vencer a eleição. É por isso que eu afirmo que o Lula segue tendo leve favoritismo. É importante também destacar, Igor, antes de chegar no Master, de que é necessário trabalhar com a perspectiva aparentemente improvável de uma eleição findar no primeiro turno, tá certo? Então, eu friso isso pelo excesso de candidatos na direita e pela simples razão de que o Romeu Zema, caso seja candidato assim como Caiado, precisarão desconstruir o Flávio Bolsonaro. Isso poderá favorecer o desempenho de Lula no primeiro turno. É remoto? É, mas é possível que esse cenário venha a ocorrer. Em relação ao Banco Master, é aquilo que eu falei no início da minha fala, ou seja, o Lula tem mais boas histórias para contar do que os demais candidatos. A operação da Polícia Federal atingiu, né, o senador Ciro Nogueira. Você sabe que Ciro Nogueira ele foi por muito tempo aliado do PT, do governo Dilma. Ciro Nogueira depois passou para ser aliado do bolsonarismo e virou um antilulista, ou seja, ele é identificado fortemente com o bolsonarismo. Inclusive, Flávio Bolsonaro chegou a declarar que sonhava ter Ciro Nogueira como vice. E obviamente que na campanha eleitoral, e é importante destacar, Igor, que campanhas importam muito, o PT vai falar do escândalo Master, o PT vai dizer que combateu o crime organizado a partir da Faria Lima, a partir do enfrentamento à lavagem de dinheiro, que em nenhum momento interferiu para favorecer o Banco Master, que aquelas pessoas que estão sendo investigadas no Banco Master pela Polícia Federal são pessoas associadas a Flávio Bolsonaro, e aí vão destacar o bolsonarismo, e o PT precisa fazer isso. Por que precisa fazer isso? Em primeiro lugar, porque precisa desconstruir Flávio Bolsonaro para que Lula, obviamente, venha ganhar a eleição. Em segundo lugar, para se afastar dessa pecha de corrupção e jogar essa marca fortemente para o bolsonarismo, para Flávio Bolsonaro, e, consequentemente, se apresentar aquilo que eu volto a frisar. Olha,

0: É melhor o Lula, porque o Lula é o menos pior. Esse discurso que o PT vai precisar fazer para vencer a eleição no primeiro ou no segundo turno, e volta a dizer, o Lula tem leve favoritismo. Então, o escândalo Master, nesse instante, ele terá grande repercussão, será tema da campanha eleitoral, e o desafio de Flávio Bolsonaro é jogar o escândalo Master no colo de Lula. Mas não tem como, o escândalo Master está no colo de Flávio Bolsonaro.
1: A gente está conversando com Adriano Oliveira, que é cientista político. Fernando Castilho.
2: Doutor Adriano, eu tenho uma curiosidade de saber se isso reverbera nos estados. Por exemplo, Rio de Janeiro, São Paulo, Minas. Esse efeito que o senhor traz, esse favoritismo de Lula na construção dos palanques, isso vai interferir ou Lula vai prosseguir construindo os palanques dele e a partir daí obrigar Flávio Bolsonaro a também construir um palanque, talvez até radicalizando na direita mesmo?
0: Como vai? Castilho, acredito que ainda falta muito, né, de operação da Polícia Federal. E diante das informações da imprensa, eu vejo que o escândalo Master, ele vai ter interferência forte e intensa, a depender da operação da Polícia Federal, nas eleições do Rio de Janeiro e na eleição de Brasília, do Distrito Federal. Então, isso aí, para mim, é claro. Ali, tanto nesses dois estados, tanto no, na eleição do Distrito Federal como no Rio de Janeiro, alguém, possíveis candidatos, serão atingidos por operações da Polícia Federal. Isso aí fica muito claro. Em relação à formação de palanques, não terá. Por quê? O Ciro Nogueira, ele precisará ser sábio e manter sua estrutura de poder. Consequentemente, ele é um homem inteligente, ele não vai querer complicar a sua situação do jeito que já está complicada. Ao mesmo tempo também, o Lula, ele precisa do União Brasil e do PP. Então, o que é melhor para o presidente Lula nesse instante? É que o Ciro Nogueira se afaste, obviamente, e leve consigo o escândalo Master, e com isso o Ciro Nogueira seja associado ao bolsonarismo, a Flávio Bolsonaro, mas o presidente Lula precisa da neutralidade da federação. É isso que o presidente Lula deve buscar politicamente, fazer com que a federação não apoie Flávio Bolsonaro ou não apoie nenhum candidato, ou seja, que ela libere seus candidatos aos governos estaduais, ao Senado, nos diversos estados da federação, a não se intrometer, a não declarar, podem declarar apoio a quem eles quiserem, porque nacionalmente a federação ela vai ficar neutra. Então é mais do que importante frisar isso. Apesar da operação da Polícia Federal ter atingido Ciro Nogueira, né, que é presidente do PP, um grande nome da federação, o presidente Lula precisa trabalhar para que a federação fique neutra na eleição nacional. Então, esse é o objetivo, mas obviamente que o estrago já foi feito em relação ao senador Ciro Nogueira, prejudicando inclusive a sua reeleição no estado do Piauí, que já estava muito prejudicado. Ele tinha dificuldades enormes para ser reeleito e agora essa dificuldade ela foi ampliada.
1: Rodrigo Fernandes.
3: Professor Adriano, bom dia. Prazer falar com o senhor. Após essas notícias de envolvimento aí do senador Ciro Nogueira, a esquerda passou, o lulismo passou a explorar mediaticamente isso contra o senador Flávio Bolsonaro. Mas existem outros dois nomes aí nessa disputa, que são Ronaldo Caiado e Romeu Zema, que também são alinhados ao bolsonarismo, e ao anti-lulismo. Como é que esse episódio afeta esses dois candidatos? Aliás, esse episódio afeta esses dois candidatos ou eles vão passar ilesos diante disso, digamos assim?
0: Bom dia, Rodrigo. Como vai? Rodrigo, não afeta de modo algum. Inclusive, o Zema, ele tem insistido num discurso antissistema. Ele tem feito críticas muito intensas ao Supremo Tribunal Federal. Ele tem sido muito duro no discurso anticorrupção. E ele não está envolvido no caso Master. Ali não tem, até o instante, não teve nenhum tipo de notícia que a Previdência de Minas Gerais ou o governo de Minas Gerais fez algum tipo de investimento no Banco Master. Isso aí não ocorreu. A mesma coisa ocorreu com o Ronaldo Caiado. Não existe nenhum tipo de acusação em relação ao candidato do PSD ou de relacionamento com o Banco Master. Eles, de fato, não vão ser atingidos. E o que eles torcem é para que o Flávio Bolsonaro venha derreter por conta dessas acusações em relação ao Ciro Nogueira. Mas é importante destacar o seguinte: existe tempo para Flávio Bolsonaro se afastar do Ciro.

0: Nogueira. Ele vai, obviamente, ele vai fazer isso. E ele já está fazendo isso. Cabe saber se Ciro Nogueira vai aceitar, se Ciro Nogueira vai ficar em silêncio, se Ciro Nogueira topa ser abandonado. Essa é a pergunta nesse instante. Mas o Flávio Bolsonaro, ele vai procurar se afastar. E claro, aquilo que eu digo, né? Sempre, quem é que vai ter condições de contar melhores histórias na campanha eleitoral? No caso específico, o Master vai ser contado. E o PT vai dizer que o governo Lula, através da Polícia Federal, combateu o escândalo Mastre, enfrentou os grandes criminosos, enfrentou a criminalidade organizada pela questão de seguir o dinheiro e, consequentemente, vai dizer que combate o crime nas instâncias maiores. E isso tem um peso favorável ao presidente Lula quando ele começar a explorar essa questão.
1: Adriano Oliveira, Romualdo de Souza.
2: Professor, como vai? Tudo bem? Agora, e quem vai dizer no comício que o governo Lula, inclusive o filho do presidente Lula, foi citado num relatório da CPMI do INSS e que não, e que foi o PT que não deixou votar o relatório?
0: Então, Romualdo, bom dia, como vai? É
2: Bom.
0: aquela eleição, né, do menos pior. As pessoas vão votar no menos pior. O Lulinha vai ser o filho do presidente, ele vai ser trunfo de Flávio Bolsonaro, do Ronaldo Caiado e também do Romeu Zema, caso ele seja candidato. O Lulinha vai ser fortemente explorado. Só que há uma questão, né? Uma questão que nós precisamos, duas questões. Primeiro, como eu já salientei, campanhas importam muito. Então, o Lulinha vai fazer parte da campanha oposicionista contra o PT, contra a Lula, e servirá para associar a corrupção ao governo Lula, ao governo do PT. Isso não restam dúvidas quanto a isso, e principalmente vinculado ao INSS. Mas aí o PT vai dizer o quê? O PT vai dizer que a Polícia Federal, no governo Lula, tem independência e enfrentou o escândalo do INSS e também não se meteu no que condiz à questão do filho do presidente da República. E, novamente, quem vai contar a melhor história? Mas, obviamente, você tem razão. O caso do Lulinha vai ser explorado pela campanha oposicionista. Uma segunda questão. Vamos lá. E isso nós temos que ficar bastante atenados. O que é que tem para explodir? O que é que tem para explodir? Desconfio de que não exista a possibilidade ou a forte possibilidade de grandes operações da Polícia Federal em relação a o escândalo do INSS e também envolvendo o filho do presidente da República. Não está no radar, pelo menos eu não estou verificando isso. Todavia, há uma bomba a ser, uma bomba que explodirá e poderá explodir às vésperas da eleição, ou seja, julho e agosto, que são operações da Polícia Federal envolvendo políticos que têm alguma relação com o escândalo do caso Master. Ou seja, o escândalo Master pode sufocar a temática Lulinha, pode sufocar a temática escândalo do INSS, ou seja, já passou e quem está agora em vigor na opinião pública é o escândalo Master. Mas lembre-se, política é feito de acasos. Então, até a semana passada, em decorrência da derrota de Jorge Messias no Supremo, no Senado, muita gente, equivocadamente, declarou o fim da era Lula, declarou que o presidente Lula não teria mais chance. Daí veio a reunião do Lula com o Trump, e daí veio a operação da Polícia Federal contra o senador Ciro Nogueira. Aí as análises já mudaram, né? Já disseram que Lula voltou pro jogo. Enfim, Lula está no jogo, tem leve favoritismo. O escândalo Master tem potencial de destruir candidaturas ao governo estadual, aos governos estaduais, assim como também tem a possibilidade de ter um impacto na campanha do senador, a presidente da República, do senador Flávio Bolsonaro, mas não vejo nenhum impacto nas campanhas de Zema e de Ronaldo Caiado.
1: Muito bem, vamos aguardar então. Vem mais pesquisas por aí. Essa semana tem uma pesquisa Quest, né, programada para essa semana. Aguardar para ver. E, professor, muito obrigado. Adriano Oliveira conversando com a gente aqui. Volto sempre.
0: Excelente semana, Igor. Disponha sempre. Abraço a todos.
1: Um abraço.
3: 10h20 aqui na Rádio Jornal. Obrigado aí ao Igor, ao Romualdo, enfim, a toda a equipe do Passando a Limpo. Olha, a Bósnia já divulgou, não tô, né? Calma, calma. A Bósnia, né, já divulgou seus convocados para a Copa de 2026.

0: A convocação da seleção brasileira é semana que vem, tá? A convocação da seleção brasileira é semana que vem. O início da coletiva está marcado para 5 da tarde. Eu não sei se ele vai dizer logo no começo, ou se ele vai demorar um pouco para dizer, né? Se vai ter alguma apresentação e tal. Mas você vai acompanhar, inclusive, aqui na TV Jornal, tá? O Thiago Leifert com certeza vai estar. Eu acho que o Galvão também já está na convocação. Se eu não me engano, o Galvão também já está acompanhando a chamada, só não estou com isso muito bem fixo na mente. Mas, de certeza, o Thiago Leifert vai comandar a transmissão e o Galvão deve participar também dessa convocação da Seleção Brasileira, convocação que acontece na próxima semana. Mas, voltando para a Bósnia, né, já tem aqui a lista, não vou falar, né, porque né, é um monte de hit, né, na Bósnia, mas o que é que a gente teve lá? Foi uma das últimas seleções a se classificar para a Copa, a Bósnia e Herzegovina. O Herzegovina foi a primeira a anunciar os convocados para o Mundial. Foram 26 jogadores que vão representar o país na competição do México, Estados Unidos e Canadá. Então, as seleções começam a divulgar as suas convocações. A Bósnia está no grupo B, ao lado de Canadá, Catar e Suíça. Ô, grupinho sem sal, né, mãe? Ó, Bósnia, Canadá, Catar e Suíça. É um grupozinho sem sal arretado. O Brasil não podia ter caído num grupozinho desse assim, né? Oh, rapaz. Mas vamos embora, vamos embora.
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0: Olha, será que as gírias podem ser usadas nas redações do Enem? Ô, João Lubamba, explica aí pra gente.
2: Expressões como farmar aura, fomo e até o 6-7 têm invadido as redes sociais e o vocabulário dos jovens brasileiros. Mas será que esse tipo de linguagem pode aparecer na redação do Enem? A dúvida tem sido comum entre estudantes, principalmente das gerações Z e Alpha, que estão cada vez mais conectadas a esse universo digital e às novas formas de comunicação. De acordo com especialistas, o uso dessas expressões exige cautela. Isso porque a redação do Enem cobre o domínio da norma culta da língua portuguesa, ou seja, uma linguagem formal e bem estruturada. Ainda assim, os termos não estão totalmente proibidos. Segundo Tiago Modenese, doutor em educação, essas expressões podem ser utilizadas, mas não de qualquer jeito.
3: Elas podem ser, sim, aceitas como repertório sociocultural nas redações, sim. A questão é que elas precisam serem acompanhadas de contextualização, porque o candidato precisa lembrar que quem vai corrigir a redação, a corrige a partir da norma culta, que essa pessoa não é da geração dele, na grande maioria das vezes, quase na totalidade. Está se tratando de pessoas mais velhas e, mesmo esses termos atrandidos e trazidos às redações, caracterizam-se algumas vezes por estrangeirismos, por neologismos e precisam de contextos. Eles não podem ser jogados nas redações.
2: Na prática, o estudante pode citar, por exemplo, o termo FOMO, que significa o medo de estar perdendo algo, para discutir ansiedade causada pelas redes sociais. Ou ainda mencionar farmaura como forma de ilustrar a busca por validação e reconhecimento no ambiente digital. A orientação é sempre apresentar o termo e, logo em seguida, traduzi-lo para uma linguagem formal, garantindo clareza e coerência no texto. Por outro lado, nem todas as expressões são recomendadas. O chamado 6-7, por exemplo, popular entre adolescentes, não tem um significado claro e está ligado a conteúdos considerados rasos, conhecidos como brain rot ou cérebro apodrecido. Especialistas alertam que esse tipo de referência pode prejudicar a argumentação e não deve ser utilizado na redação. Tiago Modenese demonstra preocupação com a influência das redes sociais nessa geração.
3: Olha, as redes sociais, elas têm mudado, sim, a forma como os jovens escrevem. E isso particularmente me preocupa, porque eu não acho que ela só mudou a forma que os jovens escrevem. Acho que os jovens escrevem cada vez menos, principalmente se eu entender a escrita no papel, com lápis ou caneta. A comunicação dos jovens, ela está dada muito pelas redes sociais, principalmente pelo Telegram, o WhatsApp. E isso vai ali desconstruindo a língua portuguesa. E as redes sociais, elas têm tirado essa nuance, essa pegada, essa possibilidade dessa geração dos anos 2000, 2010. Eles têm lido cada vez menos. E com isso, têm cada vez mais dificuldade para escrever.
2: No fim das contas, o recado é claro. Referências do cotidiano podem enriquecer a redação, mas devem ser usadas com estratégia, equilíbrio e, acima de tudo, dentro das regras da linguagem formal exigida pelo Enem. João Lubambo, Rádio Jornal, Rádio Notícias.

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1: 10 horas 26 minutos aqui na Rádio Jornal, 10h26. Eu vou dar uma passadinha ligeirinha no WhatsApp, viu, Givaldo? Bem ligeirinha. E na sequência você já prepara aí, já deixa aquecendo o gogó a Thaísa Victoria, viu? A Thaísa Victoria, você já prepara aí, deixa ela esquentando a garganta para falar com a gente aqui. Olha, o primeiro gol marcado pelo São Paulo no clássico contra o Corinthians gerou polêmica por conta da comemoração do meia Bobadilha. Os jogadores do Timão reclamaram de um possível gesto obsceno feito pelo paraguaio após Luciano balançar as redes aos 40 minutos do primeiro tempo. O árbitro Anderson Daronco foi até o monitor do VAR para analisar o lance. Ele não expulsou Bobadilha por entender que o paraguaio fez um gesto de raça e não obsceno. Geralmente, o gesto de raça é feito com a mão fechada, né? Que é quando o jogador faz com as mãos fechadas aquele balançado assim de força e tudo mais. Ele fez com a mão aberta. E a região onde ele estava fazendo o gesto não me pareceu ter sido um gesto de raça, não. A decisão causou revolta nos atletas do Corinthians, já que o time teve dois jogadores expulsos recentemente em situações parecidas. Eu achei muito estranha, de fato, a comemoração dele, muito estranha. E na minha interpretação, ele não deveria ter continuado no jogo, não. Ele deveria ter sido expulso, porque o gesto, para mim, foi muito parecido. É que os outros jogadores que foram expulsos, eles seguraram, né? Esse ele não segurou, mas foi só o que faltou. Só faltou ele segurar, mas que ele balançou. É. Tem um pouco de razão na história.
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1: Microempresas e empresas de pequeno porte com dívidas já podem acessar o Desenrola Empresas. Thaísa Victoria.
3: Poderão ser renegociadas dívidas contratadas até 31 de janeiro de 2026, com atraso mínimo de 90 dias. O programa vai beneficiar empreendedores e microempreendedores com melhoria nas condições de crédito nos programas existentes. E a expectativa é de beneficiar mais de 2 milhões de negócios. No Procred 360, voltado a empresas com faturamento anual de até 360 mil reais, a carência passa de 12 para 24 meses e o prazo total de pagamento sobe de 72 para 96 meses. O limite de crédito aumenta de 30 para 50% do faturamento, podendo chegar a 60% no caso de empresas lideradas por mulheres, com teto de 180 mil reais. Já no Pronamp, voltado a empresas com faturamento anual de até R$ 4,8 milhões, a carência também passa para 24 meses. O prazo total sobe para 96 meses e o limite total de crédito aumenta de 250 mil para R$ 500 mil. Segundo o ministro do Empreendedorismo, da Microempresa e da Empresa de Pequeno Porte, Paulo Pereira, o endividamento não afeta só o consumo, como compromete a atividade produtiva quando atinge pequenos negócios.
4: Empresas que estão negativadas ou que estão em situação de inadimplência não conseguem investir nos seus equipamentos, no aumento da sua produtividade, no crescimento da sua capacidade de comercializar. Por isso, a ideia do presidente Lula é devolver para as empresas fluxo de caixa, capacidade de investimento, possibilidade de contração, que vai gerar, né, um dinamismo ainda maior na economia brasileira.
3: Para acessar o Desenrola Empresas, basta procurar o contato com o banco onde a dívida foi contraída e fazer a renegociação. Com locução de Thaísa Victoria, reportagem Luciana Colares de Holanda.
1: 10 horas 29 minutos aqui na Rádio Jornal.
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6: 10 horas 35 minutos.
5: Brasília.
6: Vamos à capital federal, Romualdo de Souza. Bom dia, Romualdo.
7: Bom dia, Sócrates. Para você, para o nosso ouvinte, bom dia para o Agreste Pernambucano.

0: Tudo bem, meu amigo? Como
1: vai? Tudo certo, tudo tranquilo. Romualdo, hoje, antes de entrarmos aqui nos nossos temas, hoje no quadro que é veiculado aqui na Rádio Jornal, que é o Riqueza de Pernambuco, foi falado sobre café, viu? O café de Triunfo, o café de Taquaritinga também. O licor de café eu já conhecia. Mas aí se falou também sobre a cerveja de café. Essa eu nunca experimentei, viu, Romualdo?
0: Eu também não tenho habilidade para experimentar bebida alcoólica.
1: Perfeito.
0: Mas eu conheço muita gente que já bebeu. Inclusive, outro dia, um vizinho meu me trouxe uma cerveja de café que veio lá da cidade de Franca, no interior de São Paulo. Diz ele, que aí eu devolvi para ele com toda a gentileza que é necessária. E diz ele que é realmente muito boa. Tem um colega, um amigo, que muitas vezes ele experimenta os drinks com álcool que eu faço. E aí ele já me disse que realmente é uma beleza cerveja de café.
1: Perfeito. Você não viu a matéria não, né, Romualdo?
0: Não, não, não vi. Foi na rádio?
1: Foi na rádio. Eu vou separar ela aqui, eu tenho ela aqui e
0: Opa.
1: vou mandar para você, que depois você acompanha, você escuta. Foi falado sobre
0: Claro.
1: justamente a riqueza pernambucana do café, né? E com ênfase para as duas cidades, né? Para Triunfo e também para Taquaritinga.
0: E por falar em Taquaritinga, ontem foi o aniversário da cidade,
1: Sim.
0: 139 anos. Rapaz, eu estou aqui vestido, está um frio danado aqui em Brasília hoje, viu? Acordou, a cidade acordou já com época do frio de maio. E aí eu me enrolei na bandeira para ficar um tempinho lá no Passando a Limpo e estou com a bandeira, estou aqui enrolado na bandeira de Taquaritinga. Um grande abraço para os norte-taquaritinguenses e todo o pessoal que gosta do café, das belezas daquela cidade maravilhosa. Parabéns, Taquaritinga! Tinga do Norte,
1: Pronto,
0: Sócrates.
1: enquanto você saudava a cidade, eu já lhe mandei, viu? Já está em seu poder. Depois você dá uma acompanhadazinha aí na matéria, né?
0: Isso.
1: No quadro, na verdade, né? O quadro Riquezas de Pernambuco. Ô, Romualdo, tem deputado querendo mandar na CBF, Romualdo?
0: Você sabe que o Hélio Negão, também chamado de Hélio Bolsonaro, é um deputado do PL, lá do estado da Bahia. Ô, rapaz, do Rio de
1: Rio de
0: Janeiro.
1: Janeiro, é.
0: E aí, como
1: Isso.
0: se não tivesse absolutamente nada para fazer, e possivelmente até não tem, pelas prioridades que ele criou para o programa dele, o programa de atividade parlamentar, ele resolveu mandar um ofício argumentando que o Neymar Júnior é um símbolo de talento, de criatividade, de superação, exemplo, esperança, não apenas como jogador, também como cidadão. Portanto, Hélio Negão, do PL do Rio de Janeiro, mandou essa carta para o presidente da CBF. Eu acredito que o presidente da CBF vai ler assim: meu Deus, o que é que esse deputado está falando? Bom, e aí guarda lá, porque isso não vai influenciar em absolutamente nada. Não sei se você se lembra, teve uma Copa aí que todo mundo queria que o Romário fosse para a Copa, né?
1: Sim.
0: E aí chama, não chama, chama, não chama, acabou não chamando, mas tinha um senador do Maranhão, Chiquinho Scott, que aí ele subiu lá, falou, ô Sócrates, o cara falou quase 3 horas. Não tem, em 3 horas não tem repertório para você falar de ninguém, nem de Pelé, imagina do Romário. Mas ele falou 3 horas, foi aparteado por muita gente e acabou que não foi convocado também. Ou seja, eu diria que o deputado Hélio Negão, ele poderia muito bem se encarregar e ficaria bem, muito bem, se ele se encarregasse de um dos problemas mais sérios do estado dele, do Rio de Janeiro, que é a violência. A cidade do Rio de Janeiro não é a mais violenta, claro, a gente tem inclusive em Pernambuco cidades mais violentas, mas ele, já que o Hélio Lopes, do PL do Rio de Janeiro, é do Rio, olha, cuide da segurança, cuide de apresentar projeto na área de segurança pública. Aliás, essa é uma área de atividade dele. Eu acompanho muito a Comissão de Segurança Pública, presidida pelo deputado Meira Filho. Opa, opa, opa, Coronel Meira. Coronel Meira. E o Hélio Negão sempre está lá na comissão. Portanto, cuida da segurança pública aí. Para de encher a paciência, esse negócio de Neymar, Neymar, Neymar, Neymar. Nem sei se vai dar muito certo se o Neymar for jogar, mas eu não tenho habilidade para falar de política. Eu quero dizer para você o seguinte: essa história de parlamentar mandar ofício, rapaz, fica ruim, viu? Fica ruim, muito ruim.
1: Fica parecendo, assim, é o passado escrachado, né? Quando política e CBF não eram nem próximas, eram praticamente uma coisa junto com a outra, né? Tinha jogador que era convocado por opinião política, treinador que era demitido por conta de opção política também. É uma volta ao passado desnecessária, Romualdo.
0: Você vai se lembrar que o técnico da seleção brasileira em 1970, para ir à Copa do Mundo do México, não era Zagallo. O cara que arrumou aquela seleção toda acabou sendo afastado em função do regime militar, porque ele se declarava um comunista. E aí eu lhe digo o seguinte, ô Sócrates, vamos cuidar, deixa os deputados cuidarem do parlamento, deixa o técnico cuidar da seleção brasileira, não é?
1: Perfeito, perfeito. Opinião você pode ter, né? E até salutar que tenha, mas a chegar a esse nível... Aí já foge um pouquinho, né, das prerrogativas. Ô, Romualdo, para não perder a oportunidade, a conversa agora com o Adriano Oliveira, que vocês tiveram no Passando a Limpo, em relação à repercussão do Banco Master, você tem como externar um resumo desse bate-papo? O caso Master, na sua opinião, interfere ou interferirá nas eleições, realmente agora que se avizinham no mês de outubro?
0: Adriano Oliveira, o cientista político e professor da Universidade Federal, entende que o Lula é melhor contador de história do que o Flávio Bolsonaro, por exemplo. E que, pelos efeitos mais recentes, essa operação da Polícia Federal em torno do Banco Master deve afetar muito mais aliados, inclusive o Ciro Nogueira, de Flávio Bolsonaro, do que de Lula. E a minha pergunta foi, bom, mas tudo bem que eu concordo com Vossa Excelência, agora, professor, e com relação à roubalheira no INSS, ninguém vai tocar nesse assunto? Vai. Aí a minha pergunta foi mais além. Escute, porque inclusive tem um senador pernambucano, Humberto Costa, que votou para enterrar o relatório da CPMI do INSS. Humberto Costa, Tereza Leitão. Aí eu lhe pergunto, isso influencia? Influencia. Mas do jeito como a narrativa for feita, pode ser que os brasileiros escolham o menos pior. Ou seja, Sócrates, quando você está numa política para escolher o presidente da República e a decisão é eu vou escolher o A porque o B, porque os dois são ruins, os dois não merecem presidir o país, mas o A é menos ruim que o B, então eu vou votar no A. Então, quando nós chegamos a esse nível, ou ao chegarmos a esse nível, Sócrates, nós estamos realmente além do buraco. Já passamos o buraco, viu, Sócrates? Quando eu era pequeno, a gente cavava um buraco lá na beira do Rio Pacheú, e aí eu falava, rapaz, se a gente cavar até, onde é que isso vai dar? E um amigo falou assim, isso aí vai dar no Japão. Então já estamos quase chegando no Japão, Sócrates.
1: Ô, Romualdo, e eu acredito que não apenas nessa de 26... Mas eu acredito que na de 22, eu acredito que na de 18, o voto não foi pelo melhor, né? O voto foi nesse sentido, do menos pior. Eu acredito que em 26 será desse jeito, 22 para mim foi assim, 18 para mim também foi assim. Nas últimas eleições a escolha é pelo, me perdoe até a construção da frase, mas pelo menos pior.
0: E com razão. E isso é muito ruim, porque significa o seguinte, saiu uma pesquisa divulgada agora no fim de semana pelo Datafolha, a população brasileira reconhece, admite e constata que boa parte mora em regiões conflagradas pelo crime organizado. Ou seja, o cabra não sai de casa sem autorização do crime organizado, ou o cabra não volta para casa sem que o crime organizado autorize. Nós estamos muito mal no ponto de vista da segurança pública em Carnaíba, em Pernambuco e no Brasil. Mas isso aí não é tema, infelizmente, isso aí não é tema da campanha eleitoral.
1: Perfeito. Ô, Romualdo, e legislativo e judiciário, a briga continua essa semana, Romualdo?
0: Olha, é aquele negócio, Sócrates. O legislativo escreve as leis. Agora, é o judiciário que diz se aquela lei está certa ou não está certa. Aí, quem foi o relator desse projeto de lei que trata da dosimetria? Paulinho da Força Sindical. E o que Paulinho da Força Sindical disse aos quatro ventos e ninguém E ninguém disse nada ao contrário.

0: Disse Paulinho que aquele projeto foi elaborado com o apoio do ministro Alexandre de Moraes. Ele chegou a dizer, Sócrates, que aquele projeto, o projeto da dosimetria, tinha sido elaborado pelo ministro. Como eu acho que o Paulinho também é meio fanfarrão, e ele disse isso para não arrumar confusão com o Supremo, imaginemos que o ministro Alexandre de Moraes sabia do projeto. Então, se o ministro sabia do projeto, por que Alexandre de Moraes agora está vetando o projeto? Eu até, hoje na Rádio Jornal do Recife, eu disse o seguinte: olha, o que é importante destacar não é que ele suspendeu a lei, ele suspendeu os efeitos da lei, o que é pior. O que é suspender os efeitos da lei? A lei continua vigindo, mas não vai ser aplicada até que o Supremo Tribunal Federal diga sim ou não. Aí eu lhe pergunto, Sócrates, você já pensou se no Brasil nós tivermos, e agora temos, um judiciário que toda vez vai ter de referendar o que for aprovado pelo Congresso Nacional? Aí esse país não anda. Aliás, o Brasil vive hoje uma ditadura do direito. Aí é de estudante de direito, a juiz de direito, a desembargador, a ministro de cortes superiores, do Supremo Tribunal Federal. Nós vivemos uma ditadura do direito. Olha, só para você ver em que nível nós chegamos. O ministro Gilmar Mendes, do Supremo Tribunal Federal, teve a coragem de dizer o seguinte, Sócrates: ó, o Senado pode pedir o impeachment de um ministro do Supremo, mas o Supremo pode usar as leis aprovadas pelo Congresso para atenuar a penalidade e não haver o impeachment. Então, para que Congresso Nacional? Ficaria até mais barato se a gente substituísse os 513 deputados e 81 senadores, e isso é exagero, viu? É exagero. Mas ficaria até mais barato se a gente substituísse por meia dúzia de três ou quatro gatos pingados do Poder Judiciário.
1: Tem um rapidinho para hoje, Romualdo.
0: Eu lhe conto, assim, de todo o coração, que essa semana poderia ser uma semana que a gente vai dizer assim: ó, essa semana vai ser finalmente de votações. O presidente Hugo Mota já liberou o pessoal e os deputados só virão a Brasília se quiserem. Então, a votação vai ser à distância. Votação presencial já não tem debate? Imagine a distância, Sócrates. E a distância é isso mesmo. Os 25 deputados federais de Pernambuco, os 25, poderão ficar onde ele quiser. Na hora da votação, o assessor fala: deputada, porque também tem deputada, deputada, está na hora de votar. E aí, como é que eu voto? Ah, o líder do partido está dizendo que é para votar sim. Ela, pô, aperta o sim. Ou então, no caso de um deputado: deputado, está na hora de votar. Sim, mas como é que eu vou votar? Você vota sim, porque o líder disse que tem que votar sim. Pão, aperta o sim e acabou. E é assim que funciona uma votação à distância. O cara nem sabe direito o que está votando.
1: Perfeito. Um abraço para ti, Romualdo. Até amanhã.
0: Até amanhã, viu?
1: 10h49.
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1: 10 horas e 52 minutos aqui na Rádio Jornal.
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1: Givanildo Silveira.
10: Muito bem, a gente chega da Super Manhã, você sabendo de tudo, para falar a respeito desse crime de morte que aconteceu, realmente uma tragédia familiar, a gente pode até dizer assim, na Vila do Murici, aqui em Caruaru, em pleno Dia das Mães. Um homem matou o irmão. Uma discussão entre dois irmãos terminou em homicídio ontem. Lidenberg Azevedo Bernardino, de 27 anos, foi a vítima. Foi morto a facadas pelo irmão Luciano Azevedo Bernardino, de 35 anos. A vítima chegou a ser socorrida para o Hospital Regional do Agreste, mas não resistiu aos ferimentos e faleceu durante o trajeto. Esse fato chamou muita atenção, só o que se fala, só o que se comenta aqui do estado, em nível nacional também. O irmão mata o outro em pleno Dia das Mães. Inclusive, após essas facadas, o acusado fugiu. No Hospital Regional do Agreste, ou seja, quando recebeu a informação, a nossa equipe conversou com o Luciano, que é pai dos dois. Ele lamentou o ocorrido, essa tragédia dentro da família.
11: Eu estava em casa e a minha comadre me ligou dizendo que tinha acontecido esse fato. Aí eu subi para cá, papai, na carreira, para alguém me trazer, que eu estava sem carro, e justamente meu cunhado me trazer. Quando eu chego em casa, aqui, aí no meio da minha irmã disse: seja forte, meu irmão. Mas já aconteceu o que a gente previa. Seu filho já se foi. Eu disse que está na mão de Deus, está guardado, né? O que contaram foi que o próprio irmão subiu de manhãzinha e ele estava aqui na porta do carro, que ele morava aqui com a mamãe, e ele subiu para lá e disse que ia matar, terminou matando, né?
12: Mas não se sabe o porquê dele ter falado de ia matar e matou?
11: É, não sei dizer, não.
12: Eles eram intrigados?
11: Olha, veja só, eu moro lá no Posto Gamenon. Eu venho aqui à noite, que eu trabalho nos carros escolares. Aí toda noite eu venho, que eu durmo em casa aqui, e o meu menino que morreu, eu dormi aqui. Aí toda noite eu chegava, pai, já tomou café. Ele abria a porta, ia para lá, e veio tomar café mais ele. E quando foi agora, não aconteceu esse fato. Aí, difícil a coisa, né? É, o pessoal comenta que ele se mandou. É.
12: A esposa foi embora, né?
11: Eu não sei se ele foi com a esposa, que ele morava ali, eu não fui nem lá ainda, porque eu cheguei, eu digo, vou ficar sabendo aí como é que ficou, porque a mãe dele estava aí, né? Porque ele mora com a mãe, né? E ela acabou chorando, nem conversei com ela. Simplesmente eu disse a ela: entrega a Deus, porque ele é dono de todo o universo. E é quem vai resolver nossa causa, né?
10: Muito bem. Com esse crime de morte passando para 5 o número de homicídios durante o mês de maio e de janeiro até agora, 45. No fim de semana foi sangrento. Sexta, sábado e domingo, colocando aqui, 27 homicídios foram registrados. Nesses 3 dias, sexta, sábado e domingo, totalizando 80 até o momento, durante o mês de maio. E de janeiro até agora, já mataram 1.022 pessoas. 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
1: Dez horas e 55 minutos aqui na Rádio Jornal. Valeu, Givanildo. Obrigado aí pelas informações aqui na Superman. Deixa eu dar uma passadinha aqui no nosso WhatsApp, nessa reta final aqui do programa, né? Só que eu queria te falar contigo. O aeroporto estava fechado, esse jatinho decolou na sexta-feira. Mas provavelmente aí seja jatinho, né? Particular, né? Quer ver? É aqui. Um jatinho particular. aqui partiu de Caruaru, tarará, não tava dizendo aqui pra onde tava indo, tava não, mas decolou aí na

0: Estou aqui, tá certo, Maria de Fátima? Vou passar mais uma demanda aqui para a Juliana. Estamos aguardando as respostas por parte da Compesa, daquele material que a gente já mandou hoje pela manhã aqui para a produção da Supermanhã. Valeu, Maria de Fátima, obrigado pela companhia. Sócrates, manda um alô para Dedé do Açaí, que não perde um programa, inclusive o seu, coisa boa. O Bruno César, do Sítio Azevém. Valeu, Bruno, obrigado pela companhia aqui na Rádio Jornal. Alguém aqui mandou um vídeo, é o Ailton, né, que mandou. Também não consigo ouvir o que está no vídeo. Deixa eu ver aqui se dá para... Ah, é uma instrução sobre a questão do engasgo. Valeu, Ailton. Obrigado pela audiência também. Bom dia, Sócrates. Deus proteja você, seu programa, o Berg, o operador do horário. Hoje é o Givaldo Júnior. Eu, Edivaldo Vigilante. Valeu, Edivaldo. Obrigado pela sua companhia também aqui na Rádio Jornal. Quem mais está com a gente aqui é o Paulo Júnior. Lula vai dizer na campanha que fez a ligação para o dono do Banco Master? É a pergunta dele aqui. Bom dia. Valeu, Paulo. Obrigado pela tua audiência também aqui na Rádio Jornal. O Gutenberg dizendo que tem muitos animais mortos na BR próximo ao Juriti. Valeu, Gutenberg. Um abraço também pela sua audiência aqui na Supermanhã da Rádio Jornal. Pronto. Chegamos ao final de mais uma Supermanhã, né? Chegamos ao final de mais um programa, agradecendo a audiência de cada um de vocês. 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A gente volta a se encontrar amanhã em mais uma Supermanhã. Você fica agora com o debate da Supermanhã. Logo mais à tarde a gente está por aqui no Forró na Jornal. Um abraço a todos, obrigado pela audiência, até amanhã.
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2: Em períodos eleitorais, as pesquisas de intenção de voto ganham espaço no debate público, influenciam estratégias de campanha e movimentam discussões nas redes sociais. Mas em meio à avalanche de números e de gráficos, muitos eleitores ainda têm dúvidas sobre como esses levantamentos são realizados e até que ponto eles merecem confiança. No programa de hoje, nós vamos falar com os nossos convidados sobre como são feitas essas pesquisas eleitorais, qual a importância desses estudos, como funciona a credibilidade dos resultados e quais os principais questionamentos sobre pesquisa. É tempo de pesquisa, minha gente, é tempo de eleição. E você, com

0: confia nas pesquisas eleitorais? Vamos embora debater. Deixa eu agradecer aqui, saudar Felipe Ferreira Lima, que é cientista político e advogado especialista em direito eleitoral. Bom recebê-lo de novo. Vamos começar a semana. Bem-vindo.
1: Que bom, Natália. Bom dia a todos. Bom dia, ouvinte da Rádio Jornal. Um prazer estar aqui. Um tema importantíssimo hoje, viu? Pesquisas é o que mais a gente tem tido aí. Todo dia praticamente sai uma.
0: Verdade.
1: E eu vejo que o leitor e o ouvinte estão sempre atento a isso.
0: É, a gente vai debater, explicar como é feito, o que você deve levar em consideração. Então é muito bom recebê-los. Também Fernando Neves, que é cientista político e diretor do Instituto de Pesquisas NCP Inteligência. Bem-vindo à Rádio Jornal. Bom dia.
2: Bom dia, Natália. Obrigado. É um prazer estar aqui para essa conversa muito importante, né? E desmistificar algumas coisas aí também para o eleitor saber, né? O que é que a gente pode esperar desse ano.
0: Até porque é a tal da avalanche das pesquisas, né, minha gente? Tá por todos os lados. Participando com a gente pela internet, Jefferson Bruno, que é doutor em estatística pela Universidade Federal de Pernambuco e pela PUC do Chile, professor da Universidade Federal de Campina Grande. Já estamos lhe vendo, seja bem-vindo, doutor. Obrigada. Agora vamos lhe ouvir, então. Bom dia.
3: Olá, bom dia a todos e a todas, eleitores da Rádio Jornal. Vamos falar hoje um pouco, né, desse tema que, enfim, às vezes é bastante polêmico.
0: Sim.
3: Enfim, a gente vai tentar desmistificar, basicamente, como funciona uma pesquisa eleitoral, quando ela é confiável, o que o eleitor deve procurar numa pesquisa. Enfim, a gente vai debater tudo isso hoje.
0: Muito bem, gente, já também conosco o doutor Álvaro de Oliveira Azevedo Neto, que é advogado, tem diversas especializações. A gente vai já também recebê-lo aqui no estúdio, e é um tema importante, um tema que precisa da sua participação, você eleitor. Então já vá mandando a tua mensagem. WhatsApp da Rádio Jornal, anota aí se você ainda não tem: 991478520. 991478520 é o WhatsApp da Rádio Jornal. E a gente está aqui no YouTube, já acessei, estou lhe esperando, manda sua mensagem, tem chat ao lado direito da tela, você pode nos ver, ouvir e também participar. Pesquisas eleitorais e como não cair em armadilhas num ano eleitoral como esse. E aí eu já quero, antes de efetivamente começarmos, senhores, lembrar que o Sistema Jornal do Comércio, nesse ano, decidiu e publicou isso, inclusive, em um editorial que está divulgando duas pesquisas. Vai divulgar duas pesquisas, aliás, pesquisas de apenas dois institutos nesse ano: Datafolha e Quest. Datafolha e Quest. É uma decisão da empresa de fazer essa divulgação, inclusive levando em consideração parâmetros de confiabilidade e de segurança para o eleitor. Mas eu vou repetir isso ao longo do programa e explicar melhor para você. Doutor Felipe Ferreira, me explica uma coisa. Pesquisa sempre existiu ou é coisa de tempos mais recentes?
1: Sempre existiu, Natália. Nos tempos mais remotos, de outras maneiras, com outro tipo de tecnologia, de abordagem, né? Hoje a gente tem uma difusão das pesquisas, né, com a ajuda também da tecnologia, né? Você tem pesquisas hoje feitas à distância. Sim. Você tem pesquisas hoje feitas com formulários, né, diretamente na internet, né? E aí você tem uma gama de situações que quem contrata a pesquisa pode escolher, né? Tem gente que preza, né, Fernando, pela presencialidade, né? Você quer buscar, né, de fato a voz do eleitor, você quer sentir ali o sentimento, você faz uma pesquisa qualitativa, como a gente chama, né? Que é aquela que busca aferir o sentimento do eleitor, o que é que ele está achando, né? E buscar, através daquelas respostas, ver o que de fato, que leitura se tem daquele sentimento político do momento. E tem a quantitativa, que é aquela que a gente costuma já ouvir aqui, ser divulgada. Sim. Quase hoje que diariamente, né? Que é essa dos números: intenção de voto, voto espontâneo, aprovação, desaprovação do governo. Então, a pesquisa é um instrumento hoje realizado, né, para aferir voto, como foi desde sempre, aferir indicação de voto, cenário político, como foi desde sempre. Agora, hoje está mais popular. Né? Eu vinha conversando aqui com o Fernando dos bastidores. Sim. A gente vinha dizendo o seguinte: antigamente, quem trabalha com eleição, a gente já tinha a época certa que a pesquisa saía. Sim. Né? Você tinha uma pesquisa que saía ali pouco antes da campanha eleitoral. Sim. Né? Agosto ali, pouco antes do dia 16, institutos já tradicionais, era o Datafolha, o antigo Ibope, né? Saía uma geralmente no meio da eleição, ali na meados de setembro, e outra já perto da boca de urna, né? Aquele... Sim. Períodozinho ali, eram datas certas. Hoje isso...
0: Mas aumentou então na sua percepção?
1: Aumentou.
0: Hoje é pesquisa
1: hoje
0: toda hora.
1: É

0: pesquisa toda hora, você tem instituto que faz todo mês pesquisa estadual, presidencial, divulgando, né? Agora, com isso, o direito, né, a legislação e o próprio TSE também voltou os olhos com exigências maiores para divulgação de pesquisa.
1: Tem que ser registrado, você não faz aí uma pesquisa e bota no ar.
0: De qualquer jeito, não. A partir de 1º de janeiro, exatamente, do ano de eleição, tem que se registrar a pesquisa com todas aquelas exigências. Metodologia, quem é o estatístico responsável, né? Toda a situação, quem custeou, isso é uma questão até relativamente nova, quem está custeando a pesquisa, né? Hoje o TSE exige, né? Os prazos em que ela foi colocada, quantas pessoas foram entrevistadas, tudo isso são exigências. Por quê? Porque a gente sabe que se isso não for bem regulado, né? Pode influenciar positivo ou negativamente, seja lá que interpretação a gente tenha, para o eleitor, né? Tem países como, por exemplo, o Chile e o Paraguai, que proíbe 15 dias antes a pesquisa, né?
1: No Brasil não tem isso, né?
0: No Brasil não existe isso.
1: Dia anterior à eleição tem pesquisa saindo.
0: Hoje você tá proibido só a questão da boca de urna, que antigamente saía a pesquisa do dia, né? Mas nas vésperas da eleição você pode ter antivéspera, né? Você é permitido que se tenha, né? Mas tem países que proíbem.
1: Sim.
0: Tem outros que deixam qualquer tipo de pesquisa. Estados Unidos, por exemplo, você pode divulgar no dia, não há restrição, né? Você tem na Itália, por exemplo, eles têm um prazo também de cerca de 15 a 20 dias antes, que eles chamam de blackout, né? Que é o período do silêncio eleitoral. Ninguém pode divulgar pesquisa para evitar que aquilo se influencie, né, na cabeça do eleitor. Então, nós estamos numa fase, por isso esse tema é importante, de reflexão sobre pesquisa e profissionais como o Fernando, como o nosso companheiro aqui,
1: Jefferson,
0: né, estatística, é importante eles estarem aqui para dizer como funciona. O eleitor precisa saber como é essa pesquisa, porque a gente só escuta falar, mas como é que ela é feita, não é verdade?
1: Por isso que a gente até bota no título, como não cair em armadilhas.
0: Exatamente.
1: Não é?
0: Porque
1: precisa estar muito atento. Gente, cada dia parece que surge um instituto novo. Aí você olha na TV, ouve no rádio, meu Deus, nunca ouvi falar desse grupo. E aí já está acontecendo pesquisa, uma pesquisa nova, é uma velocidade tremenda. Mas, Fernando, eu quero entender algo aqui com você. Pesquisa atrapalha ou ajuda? Eu estou falando no seguinte sentido, na formação do voto do eleitor. Eu já ouvi de muitas pessoas o seguinte, eu estou vendo as pesquisas, estou vendo que A e B estão ali no topo. Ah, vou votar no A então, já que os outros não vão brigar mesmo. Então, eu vou votar naquele ali, eu queria votar num outro, mas não tem chance nenhuma. Ajuda ou atrapalha?
2: Natália, obrigado aí pelo espaço também para
1: a
2: gente conversar sobre isso.
1: A gente agradece.
2: Como o Felipe falou, é realmente muito importante a gente entender, né, antes de tudo também, que existem... Mesmo dentro da quantitativa, né, que é a mais popular, que é essa que mede intenção de voto, é entender que ela não mede só isso, né, e que uma pesquisa séria, ela vai ter os critérios bem estabelecidos ali. Então, como todo tipo de profissional, né, vai ter gente boa e gente ruim trabalhando nisso, mas o TSE, ele vai divulgar ali o que é preciso de regras a serem seguidas. E eu acho que é muito importante como aliado do eleitor, né? A gente passou por um tempo aí onde havia uma desinformação sobre pesquisa e até uma confusão, justamente porque antes a gente esperava ali, né, Datafolha, como é que está o Ibope, então era uma coisa mais previsível. Hoje em dia, com tantos institutos realizando, às vezes as pessoas tendem a comparar os resultados de metodologias diferentes.
1: Você pega uma Paraná Pesquisas que diverge de um Datafolha totalmente, aí o povo fica, peraí, eu vou para onde?
2: Isso, né? E não é que esteja uma mais certa do que a outra necessariamente, né? Porque a pesquisa é importante a gente ler como uma tendência, né? Ela é como um termômetro, né? Então, assim, se você usa aquele termômetro no momento e ele acusa febre, depois essa febre pode ter passado, né? Então, os fatos políticos, eles são dinâmicos, como a gente sabe.
3: Boa.
2: Então, a pesquisa, ela vai influenciar não só o eleitor, mas como as próprias campanhas, né? Os candidatos e toda a estrutura.
1: Sim.
2: A gente até costuma ouvir, né, às vezes, como é que o resultado de um candidato está à frente do outro, né? Especialmente a eleição presidencial. Como isso pode influenciar na Faria Lima, na expectativa de juros. Então, isso influencia na economia, influencia nas pessoas, influencia em uma gama de atores, né, que estão envolvidos nesse cenário político.
1: Tendo em vista essa influência direta, você vê a cotação, às vezes, do dólar, vê tantos
0: tudo
1: impactos, né?
0: Isso,
1: tudo influencia. É. Aí eu pergunto para você, é bom que seja divulgado nesse volume tão grande ou seria melhor que não fossem tantas para não ter tanto impacto na economia, no dia a dia, na rotina das pessoas?
2: Eu acredito que é positivo, só que a gente tem que aprender

0: talvez a olhar, né? A fornecer também para o eleitor o que é que ele deve estar olhando ali, porque existe
1: Sim.
0: a pesquisa que é a mais tradicional e que é bem importante, extremamente confiável, que é a pesquisa domiciliar, né? Face a face, que ela tem critérios talvez até mais que estão mais encrostados na cabeça do eleitor de como é que funciona a amostragem, as pessoas vão na casa, né? Ela pega uma representatividade e é importante a gente também diferenciar de enquete, né? Que hoje em dia a gente vê assim, com a ascensão de rede social, a gente vê que tem muito portal, muita página que faz uma
1: Blogs.
0: enquete, exato. Que assim, ele está pegando um nicho, né? Primeiro, o nicho de quem já segue, ou então reforçando alguém que quer. Enfim, a gente vê isso até em coisas menores, né? Para você ganhar um prêmio, não importa você ter mais amigos ou menos amigos, mas se você divulgar mais, as pessoas vão votar em você ali. Então, isso é diferente, né? Numa pesquisa, a gente vai ter uma amostragem definida e critérios bem estabelecidos, né? Então, isso é uma abordagem. Existem também pesquisas telefônicas, né? Então, é importante a gente comparar. Então, talvez uma Paraná Pesquisas, ela tenha feito uma pesquisa com um recrutamento digital aleatório, que já usa, às vezes usa um painel também para fazer uma pesquisa online. E não é que uma está mais certa que outra, mas algumas elas vão conseguir atingir públicos que outras não vão. Né? Então, assim, nesse sentido, a gente está vivendo também, né? Felipe sabe disso, a própria legislação vai se atualizando com a entrada de IA, de tecnologias. Então, a pesquisa online ela é uma novidade, né? Só que ela tem critérios também. Então, existem até institutos que trabalham com recrutamento digital aleatório e outros com painel. Enfim, então é importante a gente comparar a metodologia, né? E mais importante do que um dado de intenção é a tendência. Por isso que muitas campanhas elas fazem tracking, né? Pesquisas diárias, ou então, porque aí você consegue ver para onde está indo, né? Essa opinião pública. E eu acho que assim, ela influencia, a pesquisa influencia, mas tem outros fatores nesse ecossistema que influenciam também, né? O próprio calendário eleitoral, né? Com o início dos candidatos. Então, hoje saiu uma pesquisa, mas aí amanhã um prefeito que estava no cargo, por exemplo, se licenciou e agora ele está autorizado a fazer campanha na rua. A presença dele fora da instituição de prefeitura, mas como candidato, vai influenciar no voto que ele vai estar rodando. Então, a pesquisa de ontem pode ser um resultado já antigo, já velho, né? Então, a gente tem que comparar as metodologias e entender essa temporalidade também.
1: E aí, Fernando, traz isso para a gente. Eu até anotei aqui, viu? Comparar as metodologias e entender. Só que o eleitor, por si só, ele não vai acessar o site do TSE e ver se o Instituto está seguindo todas as regras, está tudo bonitinho, está tudo certo, não é? Assim, em grosso modo, falando, o eleitor, ele vai ler, vai ver na TV, vai ouvir no
2: A
1: rádio.
2: manchete, né? A
1: É a
0: manchete. Com
1: manchete, está na
0: certeza.
1: frente, tem chance, não tem chance. E eu queria entender um pouco isso com o Jefferson, porque levando isso em consideração, as minúcias da pesquisa, aquilo técnico que você sabe muito bem. Ok, isso está de um lado, mas de outro lado, o que o eleitor quer saber é o seguinte: como saber se aquela é uma pesquisa séria? Confio ou
2: Ou
1: não
2: não
1: confio,
2: confio,
1: não é?
2: verdade.
1: Jefferson, tem resposta para isso?
3: Como já foi falado, né, talvez o primeiro passo seja exatamente você entrar no site do TSE e ver se essa pesquisa é registrada. O segundo passo, também no site do TSE, foi registrada, tá? Quando foi a coleta? Como foi o questionário? Quem foi que contratou? Quantas pessoas foram entrevistadas? Aonde essas pessoas foram entrevistadas? Porque esses são itens obrigatórios do TSE. O TSE, ele pede para você colocar toda a delimitação dos bairros ou dos municípios, né? Nesse caso que a gente está em ano de eleição estadual. Então, o eleitor, ele precisa ver isso. É um pouco difícil, mas ele precisa ver esse tipo de coisa para saber se essa pesquisa de fato é confiável ou não. Porque, como foi falado também, a gente está numa era, digamos assim, de divulgação de tecnologia em massa. Então, temos muitos institutos de pesquisas, temos muitas pesquisas saindo, e a gente precisa saber, pô, qual instituto é confiável e qual não é. Certo, a gente tem algumas coisas que eu costumo falar que um instituto de pesquisa, ele sobrevive de resultados. Se o instituto de pesquisa, ele erra em uma eleição,
1: É verdade.
3: automaticamente, nas próximas, ele para de existir. Não, existe esse filtro. Um instituto de pesquisa, ele depende, ele sobrevive de resultados. Então, a gente vê também muitos institutos de pesquisas agora, porque antigamente, vamos botar aí há 6 anos atrás, era mais limitado, de fato, era apenas institutos consolidados, né, assim, populares.

0: que a gente entrou na era dos blogs, eu costumo dizer. Porque se você pegar as eleições, por exemplo, de 2020, os contratantes eram os partidos, os contratantes eram empresas. Hoje, nas últimas eleições, a partir de 2024, foi onde eu percebi isso, mais de 90% dos contratantes são blogs de pesquisa. Blogs de divulgação, desculpa, blogs de notícias. Então, isso acaba aumentando drasticamente. Aí, agora, os próprios blogs montam institutos de pesquisa, fazem parceria com outros institutos de pesquisa. A gente tinha muitos institutos de pesquisa, mas para fazer pesquisa de maneira interna, que a gente chama. São aquelas pesquisas que não são registradas no TSE e também não podem ser divulgadas, né? O registro da pesquisa
1: fazem,
0: eleitoral...
1: Né, para saber o desempenho dos candidatos isso. Internamente.
0: Exato. O registro da pesquisa eleitoral ela é para fins de divulgação, de maneira geral. Mas, antigamente, tinha muitos registros, tinha muitas pesquisas de institutos de pesquisa de maneira geral, mas de maneira interna. Eles não divulgavam, eles apenas faziam serviço e passavam para a empresa contratada. E aí, hoje em dia, como a gente está nessa era dos blogs, então os blogs montam seus próprios institutos de pesquisa ou terceirizam, a fim desses novos institutos de pesquisa entrarem, fazerem o cadastro no CONRE, depois no TSE, e aí fazerem a divulgação. Então, isso acabou surgindo... Não é que surgiram novos institutos de pesquisa, mas os institutos de pesquisa agora estão regulados para fazer essas divulgações. Então, a gente pensa que foi criado. Enfim, mas a ideia, né, para um eleitor que vê aquele número cru é... Tô vendo o resultado. Ele não sabe de onde foi o resultado, ele só tá vendo aquele número. Então, o ideal é que fosse divulgado onde foi feita essa pesquisa, porque dependendo do local, isso acaba influenciando.
1: Eu faço pesquisa, acho,
0: desde 2018. Isso. Desde 2018. Então, digamos, eu vou fazer uma pesquisa a nível Pernambuco. Aí eu pego uma cidade do interior, Macaparana. E aí eu coloco uma quantidade expressiva de questionários em Macaparana e em Recife eu coloco metade. Não faz sentido.
1: Vai ter impacto.
0: Não faz sentido. Exato. Aí por isso que tem as metodologias dos institutos. Normalmente a gente usa a proporção por tamanho, a PPT. Então, municípios de maior quantidade de eleitores, por exemplo, Recife, vai receber um número maior de questionários e assim por diante. Então a gente consegue... pegar um grande número de municípios, tá? Não são todos, porque a gente trabalha com uma amostra.
1: Sim.
0: Como é que funciona uma amostra para o eleitor? Quando a gente vai fazer um exame de sangue, a gente coleta uma amostra de sangue. Então, quando a gente vai comer um bolo, por exemplo, a gente não precisa comer o bolo todo para saber se ele está gostoso, a gente come apenas um pedaço. E ainda para... o tempo, quando foi feita essa pesquisa, isso é muito importante. Uma pesquisa, ela retrata... uma fotografia do momento. Se a gente levar em consideração esse exemplo do bolo, se eu comer o bolo hoje, ele é um sabor. Se eu comer ele daqui a 10 dias, ele é outro. Então, veja, tudo isso é importante para a gente definir o que é uma pesquisa verdadeira, digamos assim, ou que passe um melhor resultado daquele momento.
1: Sim.
0: Tá certo?
1: Depois a gente vai ampliar mais essa questão da amostra, porque o povo tem muita dúvida sobre isso e sempre tem uma frase que aparece que é a seguinte: ah, mas eu nunca participei de pesquisa, ninguém nunca me pesquisou, então eu não acredito. Essa é clássica. Mas deixa eu dar uma passada aqui no WhatsApp. O Marcos Rocha está dando a opinião dele. Ele diz assim: eu acho errado pesquisa eleitoral, principalmente no interior, cidades pequenas. Os políticos fazem pressão, chegam em carrões, tentam comprar o voto do povo e as pessoas se iludem e acabam dando a sua opinião na pesquisa a partir dessa influência, diz ele. E aí tem muitas pessoas aqui participando, gente. Também o nosso querido Emanuel, que diz: sabemos que a maioria dos eleitores vota por obrigação, então não quer ter trabalho em saber qual pesquisa é certa. Não deveria ter uma regra, uma obrigação de mostrar pesquisas certas e as erradas fossem proibidas? É por isso que existem as regras para seguir do TSE, né, doutor?
2: Exatamente.
1: E aí tem uma pergunta aqui, do Fábio Silva, eu quero que o doutor Felipe Ferreira responda. E os rapazes fiquem à vontade também. O Fábio Silva fala assim: o eleitor pode receber notificações, mensagem via WhatsApp, Instagram e outras redes sociais sem que isso configure abuso ou propaganda enganosa? Os partidos políticos e candidatos podem fazer campanha por meio virtual e plataformas digitais? Ele já foi para o aspecto da campanha. Mas aí eu vou aproveitar aqui, viu, Fábio, para perguntar também o seguinte: a abordagem de pesquisa por WhatsApp. As pessoas têm falado isso. Isso pode

0: Veja, a gente tem a questão da abordagem hoje pela internet já com uma questão do consentimento, né? Que o TSE tem dito. O TSE tem batido nisso. Olha, é preciso, para que exista uma pesquisa, que exista o consentimento do pesquisado, né? Isso tem sido alvo de jurisprudência. Não há hoje uma regra, uma lei específica que trate, que proíbe esse tipo de situação, porém, com a questão da LGPD, né, a questão da proteção de dados, com a questão da robotização e dos algoritmos na eleição, né, a conjunção disso, ou seja, o conjunto, a união desses fatores pode gerar abuso de poder econômico, né, dando ensejo ao que a gente chama de AIGE, que é a Ação de Investigação Judicial Eleitoral, que é aquela que investiga justamente se houve o abuso de fato, né, junto ao eleitor. E o que é importante nisso? Muita gente acha, mas essas ações podem não dar em nada porque é preciso ter a prova de que isso interferiu no fim. Já não é esse o entendimento do TSE. O que é que ele diz? Somente a gravidade, tá? Se a conduta do candidato, tá, de fazer aquilo ali, de abordar daquela forma, só interferiu em uma pessoa, mas se aquilo ali foi grave ao ponto de entender que aquela atitude é uma atitude de abuso, ele já pode ser condenado e perder o mandato.
1: Agora a pessoa tem que fazer a denúncia, tem que fazer procura a denúncia, o TSE local.
0: Exatamente. Apresentar as mensagens, né? Provas materiais são muito importantes para isso, né? E veja, o Ministério Público pode entrar com essa ação, né? Pode denunciar ao próprio juiz eleitoral, tá? Porque hoje a gente tem canal para isso, tá? E até a oposição. O partido de oposição, o advogado da oposição, também é a pessoa que pode e tem maior interesse nisso, né? De denunciar aquele candidato. Então, canais existem, tá? E pode sim levar à infração, ao ilícito, digamos assim, de abuso de poder político ou econômico, a depender da situação.
1: A gente tem que sempre pedir o bom senso, né, minha gente? É claro que quem está colocando o seu nome à exposição tem a vontade de ser eleito, óbvio, é óbvio. Agora, tenha bom senso, não fica minando as pessoas, enchendo de mensagem. Tudo tem momento, tudo tem hora e também o que você vai sentindo ali do eleitor. Eu vou para o intervalo, mas antes disso, olha o que diz o Cícero do Chique Chique. Ele diz assim, a melhor pesquisa que existe é a urna eletrônica. É ela que vai dizer se estava certo, se estava errado, porque é quem foi eleito. Ô Cícero, aí a gente entra aqui numa questão, porque tem gente que não confia em pesquisa e tem gente que não confia em urna eletrônica, rapaz. É complicado, mas confia nas urnas sim. Completaram 30 anos ontem. 30 anos da utilização de urnas eletrônicas no Brasil e precisa sim confiar, assim como o Cícero está confiando. A gente vai para o intervalo e volta já.
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5: Eu quero já agradecer aqui, saudar também doutor Álvaro de Oliveira Azevedo Neto, doutor em Direito, especialista em Neoconstitucionalismo e Políticas Internacionais de Integração, professor de Direito do Centro Universitário Tiradentes UNIT. Não pôde estar com a gente pessoalmente, mas deu um jeitinho de nos atender. Eu agradeço muito, viu, doutor, pela sua iniciativa também de estar com a gente agora online. E a gente já estava aqui esquentando o assunto, falando sobre isso, os caminhos, para que as pessoas possam entender no que confiar. Confiar no quê? Qual pesquisa eu posso levar em consideração? E aí eu quero entrar um pouco aqui com o doutor também no seguinte aspecto. A pesquisa mostra o momento da sociedade, como a gente estava falando. Questões, por exemplo, ocorre um crime gravíssimo, um projeto de lei votado no Congresso Nacional, o Senado derruba a indicação do ministro, tudo isso vai impactar no resultado da pesquisa, não é isso, doutor?
6: Bom dia a todos os ouvintes, os colegas convidados. Quando a gente pensa em pesquisa eleitoral, a gente está pensando também numa forma de se dar um retrato de como está a temperatura daquela eleição naquele momento, né? E isso pode ter um efeito positivo de fazer com que uma oposição ela melhore o seu debate, melhore a forma com que ela explana a sua plataforma, mas muitas vezes não é isso que acontece. Então, no momento atual, e aí voltando até para alguns tópicos que já foram falados agora há pouco, Natália, quando a gente olha para o momento eleitoral que a gente está hoje, a gente vê muita emoção e pouca razoabilidade nesse processo. Então, a gente vê que a veracidade da pesquisa, ela não é tão relevante quanto a emoção que ela gera. Então, não entendam isso de uma forma errada. Eu estou falando para o eleitor, no momento que ele recebe uma campanha eleitoral, o resultado de como está aquele momento de campanha eleitoral, ou dentro da pesquisa, ele vai ser movimentado por uma emoção maior do que a sua própria razoabilidade. Então, isso faz com que a falsa verdade, né, ela seja propagada com o intuito de fazer com que o eleitor ele mude o seu caminho. E a gente sabe que em diversos aspectos e tipos de eleição, existe aquele grupo de eleitores que vai pensar que não vou perder o meu voto, então vou votar em quem está ganhando. Então isso também existe, certo? Cada vez menos, graças a Deus, mas assim, há também essa necessidade. Então eu volto para a ideia de pós-verdade, né? Que o que é relevante no momento que eu recebo uma pesquisa? É a emoção que ela traz para dentro de mim ou a questão racional do que ela está ali explanando? E muitas vezes essas pesquisas são feitas de forma aleatória, sem representatividade social, então a amostra que foi tirada ela não corresponde à sociedade que irá votar, aquele grupo social que irá votar naquela eleição específica. Então, termina que se nós não conseguirmos ter acesso, aí eu vou até além, né, talvez até já abrindo mais um ponto, se nós não conseguirmos ter acesso à metodologia dentro da qual aquela pesquisa foi feita, ou pelo menos a institutos que nós temos como sérios,

0: idôneos, imparciais, a gente não pode acreditar no que a gente está vendo. Então, já fica aí até para todos nós que, se recebermos pelo WhatsApp uma notícia de resultado de pesquisa eleitoral, temos que ver quem foi que enviou e onde que foi feita essa pesquisa e se aquele resultado que eu estou vendo de fato é o resultado da pesquisa.
1: Até porque, doutor, entre emoção e razão, os candidatos também aproveitam muito dos resultados. Por exemplo, você pega uma fatia, pega um detalhe ali da pesquisa para dizer: o fulano foi o que mais cresceu. Só que o fulano não é o primeiro colocado. Pode ter sido o que mais cresceu. E aí você faz um card, você divulga na sua rede social, coloca no seu material de TV e rádio dizendo: eu fui o candidato que mais cresceu, gente, segundo a pesquisa X. Isso pode interferir, claro, na decisão do voto, mas isso é um recorte dentro da pesquisa. Então, entre emoção e entre razão, vai procurar o estudo completo, que também vai lhe ajudar a entender melhor, né, doutor?
0: Com toda certeza, Natália, e ainda vou além. Às vezes na pesquisa nós temos assim o maior índice de aprovação, o maior índice de rejeição, mas também o candidato mais lembrado. Então, o mais lembrado, ele foi lembrado por motivos positivos ou negativos?
1: Porque lhe
0: Como
1: odeiam
0: é que é
1: ou porque lhe
0: isso?
1: amam, não é? É boa.
0: Exato. Então, é importante saber o corte geral da pesquisa, quem foi entrevistado. E um exemplo simples: se aqui em Pernambuco, na nossa pesquisa eleitoral para o governo do estado, fosse feita a pesquisa apenas em uma parte do estado, e aí a gente pode aplicar isso para qualquer estado, em qualquer parte do estado que não fosse o estado por completo, eu teria segurança nesse resultado? Ou eu acharia que esse resultado está direcionado para beneficiar algum candidato. Entende o que eu quero dizer? Não dizendo que isso aconteceu, mas dizendo que em qualquer espaço, se a gente não tem a representatividade de todo o eleitorado naquele processo, e aí quando eu falo representatividade, eu estou falando de faixa etária, de condição social, de gênero. Então, tudo isso tem que ser levado em consideração. Se eu não faço isso, o meu resultado vai ser direcionado com toda certeza.
1: Vai ser para grupos específicos, né? Gente, tem uma mensagem aqui bem interessante. A gente já tocava um pouco no assunto, doutor Fernando Neves, cientista político e diretor do Instituto de Pesquisas NCP Inteligência. Joás, nosso ouvinte aqui do Recife, diz o seguinte: tenho 43 anos, nunca participei de uma pesquisa dessa. Não vejo ninguém nas ruas perguntando nada. Isso para mim é comprado, porque não tem órgão fiscalizador. O que dizer para Joás?
2: Obrigado aí pela oportunidade também da gente esclarecer, né, esse tipo de dúvida. É realmente bem comum, né, as pessoas falarem isso, porque até como o Jefferson trouxe, a pesquisa ela trabalha com amostragem, né, e também o complemento agora que foi feito pelo colega agora, de que a gente tem critérios a serem seguidos, né? Então, assim, a gente realmente, se a gente for fazer uma pesquisa apenas na RMR ou apenas no sertão, a gente vai ter um resultado que vai estar sendo um resultado que não é real, não é o resultado da urna. Então, hoje em dia é bem fácil a gente entender quais são esses parâmetros, né? Porque o TSE divulga, né, o número do eleitorado mês a mês. Então, assim, com novas filiações, né, quando a pessoa atinge a idade, o que é voto obrigatório ou não. Então, a gente, como instituto, temos critérios claros a serem seguidos, de faixa etária, de classe social, de nível de instrução. Então, assim, são critérios fáceis de ser seguido, assim, e existe o órgão, o TSE, para fiscalizar, né?
1: Então tem alguém fiscalizando o TSE, que, porque muita gente falou, não tem fiscalização, não tem, ouvintes falaram, não.
2: Com
1: Uma das
2: certeza.
1: missões do TSE está em cima
2: Com
1: fiscalizando.
2: certeza. E ainda tem uma questão também, que aí a gente pode entrar até num outro debate de se é saudável ou não, né, para o meio de pesquisas como um todo, que eu acho que isso pode ser levado a outros debates, que é, como o Felipe trouxe aqui, as candidaturas de oposição. Às vezes, quando não gostam de um resultado, elas vão impugnar uma determinada pesquisa, porém a defesa, ela existe. Então, assim, o TSE, ele vai multar, e aí o Felipe pode até falar melhor a questão de multa depois, mas é uma multa bem alta, e se esses critérios não tiverem sido atendidos. Só que o que acontece muitas vezes é como o doutor trouxe aqui também, né? As pessoas são movidas pela emoção. Então, mesmo que haja uma resposta formal e que aquilo tenha sido explicado metodologicamente e o instituto foi isento da culpa, realmente provou que era idôneo, então aí não adianta mais, o estrago já foi feito, né? Então, a gente tem que ter cuidado com o que é que a gente está compartilhando, né? Se é antes de ser uma coisa julgada,

0: ou não. Mas voltando para a pergunta do ouvinte, né? Sim. A gente trabalha com amostragem, como o próprio Jefferson trouxe. Então, você pega um estado como Pernambuco, para ficar no exemplo, e a gente pega as regiões e sorteia, né, proporcional ao tamanho. No caso da domiciliar, existem várias metodologias, mas no caso da domiciliar, você sorteia cidades com maiores populações, você tem uma chance maior de ser entrevistado. Então, realmente, se esse ouvinte for de Recife...
1: Ele mora no Recife.
0: Pronto, a probabilidade é bem menor dele ser entrevistado. Porque existem uma gama de eleitores, metade, quase 40% do eleitorado, 41% se não me engano, do eleitorado de Pernambuco está na RMR. Então, assim, você tem que dividir essa pesquisa entre Recife e Jaboatão, são grandes cidades com número de eleitores.
1: Então, no interior, nos municípios menores, a chance de ser entrevistado é maior.
0: Seria maior, exato. Mas mesmo assim, existem setores censitários que são divulgados pelo IBGE e a gente tem esse arquivo atualizado, né? Uma rodada que foi até atrasada por conta da pandemia, mas que saiu em 2022, o dado consolidado. Então, a gente tem esse dado bem recente e ele pode ser atualizado pelos índices do TSE, mês a mês.
1: Certo.
0: Então, a gente vai ter municípios maiores, com mais chance de representação.
1: Uhum.
0: E aí, se você pertence a um grupo que também tem muita gente, exemplo, uma mulher de 25 a 44 anos, já é um grupo maior dentro daquele...
1: Mulher já é a maior parte dos eleitores
0: Isso.
1: é feminino.
0: E
1: né?
0: nessa faixa etária também é uma faixa etária maior. Então, a gente tem várias, uma segmentação rigorosa e complexa a seguir, mas é como o Jefferson trouxe. Você não precisa tirar o sangue inteiro de uma pessoa para fazer um exame de sangue. Então, você não precisa ouvir o Brasil inteiro, você tem uma amostragem. E aí entra, eu acho que até o próprio Jefferson pode falar melhor, questão de margem de erro, de confiabilidade, uhum. desse grau. Por isso que a amostragem ela é muito importante, a gente entender como foi feita a pesquisa, quantas entrevistas foram feitas. Né? Quando ela é domiciliar, a gente consegue pegar a população CD com mais precisão, que é o maior volume do eleitorado realmente. Só que aí tem aquela questão, se você também quer testar temas... que você tem que pegar a população AB, aí realmente uma telefônica pode ser melhor, então online. Então tem tudo isso, a pesquisa ela é um retrato do momento, né? Ela,
1: claro.
0: ela é como eu falei, você mede agora, deu febre, daqui a 2 horas você pode não estar febre, teve um remédio, qualquer que pode ser esse remédio no caso. Você tem uma crise, a oposição reagiu, o governo reagiu, um candidato C reagiu, então todo mundo está se ajustando, né? Isso é uma coisa que está em movimento.
1: Eu vou, inclusive, já chamar Jefferson Bruno, que é doutor em estatística, para explicar um pouco mais para a gente sobre esse tema. Porque, por exemplo, lá em 2024, na eleição anterior, né, a essa de 26, Pernambuco tinha cerca de 7 milhões de eleitores. 7 milhões de eleitores, uma população de cerca de 9 milhões de pessoas no estado. E aí, como é que se define uma amostragem de 2 mil pessoas? Né? Porque geralmente é isso, 2 mil pessoas foram ouvidas entre os dias tal e tal. E aí é por isso que muitas vezes gera essa desconfiança, a pulguinha atrás da orelha, viu, Jefferson, no nosso ouvinte, porque é uma amostragem muito pequena, levando em conta esses números. Então, eu quero entender essa questão do número de entrevistados, como se define isso, e também a margem de erro que Fernando pontuou.
2: Certo. Vamos lá. A primeira coisa foi falado na questão da... Às vezes, porque eu nunca vi uma pessoa... Porque eu nunca fui entrevistado. Porque eu nunca vi uma pesquisa. Deixa eu só entrar nesse tema.
1: Sim.
2: A gente quando pega, por exemplo, um município de Recife, onde a gente tem talvez o maior eleitorado de Pernambuco, digamos que a gente tenha 600 questionários para distribuir em toda Recife, tá certo? É muito difícil uma pessoa ele tem menor chance de ser entrevistado, porque a gente, pelo quantitativo de pessoas, a gente tem bem mais pessoas, então é mais difícil. Quando a gente vai para uma cidade do interior, isso daí já se torna mais comum. A gente, vamos dizer que a gente tenha 20 questionários para uma população de 10 mil pessoas. Já é uma concentração menor. Então, é mais fácil a pessoa ser entrevistada. E quando a gente trabalha com pesquisa eleitoral ou qualquer outro tipo de pesquisa, a gente trabalha com uma amostra. Quando a gente trabalha com uma amostra, a gente não pega todos os municípios. Por que a gente não pega todos os municípios? Isso daí, qualquer pesquisa eleitoral que você for ver, a gente tem 184 municípios aqui em Pernambuco e a gente vai fazer uma pesquisa, a gente pega 70, a gente pega 60. Por quê? A gente vai ter uma amostra, tá certo? Como essa amostra é definida? É a partir de um nível de confiança e de uma margem de erro, tá? A gente define um nível de confiança, que é uma probabilidade, e a partir desse nível de confiança, a gente vai gerar um tamanho de uma amostra. A partir do tamanho da amostra, a gente vai ter...

0: uma margem de erro. Porque a gente não pega todo, pega uma população bem maior. Porque, eu vou lhe dar um exemplo bem simples. Se eu pegar 2 mil pessoas e se eu pegar 5 mil pessoas, a gente vai ter a mesma tendência, a gente vai ter o mesmo direcionamento dos números. Chega um quantitativo de amostra, por experiência própria, a partir de 2.500 pessoas, 2.400, não importa se você pega 5 mil, 10 mil, 20 mil, o número não muda. O que vai mudar, vamos um exemplo, deu 50,73. Isso com 1.500 pessoas. Se eu pegar 10 mil, vai dar 50,74. Chega um momento que o número não muda mais, tá? Então, vamos lá. Por que a gente faz uma amostragem? Porque é uma maneira mais econômica, é uma maneira mais fácil e é uma maneira melhor de se medir, tá certo? Se a gente fizesse com todo mundo, não seria uma pesquisa, seria um censo. Então, existem municípios muito próximos um do outro, que a gente, por exemplo, não faz. Se eu pegar um município muito pequeno, eu não tenho questionários o suficiente para distribuir para aquele município. Então, ele começa a sair. A gente fala que esses municípios, eles deixam de ser, deixa eu ver uma palavra mais correta, mas na estatística, não entendo de maneira errada, a gente diz que o município é não significante. Por quê? Porque o quantitativo de questionários para aquele município se aproximou de zero. Então, ele sai da amostra. E a amostra é definida exatamente pelo quantitativo do que eu estou trabalhando. Se eu tenho uma amostra maior, mais municípios vai acabar entrando. Mas não entram todos os municípios. Outra coisa, metodologia. A gente tem a metodologia de pesquisas presenciais, que é a Face a Face, que pega um público, tá certo? Não adianta, a gente tem que trabalhar com aleatoriedade. Não adianta, por exemplo, eu pegar um município e apenas em um determinado bairro, isso vai viesar a pesquisa, então tem que ser de forma aleatória, pegando todos os bairros daquele município e de maneira aleatória, distribuindo o pessoal certinho nas ruas. A gente tem, qual é o problema desse tipo de pesquisa? Que não é um problema, tá? Talvez a gente não atinja públicos que a gente queria. Por exemplo, uma pessoa de alta renda, ela provavelmente mora em um prédio, em um condomínio fechado, e aí o pessoal de campo não consegue acessar esse tipo de pessoa, tá? Então já se torna um pouco mais difícil. Já na pesquisa por telefone, a gente tem uma maneira mais aleatória. Então pode pegar essas pessoas de alta renda. Ela tem que atender o telefonema. Chegar a mensagem do WhatsApp e ela tem que responder.
1: Agora, na pesquisa por telefone, só para entender, na pesquisa por telefone, por número, porque existe um banco de dados. É um banco de informações. Isso. Aí o pesquisador, ele liga para número tal, sabendo quem está do outro lado. Porque senão você não tem ideia do grupo, do público que vai ser entrevistado.
0: Isso, eu não consigo te dar essa resposta de maneira correta, mas pelo que eu sei, mais ou menos, o que é que acontece? O Instituto já fez a pesquisa presencial naquele determinado município.
1: Certo.
0: E ao fim da entrevista ele pergunta, você quer dar suas informações, que até para conferência e tudo mais, análise interna do município, da empresa, ele pode perguntar assim, você quer participar de pesquisas futuras?
1: Sim.
0: A pessoa diz, quero. Então, ele vai saber de onde aquela pessoa é. Eu tenho essa pessoa, ela é do município X. Então, quando ele faz a distribuição das ligações, digamos que ele tenha 10 mil pessoas em um município, e ele precisa de 20 questionários. Ele faz aleatoriamente, seleciona aleatoriamente 20 números, até chegar, né? E faz os disparos. Normalmente é isso que acontece, tanto por pesquisa por telefone como pesquisa por WhatsApp. A gente também tem uma metodologia chamada RDR, que é a pesquisa agora que a Atlas Intel usa bastante, que é a pesquisa de recrutamento digital. É bem semelhante, tá certo? Ela seleciona uma determinada região e faz os disparos de forma orgânica para lá. Então, quem quiser responder, vai lá e responde. A gente tem uma metodologia rigorosa, que isso daí tem todos os tipos de pesquisa que são... que o TSE obriga também, que é as ponderações. As ponderações entram 4 categorias obrigatórias: sexo, faixa etária, escolaridade e renda. Não tem como um instituto fazer uma pesquisa se não utilizar essas 4 categorias: sexo, faixa etária, escolaridade e renda. Isso daí são ponderações obrigatórias para um registro de uma pesquisa no TSE e para a coleta de campo. Ela tem que seguir isso certinho. Se não, multa. O TSE, ele é bem rigoroso, tá certo? É, muitos partidos entram com pedido de impugnação. O próprio TSE fiscaliza isso. Se eu não estou enganado, o nosso colega pode responder melhor, a multa está em torno de R$53 mil. Isso inicialmente. Então, assim, são multas pesadas, tá? Uhum. E devem ter uma fiscalização. Então, por isso que todas as pesquisas que são registradas, elas têm uma certa fiscalização, elas não fazem de toda maneira, tá? Sim. E o fato de pesquisas se diferenciarem de um resultado para o outro é a metodologia, é como o Instituto de Pesquisa faz. A gente, às vezes, tem pesquisas presenciais. Vamos pegar dois institutos, fizeram duas pesquisas presenciais. E aí deram resultados diferentes. A gente tem que ver quais municípios eles pegaram. Como está a distribuição? Será que algum instituto concentrou essas entrevistas em alguns determinados bairros? Será que foi de forma aleatória? Sim. A aleatoriedade, ela é a base para qualquer pesquisa eleitoral.
1: Isso pode influenciar.
0: É a aleatoriedade.
1: Né? Fernando, quer falar da questão da ligação? Como é que é feito isso?
2: Não, só complementando também o que Jefferson trouxe, esses critérios eles são estabelecidos, né, pelo TSE, de, uhum, essas categorias que ele falou, do sexo, da idade, do grau de instrução e renda. E mesmo na telefônica você tem um limite, mesmo que não se tenha todas as informações, que essa base esteja desatualizada, né, porque as pessoas podem trocar de número, sim, alguma coisa, você atende, não, já completei essa cota aqui, eu tenho X pessoas para entrevistar que tem até 35 anos, mulheres do município X, já bateu a cota, você agradece, encerra e vai para a próxima. Entendi. Então, assim, e fora isso, tem a ponderação, como ele trouxe, né? No final, algumas distorções podem acontecer de grupos subrepresentados ou sobrerepresentados, mas a própria estatística dá conta disso, né? Então, assim, só para não ficar uma coisa também muito técnica, mas isso aí, existem regras claras, e é como o Jefferson trouxe, assim, isso pode ser coibido, né, pelo TSE, inclusive com as multas que são muito altas. Então, assim, os institutos eles podem variar, mas essa regra de proporção ao tamanho e pelos grupos precisam ser seguidos.
1: O ouvinte Vene está nos informando que há cerca de um mês foi entrevistado para saber a intenção de voto para governador e senador. Ele achava que era balela a pesquisa, mas agora, diz ele, parece que é real. A pesquisa durou cerca de 10 minutos. Obrigada pela sua participação. Rapidamente aqui, atender também José Carlos de Jaboatão Centro. Ele quer saber como a imprensa tem acesso às pesquisas. Vamos lá, todo mundo pode ter acesso, viu, José Carlos? As empresas que fazem as pesquisas, elas emitem o que a gente chama de embargo, que é o seguinte: a informação está lá, mas o embargo, por exemplo, é para as 8 da manhã. Então, a pesquisa, o resultado só pode ser divulgado a partir das 8 da manhã. A imprensa recebeu o resultado, mas ela é proibida de divulgar antes das 8 da manhã. Estou dando um exemplo, certo? Mas o conteúdo da pesquisa, ele fica lá no site do TSE. Todo cidadão, toda cidadã, todo eleitor, inclusive eu fiz isso enquanto estava ouvindo aqui os rapazes, os senhores, é só você pesquisar, instituto, data, qual é a eleição isso. Geral, então assim, ó, todo mundo pode pesquisar, tá certo? E é importante também fazer esse exercício para aprender, né? Felipe Ferreira Lima, cientista político, fala doutor.
0: Só uma coisa, quando a gente faz o registro de uma pesquisa, a gente tem 6 dias para poder divulgar ela. Tá certo? Isso. É o próprio TSE que calcula isso, não é o Instituto que define, tá? Uhum. Você registrou, o TSE dá 6 dias. E os resultados das pesquisas, todo Instituto de Pesquisa deve colocar o resultado da pesquisa no sexto dia útil, no sexto até o sétimo dia. Só que esses resultados das pesquisas, para você ter acesso ao relatório completo, tava um bug no TSE, tá certo? Mas ele, se você clicar lá para ter o acesso, ele vai dar o aviso que você só vai ter acesso ao relatório após as eleições. Então, talvez não seja de maneira mais direta. Certo. Qualquer pessoa vai lá, clica e baixa o relatório. Tava com um bug no TSE que tava divulgando. Você clicasse lá e conseguir. Mas agora eu acho que corrigiu e tá só após as eleições. O que é que acontece? Normalmente tem o contratante ou se é o próprio instituto, aí ele divulga. Né? É só ficar olhando isso.
1: E aí a pessoa pode acessar e ver os detalhes, né? Que a gente já falou aqui que são importantes. Vamos falar sobre as multas, isso. Então, doutor Felipe Ferreira?
3: Vamos. Olha, multa, a gente tem multa para responsável por pesquisa, tá? Quem não registrou a pesquisa, como deve, a partir de 1º de janeiro de todo ano eleitoral, tá? Tem a multa de cerca de 53 mil a 106 mil, né, mais ou menos, porque isso depende do cálculo lá e a atualização mais recente. Tá? Você tem também a multa para o candidato, tá? O

0: candidato que for pego em pesquisa fraudulenta, pesquisa fraudulenta é crime eleitoral hoje pela legislação.
1: Pesquisa fraudulenta é aquela que não leva em consideração esses detalhes, critérios que a gente já explicou que o TSE... Sim. Os quatro pontos, todos, idade, renda, escolaridade e gênero.
0: Se faltar um deles, já pode ser considerado como fraudulento.
1: E é crime.
0: E é crime. Crime eleitoral, tá? Pode levar o responsável também pelo Instituto à prisão, à detenção, tá? De 6 meses a 1 ano. O candidato também, tá? O candidato também, ele perde o registro de candidatura, a cassação do registro. Ele fica inelegível por 8 anos, isso é importante. E ao candidato tem também a multa de até 30 mil reais, tá? A multa para o Instituto, para o responsável, ela é maior, de 53 a 106, mas o candidato também não deixa de ter multa, além de todas essas outras penalizações, né? Então, além do registro, de tudo isso, você ainda tem a questão da tentativa de distorção de resultados. E aí, o que é que o TSE fez na resolução recente? Proibiu as plataformas de IA de fazerem distorções de resultado. Ele toca numa linguagem de tentativa
1: de iludir,
0: exatamente. Me foge agora a palavra, mas ela não pode tratar aquilo ali, mudar aqueles números tal como foi registrado no TSE. Exatamente. Já é uma prevenção do que pode acontecer, já que a gente vai ter eleição agora. A eleição de maior impacto, digamos assim, das ferramentas de IA, né? Segundo a legislação que está aí, o TSE correndo para tentar combater esse tipo de situação, né? É um desafio, né? O TSE, ele tem instituído robôs, aí a gente já tem em Pernambuco, inclusive foi modelo para o próprio TSE, né? Para buscar essas questões na internet. E do mesmo jeito que a gente teve o desafio da fake news em 16 e 18, né? Em 22, da questão dos algoritmos, dos robôs, da difusão em massa, esse ano a gente vai ter o impacto da IA como um dos, digamos, problemas, um dos desafios, vamos colocar assim, porque ela pode ser usada para o lado positivo, né? Mas um dos desafios de coibição e fiscalização para a justiça eleitoral.
1: A gente vai para mais um intervalo, mas antes, eu perguntei para o povo lá no Instagram, eu disse, gente, vocês acreditam em pesquisa eleitoral? Eu vou dar só uma média aqui, foi 43. 40 dizendo que não e 3 falando que sim.
0: Que sim, ó, pra aí, tá vendo?
1: Só 3, no caso, que acreditavam dos que participavam em pesquisa eleitoral. Então, programas como esse tiram dúvidas, explicam e são muito importantes. Você forma aí a sua opinião, mas a gente está aqui para levar a informação para você. Intervalo, voltamos já.
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1: Tempo passa voando, minha gente, e tem muita informação. Já quero convidar aqui os senhores para uma próxima rodada, viu? Para um outro momento, a gente fala mais de pesquisa, mas a gente aprendeu muito. Eu vou voltar com o doutor Álvaro de Oliveira Azevedo Neto, que o relógio é cruel, doutor. E eu já vou voltar aqui para o senhor fazer suas considerações, lhe agradecer e dizer que nos encontramos em breve. Fique à vontade, doutor. Até a próxima.
2: Até a próxima, Natália. Da próxima vez eu prometo estar aí. Fique com tranquilo. Você e no estúdio, porque o contato é muito mais humano, né? Mais fácil de até de se dialogar em debate. Mas, assim, últimas palavras, temos que ter em mente sempre não apenas o que aquela pesquisa gerou de emoção em nós, mas também se aquele fato que está aparecendo é verossímil, se aquele instituto que está por trás da pesquisa de fato publicou aquela pesquisa. O que eu quero dizer é, você recebeu uma notícia de que saiu a pesquisa do Instituto X que deu o resultado Y. Verifica se de fato o resultado é esse. E também tenha critério sobre qual é esse instituto. Porque o Instituto Vozes da Minha Cabeça, ele pode aparecer em diversos espaços com o objetivo de fazer com que o eleitor ele haja de uma forma A ou B. E na psicologia a gente vê muito isso, que é o comportamento em grupo, comportamento em massa, até para a pessoa não se sentir excluída daquele grupo, ela determina que quer votar de uma forma. Então, ficamos aí com essa recomendação. Boa verificar fé. Sempre o fato de onde ele veio e se ele é verossímil. Certo? Você então, sai... uma boa tarde para todos.
1: Igual,
2: e
1: querido.
2: Muito obrigado pelo
1: não
2: convite.
1: Você sai compartilhando aí, não sabe nem que estudo é esse se é verdade. Não dá para ser assim, minha gente. Jefferson Bruno, doutor em estatística. Obrigado, doutor. Até a próxima.
3: Eu que agradeço, pessoal, pelo convite. E sempre que precisarem, estou aqui.
1: A gente fala o mesmo, viu? Bom demais contar com vocês. Felipe Ferreira Lima, doutor, até a próxima.
4: Eu que agradeço, Natália, ouvinte da Rádio Jornal, mais uma vez aqui com vocês.
1: Sempre um prazer. Fernando Neves, ambos aqui cientistas políticos, né? Doutor Felipe Ferreira, também advogado especialista em direito eleitoral. E Fernando, além de cientista político, diretor do Instituto de Pesquisas NCP Inteligência. Até a próxima.
5: Muito obrigado, Natália, pelo convite. Até a próxima.
1: Prazer, gente. Agradecer a todo mundo que participou também. A gente, claro, não conseguiu responder a todas as perguntas. Então, em breve a gente volta com esse tema. Até amanhã.
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2: Boa tarde, minha gente. Estadual Plantão de Polícia pela Jornal de Caruaru, 91.3, Rádio Jornal Pesqueira, 90.9. Muita coisa na área policial, não só em Caruaru, mas também em toda a região. Olha, fim de semana sangrento, 27 crimes de morte aconteceram, sexta, sábado e domingo, 80 crimes até o momento, durante o mês de maio no estado, e de janeiro até agora, 1.022 pessoas. O que chamou muita atenção foi uma tragédia familiar, marcou ontem, Dia das Mães, uma tristeza na Vila do Murici, na zona rural aqui de Caruaru. Um homem matou o próprio irmão, depois de desentendimento, matou a facadas e depois fugiu. A gente vai trazer detalhes agora com o nosso Reginaldo Souza, que o Reginaldo acompanhou tudo. Vamos lá, Reg.
3: Verdade, foi o que chamou a atenção ao final de semana, neste domingo, início de tarde, aqui na zona rural da cidade, em Caruaru, Vila do Murici, quando dois irmãos, confusão, briga, um acaba tirando a vida do outro através de golpes de faca. A informação de que tudo teve início semana passada após um culto na residência. Houve a discussão, houve aquela briga, só que hoje, domingo, Dia das Mães, se repetindo essa confusão. Saindo da residência e veio parar aqui, ó. A vítima foi identificada por nome de Lindenberg Azevedo Bernardino, 27 anos, que morava aqui mesmo. Ele foi socorrido ainda pela irmã, também um irmão, carro particular até o Hospital Regional do Agreste, a Sala Vermelha, mas a informação de que já chegando a óbito. Você observa aqui, ó, marcas da confusão, sangue também. O pessoal tentou apartar, mas infelizmente a vítima, quando foi socorrida, chegando a óbito no Hospital Regional do Agreste. A informação de que o próprio irmão, assim, que praticou esse crime, ele pegou a companheira e se mandou do local da residência. Em relação a esse homicídio, né? Chamando a atenção, Dia das Mães, chama a atenção mais ainda por motivo desta data, dia 10 de maio. Que não é para menos, a mãe arrasada, familiares, amigos aqui da localidade. Em relação ainda a esse crime, a gente conversa aqui com familiares, com o pai da vítima, que traz detalhes como tudo aconteceu e também a polícia civil desse homicídio. Irmão tira a vida do próprio irmão através de golpe de faca aqui na Vila do Murici, zona rural da cidade. Comissário, quais as informações em relação a essa vítima que deu entrada aqui no Hospital Regional e chegando a óbito, hein?
4: Deu entrada na Sala Vermelha, foi socorrido pela própria irmã. Aconteceu na Vila do Murici, mas não foi na residência, foi na rua em Murici, na Vila de Murici. O próprio irmão, que até agora o nome está em sigilo ainda, o nome dele, e esfaqueou, né, deu dois golpes de faca peixeira na região do tórax e nas costas, e a vítima, infelizmente, veio a óbito na Sala Vermelha.
3: A vítima, o Lindenberg, aí de 27 anos, qual foi a motivação?
4: Conversando com a irmã, não estão sabendo ainda a motivação. Perguntei se tem alguma rixa entre os dois, declinaram que não. Mas é um momento de emoção ainda, né? Com o decorrer da investigação, que está a cargo do Dr. Gustavo Jonas e equipe, vai se chegar pelo menos a motivação desse homicídio, um dia tão triste, um dia das mães, a mãe tem um filho homicida e um morto.
3: E que presente, né?
4: Que presente para essa mãe, né? Deve estar muito abalada, não sabe ainda, não estão preservando a senhora mãe dele, mas que vai ter que vir saber, né? Infelizmente, né? A Bíblia falou no primeiro homicídio, né? Que cai em

0: matou o irmão Abel por inveja. Só que a gente não sabe qual o motivo desse homicídio, né?
1: O comissário, com relação à vítima, que é o Lindenberg, a irmã passou informação, ele já teria alguma bronca, já foi preso alguma vez, tem algum tipo de vício?
0: Eu perguntei e, por enquanto, a família declinou que não. Mas é um momento ainda de apuração dos fatos, né? Com o decorrer da investigação a cargo do doutor Gustavo Jonas, pode se chegar. Eu perguntei se ele fazia uso de droga lícita ou ilícita. E me falaram que não. Até o momento, a gente não tem essa informação, porque estamos ainda começando as investigações.
1: A vítima socorrida aqui para a Sala Vermelha já chegou em óbito ou não? Ou levou algum tempo, alguns minutos?
0: E deu entrada, né, na Sala Vermelha, atendida pelo doutor Leonardo, mas fez esse procedimento de plástico, mas ele não resistiu e veio a óbito na Sala Vermelha.
1: Se sabe se momentos antes, claro, talvez aconteceu uma discussão, uma briga entre eles lá, né?
0: É isso foi presenciado por várias pessoas, a investigação vai chegar a esse fato, né? O que declinou, o que ocorreu para essa discussão entre dois irmãos.
1: O suspeito se mandou, deixando o local, já partiu.
0: Ninguém sabe onde ele se encontra.
1: Então ainda é muito cedo, até porque a equipe também chegando aqui no hospital regional, ainda vai apurar, conversar, pegar mais detalhes com a família para saber, na verdade, qual a motivação desse homicídio, né?
0: Sim. Com o caminhar das investigações, vai se chegar à motivação.
1: Seria aí o total de quantos golpes foram na vítima do Lindenberg?
0: Foram presenciados dois golpes de faca peixeira, na região do tórax e um na região das costas.
1: A faca foi deixada lá no local, o pessoal falou?
0: Não temos, eu não tenho essa informação. Chegou aqui sem o objeto do crime, mas a equipe já está na rua, em campo, para ver se consegue apreender o instrumento.
1: Já foi no início da tarde deste domingo, então movimentação lá, muita gente viu lá, né?
0: Não há, presenciou, muita gente presenciou o fato.
1: Então, a partir de agora, se ele não procura para se entregar, é mais um procurado da justiça aí, né?
0: É, um irmão, mais uma vez, um irmão em pleno Dia das Mães, né, Reginaldo?
1: Obrigado aqui ao comissário Carlos Alberto, aqui no plantão hoje, aqui pela Polícia Civil, no Hospital Regional do Agreste. Só repetindo, aconteceu nesta manhã de domingo, aqui na zona rural, Vila do Murici, quando a vítima aqui foi Lindenberg Azevedo Bernardino, com 27 anos, ele foi socorrido pelo irmão, também pela irmã, aqui até a Sala Vermelha, mas a informação que já chegando em óbito. Mais um crime para a Polícia Civil investigar aqui na cidade. Luciano, foi o que chamou a atenção nesta manhã, início de tarde, aqui no Murici, em relação a essa morte do seu filho, né?
2: Sim, eu estava em casa e a minha comadre me ligou dizendo que tinha acontecido esse fato. Aí eu subi para cá, papai, na carreira, para alguém me trazer, que eu estava sem carro, e justamente meu cunhado me trazer. Quando eu chego em casa, aqui, aí no meio caminho a minha irmã disse: seja forte, meu irmão, mas já aconteceu o que a gente previa. Seu filho já se foi. Eu disse que está na mão de Deus, está guardado, né?
1: O que contaram aí para o amigo Luciano, como tudo aconteceu?
2: O que contaram foi que o próprio irmão subiu de manhãzinha e ele estava aqui na porta do carro, que ele morava aqui com a mãe, e ele subiu para lá e disse que ia matar, terminou matando, né?
1: Mas não se sabe o porquê dele ter falar que ia matar e matou?
2: É, não sei dizer, não.
1: Eles eram intrigados?
2: Olha, veja só, eu moro lá no Posto Gamenon. Eu venho aqui à noite, que eu trabalho nos carros escolar. Aí toda noite eu venho, que eu durmo em casa aqui, e o meu menino que morreu, eu dormi aqui. Aí toda noite eu chegava, pai, já tomou café. Ele abria a porta, ia para lá, e veio tomar café mais ele. E quando foi agora, irmão, aconteceu esse fato. Aí, difícil a coisa, né?
1: Com relação ao suspeito, que é o irmão também, que também é seu filho, se mandou, ficou por aqui?
2: É, o pessoal comenta que ele se mandou. É.
1: A esposa foi embora, né?
2: Eu não sei se ele foi com a esposa, que ele morava ali, eu não fui nem lá ainda, porque eu cheguei, eu digo, vou ficar sabendo aí como é que ficou, porque a mãe dele estava aí, né? Porque ele mora com a mãe, né? E ela acabou chorando, e nem conversei com ela. Simplesmente eu disse a ela: entrega a Deus, porque ele é dono de todo o universo. E é quem vai resolver na sua causa, né?
1: E a justiça seja feita, né?
2: É verdade, meu querido, sim.
1: Quando foi a última vez que o senhor teve contato tanto com a vítima, o Lindenberg, como também o senhor?
2: A gente teve à noite. Ontem eu estava com ele aqui à tarde, eu fui embora para casa à tarde. E Luci Anderson, eu não tive contato com ele, já está uns 8 dias, que ele mora vizinho da minha casa, ela é minha. Eu chego à noite e já estão dormindo também, e eu não tive contato com ele, não. Mas Beguinha todo dia estava comigo aqui. Todo dia eu chegava, aí veio tomar café, aí veio ele ia lá para casa, e a vida assim.
1: No início o senhor falou que já previa isso?
2: Já

0: Previ essa zoada porque semana passada teve um culto aqui, né? E o menino me contou sexta-feira à noite que teve uma briga deles. Depois desse culto, eu perguntei à mãe dele ontem. Ela disse que foi uma briga da gota. Tá, de onde foi? Aí eu desci pra casa pra poder saber dele. Mas eu cheguei lá, eu não vi ninguém em casa. Aí também eu não perguntei. Peguei o carro e fui embora pra casa lá embaixo.
1: E a briga foi por qual motivo?
0: Não sei dizer.
1: Só não passou a informação?
0: Não, passou não, informação pra mim não. Por qual motivo não, senhor?
1: Agora, dia das mães, que presente, né?
0: Pensasse, sofrimento, né? Sofrimento, viu? E grande, porque desse primeiro casamento que a gente está separado, já estão à base de 12 para 13 anos. E assim, eu tenho eles aqui, tenho um menino lá embaixo com 5 anos, mas a minha vida é trabalhar, porque eu amo meus filhos. Eu gosto de, quando eles precisam de alguma coisa, a gente poder ajudar, para não ver eles precisando das coisas, né? Mas é difícil essa situação.
1: Quer ver o seu filho preso?
0: Olha, a justiça é quem vai determinar isso aí, né? O que a justiça fazer, porque eu sei que a justiça de Deus, ela não falha. E a da terra também, ela não falha não, mas demora um pouquinho, mas chega. Né?
1: Ok, Luciano, conversar aqui com a amiga. Como é teu nome? É Camila, né?
2: É, Camila do Nascimento.
1: Camila, chamou a atenção, até porque não é pra menos, né, Camila?
2: É, chamou a atenção. Eu tava passando com meu esposo na hora, poucos minutos. Aí minhas primas disseram que ele já tinha vindo a óbito. Ele era uma boa pessoa, como o irmão dele. Aí aconteceu essa fatalidade com um dos meus primos. Aí entregar na mão de Deus agora.
1: Tudo teve início através de um desentendimento entre os dois, né?
2: É, entendimento, né? Dos dois. Mas foi um presente terrível para o Dia das Mães. E que Deus console a família, né? Nesse exato momento que a mãe está precisando, que faz alguns anos também que ela perdeu um filho na praia, foi outro presente que ela ganhou, né? Infelizmente. Só isso que eu tenho a dizer.
1: A gente observa que muita gente, até porque amanhã, de domingo, né? O pessoal se preparando para almoçar na casa da família, presente, infelizmente foi esse, dessa forma, né?
2: Foi, essa fatalidade que veio e um dos elementos veio e tirou a faca de dentro, de cima dele, né? Aí saiu com a faca, travou e rodou a faca dentro dele. Pronto.
1: Que barbaridade, né?
2: É uma barbaridade, viu? Cada dia que se passa, o mundo está se apertando.
1: Ô Camila, com relação ao outro irmão, como se deu a situação? Como foi?
2: É, o outro irmão dele, Lucinho, foi numa praia. Ele foi defender uma mulher. Aí nisso, o marido não gostou, veio tirar a vida dele. Aí eu não sei bem se foi com uma arma de fogo ou uma arma branca. Aí ele veio a óbito também.
1: Faz tempo? Que ano foi?
2: Faz tempo, faz mais de 7 anos.
1: E agora essa outra bomba aí, né?
2: Essa é a outra bomba que aconteceu com a arma branca.
1: É com você.
3: Lamentavelmente, isso foi destaque, está sendo destaque em todo o Brasil, esse fato aí, lamentavelmente. Olha, em Condado, na Zona da Mata Norte, um ataque a tiros deixou 2 pessoas mortas e outras 3 feridas. O duplo homicídio aconteceu em um espetinho. Na noite do sábado, Micaela Santos Matias da Silva, de 21 anos, e Matheus Santos Alves da Silva, de 22, morreram no local na manhã de ontem. A polícia prendeu 3 suspeitos envolvimento desse duplo homicídio. Olha, deixa eu trazer detalhes, porque teve crime de morte lá na cidade de Limoeiro. E a gente vai trazer detalhes agora com o nosso Reginaldo Sul.
1: Exatamente. Final de semana, sábado à noite, acontecendo esse homicídio lá em Limoeiro. Foi no Engenho Palmas, quando a vítima aqui foi o Antônio Vieira da Silva, 36 anos. Conversar aqui no IML com a irmã Ana Maria. Ele estava indo ao trabalho quando foi assassinado?
4: Isso, exatamente. Ele estava a caminho do trabalho e, de repente, foi surpreendido, né? Surpreendido por esses caras que atiraram nele, né? E até o momento ninguém sabe quem foi, né? E o motivo, por que, né? Fizeram isso com ele.
1: Ele tinha algum tipo de bronca? Estava recebendo aí ligações, ameaças?
4: Não. O que eu estou sabendo, não recebia nenhum tipo de ligação, nem. Mas, assim, quando, muitas vezes quando bebia, né? Às vezes, né? Discutia, né? E, com os colegas de bar e tal, pode ser que tenha sido isso que tenha motivado, né, esse crime aí. Não dá para
1: descrever, né?
4: Descrever.
1: A gente falou que ele estava indo para o trabalho, mas ele trabalhava onde, em que lá?
4: Ele trabalhava no Engenho Palma, ele trabalhava cuidando da fazenda do dono lá, do dono lá do engenho, né?
1: Os animais dos gados dele lá.
4: Os animais dos gados, isso, ele tocava os animais e infelizmente aconteceu isso aí.
1: Ele morreu no local ou ainda foi socorrido?
4: No local, até passar alguém e entrar em contato com os familiares, né, com a esposa dele, que morava ali por perto, né, nas proximidades mesmo, né, e fazer o que tinha que ser feito, né.
1: Ele estava sozinho quando tudo aconteceu, estava a pé, estava caminhando.
4: Exatamente, estava sozinho.
1: Quando foi seu último contato com ele? Até porque você chegou há pouco tempo aí de outra cidade, né?
4: Meu último contato com ele pessoalmente foi no mês de janeiro. Foi em janeiro. A data eu não recordo, mas foi o mês de janeiro. Foi meu último contato com ele.
1: Ana Maria, você recorda aí, ele tem algum tipo de bronca? Já foi apresentado, foi em delegacia alguma vez por alguma bronca lá?
4: Olha, há muito tempo ele tinha passado por um processo aí, foi acusado de umas coisas, mas não foi confirmado, né?
1: Isso é uma suspeita, né?
4: Isso é uma suspeita, na verdade. É.
1: Aí você acredita que não tem nada a ver com essas broncas
4: não,
1: aí?
4: Não tem nada a ver, nada a ver. Jamais, porque até onde nós temos conhecimento, ele nunca fez mal para ninguém, né? Graças a Deus. Até onde a gente sabe, nunca fez mal para ninguém.
1: Trabalhador até demais,
4: ele? Trabalhador demais, muito trabalhador. Dava conta da casa e do serviço direitinho. E onde ele passava, na fazenda onde ele trabalhava, os donos da fazenda gostavam muito dele, porque ele era um rapaz muito trabalhador, muito dedicado, muito esforçado o trabalho.
1: Solteiro, casado, deixando filhos?
4: Casado, tinha três filhas, mas só uma morava com ele, né? Porque as outras foram do primeiro casamento, né? Que não deu certo, então ele acabou tendo três filhas, mas só uma morava com ele e a esposa.
1: Você atualmente não tinha bronca nenhuma, cabe agora, desde o início que aconteceu o homicídio, o crime, que a polícia investigue para saber quem também é a motivação, né?
4: É necessário, né, que a polícia investigue para saber qual foi o real motivo desse crime tão bárbaro, né?
1: Disparos de arma de fogo até demais, muitos tiros.
4: Isso é, até o momento eu não sei quantos tiros foram dados nele, né? O que a gente sabe é que infelizmente, lamentavelmente aconteceu essa tragédia.
1: Portanto, aí, nossos sentimentos aqui à irmã, a Ana Maria. Só repetindo, final de semana, sábado à noite, esse crime acontecendo lá em Engenho, Palmas, foi na cidade de Limoeiro. Quando a vítima aqui foi o Antônio Vieira da Silva, 36 anos. É com você.
3: Tá aí, lamentavelmente, esse crime que aconteceu lá na cidade de Limoeiro. Olha, teve um fato que chamou a atenção, que foi justamente um crime de morte, né? Um jovem foi assassinado na Vila de Pombos, do município de Cachoeirinha. A vítima aqui é o de Macedo, de 18 anos. Segundo informações da polícia, ele foi surpreendido por dois homens que estavam em uma moto. Os criminosos efetuaram diversos disparos contra Cauã. Acabou sendo atingido na cabeça, morrendo no local antes de receber o socorro. Durante o atentado, a irmã da vítima, uma criança de apenas 7 anos, também foi baleada no abdômen. Ela foi socorrida em estado grave, encaminhada para o Hospital da Restauração no Recife. Uma vizinha também foi atingida pelos disparos. Ela recebeu atendimento médico e, de acordo com informações policiais, não corre risco de morrer. Equipes da Polícia Militar, do IC Civil, estiveram lá fazendo o levantamento. E o corpo desse jovem veio aqui para o Instituto de Medicina Legal IML de Caruaru. Teve também uma situação onde um homem foi assassinado no sábado dentro de um bar localizado no distrito de Cruzes, na zona rural de Panelas, no Agreste, Pernambuco. A vítima foi identificada como José Márcio Brito, de 33 anos, e de acordo com informações apuradas, ele estava no estabelecimento acompanhado da companheira e do filho, uma criança de apenas 2 anos. quando foi surpreendido por dois homens encapuzados que chegaram ao local em moto. Um ficou

0: ficou na frente do bar e o outro entrou. E do jeito que estava, meteram bala. Mas a criança, nem a esposa, não ficaram feridas, não. Infelizmente, o José Márcio Brito terminou morrendo dentro do estabelecimento. Esse caso realmente chamou muita atenção. Deixa eu trazer detalhes agora, porque o Ademilton Silva vai falar a respeito de um choque elétrico em uma bomba d'água. O rapaz terminou morrendo. Vamos ouvir.
1: Lamentavelmente, o Matheus Félix da Silva, de 18 anos, morreu vítima de um choque elétrico. Nesse momento, eu me encontro ao lado do GCM Versosa e ele traz informações sobre esse fato que aconteceu na Travessa Cecília Bezerra Aragão, no bairro Arco Verde, aqui em Santa Cruz de Caparibe, o que pode ser repassado.
2: A gente foi informado via nossa central que o SAMU estava precisando de apoio aqui na localidade do bairro Arco Verde. Nós chegamos ao local aqui e verificamos que o SAMU já se encontrava junto com os familiares da vítima, que foi encontrada sem vida dentro de sua residência devido a uma descarga elétrica ao manusear uma bomba para poder trazer água para sua casa, na cisterna no caso.
1: Algum parente chegou a relatar se viu o momento que aconteceu essa fatalidade?
2: Não, foi informado, segundo o pai dele, que por volta das 11 horas da manhã, ele foi a última vez que conseguiu falar com ele, por telefone, via WhatsApp. Tanto o pai quanto a mãe, porque ele estava se arrumando para poder ir para a casa da mãe que mora em Toritama, que os pais dele são divorciados, ele morava com o pai que é Santa Cruz, aí ele estava se arrumando para justamente para ir visitar a mãe no Dia das Mães de hoje. É quando vieram dar conta dele, infelizmente, já foi já no finalzinho da tarde, que tentaram ligar para ele várias vezes, ele sem retornar, foi que o pai chegou. Pediu para entrar na casa do vizinho. Pelo muro do vizinho, ele pôde ver a situação do filho encontrado sem vida, deitado no chão e já no estado já roxo, né? Nessa situação aí.
1: O pai chegou a relatar qual foi o último contato com ele, se foi ainda hoje ou se foi no dia anterior?
2: Foi, o pai conversou com ele hoje, antes das 11 horas. Aí depois das 11 horas da manhã foi que não teve mais contato nenhum com o mesmo. Aí chegou a vir aqui na residência, chamou várias vezes e não conseguiu ser atendido por ele. Ele imaginava que o filho tinha ido para a casa da mãe em Toritama. Mas, infelizmente, quando ele veio dar conta, foi que o filho já estava já em óbito dentro de sua residência.
1: Nesse primeiro momento, deu para vocês observarem se o jovem pegou num fio decapado ou algo dessa natureza?
2: Não, infelizmente, quando a gente chegou, a gente só pôde pedir que o pessoal se afastasse da área, isolar, fechar a porta e aguardar o IC para fazer o procedimento, a perícia para ser realizada.
1: Você tem informações se o local da bomba é dentro da residência ou até mesmo no quintal?
2: A bomba, eles tinham um costume, tanto o pai quanto o filho, de só pegar ela para usar, para abastecer a cisterna ou caixa d'água, né? Desse jeito, ele pegava a bomba, botava do lado de fora quando precisasse, quando enchia, que precisava encher, tirava a bomba de novo e guardava dentro de casa. Não era fixa no lugar, não, era ficar movimentando o móvel.
1: Ou seja, né, ele fazia todo esse manualmente toda vez que ia utilizar a água da caixa?
2: Sim. Segundo informações do pai, fazer esse procedimento toda vez que fosse precisasse de água nas torneiras, no chuveiro, para poder ter água.
1: Aqui no local, fazendo um isolamento, além do GCM Versosa, quem mais?
2: O efetivo de hoje da Patrulha Escolar, que vos fala aqui, é o GCM Versosa, e o GCM Galileu também se encontra aqui dando um apoio ao pessoal da Polícia Civil e do IC.
1: Obrigado por suas palavras. Se quiser destacar mais alguma coisa, pode ficar à vontade.
2: Por nada, é só informar para o pessoal que tenham cuidado ao manusear esse tipo de equipamentos elétricos, porque às vezes o excesso de confiança, aliás, acaba acontecendo coisas, né? Isso eu posso falar em todas as ocasiões, certo? Então, quanto mais cuidado tiver, melhor.
1: Estas foram as palavras do GCM Bessosa, da equipe da Guarda Municipal da Patrulha Escolar, onde relata para a gente a respeito dessa situação que ocorreu na Travessa Cecília Bezerra Aragão, no bairro Arco Verde, na cidade de Santa Cruz de Caparibe. Com informações, Ademilton Silva.
0: Bora pro intervalo, a gente volta já. Coisinha pequenininha, não sai daí não.
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7: E voltamos com o plantão de polícia. Um grave acidente foi registrado no sábado à tarde e resultou da morte de um motociclista na rodovia PS-180 do município de São Bento, aqui do Agreste. Eduardo Henrique Santos Gomes da Silva, de 20 anos, segundo as informações apuradas, ele conduzia uma moto quando acabou colidindo em uma carreta. Com a força do impacto, o jovem sofreu múltiplos ferimentos e morreu ainda no local do acidente. O motorista da carreta permaneceu no local, se apresentou às autoridades e prestou esclarecimento sobre o ocorrido. Após os procedimentos iniciais, ele foi liberado. Bom, minha gente, não dá mais tempo para dar. Um abraço para todo mundo. Se Deus quiser, a gente volta amanhã com mais

0: um programa Plantão de Polícia. Todos, um forte abraço. Vem aí, o assunto é futebol primeiro tempo. Boa tarde.
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3: Boa tarde, amigos e amantes do futebol. E o Náutico fez farra e folia nos aflitos. Ontem o time Timbu goleou o América Mineiro por 4 a 0. Foi domínio o jogo inteiro por parte do Náutico. No jogo em que tudo deu certo para a equipe alvirrubra. Esse esquema de jogo do Náutico, quando sai tudo bem, com intensidade, velocidade, muita mobilidade, e melhor ainda, quando consegue traduzir essa superioridade em gols, como aconteceu no jogo de ontem, tudo realmente dá certo. Só falta encontrar alternativas táticas para aqueles momentos em que o esquema não funciona. E vai ter dias, né? Como já teve este ano, em que a produtividade não está em alta. Até porque momentos de oscilações acontecem com toda a equipe no futebol. Alguém pode dizer, e com razão, que o Náutico se arrisca muito, se expõe demais com esse sistema de jogo e que tem problema na hora de fazer a recomposição. É verdade, mas esse é o preço que se paga para quem joga o tempo todo em cima dos adversários. Quando o time encaixa, leva grande vantagem sobre os adversários. Vale a pena correr esse risco, porque a equipe é bem treinada e tem muita consistência técnica dentro de campo. Com dois golaços de Vinícius, que voltou a jogar um grande futebol, um gol do incansável Anderson e outro de Dodô, fechando a goleada em 4 a 0. Aliás, no gol de Dodô, uma falha bizarra do goleiro Gustavo do América Mineiro. Ele tentou dar um passe para o zagueiro, mas terminou acertando a própria trave. E no rebote, Dodô estava lá para conferir e botar nas redes o terceiro gol da equipe do Clube Náutico Capibaribe. É bom lembrar que aos 41 minutos, quando o Náutico ganhava por 1 a 0, a situação ficou mais complicada para os mineiros, com a expulsão de Emerson, que fez falta duríssima em Vitor Andrade e recebeu o cartão vermelho direto. Aliás, um cartão muito merecido. Com essa vitória, gente, o Náutico entra no G6 da Série B. Subiu do oitavo para a quarta colocação. Tem 13 pontos conquistados. 4 vitórias, 1 empate e 3 derrotas. O Náutico volta a correr atrás da bola no próximo sábado, quando visitará o Operário do Paraná no Germano Krüger. No sábado, mais uma vitória rubro-negra na Série B. O Sport venceu a Ponte Preta de virada por 3-1 no Moisés Lucarelli, em Campinas. Segue invicto na segundona e a

assume neste momento a liderança da competição. Com essa vitória, o Sport chegou, portanto, a 16 pontos, assumindo a ponta da tabela. A Ponte, por sua vez, sofreu a segunda derrota seguida e volta para a zona de rebaixamento com apenas 7 pontos. O Sport volta a correr atrás da bola no próximo domingo, dia 17, às 20h30, contra o CRB na Ilha do Retiro. Duelo válido pela Série B do Campeonato Brasileiro. O Leão fez um primeiro tempo bastante irregular. A Ponte surpreendeu e abriu o placar aos 22 minutos. Mas o gol do Sport não demorou a sair. E aos 29 minutos o Sport esboçou reação. Filipinho trocou passes com Perotti em bela jogada, com direito a passe de letra do atacante rubro-negro. E o lateral esquerdo do Sport empatou o jogo com toda tranquilidade. O jogo ficou marcado pelo equilíbrio até o final do primeiro tempo. E já nos acréscimos da etapa inicial, o VAR entrou em ação após toque de mão de Danilo Barcelos dentro da área. Após a revisão, o árbitro marcou pênalti para o Sport. E aos 50 minutos, Barleta bateu o pênalti e vira o placar para 2-1. No segundo tempo, logo aos 10 minutos, a Ponte assustou com um ataque paulista na cara do gol de Thiago Couto, mas a bola saiu para a linha de fundo. O lance poderia ter mudado a história do jogo, mas não mudou. E 3 minutos depois, o Sport balançou a rede de novo. Barleta cruza rasteiro e Perotti apresenta-se para fazer o terceiro gol do Sport. Aos 25 minutos, o clima ficou tenso para o Leão da Ilha. Marcelo Aju foi expulso após cometer falta. Mesmo com um jogador a menos, o Leão da Ilha conseguiu segurar a pressão adversária. Por volta dos 35 minutos, a Ponte balançou as redes do Sport, mas o gol foi anulado, após revisão do VAR indicar uma falta em Thiago Couto. Placar final, minha gente, 3-1 para o Sport, terceira vitória seguida do Leão no Campeonato Brasileiro. Hoje tem o Santa Cruz, hoje é dia do Santa. Santa Cruz e Inter de Limeira se enfrentam no estádio Major Levi Sobrinho, às 20 horas pela sexta rodada da Série C. O Santa Cruz tem novo técnico, como se sabe. Christian de Souza iniciou na última quinta-feira o trabalho no clube, visando essa estreia no comando da equipe nesta segunda-feira. O Santa Cruz ocupa a 15ª colocação da Série C, no momento com apenas 4 pontos em 5 jogos disputados. E também enfrenta dificuldades financeiras enormes. Vamos ver, minha gente, se o novo treinador consegue fazer esse time jogar e sair da incômoda situação em que se encontra. Mas lembrem-se que

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5: Doze horas 41 minutos.
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8: Boa tarde, Brasil. Boa tarde aos esportistas de Pernambuco. Estamos começando a partir de agora mais um golaço de audiência esportiva do Screte de Ouro. Está no ar o primeiro tempo do Assunto é Futebol. E a gente começa o primeiro tempo do Assunto é Futebol, destacando as principais manchetes do Screte de Ouro.

0: No interior de São Paulo, Santa entra em campo pela sexta rodada da Série C em estreia do novo técnico Christian de Souza. Tricolor com desfalques será utilizado com três zagueiros pela segunda vez na temporada. Santa perdeu duas posições desde o início da rodada e já está bem próximo da zona de rebaixamento. Vitória pode dar ao Tricolor reaproximação do G8 da Série C.
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2: E passando por uma boa fase na Série B, o Sport lidera a tabela de classificação. Além disso, tem a terceira melhor defesa e tem o segundo melhor ataque, completando com dois jogadores que estão figurando na principal lista de artilheiros da competição.
3: Com futebol convincente, Náutico goleia América Mineiro. Náutico está no G6. Próximo adversário do Alvirrubro será sábado em Ponta Grossa. Departamento físico reavaliando atacante, volante, zagueiro.
4: 12 horas 44 minutos. Vasco resolve no primeiro tempo. Vence Atlético em casa. E dá

e continuam na zona de rebaixamento. Perto da lista final, o Brasil tem Vini como goleador e tensão com lesionados. Neymar marca, ganha beijo da mãe e Santos vence

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0: Faltam 10 minutos para uma da tarde.
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0: E o Santos venceu o Red Bull Bragantino por 2-0 na tarde de ontem, pela 15ª rodada do Campeonato Brasileiro. Exatamente na Vila Belmiro, com gols de Neymar e Adonis Frias. O craque dedicou para sua mãe Nadine, que estava em um dos camarotes do estádio. Com beijo e abraço, ele ainda presenteou com sua camisa no intervalo. O resultado deu alívio ao time do Santos, que não vencia 7 jogos dentro da temporada deste ano. O Braga, que vinha de vitória, agora terá de se reabilitar em casa. Foram poucas as ações contundentes do Massa Bruta em direção ao gol do goleiro Diógenes da equipe do Santos. São 12 horas e 51 minutos no Recife. O primeiro tempo começa com Santa Cruz. Alô, alô, Igor Moura.
3: Fala, amigo, forte abraço pra você, boa tarde, um abraço pra todo mundo ligado aqui no Assunto é Futebol. Primeiro tempo, segunda-feira, de Santa Cruz em campo pela 6ª rodada da Série C do Campeonato Brasileiro. Em Limeira, o Santa vai fazer o 4º jogo como visitante até aqui, dos 6 realizados inicialmente nesse primeiro terço da primeira fase da terceira divisão nacional. Santa Cruz em crise técnica, há 3 rodadas não consegue somar um ponto sequer, 3 derrotas consecutivas que culminaram na demissão de Claudinei Oliveira no fim de semana da semana passada, né? Quando Claudinei Oliveira, no domingo retrasado, foi demitido à noite, e o Santa, na última quarta-feira, oficializou a contratação de Christian de Souza como seu novo treinador. Ex-Amazonas deixou a equipe manauara na liderança da Série C e invicta na competição. Christian de Souza saiu do Amazonas e o Amazonas perdeu seu primeiro jogo na Série C, derrotado pela equipe do Figueirense pelo placar de 1-0 na cidade de Manaus. Christian de Souza já comandou o treinamento da quinta-feira, comandou o treinamento da sexta-feira, no sábado treinou pela manhã com os seus comandados e à tarde o Santa viajou e aterrissou em Campinas, e a preparação para esse jogo de hoje em Limeira às 8 da noite foi finalizada na cidade de Araras, no estádio do União São João de Araras, no dia de ontem, com um treinamento realizado no período da tarde. E o técnico Christian de Souza tem desfalques pesados, né? Ele não poderá contar com o Fabinho, entregue ao departamento médico, Thiago Enes, também entregue ao departamento médico, e o Regis, que tinha se recuperado do problema muscular, não viajou também por problemas físicos. Entretanto, o novo treinador do Santa terá a possibilidade de contar pela primeira vez na lista de relacionados com o volante Léo Costa, recuperado de uma pubalgia e treinando juntamente com a delegação do Santa no interior de São Paulo. 3 zagueiros, era dúvida, né? E o Santa, ao que tudo indica, vai utilizar um 3-5-2, uma escalação com 3 zagueiros nesse duelo de hoje às 8 da noite, diante da Inter de Limeira, que faz uma boa campanha, tá na 11ª posição. Se vencer o jogo, se vencer o Santa Cruz, a Inter de Limeira termina a rodada no G8, mas não venceu ainda em casa, né? Em Limeira. Em 2 jogos no Major Levi Sobrinho, a Inter de Limeira perdeu para o Floresta 2-1 e empatou com o Ituano por 1-1. A tendência é que o técnico Matheus Costa utilize a mesma base da Inter que vem sendo utilizada na Série C do Campeonato Brasileiro, com Saulo no gol, Ian Silva, Frazan, Lucas Santos e João Vitor, Fabrício Dias, Lucas Buchecha e Romarinho, o ataque com Getúlio, Vitor Leque e Miguel Bianconi. Já o técnico do Santa, Christian de Souza, deve promover o retorno de Matheus Vinícius ao trio de zaga do Santa. Matheus Vinícius, que nos clássicos que realizou, ele comprometeu em todos, né? Ele cometeu um pênalti no jogo contra o Sport na Ilha do Retiro, fez um pênalti em um dos clássicos contra o Náutico, e no outro foi expulso, né, do clássico diante do Clube Náutico Capibaribe. Thiago Coelho no gol, o trio de zaga Eurico, William Alves e Matheus Vinícius. Como não tem lateral direito de ofício, o Christian de Souza deve optar por Renato como ala direita nesse 3-5-2, meio campo com Pedro Favela, Silva, porque o Léo Costa ainda não tem o ritmo de jogo ideal, Patrick

0: Henrique Alan e Zé Mário na ala esquerda, o ataque com Ronald ou Everaldo e Thiago Marques no comando ofensivo. A gente escuta o próprio Christian Souza falando sobre a pressão que o Santa Cruz vive pelos resultados, né? Está perigosamente perto da zona de rebaixamento. O 19º colocado, por exemplo, que seria o primeiro time rebaixado à Série D do ano que vem, o Anápolis, tem um ponto a menos que o Santa Cruz. O Santa caiu duas posições no início da rodada, hoje é o 17º com a campanha superior apenas que Confiança, Anápolis e Itabaiana. Santa Cruz, que está a 5 pontos atrás do 8º colocado, o Barra de Santa Catarina. Então, há uma pressão por resultados, uma pressão por uma campanha melhor na Série C do Campeonato Brasileiro, e o Christian de Souza responde se essa pressão pode atingir o seu trabalho e impactar a performance da equipe.
1: O Santa Cruz há muitos anos, né, vive pressionado, né? Teve o ano passado o acesso, é uma marca, né, do clube. O clube já teve em primeira divisão nacional, então a gente tem uma herança, né, de uma história. Nós temos que saber fazer a nossa história agora, né? A nossa realidade, ela é muito pontual, então a gente precisa ocupar esses dias que a gente tem de treinamento, de trabalho, já para dentro de campo a gente comprovar que a gente já tem uma atitude melhor.
0: Tá aí, portanto, palavras de Christian de Souza, novo técnico do Santa, conversando aqui conosco no Assunto é Futebol. Primeiro Tempo.
2: São 12 horas 56 minutos. E o Barcelona é o campeão espanhol da temporada 2025-2026. Com a vitória diante do Real Madrid ontem,

0: na história da competição por parte do time do Barcelona. O Barcelona se tornou campeão espanhol desta temporada com a seguinte campanha: 30 vitórias, 1 empate, 4 derrotas em 35 jogos. Foram 91 gols marcados e 34 sofridos. É a melhor campanha da equipe em La Liga desde 2012-2013. Restam agora apenas 3 jogos para o Barcelona encerrar a disputa do espanhol. Agora são 12 horas e 57 minutos. Trazendo as notícias do Leão da Praça da Bandeira. Alô, alô, Alex Santos.
1: Valeu, boa tarde para você, boa tarde para todo mundo que acompanha o Assunto é Futebol Primeiro Tempo. É inegável que essa campanha do Sport, até o presente momento na Série B, é muito boa. Na primeira colocação, com 16 pontos em 8 jogos, tem 4 vitórias, 4 empates e nenhuma derrota. É a única equipe invicta na segunda divisão do futebol brasileiro. E tem mais números positivos. Terceira melhor defesa da competição. Segundo melhor ataque com 11 gols. Só perde para o Vila Nova, que tem 12. E além disso tudo, na escala de artilheiros, tem 2 jogadores ali bem pertinho do topo. Pedro Perotti e o Christian Barleta, cada um com 4 gols marcados. É, ficando apenas atrás do Morelli, do Botafogo de Ribeirão Preto, e do português Ronaldo Tavares, do Athletic, esses têm 5 gols cada um. E detalhe, né? O Ronaldo Tavares acabou tendo uma ruptura total do ligamento cruzado anterior do joelho direito e não joga mais na atual temporada. É uma pena, né? Bom, mas esse bom momento do Sport, nesse momento, credenciando a equipe a liderar de forma isolada a segunda divisão. Mas analisando, obviamente, que contou ontem com o empate da equipe do Fortaleza com o Avaí, no jogo tumultuado por lá, viu? Teve confusão em tudo, mas o placar foi 0-0 e esse placar favoreceu a equipe do Sport, que nesse momento é o primeiro colocado com 16 pontos. Como o Fortaleza se enrolou jogando fora de casa, ficou na segunda colocação com 15. Só que o Sport ainda está de olho no último jogo que vai fechar a 8ª rodada do Campeonato Brasileiro da Série B. É o jogo de amanhã à noite do Londrina contra o São Bernardo. Esse jogo acontecendo às 7h30 da noite. Por quê? O São Bernardo vencendo, ele empata em número de pontos com o Sport. Também vai a 16. Mas no critério de desempate, leva vantagem. Porque subentende-se que ele vencendo, ele vai marcar gols. E nesse momento, ele empata no critério saldo de gols com o Sport. Cada um com 6 gols marcados. Mas o Sport não tem nada a ver com isso, inclusive segue trabalhando. E quando se fala em trabalho, comemorando o fato de ter pela frente uma semana inteira à disposição, já que o Sport só entra em campo no próximo domingo contra a equipe do CRB na Ilha do Retiro, às 8h30 da noite. E o técnico Márcio Goiano comentando sobre esse bom período de treinos que terá pela frente.
2: Quando a gente fala que tem uma semana para trabalhar, porque a gente realmente congestionou muito, né? A Copa Nordeste, o Campeonato Brasileiro, desde o jogo da estreia, né? O jogo do Cuiabá. Praticamente a gente vem jogando direto. Nós não tivemos aí praticamente essa situação de trabalho, de treinamento, assim, com o grupo 100%. Nós tivemos em alguns momentos, sim, tiramos alguns jogadores, colocamos por opção outros atletas, mas nunca tivemos essa situação do grupo 100% durante a semana. Então vai ser uma semana realmente muito importante para a gente trabalhar, colocar algumas situações de trabalho, de treinamento um pouco diferente que a gente não vem fazendo, para qualificar, corrigir algumas coisas, né, que a gente precisa, mesmo com relação à liderança, né, vamos dizer assim, dessa forma. Mas aí vem a parte pessoal, né? Eu sou uma pessoa que cobra muito, né? Eu prezo muito pela liderança. A liderança, então nós temos jogadores com essa liderança, isso é importante. Então é procurar durante a semana estar conversando, colocando para eles a importância desse jogo no domingo. Porque a partir de domingo, na outra semana, a gente realmente tem uma semana pesada também. Então a gente tem essa consciência. Então é trabalhar, aproveitar e nos preparar para esses jogos que vão vir no futuro para a gente aí.
3: O Márcio também falou sobre a sequência de jogos importantes que ele ainda vai ter nesse mês de maio. Vai ter essa semana de folga, mas no domingo já tem jogo contra o CRB na Ilha do Retiro. Na outra semana, dia 20 de maio, tem a primeira partida da fase semifinal da Copa do Nordeste contra a equipe do Fortaleza e vai seguindo até o clássico contra o Náutico. Ele fala como é que enxerga esse mês e também se é possível

0: possível repetir a mesma escalação, sempre com os melhores que ele tem hoje à disposição, ou é complicado por conta dessa carga de jogos?
1: Olha, a gente, primeiro, como você falou, vamos trabalhar bem durante a semana para esse primeiro compromisso que é contra a equipe do CRB, né? O CRB também tem um jogo importante na quinta-feira pela Copa do Brasil. Então a gente sabe que eles também vão ter esse desgaste natural. Com relação à nossa equipe e o decorrer agora do ano, né? Vamos colocar assim, a Copa Nordeste, ela vai até junho, né? Então esse compromisso ele existe. Então a gente tem essa consciência. Então vamos trabalhar a semana para o jogo do domingo. Posteriormente já temos jogo na quarta e no sábado. A gente vai estar sempre junto com o departamento de performance, né? Departamento médico, pessoal da físio, né? Fisiologia, fisioterapia, todo mundo ali para a gente ter essa resposta positiva, né? Até porque nós temos condições de ter o parâmetro de todos os atletas pós-jogo, né? Então a gente vai analisar da melhor forma possível, mas pode ter certeza que sempre nós vamos colocar uma equipe competitiva para a gente buscar os resultados positivos.
0: E para o jogo contra a equipe do CRB, o Sport não poderá contar com dois jogadores importantes. O zagueiro Marcelo Aju, que foi expulso contra a Ponte Preta no último sábado, e o Christian Barleta, o meia atacante Christian Barleta, recebeu o terceiro cartão amarelo. Destaques do Sport para o assunto é futebol, primeiro tempo.
2: 1:03 no Recife e a Copa do Mundo começa daqui a 30 dias. México e África do Sul fazem o jogo inaugural. O Brasil estreia em 13 de junho contra Marrocos. Nesse pouco mais de um mês que resta de preparação, Carlo Ancelotti ainda convive com vários problemas, principalmente a condição física dos seus principais jogadores. Sem poder contar com Éder Militão, fora da Copa por lesão, e Estevão, que também machucado, dificilmente irá ao Mundial, o time ideal desenhado pelo treinador chega ao período decisivo e cercado por alertas médicos, minutos acumulados e históricos recentes de lesão.

0: Alô, alô, Leonardo Boris.
1: Boa tarde pra você, amigo. Boa tarde pra você que está ligado aqui no Assunto é Futebol, primeiro tempo. E o Náutico ontem nos aflitos derrotou o América Mineiro por 4-0. Vinícius, Wenderson, Dodô e novamente Vinícius fizeram os gols da partida. Ontem o Náutico inaugurou seu placar eletrônico, 42 metros quadrados, e também inaugurou a nova iluminação, com 8 torres e 72 lâmpadas de LED. Com o resultado de ontem contra o América Mineiro, o Náutico chegou à 4ª posição, 13 pontos ganhos. Sábado tem o Operário em Ponta Grossa, às 16h. Jogadores do Náutico que folgam nesta segunda-feira e amanhã à tarde se reapresentam aos técnicos Guilherme e Hélio dos Anjos. Esta semana, departamento físico vai avaliar Paulo Sérgio e Leonai, além do zagueiro Matheus Silva. Juninho continua no departamento médico. E o técnico Guilherme dos Anjos fala do futebol convincente do Náutico. Um futebol para chamar de seu é o exemplo do que quer o Náutico nesta competição.
2: Não posso ser demagogo falar que não, né? Nós fizemos 4-0 num jogo brilhante da nossa parte. Sim, é um jogo espelho, é um jogo, um grande jogo para a gente tirar como exemplo de forma positiva, mas também aspectos negativos, um ponto ou outro que a gente vai desenvolver dentro da semana, como é de praxe. A gente desenvolve tudo aquilo que o adversário criou de dificuldade. Nós estávamos preocupados com a bola parada e ele trouxe um pouquinho de dificuldade para a gente em algum momento ou outro, mas a gente soube crescer nesse sentido. E o modelo de jogo, ele não muda. Ele não mudou. É complicado você vir falar, poxa, contra o São Bernardo nós tivemos as mesmas ações, mas não fizemos o gol. E aí você toma o gol, e futebol muitas vezes é resultado. Né? Ocorreu a mesma coisa no outro jogo de São Bernardo, a característica também deles, né? Com a forma com que eles jogaram.

0: e foram felizes. Eu espero sempre conseguir, como exemplo que foi esse jogo, sempre conseguir transformar essas ações em gol. Transformar essas ações em um percentual de aproveitamento de pontos grande, que muitas vezes você não vai conseguir vencer, mas você vai pontuar, né, não vai vencer 4-0, acho que talvez é o resultado mais elástico da Série B até o momento. Ele vai ocorrer pontualmente. Nós estamos enfrentando uma grande equipe e as pessoas precisam entender que não é simples enfrentar grandes equipes assim. Não, o América vem de recente Série A, tem uma infraestrutura muito grande, melhor do que a nossa, é exemplo, precisa ser exemplo para a gente. As pessoas comentam sobre gramado e sim, impacta, eu sigo falando, e ele nunca vai ser muleta para nós desenvolvermos o que a gente desenvolveu. Mas sigo mencionando, quem entrar dentro do nosso campo vai entender, como atleta, claro, como conhecedor um pouco, né, de gramado, nós precisamos evoluir, esse é o passo. Nunca, volto a dizer, nunca vai ser uma muleta para a gente gerar resultado, assim como não foi hoje, não foi no jogo do São Bernardo ou em qualquer outro jogo. Essa é a nossa realidade. Mas não quer dizer que a gente precisa aceitar ela. O clube está buscando, o presidente ontem conversou comigo sobre isso, falou, agora a nossa batalha vai ser pelo gramado, pela troca desse gramado, pela evolução dele. Então isso é evoluir em todos os sentidos. Eu não tenho aqui um grupo somente de jogadores ou de comissão técnica, eu, o professor, que pensa em evoluir. Não, eu tenho um clube que está pensando em evoluir, que entende os anseios, sabe que tudo que a gente fala aqui não é crítica, é sim constatação para que a gente possa evoluir. Porque se a gente não aceitar que a gente precisa crescer, se a gente não aceitar que a nossa infraestrutura dentro da divisão ela está nos últimos colocados ainda, nós não vamos crescer. A gente vai sentar em berço esplêndido e achar que a gente tem que construir dessa forma. Não. Todos nós podemos evoluir. Eu acho que o clube vem nessa avalanche de mudanças positivas, e eu acho que tem que aproveitar e que venham as pessoas para dentro, na maneira de dizer, para dentro do clube, para auxiliar, para ajudar, né? Claro, com a orientação daquilo que nosso presidente vai definir, né? Não as pessoas, mas eu acho que a gente está conseguindo fazer isso, aglutinar, realmente trazer uma maré muito positiva nesse sentido, e o Náutico precisa crescer se quiser subir de divisão.
1: Aí a palavra do técnico Guilherme dos Anjos, falando aqui no Assunto é Futebol, primeiro tempo.
2: 1:09, e o Vasco venceu o Atlético Paranaense por 1-0 ontem, no último jogo da 15ª rodada do Brasileirão. A bola rolou em São Januário, Thiago Mendes anotou o gol do time carioca, Puma Rodrigues garantiu a assistência para o meio campista. No meio de semana, as equipes fazem jogo decisivo pela Copa do Brasil. Vasco contra o Paysandu e o Atlético encontra o Atlético de Goiás. 1:10.
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3: Agora, os instantes finais do primeiro tempo. Santa Cruz, Igor Moura.
4: Isso, voltando para confirmar a arbitragem de Inter de Limeira e Santa Cruz. Hoje, às 8 da noite, Marcos Matheus de Souza, do Tocantins, apita o jogo, auxiliado pelo tocantinense Fábio Pereira e pelo tocantinense Washington Souza Monteiro. O paulista Hermínio Henrique Can Dalden será o quarto árbitro.
3: Forte, o Alex Santos.
5: E de volta para dizer que os jogadores estão de folga nessa segunda-feira. Reapresentação amanhã pela manhã na Ilha do Retiro.
3: Clube Náutico Capibaribe, Leonardo Boris.
6: Para a partida contra o Operário de Ponta Grossa no próximo sábado, técnico Hélio e Guilherme dos Anjos podem ganhar como reforço Paulo Sérgio e o volante Leonai.
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3: Estamos terminando o primeiro tempo do Assunto é Futebol, aproveitando agora o intervalo para o comentário de Ralph de Carvalho, e logo em seguida tem o segundo tempo, debate, aqui do Escrete de Ouro, sob o comando de Haroldo Costa, o maior gol do mundo.
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10: Minha gente, que felicidade dá olhar para o topo da tabela de classificação na Série B, na oitava rodada, e encontrar os representantes de Pernambuco lá em cima. Nesse momento, ainda falta um jogo para...

fechar a oitava rodada, o Sport está na liderança com 16 pontos, 4 vitórias. O Fortaleza é o segundo colocado com um ponto a menos que o Sport, com 15 pontos. Aí aparecem São Bernardo com 13, Náutico com 13, o quarto colocado, Vila Nova com 13 e o Novo Horizontino com 12. Como o São Bernardo vai jogar amanhã contra a equipe do Londrina, na possibilidade vai jogar e é fora de casa, estaria, digamos, para o Londrina. Mas o São Bernardo, que vem fazendo boa campanha, é um terceiro colocado hoje. O São Bernardo tem 4 vitórias, o Sport também tem 4. O São Bernardo tem 13 pontos. Se ganhar da equipe do Londrina, vai para 16 pontos. E aí, assume a liderança pelo número de vitórias. Passará a ter 5 vitórias se vencer ao Londrina. Se empatar ou perder, fica tudo como está. Então o Sport não perderá a liderança. Mas mesmo que a equipe do São Bernardo ganhe o jogo e assuma a liderança estará dividida em pontos, porque os dois ficarão com 16 pontos. Apenas um esclarecimento, porque o momento é bom para o nosso futebol. O que a gente avalia é que se o Santa Cruz, que está mal desse trio de ferro, com o novo treinador engrenar e puder pontuar, porque o Santa está numa situação difícil, é o 17º colocado com 4 pontos, quer dizer, muito próximo da zona de queda, e a 5 pontos do G8. Então ele precisa reagir, e é o que a gente está esperando, porque nessa partida vai encontrar um Inter de Limeira fogoso, porque é um time que só tem uma derrota. Perdeu na estreia, foi a única derrota, para o Floresta por 1-0, mas de lá para cá ganhou 2 e empatou 2. Quer dizer, vem agora com a possibilidade de até repetir o time que ganhou do Confiança. Venceu fora de casa. Seria a força máxima da Inter de Limeira jogando hoje contra o Santa Cruz. As duas vitórias do Inter foram contra Nápoles e Confiança. E os dois empates contra Ituano e Barra de Santa Catarina. É o 11º colocado com 8 pontos. O líder é o Paysandu, que tem 14 pontos, o líder da Série C. Mas o time da Inter está com 2 vitórias, 2 empates e 1 derrota. Então esperamos que o Santa Cruz acerte, porque o adversário está inteiro. Então o Santa Cruz, ao contrário, em termos de campanha, vem de 3 derrotas. O treinador que vai estrear, o Christian de Souza, recebe o time nessa condição. 17º colocado e com 3 derrotas consecutivas. Aí ele vai tentar mudar tudo isso. Ele vai entrar com Santa Cruz, provavelmente com 3 zagueiros, Eurico, William Alves e Edson Miranda. Deve colocar, porque tem desfalques, inclusive o Regis não tem condições para jogar, o Fabinho não tem. Ele pode entrar até com um ponta na ala direita, que seria, digamos, o Renato. E o meio campo com Pedro Favela, Silva e Pique Alain, Zé Mário, fechando na esquerda como ala. E na frente, Ronald e Thiago Max. Isso aqui é uma probabilidade. O técnico não adiantou o time ainda, mas a gente, pela disponibilidade e pelo que se soube na colocação desse time em campo, é provável que seja este aí, muito provável. De qualquer forma, a confiança está no trabalho do treinador Christian de Souza, porque ele vinha na liderança com o Amazonas, quer dizer, com invencibilidade na competição. Então ele larga para pegar o Santa Cruz, foi uma sorte o Santa Cruz pegar um treinador que estava empregado, que topou trabalhar para o time reagir. Então eu espero que ele já comece bem nessa partida que o Escrete Ouro vai transmitir às 8 da noite de hoje. Mas quero aqui falar nos dois jogos emblemáticos nesta oitava rodada. O Sport

chegou diante da Ponte para realizar a terceira vitória consecutiva, porque tinha vencido o Novo Horizontino na Ilha por 3-0, o Ceará também na Ilha por 2-0, e venceu fora de casa a Ponte Preta de virada por 3-1. Placar expressivo. Isso fez o Sport pegar uma subida que deu certo, construir uma sequência de vitórias e se encaixou na primeira colocação da competição. Então é um feito para se destacar. Convenhamos, o time do Sport ainda não é uma equipe que a gente possa dizer que está sobrando. O Sport tem dificuldade, mas tem um técnico que está sabendo resolver. Problema da ponta direita, problema de cansaço com o Matson na lateral, outros problemas também, porque às vezes o Sport, quando começa, ele não acerta, não encaixa, principalmente, já em 2 jogos a gente percebeu isso, não encaixa ali de início a marcação. E parece que a marcação não tem a ver com o ataque, mas tem, é imperativo o time estar com a marcação encaixada para poder produzir, criar e avançar no sentido ofensivo. E muitas vezes o Sport não consegue. Às vezes até começa ganhando ou empata, como no jogo com a Ponte, que fez o gol primeiro. O Sport empatou na força da individualidade, porque o Sport agora tem artilheiros. O Sport agora tem jogadores que define. Por falar nisso, os artilheiros do Sport passaram a ser Perotti e Barleta com 4 gols. O Náutico também tem um artilheiro com 4, que é o Vinícius. A gente vai falar já sobre isso. Mas Perotti e Barleta estão aí com 4 gols. Filipinho vem fazendo gols. Filipinho fez 1 gol contra o Ceará e fez 1 gol agora contra a equipe da Ponte também. Quer dizer, um jogador que, inclusive no jogo com o Ceará, não teve uma boa atuação, mas foi decisivo na hora de colocar no fundo do gol. Então vejam, com bola parada. Esse contra o Ceará não foi com bola parada. Então questão é, o técnico está resolvendo isso com tranquilidade, com boa leitura de jogo. Quer dizer, o treinador Márcio Goiano foi o cara que caiu do céu, porque já estava dentro da Ilha, e que recebeu força para tocar o Sport nesse início de competição e está se dando muito bem. Então, repito para vocês, satisfatória a campanha, porque o Sport se tornou uma equipe competitiva, mas o time ainda precisa, todo mundo sabe, de ponta direita, o time precisa talvez de um primeiro volante e mais um centroavante para ficar na reserva. Então isso indica que vai acontecer, porque vai ter abertura agora no meio do ano, uma segunda janela. Mas o momento do Sport é um momento que o treinador está administrando a escassez e fazendo o time ganhador. Isso é importante. Ontem nós vimos o Náutico jogar uma partida sensacional. Muita gente pode dizer, mas foi diante do América, o Lanterna. O Sport jogou com o América. O Sport que está como líder, está bem, ninguém contesta. O Sport empatou em 0-0 com o América. O que se pode dizer é que foi fora de casa. Mas foi um jogo difícil, de poucas finalizações. Me recordo do 0-0 com o América. Mas o Náutico ontem foi efetivo a partir do primeiro momento. O Náutico insistiu, perdeu 2 chances de gol e aos 25, quer dizer, jogando a princípio contra uma retranca, aos 25 o Náutico encontrou o gol e ali construiu um placar de 4-0. É bem verdade que teve também uma expulsão ainda no primeiro tempo, no final do primeiro tempo, a equipe do América perdeu um zagueiro, o Náutico ficou com um homem a mais. Mas o jogo do Náutico tinha uma preocupação. A preocupação era com relação a o Vitor Andrade começar na titularidade, porque ele vinha entrando no segundo tempo. Nos últimos jogos, até nos jogos fora de casa, o Vitor Andrade entrou e fez 1 gol contra o Atlético na vitória do Náutico, e fez o gol de empate do Náutico contra, no segundo jogo, contra o Botafogo de São Paulo. A gente via que era a hora dele entrar no time, e a comissão técnica tinha isso planejado. Mas como ele é um ponto

0: ponta esquerda, ponta esquerda, ponta esquerda, que se sente bem ali, teria que deslocar um monstro sagrado do ataque do Náutico, titular absoluto, numa fase esplêndida, que é o Vinícius. Então, como o Vinícius irá se adaptar como ponta direita? Porque o Vinícius, eventualmente, trocando de posição, jogando com o Júnior Todinho, ele fazia a ponta direita, mas por alguns momentos o forte dele era na ponta esquerda. E esse encaixe ficou numa preocupação. Mas os dois jogaram muito bem. Isso é uma coisa que a gente estava observando dentro da partida. Eles estavam jogando muito bem. O Vinícius fez 2 gols, minha gente, na partida. Chutou 4 bolas, quase faz um terceiro num cruzamento da esquerda e ele pegou de cabeça. Um escanteio cobrado pelo Dodô e o goleiro espalmou assim na explosão do cara a cara daquela bola que tem um endereço para entrar. Aí o goleiro Gustavo conseguiu defender ali. Senão, o Vinícius teria feito 4 gols jogando pela ponta direita. Um jogador que se adapta, um jogador que tem uma história, tem uma experiência fácil de se adaptar. Então, nós vimos o Náutico com o maior acerto. Problema de defesa, é incrível dizer isso, mas só teve com 2 saídas de Muriel. Ele errou na saída, mesmo assim, o América não soube dominar a bola e numa dessas saídas erradas ainda deu um contra-ataque que gerou um dos gols. Então a gente percebe que o Náutico entregou o melhor que pôde no jogo. É claro que isso aí não significa que o Náutico já está superioso demais. Mas na minha visão, o Náutico entrou propriamente na competição com condição de brigar pelo G6. Olha, o G6, ou G4, ou G2, qualquer que seja a posição de classificação, quando o clube entra, ele entra e ganha moral. Ele passa até a jogar melhor, aquele convencimento de que pode. Então eu vou esperar que isso aconteça, principalmente com o Náutico e o Sport, que estão dentro do G6, porque a briga é para não sair dali. E tem jogador que sua sangue quando sabe que o time pode sair. Ele não quer que saia, como todo mundo, da torcida ao técnico, todos trabalham para isso. Então, gente, nós podemos dizer que vivemos um final de semana bom no nosso futebol e que pode se completar hoje automaticamente se vier uma vitória da equipe de Santa Cruz. Será uma virada de página, porque vai pegar um adversário brioso e que está montado numa boa competição, e o Santa Cruz não. Então hoje seria uma virada de página, uma vitória coral. Vamos torcer juntos por isso. Uma boa tarde, minha gente. Agora vem Haroldo Costa, o maior gol do mundo, para comandar o segundo tempo do Assunto é Futebol.
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2: O ex-presidente Fernando Henrique Cardoso resolveu opinar sobre a escalação da seleção brasileira em 2002. Ele pediu que Luiz Felipe Scolari convocasse Romário. O técnico respondeu que Fernando Henrique era apenas mais um entre 170 milhões de treinadores e não chamou o atacante.
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3: Boa tarde para você. No ar, o assunto é futebol, segundo tempo aqui na Rádio Jornal. 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
3: Muito bem, estamos com o Ralf de Carvalho e Edinaldo Santos. Aqui o assunto é futebol, segundo tempo. Hoje é dia de acompanhar o Santa Cruz em mais uma rodada da Série C. Santa Cruz vem de 3 derrotas consecutivas e vai enfrentar a Inter de Limeira, lá no Major Levi Sobrinho, no interior de São Paulo. Estreando um novo treinador, o Santa Cruz entra em campo para enfrentar o time paulista. E reunindo de novo esperanças de fazer uma campanha diferente. A campanha até agora é considerada fraca, né? Porque só tem uma vitória, um empate e 3 derrotas. É uma campanha fraca na Série C. O Santa Cruz reformulou o time, foram 15 contratações, mas também perdeu titulares nesse processo até chegar o dia de hoje com a estreia de um novo treinador. Decidiu não mais apostar no trabalho do Claudinei Oliveira, traz um treinador que estava na liderança da Série C, o ex-treinador aí do Amazonas, né? Se bem que o Amazonas agora perdeu a liderança, né? O Amazonas agora é o terceiro. Quem assumiu a liderança foi o Paysandu, que tem a companhia do Brusque. Sendo que o Paysandu é o primeiro, o Brusque é o segundo colocado. O time do Santa Cruz, então, enfrenta a Inter de Limeira. Começo por você, Edinaldo Santos. Que expectativa reunir em relação ao Santa Cruz hoje à noite? A gente sabe que mudança de técnico é também uma mudança de rota, né? Você não troca o treinador quando as coisas estão bem, troca realmente quando você acha que está mal. Eu, minha opinião, sei que muitos tricolores não vão gostar, até falei isso com você ontem aqui no Domingo Esportivo, não acho que o problema seja o treinador, mas aqui está um novo profissional para comandar o Santa Cruz na sequência da Série C. Edinaldo, boa tarde.
4: Boa tarde, Haroldo, Ralf, ouvintes do nosso Assunto é Futebol Segundo Tempo. Concordo plenamente com você. O treinador que está chegando não é um milagreiro. A gente espera realmente que haja alguma evolução, que ele participe dessa evolução, que ele coloque essa evolução em prática. Mas não é aquele milagreiro que vai resolver o problema de uma hora para outra. E o problema de Santa Cruz não é o problema, são vários problemas, né? Jogadores que não desabrocharam até agora, jogadores que foram contratados para melhorar o time, não conseguiram fazer isso até agora, muitos deles, inclusive, se recuperando de lesões e tentando chegar à melhor condição física, que não conseguiram ainda. os problemas financeiros do clube, né, que terminam repercutindo muito dentro do elenco, e é o que está acontecendo já há algum tempo com o Santa Cruz, sem grandes perspectivas e melhoras nesse aspecto. E o Santa Cruz tem que resolver esse problema para que haja um crescimento maior dentro do clube e do time nessa temporada. Técnico novo, eu também não teria trocado o treinador, porque o problema não estava exatamente no treinador. Claro que ele tem sua parcela de culpa, sua contribuição, mas não era o fator primordial dessa campanha ruim que o Santa Cruz está fazendo dentro da competição. O Santa Cruz está ocupando agora a 17ª colocação com apenas 4 pontos, precisa reagir urgentemente e não vai ser fácil encarar esse time, que é um time que joga muita bola, é um time que se sai bem no campeonato paulista, a Inter de Limeira. Não vai ser fácil encarar esse time dentro dos seus próprios domínios. Então, Santa Cruz tem novo técnico, o Cristian de Souza, como todos sabem. Ele iniciou o trabalho na última quinta-feira, né? Trabalho visando já a estreia do seu comando técnico na equipe do Santa Cruz nesta segunda-feira, jogo que começa logo mais à noite. Então, é hora do Santa Cruz dar a volta por cima. A gente torce para que essa volta por cima aconteça, porque o time coral tem apresentado um padrão de jogo muito preocupante. Muito preocupante, não tem revertido esse futebol em boas partidas. Muito pelo contrário, a queda é sucessiva. A cada partida que se passa, mais problemas técnicos e táticos o Santa Cruz vai revelando. Mas sempre fica um ar de esperança quando um treinador novo chega. Tem sempre algo para se mudar e a gente espera que essa mudança seja para melhor, é claro. Mas a situação de Santa Cruz é realmente muito difícil, meu caro Haroldo Costa.
3: Muito bem, Ralf, a mudança de treinador é aquele fato novo, né? Às vezes a diretoria faz isso, e não só o Santa Cruz, como em qualquer outro clube do futebol brasileiro, para não mostrar que está omissa, para dar uma resposta do que a torcida está reclamando, o time não ganha, 3 derrotas, a diretoria não faz nada, aí para não sair, para não ficar com essa marca do não faz nada, aí cria um fato novo, traz um novo treinador. A aposta é num profissional que estava dando certo aí no Amazonas. Que tipo de expectativa podemos reunir para Inter de Limeira e Santa Cruz? Você vai estar comigo mais tarde para a gente acompanhar esse jogo, Ralf. Boa tarde.
5: Boa tarde, Haroldo. Boa tarde, eu, Edinaldo Santos. E a você, ouvinte. Olha, Haroldo, na verdade, a gente tem mais esperança no treinador em fazer esse time do Santa Cruz jogar do que em alguns jogadores do elenco que estão se arrastando nessas 3 derrotas do Santa Cruz, um empate e apenas uma vitória. Então, a gente está falando em recuperar um Thiago Marques, um Zé Mário, que a gente viu ele jogar, batendo boas faltas, canteio, tudo. Mas na hora do jogo, de participar da transição, da criação, a gente sentia uma indolência, uma coisa assim. Então, ele tem que despertar esse time. Não vai ser atraso de salário, porque ele estava convivendo com isso. Então, existe uma forte possibilidade do treinador fazer alguma coisa para virar essa página mesmo na competição. E eu digo isso pelo seguinte, você vê, tem time que quando muda, piora. Foi o caso, por exemplo, do Amazonas. Hoje estão reclamando lá no extremo norte do país de que a saída dele, do treinador que atualmente está no Santa Cruz, o Cristian de Souza, que a saída dele, coincidência ou não, o time poderia até perder com ele, mas o Amazonas, que estava invicto, perdeu de 1-0 para a equipe do Figueirense, jogando em casa, em Manaus. Então, a gente analisa por aí que o treinador vinha fazendo um excelente trabalho lá no Amazonas, mantendo uma liderança. Então, agora, isso pode se transferir para o Santa Cruz, é o que a gente está desejando. Tem hora que quando o treinador sai, a gente percebe que a equipe se abala. Eu diria que o Real Madrid se abalou com a saída do Carlo Ancelotti. Por isso, talvez a confiança aumente até no Carlo Ancelotti, que hoje está dirigindo a seleção brasileira. Tem isso em futebol. foi o ano que o Real não ganhou nada em todas as disputas. Então o nome de Ancelotti veio à tona. O Real, que passou a usar dois treinadores para ver se atingiu o nível anterior do Ancelotti, não conseguiu. Então,

0: Então, tem treinador que carrega a flama de competente e que com ele tudo muda. Eu desejo que aconteça isso com o Cristiano de Souza, que eu chamei até de beduíno, porque ele muda tanto de clube, e tomara que ele vá muito bem aí no Santa Cruz, Haroldo.
1: O intervalo, a gente volta já.
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1: Uma e 47.
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1: Aqui na Rádio Jornal, o assunto é futebol, segundo tempo. E a Série B do Campeonato Brasileiro, em Pernambuco, muito bem na Série B. Olha, a gente chega aqui, é claro que tem muita competição pela frente. Nós estamos falando de uma competição de 38 rodadas, que vai até o fim do ano. Então tem muito caminho pela frente. Mas hoje aqui, após a oitava rodada, o Sport é o líder e o Náutico é o quarto colocado. O Sport subiria direto ao lado do Fortaleza. Sport e Fortaleza, dois nordestinos. O Náutico estaria no famoso G6 agora, né? A novidade que é o G6 e enfrentaria o Vila Nova num play-off. Edinaldo Santos. E é um expressivo resultado para o futebol pernambucano nesse começo, né? Rodada 8, faltam 30. Ainda faltam 30. Mas é bom ver aqui o futebol pernambucano brigando pelas primeiras posições. E o Náutico ontem atropelou o combalido América Mineiro, que não venceu ainda na Série B, Edinaldo. Oi? Caiu aqui, Edinaldo? Então deixa eu ver, Ralf. Bom momento aí do futebol pernambucano. Você até já comentou um pouco sobre esse bom momento dos pernambucanos na Série B. E o Náutico do Hélio dos Anjos foi intenso demais, né?
3: Quando dá certo, é bom a gente falar sempre, né? Falar mais. E eu achei que o Náutico teve uma partida que, se tiver que fazer retoque, são poucos. É. Porque eu vi um maior nível de acerto, né? Isso é importante. Agora, o time foi escalado com Muriel, Reginaldo, Betão, Igor Fernandes, que eu acho que está bem como quarto zagueiro, é melhor do que como lateral, que é a posição de origem, e Yuri Silva. A defesa, inclusive, na hora de descansar o time, os jogadores da defesa não foram sacados. Todos permaneceram do início ao fim do jogo. Houve mudança no meio, no ataque, quando chegou 3-0. Porque aí já estava encaminhado e o Náutico jogando bem. A tendência era crescer o marcador, né? Aí o time foi montado no meio campo com Samuel, bem. Depois a Auremi entrou. O Anderson, que se Vinícius não tem feito 2 gols e não jogasse a bola que jogou, ele seria escolhido o melhor em campo. O Anderson, uma grande partida. O Vinícius, muito bem, uma grande partida também. Então você vê, isso não é coisa que a gente vê todo dia. Dodô jogou bem, mas o Anderson jogou mais. Você vê que é importante isso, para não ter um homem só destacado no setor. O ataque, Vitor Andrade na ponta esquerda, Vinícius indo para a ponta direita, que não é a dele. Eventualmente ele passa por ali, mas se desenvolveu bem e Vitor Andrade fez crescer. A gente tinha uma expectativa de que, quando o Náutico começasse com o Vitor Andrade, ia acabar aquela história do Náutico fazer um primeiro tempo sofrível, e quando ele entrava, fazia um primeiro tempo sofrível e fazia um segundo bom quando ele entrava. Fez o jogo todo, porque ele começou bem, o Vitor Andrade. E o Vinícius, se tivessem, ele e o Vitor, uma ajudazinha do Derek, digamos, se fosse o Paulo Sérgio, o placar de ontem teria sido de 8, creio eu, pelo domínio inteiro e integral do time do Náutico sobre o América. Agora, normalmente as pessoas dizem, mas América era o Lanterna. Ele jogou como Lanterna com o Sport, foi 0-0. Agora, o que contribuiu, não para a vitória, mas para a goleada, talvez tenha sido também o fato do América ter perdido o zagueiro Emerson com 42 minutos do primeiro tempo. Ali fragiliza, porque o Náutico ficou com um homem a mais. Mas o que eu quero dizer é que o Náutico, comparado com o Náutico de antes, fez um partidaço do

0: Haroldo?
1: Oi, Edinaldo.
0: Bom, houve uma interrupçãozinha aqui, mas já estamos com você e com o nosso Ralf. Eu queria aproveitar para também elogiar esse momento do futebol pernambucano na Série B do Campeonato Brasileiro. É bom ver o Sport ali na primeira colocação. O Náutico, com essa vitória arrasadora, né, fez farra e folia com a maior facilidade em cima do América Mineiro. 4-0 no placar, o Náutico deu uma subida prodigiosa na tabela de classificação, saindo de oitavo lugar para quarto lugar. E realmente, né, foi uma grande partida do Clube Náutico Capibaribe. Conseguiu colocar o seu sistema de jogo para funcionar de forma encaixada. E quando funciona, aí você tem intensidade, velocidade, mobilidade. Foi tudo isso que o Náutico teve. E o melhor ainda, né? Conseguiu colocar essa superioridade em gols. E é o que aconteceu. 4 gols, poderia até ter entrado mais gols, porque o Náutico foi dominante do princípio ao fim. Eu queria só reforçar que o técnico Hélio dos Anjos cedeu a essa questão de insistir, colocando jogadores que não vinham tendo rendimento no time. A colocação do Vitor Andrade era já uma preocupação e uma pressão por parte da própria torcida, porque o cara entrava e resolvia. Por que não entrar de frente? Ele provou ontem que entrando de frente consegue dar bom resultado. Teve lá um bom posicionamento, boa condição física. Tudo que se falava que ele não teria, ele teve, e ajudou mais uma vez muito o Clube Náutico Capibaribe. Então, eu acho que fica faltando ao Náutico só um detalhe: encontrar alternativas táticas quando o modelo não dá certo. E a gente sabe que todo o time do mundo, ele não tem uma regularidade total. Ele tem oscilações que já aconteceram com o Clube Náutico Capibaribe. Então, quando funciona o sistema, é muito bom, mas precisa funcionar também e encontrar alternativas táticas na hora que ele não funciona, e o Náutico precisou disso em alguns jogos. Felizmente, ontem, o Náutico deitou e rolou e foi dominante, foi o dono da bola e do jogo ao longo de toda a partida, Haroldo.
1: Muito bem. Esperamos, né, que o futebol pernambucano continue produzindo bons
2: agora
1: resultados.
2: Achei o público pequeno, viu? Para um domingo.
1: Gostou não, Ralf?
2: Menos da metade da capacidade do estádio, né? Para um dia em que o Náutico vinha de 2 jogos muito bons.
0: Chuva e Dia das Mães influenciaram, viu, Ralf?
2: Não é?
0: Chuva e Dia das Mães.
2: Deu 7.450 torcedores. A metade do estádio é de 9 mil. Então, até um pouco mais de 9 mil, que a capacidade do Náutico, ela está em cima quase de 19 mil. São 18.900 torcedores, aproximadamente. Um número mais ou menos assim. Eu achei que era para ter um público maior. E em razão da resposta que o Náutico deu. Foi disputar 6 pontos, trouxe 4. Não é todo dia que se consegue isso fora de casa, não.
1: Tá certo. E vem aí a tal da semana cheia, né, Edinaldo? Os treinadores agradecem, né?
0: Rapaz, uma semana para colocar as coisas nos devidos lugares, tem sempre alguma coisa para se consertar. Estamos no princípio de um campeonato, valorizemos sim os bons momentos das nossas equipes, mas é preciso não perder o foco e corrigir alguns defeitos que ainda persistem nos nossos times para continuar brilhando dentro da competição, Haroldo.
1: Muito bem. O time do Sport volta a campo no domingo só, para enfrentar o CRB na Ilha. E o Náutico volta a campo no sábado, vai enfrentar o Operário em Ponta Grossa, no interior do Paraná. São os próximos desafios aí do futebol pernambucano no Campeonato Brasileiro. Valeu, Ralf, valeu, Edinaldo. Deixa eu fazer um intervalo e a gente volta daqui a pouco.
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3: Assunto é futebol, segundo tempo desta segunda-feira de futebol, porque mais tarde teremos o Campeonato Brasileiro, Inter de Limeira e Santa Cruz, 20h o jogo, 18h você ouve o Bola Rolando, 19h a Voz do Brasil, 20h Jornada Esportiva. Estaremos ao lado de Ralf de Carvalho, Igor Moura e Leonardo Boris. Agora, Anne Barreto está aqui para apresentar o Rádio Livre desta segunda-feira. Tudo bem, Anne?
4: Tudo certo, Haroldo Costa. Boa tarde para você, boa tarde para todo mundo. Boa tarde, pessoas bonitas que estão com a gente na Rádio Jornal.
3: Tá certo.
4: Todas as pessoas estão com a gente na Rádio Jornal. Eu vou ter que mudar essa frase, porque eu falo isso, as pessoas ficam... Assim, Haroldo fica... Sei não.
3: Tá tudo bem. E o que, que você vai falar hoje no consultório, Anne? Hoje, além das atrações que nós temos todos os dias... Tá bom, diga aí, o consultório.
4: Vamos falar, veja, as atrações que ele está dizendo é que a gente atualiza, né, sobre várias notícias, inclusive hoje vamos falar...
3: As colunas, as notícias, né, as atrações. E uma das atrações principais é o consultório,
4: sim,
3: né?
4: Sim, o consultório do Rádio Livre, que hoje vai falar sobre a saúde do trabalhador. A gente está no mês do trabalhador, né? E tem uma grande preocupação hoje em dia com a saúde mental do trabalhador. Inclusive, a partir do dia 26 de maio... vai ser atualizada a redação da NR1. O que é isso? São normas que vão obrigar as empresas a se preocuparem mais com a saúde mental, emocional do trabalhador. Beleza, como é que vai fazer isso? Eles vão incluir em fatores de risco psicossociais, com foco em burnout, que a gente sabe que é aquele esgotamento físico e mental.
3: Sim.
4: Também com foco de assédio moral, porque isso também pode adoecer emocionalmente, mentalmente, o trabalhador. Até hiperconectividade também tem que estar muito... As empresas têm que estar muito atentas a isso, sabe? Então, tem muitos fatores psicossociais que vão ser colocados nessa norma para que se mude um pouco, vamos dizer assim, o olhar para esse trabalhador. Eu acho que... Claro que a gente vai trazer aqui os especialistas, mas na minha visão, né? Eu acho que a gente olhava muito para o trabalhador para ver se ele desempenhava bem aquela função. Se ele desempenhasse bem aquela função, ok. Mas hoje a grande preocupação, claro que continua sendo se a pessoa vai desempenhar bem a sua função, mas a que custo?
3: Uhum.
4: Então, às vezes, a pessoa adoece para desempenhar bem uma função. E muitas vezes ela nem consegue desempenhar tão bem assim. E acaba adoecendo. Por quê? O que acontece ali? O que está errado ali? E a gente tem que lembrar, Udo, que

0: Se a gente for pegar, por exemplo, o recorte do ano passado do INSS, das entradas, né, para você, por exemplo, se afastar do trabalho. Além das questões, por exemplo, eu tive uma lesão, vamos pensar assim, né, uma lesão física e tal, dores no corpo, como dor lombar, sei lá. Além de tudo isso, que isso é muito frequente, o que está no topo da lista são questões de saúde mental. Ansiedade, depressão, burnout, as pessoas estão adoecendo mesmo.
1: Sim.
0: E aí acabam sendo afastadas do trabalho. Isso é hoje um problema muito sério. Então, por isso essa preocupação. Então, o que, que o consultório traz? Primeiro, a gente vai explicar o que é essa NR1 que está sendo atualizada e a partir do dia 26 de maio, né, vai valer para todo mundo. Então, o que, que vai acontecer a partir de agora nas empresas? É só uma recomendação dizendo assim, olha, preste atenção, ou se as empresas vão ter que estar realmente comprovando que mudaram, sei lá, a sua política da empresa, comprovando o que estão fazendo. A gente precisa saber disso. E até mesmo, vamos trazer o trabalhador para cá, para esse consultório também, porque o consultório é para todo mundo, né? Para as empresas, claro. Porque o empregador, ele quer que a empresa dele dê lucros, ele quer que a empresa dele vá para frente, mas depende das pessoas. As pessoas precisam estar bem. Então, é de interesse dele também se adequar. E para o trabalhador, é importante também manter seu emprego, sua forma de, enfim, de se sustentar, mas a saúde em primeiro lugar. Então, vamos entender hoje como é que está esse trabalhador. Você que está escutando a gente, você vai poder entender se hoje você já se identifica com algo que está sofrendo emocionalmente, mentalmente, ou não, se você está bem. E se você estiver bem, ótimo. Se você não estiver tão bem assim, o que, que você pode fazer a partir de agora, né? E o que, que pode mudar também onde você trabalha, se for algo relacionado ao trabalho. Porque também tem uma coisa, a gente pode não estar tão bem assim mentalmente e não ser algo relacionado ao trabalho, mas a gente não consegue dividir 100% vida pessoal de vida profissional. Somos humanos, né? Então, a gente não é uma máquina. A gente está aqui, a gente tem sentimento. Então, se a gente tiver muito com um problema muito sério familiar, isso também pode afetar o trabalho. Então,
1: se dizia antigamente, né? Os problemas não podem passar a catraca, mas nem sempre é assim, né?
0: Nem sempre.
1: Nem sempre.
0: Claro que você vai tentar ao máximo que isso não lhe atrapalhe, obviamente. E até porque também a gente sabe que se você está com um problema fora do trabalho e você foca mais no trabalho, você consegue até se desprender um pouco daquele problema, não vivenciar ele 24 horas por dia. A gente sabe disso, mas às vezes é muito difícil mesmo de você conseguir se desprender. Então, a gente tem que entender a pessoa. Eu acho que hoje a gente vai entender o que é a nova regra e o que vão fazer a partir de agora, mas entender as pessoas também, o que elas estão passando. Então, eu convido todo mundo a participar. O número do nosso WhatsApp é o 991478520. Mande sua dúvida, sua pergunta pelo nosso WhatsApp. Participe, o consultório de vocês.
1: Por isso, muitas empresas investem em RH, né? Para fazer esse acompanhamento ali, né?
0: Com psicólogo.
1: Com
0: e hoje em dia, cada vez mais, está se valorizando, eu acho, né? Esse profissional, o psicólogo, porque vê que realmente a gente vive hoje. Olha, a nossa rotina hoje não é a mesma de 20, 30 anos. E não só para crianças, nem adolescentes, os adultos também. Então a gente passou a ser muito cobrado, todo mundo, e aí isso mexe. Não tem como.
1: E não são máquinas, né, Anne?
0: Não somos máquinas. Né?
1: São pessoas que estão ali, né? Eu estou com rádio aqui, você está ali com celular, são equipamentos. Eles quebram, você vai e repõe, coloca outro. Mas pessoas não, né? Pessoas têm seus medos.
0: As pessoas até quebram, né? Mas a gente não vai repor assim, né?
1: Mas
0: não é uma peça.
1: Não é como se fosse uma peça, né? Troca,
0: isso,
1: né?
0: Não é isso.
1: Pessoas, às vezes, bons funcionários, pessoas que têm histórias na empresa, que às vezes passam por dificuldades, carecem desse olhar, assim, mais cuidadoso, né?
0: Isso.
1: Legal esse consultório aí. Vamos ter um consultório para o trabalhador, então.
0: Para o trabalhador, exato. Claro que também o empregador vai se beneficiar, porque vai entender melhor, né, como é que estão sendo colocadas essas regras, o que ele pode fazer, óbvio. Mas é um consultório aqui para as pessoas. A gente está falando de pessoas. Aí você pode estar dizendo assim, tá vendo? As máquinas não têm isso. Ok, mas também a máquina não tem emoção e não leva emoção para aquela função. A máquina não tem a visão do humano e a gente sabe que a gente gosta de ser atendido por gente. Tenho certeza que ninguém gosta de ser atendido por uma gravação, por exemplo. A gente gosta de ser atendido por uma pessoa. Então, as pessoas fazem a diferença. Então, por que não a gente não cuidar melhor das pessoas? Eu coloquei só um exemplo aqui, porque eu tenho certeza que quem
1: tem muitos.
0: Liga para uma empresa e está lá uma gravação, a pessoa já está com um problema, querendo resolver, não tem ninguém para lhe ouvir, para lhe entender, você fica chateado. Então, isso vale para qualquer função, qualquer empresa. Se não tiver gente que entenda a gente, não dá.
1: Esse debate é bem maior, né? A gente já poderia pisar aqui no mundo do IA, inteligência artificial, mas eu acho que as pessoas ainda são elas que fazem o mundo andar, girar.
0: Até porque...
1: E a emoção, né? Para a vida ter emoção, porque a IA, o IA, né? A inteligência artificial, o vídeo, enfim, tanta coisa que tem aí que agora que é feito por IA, né? Você fala com... Você falou aí de uma ligação, né? Uhum. Você está ligando para uma máquina ali, né? Está te respondendo. Tá.
0: Sim.
1: Mas se tem uma pessoa do outro lado, é diferente.
0: Totalmente
1: diferente. É muito diferente, né?
0: Totalmente diferente. E aí a gente tem que pensar o seguinte...
1: Você sente acolhimento, uma pessoa que está ali ouvindo o seu problema para resolver.
0: E
1: não,
0: aí,
1: deixa, não é frio, né?
0: O progresso, vamos dizer assim, né? O progresso, ele é bem-vindo, óbvio. Mas a gente não pode substituir as pessoas. A gente não vai substituir as pessoas.
1: Sem dúvida.
0: Então, muito precisamos bem, pensar nas pessoas, tá? Fisicamente e emocionalmente também. Esse é o consultório de hoje.
1: Legal demais. Está aí o tema do consultório e você está sempre convidado a participar, né? Aqui com a nossa grande Anne Barreto.
0: Qual o WhatsApp?
1: O WhatsApp da Rádio Jornal é o 99147-8520.
0: Podia gravar isso, já ficava a gravação. Depois você falava ao vivo com o Haroldo Costa.
1: Eu lembrei da chamada que de vez em quando eu gravo.
0: É
1: 99147-8520.
0: É isso aí.
1: Muito bem. E o da televisão é o não sei.
0: Não?
1: Não, eu sei não.
0: Quer que eu diga?
1: Ah, você sabe, né?
0: Quer que eu fale?
1: É o 99
0: Rapaz. Vamos deixar só o da rádio para ninguém confundir.
1: Não, vamos confundir, não.
0: 99147-8520, WhatsApp da Rádio Jornal.
1: É alguma coisa com zero, alguma coisa aí, mas deixa para lá, né? 0168, não é isso? Vai deixar para lá.
0: É melhor.
1: Deixa para lá. O da rádio é o 9. Eita, qual é mesmo?
0: 9147-8520,
1: eu tô bem.
0: Boa!
1: Muito bem. Eu não lembro nem o que eu comi de manhã, eu vou lembrar esses números. Anne Barreto, uma boa tarde para você, um bom programa, uma boa semana e a gente se encontra.
0: Sim, senhor. Boa semana para todo mundo. Vamos embora.
1: Vamos embora. Anne Barreto com vocês aqui na Rádio Jornal. O programa é o... Não, gente, eu sei, é o Rádio Livre. Então ela ficou olhando para mim.
0: Eu mentira, né, onda, né?
1: Anne Barreto com o Rádio Livre. E o outro programa que estava no ar agora há pouco, o Assunto é Futebol, segundo tempo, teve um oferecimento.
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5: A Secretaria de Saúde de Minas Gerais confirmou a primeira morte por hantavírus no estado este ano. O caso, notificado em fevereiro e confirmado pela Fundação Ezequiel Dias, não tem relação com o surto da doença registrada em um navio de cruzeiro que navegava no Oceano Atlântico. Em nota, a pasta informou que o paciente, um homem de 46 anos, era residente do Carmo da Paranaíba, no Alto Paranaíba, e apresentava histórico de contato com roedores silvestres em área de lavoura. A secretaria reforçou que a cepa de hantavírus identificada no Brasil não é transmitida de pessoa para pessoa. E a oposição do governo Lula no Congresso se movimenta nesta segunda-feira para tentar ressuscitar de uma proposta de emenda à Constituição PEC que concederia perdão amplo, geral e irrestrito aos condenados dos atos antidemocráticos de 8 de janeiro, a chamada PEC da Anistia. A reação ocorre após a decisão do ministro do Supremo Tribunal Federal, STF, Alexandre de Moraes, que suspendeu os efeitos da Lei da Dosimetria até que a Corte analise ações que questionam a norma. A Lei da Dosimetria foi promulgada pelo presidente do Senado, Davi Alcolumbre. O projeto foi inicialmente vetado pelo presidente Lula, mas o veto acabou sendo derrubado pelo Congresso. Para justificar a decisão de suspender a Lei da Dosimetria, o ministro Alexandre de Moraes citou duas ações que questionam a constitucionalidade da lei, que devem ser julgadas pelo plenário do Supremo. Kevin Paes, Rádio Jornal, Rádio Notícia.
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0: Comigo, muito boa tarde para todo mundo. Boa tarde, Pernambuco. Agora são 2h14. Está começando o Rádio Livre desta segunda-feira, 11 de maio. E a gente chega com informações para todo o estado. Inmet emite alerta laranja para Pernambuco. Tem risco de chuva forte e ventos de até 100 km por hora. No Agreste, Prefeitura de Casinhas abre seleção com 21 vagas na saúde e salários de até 10 mil reais. No Sertão, Petrolina abre inscrições para concurso de quadrilhas juninas com premiação de até 11 mil reais. No nosso consultório, a gente vai falar sobre a saúde do trabalhador. E não só a saúde física, mas a saúde emocional, a saúde mental. Tem dúvidas? Quer participar? Manda sua pergunta pelo nosso WhatsApp. 991478520 é o número do WhatsApp da Rádio Jornal. Vamos juntos até as 16h? O Rádio Livre está no ar.
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0: INSS cancela mais de 15 mil benefícios do BPC por inconsistências no CAD único e falta de biometria atualizada. Quem vai trazer os detalhes para a gente é Michael Carvalho. Boa tarde, Michael.
6: Boa tarde para você, para quem acompanha a Rádio Jornal. Pois é, muitas dúvidas em relação ao benefício de prestação continuada. Nas redes sociais circulam informações desencontradas de que o benefício estaria sendo cancelado em massa pelo INSS, mas na verdade não é isso que está acontecendo. A gente vai explicar melhor agora com a ajuda do advogado previdenciário Rodrigo Azevedo. Doutor, obrigado pela sua presença. De fato, é um cancelamento, não é um cancelamento? O que é que está acontecendo? Boa tarde, bem-vindo.
7: Na verdade, não é um cancelamento do benefício, é uma suspensão do benefício para que as pessoas façam o cadastramento biométrico. Então, todo beneficiário que recebe esse BPC do INSS, ele tem que estar com o cadastramento atualizado. Quem não tem o INSS, ele notifica essa pessoa para que faça no prazo de 30 dias. E quando o INSS ele não consegue entrar em contato com essa pessoa, ele bloqueia o pagamento para que essa pessoa ela procure o INSS notifique, abre esse prazo de 30 dias para que o benefício ele volte a ficar ativo novamente.
6: E normalmente esse benefício chegou a ser suspenso porque não houve a atualização de quais documentos, por exemplo, doutor?
7: Eu vou citar aqui dois, pelo menos mais comuns, que agora a bola da vez é o cadastramento biométrico e o CAD único atualizado. O CAD único tem que ser atualizado a cada 2 anos e as famílias que não têm esse cadastro atualizado, ela vai ter o benefício suspenso, atualizou o CAD único, o benefício ele vai voltar a ser pago novamente.
6: A partir do momento que a pessoa percebe essa suspensão, o que é que ela deve fazer? Agendar pelo aplicativo, tem que ir na agência do INSS?
7: Isso. Ele tem dois meios para se comunicar com o INSS hoje. É o aplicativo do meu INSS e o telefone 135. Então, entre em contato com o INSS, procure entender o que aconteceu e daí sim você

0: vai cumprir essa exigência, cumprindo essa exigência, o benefício ele volta a ser pago.
1: Segue literalmente o mesmo critério, doutor, da aposentadoria convencional?
0: Não. No BPC, vão ter dois públicos que vão receber esse benefício. São idosos com mais de 65 anos, seja homem ou seja mulher, e seja pessoa com deficiência de longo prazo. Uma pessoa que tem barreiras no dia a dia, pessoas com dificuldade, seja deficiência física, mental, motora. Então, essas pessoas, as que têm deficiência, elas passam por perícia e passam pela avaliação social, e os idosos, eles passam apenas por avaliação social.
1: Não recebi nenhum tipo de notificação, mas quero saber se o meu cadastro está atualizado. Tem como saber, doutor?
0: Importantíssimo isso aí. Lá no aplicativo do meu INSS, tem os dados cadastrais. Então vai lá, verifica se o telefone está atualizado, o endereço, o e-mail. Para caso o INSS procure você, você possa responder de forma rápida e imediata para que não tenha nenhum tipo de problema no benefício.
1: Perfeito, até para não ter esse benefício suspenso, bloqueado, até que você precise resolver essa burocracia. Obrigado, doutor Rodrigo Azevedo, pelas informações. Então é isso, mantenha seus dados atualizados para que você não tenha o seu benefício de prestação continuada suspenso. Eu volto com você no estúdio.
2: Obrigada, viu, Maico, por alguns esclarecimentos, porque de fato isso é uma dor de cabeça para as pessoas, né? Com relação a INSS, BPC, gente, isso é uma grande dor de cabeça. Agora, outra coisa que está preocupando muito as pessoas é a questão da chuva, chuvas intensas aqui em Pernambuco. A gente vem vivenciando isso já há alguns dias e tem um novo alerta do INMET. Inclusive, mais de 50 cidades entram em risco nesta segunda-feira. Cristiano Bassan, quem vai contar mais sobre esse alerta do IMET. Boa tarde, Bassan.
3: Oi, Anne, boa tarde a você e aos ouvintes do Rádio Livre. Exatamente, o Instituto Nacional de Meteorologia, o IMET, emitiu hoje dois alertas de chuvas intensas para Pernambuco. As áreas atingidas incluem a região metropolitana do Recife, Zona da Mata e parte do Agreste. O aviso é de perigo potencial e vale até as 23h59 de amanhã, valendo já a partir das 18 horas, ou seja, 6 da tarde de hoje. De acordo com o órgão, pode chover até 20 a 50 milímetros por dia, com ventos fortes que podem chegar aos 60 milímetros por hora. Há risco de alagamentos, queda de árvores, deslizamento em áreas de morro e interrupções no fornecimento de energia elétrica. Isso é o que alerta o IMET. Então, a recomendação é que a população evite enfrentar o mau tempo, não utilize aparelhos eletrônicos ligados à tomada durante as tempestades e fique atento aí às orientações da Defesa Civil. É mais um alerta que tanto o IMET quanto a PAC também emitiu no dia de hoje. A recomendação é para a população, como eu falei, evite enfrentar o mau tempo, e a Agência Pernambucana de Águas e Clima, a PAC, também mantém o monitoramento das condições meteorológicas e alerta para a continuidade de chuvas nos próximos dias, principalmente nas regiões da Zona da Mata Norte, Zona da Mata Sul e no Grande Recife. Então, a gente segue atento aí, e a população também, às recomendações dos órgãos de monitoramento.
2: Tá certo, Bassan. Obrigada. Valeu. Pelas informações. Todo mundo atento a essa questão da chuva, né? Deixa eu fazer um rápido intervalo. A gente volta já já. 2h21.
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5: 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Mas deixa antes eu falar aqui sobre a volta do nosso querido Ciro Bezerra, isso mesmo, Ciro Bezerra, que teve um AVC. E hoje voltou ao comando do TV Jornal Meio Dia. Uma equipe, inclusive, acompanhou de perto a rotina de Ciro para voltar ao trabalho, né? E Michael Carvalho é quem conta todas as informações para a gente. Michael.
6: Ele contava os minutos e a gente também. O dia do retorno ao trabalho começou cedo, com direito a um café da manhã reforçado ao lado da esposa Alba Bezerra.
7: Na verdade, essa ansiedade para voltar já fazia muito tempo. E eu acho que isso vai contribuir ainda mais na recuperação total de Ciro. Ele ama o que faz, né? Ele ama os companheiros de trabalho. E aí eu aproveito para agradecer todo mundo, em especial a Diego, que ficou comigo lá no hospital até a noite, dando suporte muito massa e depois sempre ligando, atencioso. Mas, assim, os amigos é algo que faz Ciro realmente, digamos assim, melhorar, rejuvenescer, ficar bem e para voltar a trabalhar.
6: No primeiro Impacto Pernambuco, com Thiago Raposo, Ciro Bezerra deu detalhes sobre o quadro de AVC que fez com que ele ficasse hospitalizado por mais de 15 dias.
8: Passei 25 dias hospitalizado. Boa parte desse tempo foi para diagnosticar o porquê, né? O que motivou o AVC. Descobrimos que algo bem raro, bem específico, chamado de FOP, forame oval patente. É uma abertura no coração que fechamos com a prótese, por isso a demora maior. Mas eu queria aqui agradecer inicialmente a toda a direção do Sistema Jornal do Comércio e Comunicação, especialmente Laurindo, Vladimir e também o nosso querido Diego Barbosa, nosso chefão, nosso coordenador de jornalismo, pela presteza, né, pela atenção e a briga que eu fiz para poder voltar, porque eles querem, vai descansar, então a atenção toda deles.
6: Com liberação médica e energia de sobra, Ciro voltou à TV Jornal e já na chegada recebeu o carinho dos nossos colegas de trabalho. Na redação, recepção calorosa para o apresentador. Um retorno que era esperado por todos com muita ansiedade.
8: A emoção que toma conta da gente, evidentemente, gratidão, né, pela acolhida aqui na empresa, tanto do momento quando eu tive e sofri o AVC, depois todo o tratamento, a internação, enfim, e depois de praticamente 2 meses voltar. Isso é muito bom, muita felicidade, muita alegria, expectativa com você que está nos vendo aí.
6: Michael Carvalho, Rádio Jornal, Rádio Notícia.
5: Muito bom, né, gente, a gente poder sentir um pouco do que foi essa recepção calorosa para Ciro Bezerra.

0: Aqui na Rádio Jornal também, ele vai estar de volta, chegou hoje e aí em todo o sistema Jornal do Comércio, muito bem recebido, veio aqui na rádio também, recebeu o abraço de todo mundo muito feliz com esse retorno de Ciro e como ele disse mesmo, por quase 2 meses ele ficou afastado, né? Então a gente estava aqui só nessa expectativa, esperando ele voltar. Que bom que Cirão está de volta para a TV e para a Rádio Jornal também. Então, todo sábado, você que estava acostumado com o Ciro no Conversa Boa, ele está de volta, viu? Neste sábado, a partir das 11 horas da manhã, tem Conversa Boa com Ciro Bezerra, muitas atrações para você curtir também aqui na Rádio Jornal. É Ciro que está de volta com você na TV, com você na rádio, com você, sempre juntinho de você, do jeito que ele gosta, viu, minha gente? Que bom, Ciro, graças a Deus que você está bem e está de volta com a gente.
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0: Boa tarde, doutora Manuela.
2: Boa tarde, Anne. Boa tarde a toda a sua audiência.
0: Doutora Manuela Alves, ela é advogada, professora, tesoureira da OAB, diretora do Instituto Enegrecer, e toda segunda-feira está aqui falando com a gente sobre nossos direitos, né? Os direitos e a sociedade. E hoje, doutora Manuela, fala sobre um assunto que dá muita dor de cabeça, que é quando há um divórcio, por exemplo, os casais se separam e no meio dessa separação tem animais de estimação. Começa muitas vezes uma briga, né? Com quem vai ficar esse animal de estimação, gente? E os custos também. Então, uma nova lei passou a regulamentar a custódia de animais em caso de divórcio e dissolução de união estável. O que essa nova lei muda na prática, doutora Manuela Alves?
2: Anne, vê só. Essa lei, na verdade, ela vem para regulamentar uma transformação que a gente tem percebido na sociedade. Veja, eu nasci na década de 80. A gente não tratava pet do jeito que a gente vê hoje pet sendo tratado. O direito, essa é a beleza do direito. A sociedade muda e o direito corre atrás para, regulamentar as relações. Veja, não tinha como o direito, por exemplo, criar crime cibernético enquanto a gente ainda não tinha tecnologia, por exemplo. Primeiro, a gente precisa mudar enquanto sociedade. Os conflitos aparecem e o direito regula. Por isso que eu sou apaixonada por direito. Então, a gente percebe que nos últimos anos ou nas últimas décadas, a gente consegue perceber que a sociedade avançou, primeiro, para um aumento no vínculo afetivo com os animais. Segundo, no compromisso com a proteção e prevenção de violências contra os animais, inclusive pela sua incapacidade de se defender. Uhum. Acredito que a gente tem se transformado numa sociedade mais humana nessa perspectiva. Contudo, uma situação nos últimos tempos tem se mostrado desafiadora, que é exatamente essa ideia de você ter um animal de estimação e, por exemplo, criar por anos, que a gente hoje, sinceramente, faz aniversário, cria como família, leva para o hotelzinho, e no fim de um vínculo matrimonial, no fim de um casamento ou na dissolução de uma união estável, a gente perde tanta coisa, muitas vezes. A gente perde um contato maior com o filho, porque vai ter que partilhar, bens que a gente vai ter que partilhar. E a gente começou a perceber o peso das pessoas, no caso de ter que partilhar também um bichinho de estimação. E aí que entra o direito. No caso do conflito, quem está aqui para dirimir os conflitos é exatamente o direito. Acho que é super importante a gente lembrar. Essa lei não equipara animais a filhos. Filho é filho, tá, Anne? E exige um trato totalmente diferente na pauta de partilha, de guarda e regulamentação de visita de filhos. Do jeito que a sociedade está hoje, também se percebeu a necessidade de regulamentar visita e principalmente dividir custos, né, Anne?
0: Sim.
2: Então, veja, a legislação ela vai prever esta situação. Quando o animal passou majoritariamente o tempo na constância do casamento, existe sim hoje a obrigação de, em caso de fim do matrimônio, fim do casamento, fim da união estável, os dois, né, cônjuges, seguirem responsáveis pela manutenção daquele animal, ainda que separados estejam, e o direito de visitar, o direito de também desfrutar de sua companhia.
0: Então, mas eu fiquei pensando assim, mas com quem vai ficar, por exemplo? Tudo bem, vai ter que resolver essa questão da responsabilidade, quem vai ficar ou se vai ficar com os dois, né? Uma semana com um, uma semana com outro, não sei. Os custos, como a senhora trouxe, mas como é que a justiça ou essa lei, né? Ela traça uma diretriz para a justiça dizer assim, não, vai ficar com você ou vai ficar com outro? Ou então os custos vão ser divididos? Como é que essa lei traz isso, doutora?
2: É, apesar de eu dizer que é totalmente diferente com filhos, a legislação, ela dá ao judiciário o direito exatamente de decidir em caso das partes não entrarem em consenso. Aí você diz, mas quando, como vai decidir? Quais os critérios que o julgador ou a julgadora vai utilizar para decidir? E aí eu te digo, Anne, algumas questões vão precisar ser colocadas em pauta. Isso, na verdade, é matéria processual. Quando eu entro, por exemplo, eu me separei e eu entro pedindo a guarda, eu preciso mostrar que eu tenho uma disponibilidade maior de tempo, por um exemplo. E disponibilidade de tempo é só comprovar, por exemplo, um vínculo de trabalho que exige uma viagem. Ou eu comprovo que, às vezes, aquele animal, por exemplo, eu tenho mais possibilidades de arcar com os custos daquele animal. Então, porventura, seria viável eu ficar mais tempo com o animal. Ou posso, inclusive, comprovar que o meu vínculo é um vínculo afetivo muito mais próximo. Uhum. Às vezes, eu tenho um animal que é mais apegado a um, ou mais apegado a outro. Então, assim, às vezes, nesse tipo de processo, vale juntar fotos, vídeos, sempre tem um que é muito mais apegado. Aí, assim, não existe resposta correta. Sempre vai ficar com o cônjuge que gostava mais. Sempre vai ficar com o cônjuge, ou então, como a gente costuma ver nos vídeos, só do cachorro, para quem ele correr, é com ele que ele vai ficar. Não é o caso. Mas o juiz vai analisar todas as provas, tudo que for trazido de elementos, para entender quem fica mais tempo, quem fica menos tempo. E assim, poder tomar a decisão, que é uma coisa importante, Anne. Nesta lei, a gente precisa pensar, óbvio, nas pessoas e no vínculo afetivo que foi construído. Mas existe uma prioridade também, de buscar o bem-estar do animal, Anne. Uhum. Isso é muito importante. Para a gente ver, inclusive, como os animais, os pets, né? Ganharam uma relevância diferenciada e uma proteção do nosso ordenamento nessas situações onde todo mundo fica desamparado. Que o desamparo acabe não sendo uma realidade e que todo mundo possa se reconstruir com respeito, sem violência e principalmente visando o seu bem-estar. Que assim seja com os cônjuges que estão separando, com os filhos, né, com os outros agregados e principalmente com os pets.
0: Verdade. Agora, só para te finalizar, doutora, com relação às despesas, mesmo que um fique responsável, né, pelo animal, de cuidar, enfim, de ficar com ele em casa, o outro teria a obrigação de arcar com as despesas também? Ou as despesas são todas de quem vai ficar com aquele pet em casa?
2: Não, Anne, a legislação, ela é nítida no sentido de dizer que alimentação e higiene vai ficar, via de regra, sob a responsabilidade de quem ficar com aquele pet, com a guarda daquele pet. Mas, assim, custos como consultas veterinárias, internamento, medicações, essas situações, elas podem sim ser reivindicadas para uma partilha de custos, e isso está previsto na legislação como valores mais esporádicos, uhum, que aí estão sendo colocados postos. Mas aí acho que é importante outra coisa te dizer também, Anne, para além dos custos que precisam ser divididos. Essa custódia, ela só vai ser garantida se não houver, se a gente não estiver tratando caso de violência doméstica, uhum, ou caso de maus tratos em relação ao animal. Se a gente tiver diante desses casos, essa custódia não vai ser garantida, e não só não vai ser garantida, como o cônjuge que praticou a violência perde a posse, perde a propriedade do bem não, do pet, e

0: E ainda pode sim arcar com os débitos pendentes à época que estava ainda responsável pelo PET. Isso não elide a responsabilidade. Iane, vou lhe dizer, nesse contexto, né, de fato, proibir esses casos, proibir essas situações no caso de violência, indica que se já existe violência doméstica ou se já existe violência com maus tratos do animal enquanto estavam juntos, separados o risco é ainda maior. E cuidar dos animais também é cuidar do nosso meio ambiente.
1: Sim.
0: Então, o ordenamento jurídico é cada vez mais coerente, porque, por exemplo, o meio ambiente, essa é a primeira Constituição que defende o meio ambiente. E suas outras legislações vêm nesse sentido, da gente garantir o bem-estar de todas as pessoas, inclusive dos animais, e no caso de pet, pelo vínculo afetivo, inclusive direitos que nunca se debateu, que são direito de guarda, compartilhamento, regulamentação de visita.
1: Bem, então, para você
0: Só
1: que
0: uma coisa, Anne.
1: claro.
0: A gente costuma, a gente também está vendo essas necessidades, inclusive em casais famosos, né?
1: Muito. Isso é de todo mundo. Famoso, anônimo. Tem muita gente que tem animal de estimação, cuida do animal. E aí, quando há essa separação, começa a confusão, né? Porque todo mundo é apegado e, enfim, com quem vai ficar. É difícil. Agora, assim,
0: Pois
1: se.
0: é, na verdade é um retrato da nossa sociedade. E que bom, se é um retrato para humanizar qualquer tipo de relação, é positivíssimo. Não, não vejo negativo, não. E a obrigação, às vezes, nos traz o sentimento de justiça mesmo, porque se partilhou esses custos quando estiveram juntos, acho que nada mais justo do que, pelo menos, partilhar os custos quando estejam separados. Porque, Anne, ninguém consegue forçar ninguém a dar afeto.
1: É
0: Então,
1: isso.
0: você não tem como forçar o afeto, mas existe como executar judicialmente para os custos advindos desses valores, que são valores que pesam, Anne, porque uma internação de um animal hoje numa clínica veterinária, infelizmente, está caríssimo. Então,
1: É.
0: assim, 2 dias, 3 dias, 4 dias que passam a diária, acaba sendo extremamente significativo o valor, e a divisão, ela é muito cabível, é muito bem-vinda. Então, cheque para o nosso Congresso. Boa lei.
1: Boa lei. Agora, gente, se você está passando por isso, né, de separação e tinha aí um pet envolvido, já sabe que tem essa lei, já sabe aqui os detalhes dessa lei também, então vai atrás dos teus direitos direitinho, prova aí, para que seja feito o melhor para você e também para o seu animalzinho de estimação. Doutora Manuela Alves, muito obrigada por trazer também essa legislação aqui, esmiuçar ela um pouquinho para todos os nossos ouvintes. Muito obrigada.
0: Anne, muito obrigada, obrigada a toda a audiência. Eu queria mandar um cheiro grande pro Ciro, que eu vi
1: Ah,
0: que tá
1: sim.
0: voltando. Fiquei super feliz. Um beijo grande pro Ciro e queria deixar aqui minhas felicitações, que eu vi que muita gente foi homenageada, né? Aí eu vi que você foi
1: Sim.
0: homenageada, Gabriela Bento, Simone. Parabéns à equipe de
1: Obrigada.
0: vocês, é uma equipe fantástica e o jornalismo que você faz é de muita qualidade. Uma honra poder estar aqui todas as segundas. Até a próxima segunda, Anne. Um beijo grande.
1: Um beijo grande em nome de toda a equipe da Rádio Jornal. Muito obrigada também por estar com a gente. É uma honra tê-la com a gente toda segunda. Doutora Manuela Alves, toda segunda-feira com a gente no nosso quadro Direitos e Sociedade. Gente, daqui a pouco tem Boca no Trombone, tá? 99147-8520 é o número do nosso WhatsApp para você participar com a gente. 99147-8520. Pode mandar sua cobrança, reclamação, fica à vontade. Fazer um rápido intervalo e a gente volta já. 2h42.
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1: Agora, Petrolina abriu inscrições para o concurso de quadrilhas de Minas com premiação de até 11 mil reais. Ediane Almeida, boa tarde.
2: Boa tarde, Anne Barreto. Uma excelente tarde para você e para todo mundo que está acompanhando o Rádio Livre. O clima de São João já invadiu o Vale do São Francisco e a nossa querida Petrolina. E os quadrilheiros de todo o Brasil estão convidados para se inscrever até o dia 18 de maio no Mapa Cultural, no grande, no belo, no maravilhoso concurso Dona Moça de Quadrilhas Juninas aqui da nossa cidade, que é tradição e é cultura também. E muito mais vem aí dentro desse ciclo junino com essa pasta que faz bonito a Secretaria de Cultura aqui da cidade. Cássio Lucena, secretário executivo, é quem vai passar detalhes. Boa tarde.
3: Boa tarde para vocês todos que estão aí na escuta. É um grande prazer, né? Sempre voltar por aqui. Então, esse ano a gente traz aí o concurso Dona Moça, né? De quadrilhas juninas. Modéstia à parte, assim, a gente tem uma procura, Edjane, muito grande de cidades do Nordeste brasileiro. A gente já teve aqui juninas do Ceará, da Paraíba, da Bahia, né? E, assim, diversas cidades de Pernambuco. Então, ou seja, o nosso concurso já é gabaritado como uma grande manifestação cultural. E esse ano, ousadamente, a gente vem com uma grande novidade que só nós temos. Observando as quadrilhas juninas, o quanto elas investem numa coisa chamada cenário, que é cenografia, a gente instituiu a cenografia como um critério de avaliação. Nenhum concurso no Nordeste brasileiro, a gente pesquisou bem, se tiver a gente vai descobrir, mas até agora os grandes concursos do Piauí, Ceará, Sergipe, Alagoas, Bahia, Paraíba e Pernambuco, nenhum deles levam esse critério, essa fase da criação do fazer cultural junino como critério. Nós seremos o primeiro concurso que leva a cenografia como critério de julgamento. Por que essa escolha? Por já ter vindo o investimento que as quadrilhas fazem na cenografia. Então, por que não colocar isso como critério de pontuação?
2: Serão quantas juninas, Cássio?
3: Exatamente. A gente tem aí, serão 10 juninas habilitadas, de 10 agremiações disputando o título em condições de igualdade. Primeiro, segundo e terceiro lugar, mais os troféus.
2: Perfeito. Fala um pouquinho agora, já que você citou aí os troféus, fala da premiação.
3: Isso. Nós temos uma premiação também gabaritada dentro como uma das melhores premiações do Nordeste. Em terceiro lugar, a gente tem R$ 6.600, mais um troféu artístico, né, assinado por um artista da nossa oficina, do artesão. Segundo lugar, R$ 8.900, mais um troféu artístico. Em primeiro lugar, R$ 11.000, mais troféu artístico. Além disso, a gente também é o único concurso que premia com troféus especiais para melhor noivo, melhor noiva, melhor marcador, melhor rei, melhor rainha, melhor figurino, melhor trilha sonora, melhor tema e agora melhor cenário.
2: Lindo demais, viu? Aí, gente, nosso ciclo junino, como sempre, recheado de cultura, de festividade, enriquecendo ainda mais o nosso São João. Ediane Almeida, Rádio Jornal, Rádio Notícia.
1: Obrigada, Ediane. Agora, João Lubambo chega para trazer informações para a gente sobre uma seleção simplificada que foi aberta por uma prefeitura no Agreste com vagas na saúde e salários que chegam a 10 mil reais. Qual foi essa prefeitura, Lubambo? Boa tarde.
4: Oi, Anne, boa tarde. Pois é, foi a prefeitura de Casinhas, no Agreste Pernambucano, que publicou três

0: editais de seleção pública simplificada para contratação temporária de profissionais da área da saúde. Ao todo, estão sendo oferecidas 21 vagas para diversas especialidades. Os salários variam entre R$ 2.000 e R$ 10.000, de acordo com a função e a carga horária. Os interessados podem consultar os editais específicos por área de atuação. O edital 1 contempla vagas para clínico geral, psiquiatria, neurologista, ortopedista e médico plantonista. O edital 2 é destinado a fonoaudiólogo, terapeuta ocupacional e psicólogo. Já o edital 3 reúne vagas para cirurgião dentista, fisioterapeuta, enfermeiro e profissional de educação física, Anne.
1: Tá certo então, Lubambo. Obrigado. Uma ótima oportunidade aí para as suas casinhas, né? Gente, se você está ouvindo a gente e quer colocar a boca no trombone, fazer denúncia, reclamação, cobrança, só é mandar uma mensagem para o nosso WhatsApp, viu? 99147-8520 é o número do WhatsApp da Rádio Jornal para você participar do Boca no Trombone. Eu vou fazer uma rápida pausa, a gente volta já. 2h54.
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7: Então, lembrando que é 100%, então é bom correr. Jéssica, boa tarde, seja bem-vinda. Eu falei certo, né? Até agora é uma pequena quantidade de um montante que a Secretaria Estadual de Saúde espera vacinar. Então é bom você convocar, mostrar a importância da vacina.

0: Porque, como você me disse também, que de março a agosto é o período de maior circulação da influenza no meio da gente, né?
1: Isso, como você falou, a gente está numa cobertura vacinal de 27,4%, então a gente quer atingir o

0: A influenza. Então a gente segue, né, com essa campanha que iniciou no dia 28 de março. Então esse ano a gente teve um diferencial, que foi o início da campanha. Já começamos com o dia D. E esse ano foi um sucesso. Foram mais de 181 mil doses apenas no dia D contra a influenza. Foi um aumento de cerca de 85% comparado ao ano passado.
1: E só para relembrar, para quem está nos ouvindo, tem um grupo, né, que primeiro vai ser vacinados, né, serão vacinados, tem que passar por essa vacinação e depois outros grupos vão sendo liberados, né?
0: Isso, atualmente nessa campanha nós temos os grupos de rotina e os grupos especiais. Esses são os grupos prioritários para receber até o dia 30 de maio a vacina contra a influenza, que são grupos de rotina, crianças de 6 meses a menores de 6 anos de idade, as gestantes e os idosos acima de 60 anos. E o grupo especial, que é formado por puérperas, profissionais da saúde, caminhoneiros, professores, pessoas em situação de rua. Então, todos esses estão aptos a receber a vacina, que é a principal forma de proteção contra a doença.
1: Jéssica, me diz outra coisa. O nosso ouvinte está acompanhando essa entrevista, não tomou a vacina da gripe ainda. Aonde ele pode adquirir essa vacina?
0: Nas unidades básicas de saúde, a vacina está disponível, e também nos pontos estratégicos de vacinação, como shoppings. E a unidade básica de saúde segue trabalhando, fazendo busca ativa dessas pessoas que fazem parte do grupo, né, da população prioritária para receber. Isso tudo para a gente aumentar esse percentual. Então, a gente busca, né, essas estratégias de busca ativa, de vacinação nas escolas, é uma outra estratégia que a gente leva a vacinação, inclusive a influenza, para dentro das escolas para proteger as crianças dentro da faixa etária preconizada.
1: Jéssica, e essa vacina é dose única, né?
0: Isso, ela é dose única, intramuscular, mas para as crianças que estão recebendo pela primeira vez, são duas doses com uma dosagem menor.
1: Ok, Jéssica, muitíssimo obrigado pelas informações. Eu conversei com a coordenadora do Programa Estadual de Imunização aqui de Pernambuco, a Jéssica Mendes. Tuane, eu volto com você aos estúdios.
2: Obrigada, Germano, pelas informações. Quem ainda não se vacinou, se vacine, é importante. Se você faz parte, né, desse público-alvo, se vacina contra a gripe, gente. A gente sabe que não vai evitar que você fique gripado, mas evita que piore essa gripe e você tenha um quadro grave e chegue, por exemplo, a uma internação, né? Ou a algo mais grave. Então é muito importante que a gente se vacine. Agora, mudando um pouquinho de assunto, o presidente Lula vetou o projeto que permitia contar estágio como experiência profissional em concursos públicos. Mas será que muda algo para os estudantes?
3: A gente explica.
4: A decisão do presidente Lula foi baseada em pareceres de ministérios e da Advocacia Geral da União, AGU, que apontaram a proposta como inconstitucional e contrária ao interesse público. O projeto, que havia sido aprovado pelo Senado Federal em abril, permitia que candidatos a concursos públicos usassem o tempo de estágio para cumprir a exigência de experiência profissional prevista em editais. Mas, por que a proposta foi vetada? É possível que ocorra o chamado veto do veto? A gente explica. O projeto vetado alteraria a Lei do Estágio, a Lei número 11.788 de 2008. Os principais pontos eram reconhecimento formal, visto que o tempo como estagiário seria contado como experiência profissional para currículos. O foco era facilitar a entrada de jovens no mercado de trabalho, combatendo a barreira da falta de experiência para os recém-formados. Além disso, o período de estágio contaria como título ou pontuação em concursos públicos. O autor da proposta, o deputado Flávio Nogueira, defendia que a medida ajudaria a reduzir o desemprego entre os jovens de 18 a 24 anos. Em contrapartida, a justificativa publicada no Diário Oficial da União afirma que a medida poderia desvirtuar a finalidade educativa do estágio e ferir a autonomia de estados e municípios. O veto será analisado pelo Congresso Nacional, visto que os deputados federais e os senadores podem votar para manter a decisão do presidente ou ainda derrubá-la. O governo federal justificou a decisão com base em análises do Ministério da Educação, do Ministério da Gestão e também da AGU. Nesse contexto, o estágio é um ato educativo escolar superior.

0: supervisionado e não deve ser confundido com um emprego formal. O governo também diz que a medida poderia comprometer os critérios de avaliação e a isonomia em concursos públicos. Por fim, também é relatado que a mudança iria interferir na autonomia federativa, pois o texto previa uma regulamentação centralizada no presidente da República, o que violaria a independência dos estados, dos municípios e do Distrito Federal para gerirem os próprios servidores. Com o veto, não há mudanças quanto ao tema para os estudantes, mas o tema volta a ser analisado na Câmara dos Deputados e também no Senado Federal. 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Kevin Paes para o Rádio Livre.
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2: O Boca no Trombone de hoje está começando com Sandro de Casa Amarela.
3: Boa tarde, Anne Barreto. Boa tarde a todos da Rádio Jornal do Comércio. E quem fala é Sandro de Casa Amarela. Eu quero, por gentileza, fazer um alerta. Esse alerta serve para todos nós que estamos aqui diante de uma imprudência de um órgão municipal. Chama-se Guarda Municipal do Recife, GCM. Você vai nos parques da Marineira, 13 de maio, principalmente 13 de maio, e vê que a inoperância dos guardas municipais são grandes. Trora solicitamos o guarda municipal para qualquer eventualidade e ele já chega ali abordando, dizendo assim: ó, não podemos fazer nada, não temos apoio de nada. Ora, o guarda municipal, ele foi provido para dar segurança patrimonial e a nossa segurança ali nos parques. Mas, infelizmente, encontramos guardas de avançadas idades, com temas de reflexo, e a inoperância da Guarda Municipal nos parques de Recife é tremenda. Essa é a minha indignação. Boa tarde a todos.
2: Tá feita a sua reclamação, seu Sandro. Vamos passar para a Prefeitura do Recife, né? Saber o que, é que eles vão responder. Obrigada pela sua participação. Agora, Zacarias do Ibura.
4: Boa tarde, Anne Barreto, a todos os ouvintes em Rádio Jornal. Quem está falando, seu ouvinte fiel, Zacarias do Brega Dançarino. A minha boca no trombone é que é dúvida. Até agora, nada de resolver esse problema no caçamento. Tá demais. Tá acabando com essa rua todinha aqui, ó. É aquele endereço, é Rua da Assembleia, frente ao número 35, Vila dos Milagres, em Buracoabe. E também outro problema sério, que é no final dessa rua, que é o canal, cheio de mato, cheio de tudo. E quando chove, amanhã eu aperrei, certo? E aí, pede uma pira aí, vocês, veja aí, ajude a comunidade aqui, certo? Muito obrigado, que Deus abençoe, uma boa segunda-feira.
2: Esse calçamento é um negócio que tá difícil, né, Zacarias? Obrigada pela sua participação. Vamos continuar cobrando sim, viu, né? Porque tá demorando que a gente não vai cobrar, né? Agora, tem um ouvinte aqui de Afogados que tá dizendo que os proprietários de jazigos, do cemitério Parque das Flores estão reclamando muito do mau atendimento. Inclusive, ele disse assim: as pessoas vão se informar no cemitério da localização dos jazigos para visitar os entes queridos e a administração não sabe dar informação errada, as pessoas ficam rodando, sabe? Para tentar achar o túmulo, quando voltam para perguntar, tem pessoas do atendimento que ainda ficam sorrindo, tirando uma onda, ele colocou até assim, com um ar de deboche, veja só, né? Aí o ouvinte está querendo saber o que é que a administração do cemitério vai dizer. Eles com a palavra alguma autoridade para corrigir esse procedimento da administração do cemitério Parque das Flores, um dos maiores cemitérios aqui da região metropolitana. Absurdo isso. A administração não ter alguém competente que diga assim: olha, fica ali em tal lugar, vem cá, porque é tão grande, é muito grande. Então as pessoas precisam de ajuda sim e precisam ser bem atendidas em qualquer lugar. Agora, a gente tem resposta para o nosso ouvinte Rogério de Cavaleiro, que está falando sobre a falta de água desde domingo, não ontem, domingo da outra semana, né? Passou a semana toda sem água. E ele disse que tanto na rua Alfredo de Freitas, que fica no Alto do Cristo, quanto ali em toda a comunidade. E a Compesa disse que o abastecimento de lá foi suspenso em decorrência da ativação do protocolo de segurança dos morros. Uma medida preventiva adotada em situação de chuvas acima de 75 milímetros.

0: feitos. Mas disse também que o abastecimento na área foi retomado na última quinta-feira e segue o calendário de distribuição da localidade. Bem, tá aqui a resposta da Compesa. A gente só pede para que a Compesa informe as pessoas. Ele mesmo disse que a Compesa não diz nada, a gente liga, ninguém fala nada. Então agora vieram com essa informação. Agora. Pra gente aqui da rádio, né? Eu agradeço pela informação, mas é importante que essa informação chegue para as pessoas também. As pessoas que estão ali vivendo sem água e vivendo no sufoco. Bem, gente, é sua boca no trombone de hoje. Amanhã tem mais.
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0: Vamos fazer o nosso giro com o doutor da notícia, Kevin Paes. Boa tarde.
2: Olá, Anne. Boa tarde para você. Boa tarde também aos ouvintes. Vamos falar sobre o trânsito aqui no Grande Recife, porque o Departamento Nacional de Infraestrutura de Transportes, DENIT, deu um alerta para interdição parcial no quilômetro 86,1 da BR-101 em Jaboatão dos Guararapes, no Grande Recife, devido ao surgimento de um buraco na pista desde amanhã desta segunda-feira. O congestionamento está com mais de 12 quilômetros na BR-101 Sul, com o trânsito sendo desviado para o acostamento. A previsão é de que a pista principal permaneça totalmente interditada pelos próximos 4 dias, período estimado para a conclusão dos reparos no segmento. Quem segue para o sentido Cabo de Santo Agostinho tem dificuldades e pode utilizar a antiga BR-101, acessando a rodovia que passa pelos bairros de Pontezinha e Ponte dos Carvalhos para conseguir acessar o município do Cabo de Santo Agostinho. Kevin Paes, Rádio Jornal, Rádio Notícia.
0: Obrigada, Kevin. Agora a gente vai fazer um rápido intervalo. Na volta tem o consultório do Rádio Livre, hoje falando sobre a saúde do trabalhador. Até já. 3:10.
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2: 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A gente vai conversar com o advogado André Albuquerque, que também é professor de Direito Administrativo, Constitucional e Previdenciário no Centro Universitário Tiradentes, UNIT, mestre em Gestão Pública, especialista em Direito Administrativo e professor para preparação ao concurso público. Boa tarde, doutor André. Seja bem-vindo.
3: Muito obrigado pelo convite mais uma vez.
2: A gente que agradece a sua participação. Também vamos conversar com o doutor Luiz Antônio Santos, médico psiquiatra, também é mestre em saúde integral, professor da Faculdade Pernambucana de Saúde, coordenador no Ambulatório de Saúde Sexual do IMIP e exerce assistência clínica como médico psiquiatra com área de atuação em sexualidade humana. Boa tarde, doutor Luiz, seja também muito bem-vindo.
4: Boa tarde, muito obrigado pelo convite.
2: A gente que agradece a sua participação. E para completar nosso consultório hoje, estamos com o doutor Manuel Simões. Dr. Manuel, que tem título de especialista em medicina do trabalho pela Associação Médica Brasileira e pela Associação Nacional de Medicina do Trabalho, pós-graduação em ergonomia e é membro da Sociedade Pernambucana de Medicina do Trabalho. Boa tarde, Dr. Manuel Simões, seja também muito bem-vindo.
5: Boa tarde, Anne, boa tarde aos ouvintes, muito obrigado pelo convite.
2: A gente que agradece também. Os ouvintes que quiserem participar, tirar dúvidas, é a saúde do trabalhador que a gente está falando hoje no consultório, fiquem à vontade, número é o 99147-8520, tá? Tem uns dados aqui que preocupam bastante. A gente está em 2026, mas em 2025 o Brasil registrou mais de 540 mil afastamentos do trabalho por transtornos mentais. Foi um recorde, inclusive. Um aumento de 15% em relação a 2024. Ansiedade, depressão estão aí entre as principais causas quando a gente fala desses afastamentos do trabalho. O que aponta para um cenário de maior adoecimento no ambiente de trabalho. Eu vou começar com o doutor Manuel Simões, porque ele é médico do trabalho, ele está ali muito em contato, talvez seja o primeiro contato, né, do trabalhador com o médico. O senhor vem sentindo isso num ambiente profissional assim, num ambiente empresarial?
5: Na verdade, eu acho que o grande fator disso vai depender muito do clima das empresas, né? Eu tenho a sorte de trabalhar em duas empresas de bom clima, mas mesmo nesses ambientes você começa a perceber, né? Uhum. Alguns eventos, alguns afastamentos de pessoas, CIDs que não apareciam antes com tanta frequência e está começando a aparecer. Uhum. CIDs que antigamente... Na fábrica, geralmente, você vai ter a parte de doenças osteomusculares sempre prevalecendo, né? Pela questão do trabalho, movimentação, transporte de cargas. Né? Isso. Seja por lesão por esforço repetitivo, seja até por sobrecarga mesmo muscular. Acidentes de trajeto é muito comum, né? Eu trabalho em fábricas interior, então... trajeto, sim, moto, então isso aumenta muito a quantidade de acidentes, mas a gente já começa a ver essa curva de tendência de crescimento realmente dessas doenças, vamos dizer assim, relacionadas à parte de saúde mental.
2: Eu queria também escutar o doutor Luiz, que é médico psiquiatra, se o senhor também vai percebendo essa mudança, está percebendo essa mudança de pessoas que entram ali num sofrimento emocional e relacionam ao ambiente de trabalho.
4: Sim, é frequente, né? Acho que, mas antes disso é importante a gente lembrar que a saúde mental ela é básica para todo ser humano. Uhum. E que vários fatores da nossa vida influenciam a nossa saúde mental, né? Desde fatores familiares, fatores do passado e também fatores do presente, dentre esses o trabalho, né? Então, com certeza, assim, dependendo da forma de trabalho, da relação que o trabalho é estabelecida, se estabelece, isso pode sim adoecer psicicamente, não somente o corpo, né? As lesões físicas, sim. Mas adoecimento psíquico decorrente dessa relação com o trabalho, né? E, então, isso acontece, sim, com uma certa frequência. Nem todo mundo que tem depressão ou que tem ansiedade, que está trabalhando, a causa dessa depressão e ansiedade é o trabalho. Muitas vezes são outros fatores, mas, sim, muitas vezes esses fatores são decorrentes aí da função laboral.
2: E o Dr. Manuel Simões, eu também queria ouvir. Nesse ponto, como é que o senhor ali, médico do trabalho, está ouvindo aquele profissional, né? E o senhor já veio aqui nesse consultório e já falou que vocês sempre tentam conversar bastante com aquele profissional e falam da saúde no geral, né? Então, como o senhor pode perceber, poxa, essa pessoa não está bem emocionalmente e perceber se isso está relacionado ao ambiente ou não? Porque pode ser um problema pessoal e que a pessoa está passando. Como é que vocês podem fazer essa... Como é que vocês fazem, né, para ter essa diferença, pelo menos nesse contato inicial?
5: É uma coisa bem importante essa proximidade com o trabalhador, né? É conhecer realmente o que a gente chama de chão de fábrica, né? Tá ali junto, o pessoal ouvindo ele, né? As queixas. Muitas vezes você tem questionários que você vai preencher de forma individual e muitas vezes as empresas fazem pesquisas de satisfação, muitas vezes, e ali a gente vai poder tentar analisar, né? Você pega não é simples um questionário, você vai analisar, tem muita reclamação de um determinado setor, de um determinado horário, e assim a gente vai tentando linkar isso com o afastamento. Por exemplo, você tem uma fábrica, começa a ter um absenteísmo maior, então o absenteísmo é aquela quantidade de atestados que vai entregando, né? Então chega a ter mais atestados de um determinado setor, ou de um determinado turno, de um determinado supervisor, ou até mesmo, então com isso você começa a tentar juntar pessoas que entram num determinado setor e saem com rapidez, não querem ficar lá, então o aumento do turnover, né? Entrada e saída de funcionários. Então são vários parâmetros que a gente tenta juntar para ver, para tentar buscar essa análise. Então eu analiso vários pontos diferentes, não eu, assim, né? A empresa como um todo. Gestão de pessoas, saúde, segurança. Então, às vezes você pode ter, às vezes você diz assim, o funcionário ele tem a demanda e o controle. Quanto mais demanda ele tiver e menos controle, maior o risco psicossocial para ele. Porque imagine, você tem que trabalhar e você não tem nenhuma ferramenta de controle. Ah, eu vou parar, não tem. Então, quanto mais controle da atividade dele, eu vou agora ali tomar um cafezinho. Então, isso, a chance dele ter um risco maior é menor. Então, ou seja, se ele consegue, vou fazer uma reunião, vou parar, vou dar uma volta. Então, quanto mais controle dá, hoje eu não vou trabalhar de tarde porque eu vou preferir trabalhar à noite. Então, quanto mais controle que ele tiver do trabalho dele, menor o risco. Quanto menos controle, maior a demanda de trabalho. E como é que você vê isso? Às vezes é o cara que tem que chegar em casa e responder um e-mail, ele tem um grupo de WhatsApp, que é muito comum hoje em dia, né? Então, 24 horas o grupo, né? Eu lembro que eu trabalhei numa empresa que 3 horas da manhã, 4 horas da manhã tinha mensagem. Eu fiz, rapaz, tem uma coisa estranha isso aí, né? Eu tinha acabado de entrar nessa empresa, então eu fui perguntar para o pessoal de pessoas e cultura, né? O RH. E aí eles entenderam. Eu falei, por mais, vamos dizer assim, empenhado que o funcionário seja, eu acho que aquele horário era para estar dormindo, né? Não pode estar naquele horário o pessoal trabalhando. Então a gente tem que ter muito cuidado, porque assim, às vezes a gente quer ajudar muito, mas nós somos pessoas físicas, né? Sim. E que a gente precisa do repouso. O sono é um fator muito importante para isso, né? O sono não é só descansar o corpo, é descansar a mente, é isso. Ele hoje é um fator, assim, quando a gente pensa em, você tem que melhorar, você tem que fazer uma atividade física, você tem que se alimentar bem, mas você também tem que dormir bem.
2: Sim, né? Desligar um pouquinho, né? Isso. Do trabalho. Porque talvez aí não seja nem só a mensagem até podia chegar às 3 da manhã se ninguém te cobrasse de 3h30, não viu ainda não? Não respondeu por quê, né? Porque podiam mandar e depois, no seu horário de trabalho, você vê. Agora, realmente, quando há cobrança, aí de fato. Isso. Agora, vamos falar um pouquinho, doutor André, sobre essa questão da NR. Uhum. Porque está todo mundo falando, não, a NR1 vai ter alterações e tal. Então, o que vai ser essa alteração? Assim, essas novas diretrizes que a NR1 vai trazer, né? A partir do dia 26 de maio.
6: A gente conversava antes do nosso papo aqui, Anne, e a gente dizia exatamente que a grande dificuldade e o grande desafio do trabalhador é exatamente vincular a doença, né, a doença cometida, com a atividade laboral. Uhum. Então, esse é o grande desafio do trabalhador, porque ele precisa comprovar o que a gente chama de nexo de causalidade, a vinculação entre a atividade laboral e o dano, ou seja, no caso, a doença. Sim. Do trabalhador. E essa doença ela tem que ser comprovada como uma omissão do empregador. Aliás, a doença, ela deve decorrer da culpa do empregador, ou seja, da omissão do trabalhador, do empregador. Portanto, essa é a grande,

0: É o grande desafio para o empregado conseguir provar, seja pela via administrativa perante a própria Previdência ou pela via judiciária. O empregado ele tem essa dificuldade de comprovar tanto a culpa do empregador e, da mesma forma, a vinculação entre a omissão e a doença dele, do empregado propriamente. Então, essa é a grande dificuldade, o grande desafio do trabalhador.
1: Aí essa NR1... com essas alterações, essas novas diretrizes, pois vem para ajudar?
0: Busca exatamente inserir essas doenças, tá, que outrora elas não eram contempladas pelo ordenamento jurídico, exatamente no sistema. E aí, obviamente, isso vai ser um facilitador para fins de concessão do auxílio doença, do auxílio acidentário e até mesmo aposentadoria por invalidez. Ou seja, essa NR vem para exatamente facilitar o ingresso no sistema, até mesmo beneficiando o trabalhador, seja pela via administrativa, com o auxílio doença ou até mesmo no ingresso no sistema previdenciário.
1: Doutor Manuel?
2: E outra grande mudança, né, que assim que ela chega, porque antes nós mensurávamos apenas o risco físico, químico, biológico, e ele agora passa também a fazer determinar os riscos psicossociais. Então, assim, a gente vai ter, por exemplo, aquilo que eu falei, ver a demanda e controle de cada funcionário, por setor, por área. Então, assim, a gente começa a mapear esse risco psicossocial presente, através da BCTI, no turnover, pesquisa de satisfação. Não deixa de ser o eu, e sim o coletivo. Eu não quero saber se Manuel está bem, eu quero saber se aquele a fábrica, grupo. Se o grupo está bem. Por exemplo, ruído, a gente separa em grupos homogêneos exposto àquele mesmo nível de ruído, produto químico, aquele mesmo produto químico. Então, a gente vai começar a ter áreas mapeadas com o mesmo risco. E isso é uma coisa que, a partir do momento que eu defino que aquele é um setor que tem um risco, aí eu posso fazer o nexo causal do burnout, né? Então, aí fica um pouco mais fácil para a gente também dar esse diagnóstico, né? Poder ajudar o funcionário nessa hora. Porque se eu tenho esse mapeado, eu tenho lá um setor... E ao mesmo tempo que se eu tenho um setor que o risco é baixo, não necessariamente ali não é burnout. Sim. Eu preciso realmente tentar investigar. E aí eu costumo dizer um diagnóstico multidisciplinar, né? Então, o psiquiatra, o psicólogo, o próprio pessoal, pessoas de cultura, né? O pessoal de faca. Então, esse conjunto de pessoas vão tentar fazer esse diagnóstico.
1: Doutor Luiz?
3: Essa questão da NR é bem importante, né? Porque ela traz um risco, né? Ela traz essa avaliação do risco psicossocial, né? E aí quando a gente fala sobre transtornos mentais, sobre adoecimento psíquico, né? A gente tem basicamente dois tipos de adoecimentos. Temos aqueles que são primários, né? Ou seja, que tem uma carga genética muito grande, por exemplo, esquizofrenia, transtorno bipolar, autismo, ou seja, são condições que geneticamente é uma coisa que é muito inerente daquele indivíduo. E temos os transtornos mentais adquiridos, os induzidos a que são decorrentes a várias situações na vida, né? Desde situações de violência que induz aí uma série de coisas. E muitas vezes, para essas situações, esses transtornos induzidos, o principal tratamento é a prevenção, né? Então, assim, eu acho que é muito importante, assim, esse risco ser avaliado e ser identificado, porque isso pode prevenir. É claro que na teoria a gente pensa assim, na prática, e penso que tem uma série de dificuldades para isso ser isso na prática, mas na teoria é muito importante.
2: E essa atuação da empresa de tentar identificar os locais é importante, porque o que acontecia antigamente, né? Ah, eu vou te dar um brinde. O pessoal tem um professor da gente lá de São Paulo, um colega médico lá, Fernando, aqui, o que é da empresa, e ele fala muito que assim, ó, furô de coisa. Então você dá um benefício de massagem, dá um benefício de shiatsu, você enche de benefício, mas na verdade você não está tratando o problema, né? Você está tentando e botar. É como se você passasse um band-aid num ferimento que está sangrando, não vai melhorar isso. Então, essa é a mudança que tem que ter. Então, você vai ter que mudar a liderança, né? O conceito, como ele trata aquelas pessoas, a questão de, como é que a gente pode falar, de dar o feedback positivo, né? De você também parabenizar, né? Você agradecer pelo que está fazendo, né? Não chegar só para reclamar, né? Então, assim, essa recompensa, esse feedback positivo para o funcionário é muito importante, né? Ouvir o funcionário, ver o que ele quer. Às vezes, pequenas ações sem custo, você traz um retorno gigante para a fábrica.
1: Mas às vezes o funcionário não quer falar com medo também, né? Não se sente assim à vontade de falar, porque sei lá o que, vai acontecer se eu disser alguma coisa aqui que não querem ouvir. Também eu acho que tem
2: muito
1: esse ponto que é delicado. Agora, doutor André, com relação a essa NR, as empresas vão ser obrigadas a fazer isso a partir do dia 26 de maio, ou é só uma recomendação, assim, para que o trabalhador entenda na prática como é que vai funcionar?
0: Em verdade, é um direcionamento, mas que deve ser observado, obviamente, pelas empresas, pelos empregadores, sob pena de fiscalização e imposição de sanções. As empresas, os empregadores, eles precisam, de fato, observar o que foi estabelecido na norma regulamentadora, porque, em verdade, se não, sofrerão punições. Tá? E é importante a gente destacar para os nossos ouvintes que existem vários direitos que são atribuídos ao trabalhador. Alguns direitos, obviamente, pleiteados diretamente à empresa, outros direitos contemplados pelo Instituto Nacional do Seguro Social, o INSS, que são direitos vinculados ao direito previdenciário, que são direitos previdenciários. Como, por exemplo, o trabalhador que for acometido por alguma doença, ele tem estabilidade. Ele, ao longo daquele período que ele foi afastado para tratamento da saúde, para recuperação da saúde, ele não pode ser demitido. E quando ele retorna, ele faz jus à estabilidade por um período de 12 meses. Tá? Então, seja um trabalhador que tem uma enfermidade física, ou até mesmo na ordem, enfim, depressão ou burnout ou algo do tipo, ele tem direito a essa estabilidade. Tá? Do ponto de vista previdenciário, o trabalhador, se foi afastado do trabalho por um período de 15 dias, ele passa a ingressar no sistema previdenciário. Ele vai requerer pelo INSS o benefício, que a gente chama de auxílio-doença, porque essa incapacidade é provisória, tá? Ela é provisória. Ele vai receber do INSS o auxílio, tá? O auxílio-doença, e ao longo desse período tem estabilidade para fins, obviamente, de tratamento e retorno com saúde para a atividade laboral. Um direito muito importante do trabalhador que muitos não conhecem. Ao longo desse período de afastamento, o trabalhador tem direito a reembolso por parte da empresa de todo o medicamento, de todos os valores pagos a título de consulta médica, tá? E cirurgia, inclusive. Isso está previsto na própria CLT. Obviamente que o trabalhador precisa comprovar que o afastamento decorreu da doença vinculada à atividade laboral, ou seja, o nexo.
1: Entendi. Então, se ele comprova e teve que gastar com alguma coisa, sei lá, o plano não cobriu, enfim...
0: Medicamentos, consultas, cirurgias, tudo isso é um direito do trabalhador receber diretamente da empresa o reembolso.
1: Bem, a gente vai continuar falando mais aqui sobre saúde do trabalhador, os direitos, claro, com a participação dos nossos ouvintes. Eu já estou vendo que tem gente participando. O número do nosso WhatsApp é o 99147-8520 para você tirar dúvida aqui com a gente. Fazer só um rápido intervalo e volto já. 3:30.
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3: Falar sobre saúde mental e fazer com que as pessoas percebam a sua saúde mental já é um grande desafio, problema. Né? É um problema, um grande desafio, porque as pessoas tendem a dar pouca atenção à sua saúde mental, isso de uma forma geral. Mas, tipo, no ambiente assim, de um trabalhador, a gente, por exemplo, quando chega uma pessoa para mim com um quadro de tristeza, de desânimo, não sei conseguir dormir, eu vou fazer uma avaliação clínica geral para avaliar ali se a pessoa tem ou não algum transtorno mental, algum adoecimento. A partir disso, eu vou tentar encontrar os fatores causais. Se são questões lá da infância, se são questões da família, se são questões... Enfim, eu vou começar a fazer esse destrinchamento. E aí, junto com o paciente, com a pessoa, eu vou começar a fazer com que ele enxergue isso, né? Então, a minha função ali é que aí, assim, esse contato que eu tenho com o paciente do ponto de vista clínico, que é diferente do contato do médico do trabalho e diferente do médico perito, por exemplo, que vai poder afastar ou não a pessoa, a minha intenção é assim, a minha intenção é poder estimular um diálogo, uma conversa livre, e que a pessoa possa trazer o que está lhe incomodando, o que está lhe angustiando, né? E é assim, é muito de paciente para cada paciente, né? Assim, eu tento sempre fazer com que as pessoas possam enxergar a raiz do problema, uhum. Né? Isso às vezes é possível, outras vezes é mais difícil de conseguir, dependendo da pessoa, né? Tem pessoas que enxergam algumas coisas, por exemplo, tem algumas pessoas que chegam para mim com algum tipo de depressão, que estão trabalhando, que teriam até indicação de um afastamento do trabalho para se tratar melhor, não que o trabalho esteja causando, sim, mas para poder se tratar melhor, mas as pessoas às vezes não querem, por questões financeiras, porque se ficarem afastadas vão ganhar menos, e aí ficam forçando algumas coisas. Então, assim, tem casos que a gente vai avaliando. Né?
1: Essa questão financeira, mesmo a gente sabendo que depois de 15 dias entra ali no INSS, uhum, mas é uma reclamação geral, né? Porque o INSS demora muito tempo.
3: Perfeito.
1: Mas antes, já tem ouvinte, inclusive, falando disso para o senhor, doutor André. Mas antes de chegar nesse ponto, ainda com relação a esse equilíbrio, né, entre a cobrança, que a gente sabe que existe em qualquer empresa, só que em alguns casos isso parece ser muito mais abusivo. E mais, quando a pessoa fala assim, eu não estou aguentando, sempre tem alguém que fala... Poxa, mas isso é normal. É normal acontecer. E a gente sabe que a cobrança é normal acontecer, mas aí é a forma. Por isso que eu queria lhe ouvir, assim, como o senhor pode até mesmo fazer com que a pessoa entenda se aquilo é do trabalho ou não. Porque nem sempre a gente está bem. E pode ser que esteja tendo uma cobrança abusiva, não sei se a gente poderia dizer assim, né? Não sei se essa seria a palavra, mas como é que a gente pode perceber, poxa, não, realmente é algo que está demais, ou não, eu que não estou bem com outras questões, e aí tudo está somando e me fazendo piorar.
3: Perfeito. Eu acho que eu posso te responder melhor. Acho que tem alguns sinais na prática que fazem com que a pessoa, o trabalhador, possa perceber que existe.

0: existe uma relação com o trabalho é complicada. Por exemplo, quando na véspera de começar o trabalho, por exemplo, no sábado e domingo, a pessoa começa, quando começa a pensar que vai começar a semana de trabalho, começa já a não dormir bem, começa a ficar pensando muito como é que vai ser o trabalho, ou então a pessoa está de férias e quando está para retornar ao trabalho, começa a sentir ansiedade, começa a tipo, não dormir bem, começa a ficar muito irritado no trabalho e em casa não. Então tem esses comportamentos relacionados ao começo do trabalho, ao começo da semana. Isso é uma coisa que na prática o trabalhador perceber,
1: Tem que
0: precisa
1: fazer a
0: perceber.
1: ligação que é realmente com aquela situação, né? Agora, doutor Manuel, como eu estava dizendo, nem sempre a gente tá. Não é um ambiente que está ruim. Na verdade, a gente pode estar passando por um problema pessoal e aí tá levando para o trabalho, porque é muito difícil também deixar do lado de fora, né? Nós todos somos humanos e a gente sabe que as emoções tomam conta. Às vezes, o trabalho faz com que a gente até esqueça um pouco os problemas de fora, mas às vezes é difícil e acaba ali impactando. Então, você pode explodir com alguém, você pode acabar achando que é o trabalho que está. Então, assim, como entra o trabalho do médico do trabalho aí, nesse caso, sabe? De também perceber isso e conversar. O senhor falou que tem que ter uma proximidade muito grande com o trabalhador. E o senhor já está muito tempo nas empresas que trabalham, isso eu acho que facilita muito. Mas o senhor, como médico, o que o senhor observa assim, nesses trabalhadores, que ninguém vai dizer para RH, ninguém vai, não vai chegar. É mais fácil chegar para o médico assim, e conversar. Não estou me sentindo bem. Às vezes está até sentindo algo no corpo que não entende que pode ser que vem do emocional. Tá, o corpo, né, está falando ali, está mostrando. Mas nem sempre é um ambiente de trabalho. Então, queria, já entendemos aqui esse sinal, mas eu queria que o senhor também falasse assim, como médico do trabalho que está ali pertinho, como é que o senhor lida com isso?
2: Na verdade, tentando explicar, o que acontece muito, geralmente o primeiro ponto de atenção para a gente é o atestado médico, que chega, né? Então, às vezes, um funcionário, quando você vai fazer um acompanhamento dos afastados, um funcionário que não tinha nenhum atestado, daqui a pouco ele começa a botar atestado assim, de um dia, outro dia, tipo, dor de barriga, dor de cabeça, conjuntivite. Então, um funcionário aí, você começa a notar que ele começa a perder um pouco do ânimo, né, em relação àquilo. É como se o trabalho não fosse aquilo que o Luiz estava falando, assim, não fosse um local de alegria, vamos dizer assim. Ele tenta não chegar no trabalho. A segunda-feira ele chega ruim, aí ele vai lá para ver a pressão, que ele está passando mal, ele vai lá para que está sentindo mal. Então, assim, ele começa a dar alguns sinais que chama atenção. Então, a NR1 veio para ajudar isso, por quê? Porque ela meio que obrigou as empresas a mapearem isso de uma forma melhor, né? Você vai ter, então, você vai fez questionário, você faz uma análise de ambiente, de trabalho. Então, começa a você conhecer melhor. Seja porque tem aquilo que eu falei, um excesso de produção, seja porque o supervisor, a liderança não está tendo a melhor forma. Então, eu acho que esse é o principal ponto de atenção da gente. A gente vai atrás das informações que chegam para a gente. Muitas vezes não vai vir assim o funcionário dizer assim, ó, eu estou passando mal, o meu supervisor é chato, eu estou com burnout. Ele não vai dizer isso para a gente. Então, essa proximidade com essa equipe multidisciplinar, tipo, o psiquiatra quando manda um laudo para a gente, o psicólogo quando manda um laudo, é muito importante. Então, assim, muitas vezes as pessoas acham ruim porque receberam um laudo, mas é importante, porque a partir dali eu posso chamar aquele funcionário, tentar entender, ver se aquela queixa dele reflete com o que a gente viu no questionário que foi feito para nível de empresa. Ah, realmente, esse setor aqui está tendo. Então, assim, a gente começa a acreditar nele também. E aí é quando entra a questão dele acreditar na gente também. Porque ele acreditando na gente, vamos dizer assim, é mais fácil de dar certo, né, o tratamento, né? Em toda a medicina diz isso. Quanto melhor o rapport, melhor a resposta do paciente para a gente.
3: Sim. Só uma observação, Anne. O doutor falou em relação ao período de afastamento alternado, períodos alternados. Isso também é contemplado pelo ordenamento jurídico, porque, em verdade, os 15 dias seguidos, consecutivos, de afastamento gera o auxílio doença. Mas, o afastamento for pelo período de 15 dias alternados, dentro do intervalo de 60 dias,
2: Isso.
3: gera também o direito ao percebimento do auxílio doença.
1: E aí, com relação a essa fiscalização que o senhor tinha trazido,
3: Sim.
1: né? Então, se quem vai fazer essa fiscalização? E se chega na empresa, não, a gente ainda não está fazendo, não deu para me adequar e tal, o que que acontece?
3: Bom, existem vários órgãos que exercem essa atividade que a gente chama de atividade administrativa de polícia administrativa, que é a fiscalização. Existe o Ministério Público do Trabalho, que faz essa atividade, que vai lá, que fiscaliza, que verifica esse ambiente. O próprio Ministério do Trabalho também faz isso, e sem prejuízo, obviamente, das medidas judiciais possíveis de serem propostas na Justiça do Trabalho contra o empregador. Eu vou dar um

0: exemplo, de uma medida judicial possível de ser ajuizada, a denominada ação de rescisão indireta, que decorre exatamente do ambiente. O trabalhador pode dizer, olha, eu fiquei afastado, voltei, mas aquilo que gerou a minha enfermidade, a minha doença, persiste. O ambiente não saudável, insalubre, continua. E, obviamente, que o empregador nada fez para mudar o ambiente. Uhum. Pode o empregado buscar a rescisão do contrato, a extinção do contrato, recebendo todas as verbas trabalhistas como se tivesse sido demitido sem justa causa.
1: Isso pode acontecer agora? Porque pode... antes era mais com relação a um FGTS que não era
0: depositado. Em verdade, já existia isso. Já existia no ordenamento jurídico. Pouco utilizado, de fato, mas já existe no ordenamento jurídico há algum tempo.
1: Eu conhecia mais essa rescisão indireta quando você não tinha, por exemplo, um FGTS que era depositado, algo assim.
0: Mas perceba que se o empregador nada fez para mudar aquele ambiente que causou a doença no empregado, obviamente que por culpa dele, empregador, é o empregado que foi acometido da doença e, portanto, ele faz jus a essa ação de rescisão indireta.
1: Boa, tá aí, mais um direito do trabalhador. Agora, Andrade mandou um áudio para a gente. Vamos escutar o que ele pergunta.
2: Boa tarde, minha querida Anne Barreto. Andrade, da quinta etapa de Rio Doce. Anne, pergunta aos especialistas. E quando a tua empresa só depende de você? Você é o funcionário proprietário e tudo depende única e exclusivamente de você. Seu foco, seu desempenho, seu objetivo. Muitas vezes já passei por isso, Anne. Tudo depende de mim. No dia que eu fraquejo, tudo mais vai por água abaixo. Então eu tento me renovar e ser forte. Mas somos humanos e temos limites. O que fazer quando a empresa só depende única e exclusivamente de você? Excelente tema, Anne. Muito obrigado. Excelente semana para todos.
1: Para você também, Andrade. Dr. Luiz.
3: Pois é. Essa era uma situação que eu estava até pensando aqui em poder comentar, mas é bom que veio, né, o comentário do ouvinte, né? Quando isso acontece, eu acho que é importante que a pessoa possa... compreender a situação. Claro que tem pessoas que, de fato, são o proprietário, o único funcionário, que a pessoa sozinha carrega ali aquele serviço, executa tudo e tal. Mas, assim, como psiquiatra, eu posso falar de uma forma bem tranquila, assim, de que não vale a pena a gente adoecer mentalmente às custas de um ganho financeiro. Somente. É claro que eu sei que tem pessoas que essa é a única forma de rendimento, dinheiro, né? E que a situação da família depende da pessoa, eu sei disso. E é claro que, enfim, mas... E que às vezes, assim, é a única opção que a pessoa tem. Ou a pessoa trabalha, mesmo de forma muito intensa, mesmo de forma muito estressante, para poder ter o seu sustento, ou então não tem sustento. Então, às vezes, não é escolha. Mas quando isso for possível, a gente poder equilibrar um pouco, ou pelo menos assim, tentar delimitar alguns espaços no dia e na semana para fazer alguma atividade física. Lá, a pessoa pode trabalhar o dia inteiro e ter muito estresse, mas a partir de 8 da noite, ou então de 7 da noite, ou no sábado e domingo, ter algum descanso, ter alguns momentos que a pessoa possa, de fato, descansar, ter um lazer para tentar equilibrar as coisas, né? Eu atendo várias pessoas, assim, que eu já atendi e que atendo atualmente, assim, que são pessoas, que são proprietários de empresas.
1: São empreendedores,
3: empreendedores, né? E que estão num nível de estresse muito grande pelo trabalho, né? E aí, o meu papel enquanto profissional de saúde é poder fazer a pessoa enxergar isso, de que essa intensidade está adoecendo. E que se a pessoa continuar adoecendo, ela vai ter que tratar isso, porque senão vai levar a coisas piores, né? Então, assim, então, mas quando há uma opção da pessoa diminuir a intensidade, a carga, dividir para outras pessoas, ótimo. É importante que as pessoas façam isso. Mas quando é mais difícil isso, quando são pessoas sozinhas, pelo menos tentar encontrar algum momento no dia para ter algum relaxamento, tentar encontrar no esporte, no lazer, atividade física, momentos para diminuir o estresse, né? Então, é por aí, mais ou menos.
4: Eu acho que uma coisa importante também, Anne, é ele fazer a contribuição para o INSS, né? porque ele fazendo essa contribuição, teoricamente, ele vai ter pelo menos uma remuneração, uhum, ele vai, de acordo com o que ele contribuir, né? De um salário, dois, de acordo com o que ele der. Porque pelo

0: Ele vai ter tempo para até se afastar um pouco, né? Porque se ele não contribui com o INSS, aí realmente ele vai ficar sem ter nenhuma renda de nenhum jeito. Então, é uma forma de amenizar isso aí dele, né? E aí o que o Luiz falou é bem importante. Essa questão da atividade física tem que ser uma coisa realmente assim, que te fez parte de todo mundo. Então, assim, 30 minutos diário, em torno de 150 minutos por semana, isso aí é uma recomendação formal. Hoje, a gente, quando fala em medicina e saúde do trabalhador, isso tem que ser falado toda consulta, tem qualquer médico, ele tem que perguntar, está fazendo atividade física? Isso tem que estar presente, o sono tem que estar presente, porque isso é uma forma também de se tratar.
1: E fazer uma atividade que goste, né? Prazerosa, para ter essa coisa de relaxar.
2: E ele sendo contribuinte, ele faz jus a todos os benefícios previdenciários. Ele tem direito ao auxílio doença, ele tem direito ao auxílio acidente e até a aposentadoria por invalidez.
1: Tá aí, Andrade, espero que a gente tenha lhe ajudado, viu? Vou fazer mais uma pausa e volto já já. 3h49.
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1: 3h52.
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1: O consultório está de volta falando sobre a saúde mental e emocional do trabalhador. A gente está conversando com o médico psiquiatra Luiz Antônio Santos, com o médico do trabalho Dr. Manuel Simões, também com o advogado André Albuquerque, e tem o Marcos Rocha, que mandou um áudio para a gente. Vamos ouvir.
2: Boa tarde, Anne. Ótimo tema, viu? Ótimo tema aí, Marcos Rocha. Eu queria só deixar no aí a pergunta para o doutor, se puder responder. O porquê de tanta demora quando a pessoa precisa

0: ficar no INSS e não receber tão rápido o benefício. Porque tem gente que passa até 3, 4 meses, ou mais, ou um pouco menos, e a pessoa precisa e não fica recebendo. Queria que entender isso aí.
1: Doutor André, infelizmente o déficit de mão de obra, a ausência de estrutura do Instituto Nacional de Seguro Social, do INSS, isso gera a fila que é absurda. De fato, reconheço que a gente precisa judicializar, muitas vezes, impetrar mandado de segurança para forçar o INSS a sair da omissão e avaliar, muitas vezes, emitir um laudo, muitas vezes, avaliar, analisar um pedido que tenha sido de aposentadoria ou qualquer benefício do tipo. Realmente, o déficit de mão de obra e a ausência de estrutura do INSS tem gerado essa dificuldade. E, de toda sorte, a gente precisa entender que a sociedade brasileira está envelhecendo e cada vez mais pessoas estão buscando o sistema previdenciário.
2: E falando nessa questão do laudo que você trouxe, se for uma questão de saúde mental, assim, tem que ter o laudo dizendo a pessoa tem, sei lá, depressão, tem esse transtorno de ansiedade, tem burnout, tem que ter isso no laudo. O que que tem que ter no laudo?
1: Essencial. É ter o CID, o diagnóstico daquele paciente, para que efetivamente ele seja afastado e fique os 15 dias afastado da empresa, e para que a empresa continue a pagar a remuneração daquele funcionário, e posteriormente, se ultrapassado esse período de 15 dias, para que ele ingresse no, na Previdência, ele precisa comprovar que tem essa enfermidade, que essa enfermidade ultrapassou o período de afastamento de 15 dias. E aí ele passa a receber o benefício diretamente do INSS. Vale dizer, esse pagamento do benefício previdenciário, ele não tem um limite, ele não tem um prazo específico. Geralmente 3 meses, 4 meses, mas pode perdurar por todo o período da enfermidade dele, até que esse benefício seja convertido, talvez, numa aposentadoria por invalidez, se a enfermidade gerar uma incapacidade permanente, total, de exercício de atividade laborativa.
2: Doutor Manuel, tem CID para burnout?
3: Tem CID. Hoje tem até o CID 11. Eu vou tentar lembrar que eu acho que é Q de queijo, D de dado, acho que é 1185, acho que é isso. Eu nunca decoro ele, não, mas é isso. Assim, pra gente é importante que, assim, nem sempre, nem precisa ser o laudo diretamente, mas que quando a gente recebe esse laudo do psiquiatra, ele venha dando algumas dicas, algumas sugestões de que o trabalho ou o ambiente do trabalho possa estar contribuindo para aquele caso. Porque é feito, o Luiz falou, tem várias opções. Você pode ter desde uma carência de vitamina até um transtorno familiar. Então, assim, vai ter várias coisas. Então, quando ele começa a dar um indício, a gente meio que vai tentar fazer essa análise dentro do ambiente de fábrica para poder ver se tem algo que possa ajudar ali.
2: E doutor Hugo, de Petrolina, está perguntando se o senhor acredita que o sistema público está preparado para atender o trabalhador.
4: Não, eu diria que não, né? Que não, eu acho que, como um todo, né, o sistema público, a rede de atenção psicossocial, ela existe no nosso país, na nossa cidade, através dos CAPs, das unidades de saúde da família, através de vários dispositivos.
3: Fereste também.
4: Isso. E que funciona muitas vezes, mas existem falhas, existem pontos de gargalos. E que sim, tem várias pessoas que tentam acessar essa rede, até acessam, mas tem dificuldade para dar andamento, assim. Então, assim, eu diria assim que, infelizmente, o que é que eu posso falar, assim, que funciona mais na rede, assim, é quando a pessoa tem um quadro grave. Quando tem um quadro
2: Sim.
4: grave, ela consegue ter um acesso mais rápido
2: Porque vai
4: através
2: para uma emergência, por
4: da
2: exemplo, né?
4: emergência. Mas quando é um caso que é leve, quando é leve, a pessoa não tem tanto problema, digamos assim, né? Tem, mas não é uma coisa urgente. Mas quando é um quadro moderado, que está ali no meio termo, é mais difícil, porque não está grave, não está urgente, não está com alguma crise suicida ou algo do tipo, enfim. Mas aí tem mais dificuldade para ter um acesso, assim, né? Então, enfim.
2: Ou seja, né, a Justiça do Trabalho olhou, teve esse olhar para a saúde mental dos trabalhadores, mas a gente precisa também reforçar o Sistema Único de Saúde para receber as pessoas que,
4: Isso.
2: porventura, precisem. Doutor Luiz Antônio Santos, médico psiquiatra, muito obrigada por esse consultório, viu?
4: Muito obrigado também. Acho que é muito relevante e útil para a sociedade e para as pessoas como um todo esse tipo de conversa.
2: É verdade. Qualquer um de nós, né, minha gente? Pode passar por isso. Doutor Manuel Simões, muitíssimo obrigado também, médico do trabalho com a gente, por esse consultório.
3: Muito obrigado, Anne. Aproveitar para parabenizar você, né? Dia das Mães ontem.
2: Ah, muito
3: Minha
2: obrigada.
3: esposa, manter a tradição, senão ela vai
2: Pois
3: ficar com
2: é,
3: raiva de mim,
2: pois
3: né?
2: é.
3: Mandar um beijo para ela.

0: Para minha mãe também.
1: Muito bem, muito bem.
0: Então, muito obrigado e sempre um prazer estar por aqui. Obrigada, minha companheira também. De estrada.
1: Obrigada, doutor Manuel. E obrigado também, doutor André Albuquerque, advogado com a gente. Obrigada, viu, doutor?
2: Eu que agradeço. E só uma dica final. Para aqueles que precisarem, meu INSS, o aplicativo ou o site. E vale registrar, o INSS não manda e-mail, não manda mensagem para ninguém.
1: Isso aí é bem importante.

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3: Boa tarde, senhoras e senhores, boa tarde.

0: João Lourenço e Hipólito Moura, hoje é segunda-feira, então boa tarde pra todo mundo, e boa tarde, né, Sócrates da Silva, pra quem tem músicas nas veias. Segundou, minha gente, boa tarde, 91.3, Rádio Jornal Caruaru. Boa tarde, Rádio Jornal Garanhuns, 107.5. Boa tarde, Rádio Jornal Pesqueira, 90.9. É muito bom estar de volta aqui na Rádio Jornal. Hoje estamos vivendo o 11º, também conhecido como 11 de maio. 11 de maio. É, o mês de maio tá indo embora. 2026 tá indo embora. A vida, o tempo não para. Quem tá aniversariando hoje é meu grande irmão Lucivânio, meu amigo Selva. Olha aí, Odiel, Selva tá aniversariando hoje. Selva grava muitos programas meus, né, Selva? Parabéns, meu irmão. É, quando eu for embora, você vai ter muitas recordações, amigo. Lucivânio, você nasceu num dia de quinta-feira, parabéns, tá? Maísa Nayane nasceu num sábado, tá aniversariando hoje. Se vivo, quem faria aniversário? É, Anastácio Rodrigues, foi prefeito aqui em Caruaru, e eu lembro, de 69 a 73. A doutora Anastácio morreu em fevereiro de 2023, então ele faria aniversário hoje. Hoje é dia nacional do reggae, é, em homenagem a Bob Marley, que morreu em 11 de maio de 1981. Vamos tocar a mão do Bob Marley? Bora, daqui a pouco, tá? Hoje é dia da integração do telégrafo no Brasil. Nem existe mais telégrafo, né? Nem existe mais, não. Que não sei nem se existe, acho que existe ainda telegrama. Telegrama. Hoje é Dia Nacional dos Agentes de Trânsito. São aqueles servidores públicos, civil ou militar, né, que organizam e orientam o tráfego dos veículos. Então hoje é Dia Nacional dos Agentes de Trânsito. Parabéns, parabéns. Ei, bora descoisar?
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0: 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Bora sim, bora!

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que com músicas mais lentas, né? No final, mais antigas. É esse o estilo do programa. O formato é esse.

0: Boa tarde, meu grande amigo Wellington. É fantástico o teu programa e que continue assim. Wellington Lacerda, Wellington Lacerda.
1: Obrigado, minha querida Nerissa Andrade, diretamente da Itália.

And I Love Her, 1964. Em 1970 a banda acabou, mas até hoje a maior banda de todos os tempos, Beatles.

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53 anos do Elimar Santos. Ele gravou em 1990. Caras e Manias. 5 horas e 13 minutos. 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

Tá no LP de 1969. 5:15. Um breguinha pra espantar olho mau, olho gordo, ô louco.

Olha a hora, 5:19. Você aí que espera um milagre, quem sabe um dia ele vira um príncipe. Quem sabe, né?

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0: 5:22.
1: Hoje faz 45 anos que Bob Marley morreu. Ele é o autor dessa música. E hoje é por isso que hoje é Dia Nacional do Reggae.

0: Bob Marley, No Man No Cry. Robert Nesta Marley era jamaicano e morreu novo com 35 anos. Câncer de pele. Ele fez essa música em 1975. No Man No Cry. Hoje é dia do reggae, em homenagem ao Bob Marley. Era o rei do reggae, o jamaicano Bob Marley.
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Agora 5:32. Aí eu lembro da minha Brasília, que não era amarela, era azul. E tinha um toca-fita muito bom, acho que era um Rod Star. O toca-fita, e eu tocava e eu botava muitas músicas.

0: 5:36.
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2: Boa tarde, meu amigo Eto Lacerda. Aqui é José Corrêa de Carvalho, aqui de Brejão, Pernambuco. Gostaria de ouvir uma música de Irmãs Freitas, Canoeira do Araguaia. Quero oferecer a você, que é um locutor especial, e quero oferecer a Bela daqui da Rua do Caiana. Que Jesus te abençoe, meu amigo. Um abração.
0: Eita! Meu amigo, você pediu uma música antiga e bonita! Irmãs Freitas! Canoeira do Araguaia!

0: Nosso tempo também, né? Rafael, Márcia Cardoso, boa tarde. Riacho das Almas. Valeu! 5:38.
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0: 5:42.
1: Bora ouvir uma novelinha de 3 minutos. Pode até chorar se quiser.

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Norte. Barros de Alencar morreu em 2017, 84 anos. Prometemos não chorar. 1974, 75, Cristóvão Barros de Alencar. Era paraibano, morava em São Paulo, no bairro de São Paulo.

5h46. Por que será que as coisas nunca são como a gente quer? As coisas não são como a gente imagina, como a gente deseja.

meu coração ser juízo do saudoso Nelson Ned, 1970. Posse Franco é mineiro de Ituiutaba, mesma cidade do saudoso Milton

5:50. 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

Nelson e Núbia. Nelson morreu em 98, Núbia morreu em 2007. Devolvi. 5 horas e 53 minutos. Já é noite. Parece que a saudade aumenta mais. O dia tá indo embora.

divino de aproximar a gente e levar a gente a lugar, levar a gente a lugares distantes. Ela tem o dom de encurtar distância também.

0: Olha, meu amigo Germano aí de Bezerros. Valdico morreu em 2008, com 75 anos.
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Dia Tango para Tereza. 1975, de Evaldo Gouveia e Jair Amorim. Ângela Maria morreu em 2018, com 89 anos. Abelim Maria da Cunha.

0: 5 da tarde, a gente volta aqui na Rádio Jornal, tá? Grande abraço pra todo mundo! Boa tarde, boa noite, Brasil!
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Esta é a hora do Angelus, a hora da Anunciação. A humanidade esquece por um momento a sua luta em glória. Deixa de lado os pensamentos pecaminosos, a perseguição desenfreada dos homens contra os próprios homens e contempla, na paz da natureza, uma sombra pálida do olhar de Maria. Nos templos, nas ruas e nos campos, as preces brotam espontâneas de todos os lábios. Esta é a hora do Ângelus, a hora da Anunciação. Nós vos suplicamos, Maria, que olheis por nós, vossos filhos ingratos. Dai-nos a graça do arrependimento e a vossa bênção materna. Porém, mais do que nós, Maria, outros necessitam do vosso apoio nesta hora. Os que morrem de necessidade, os que blasfemam, os que não creem. Iluminai-os, Virgem Santíssima. Vós que fizestes os homens semelhantes a Deus, porque foste mãe de Jesus, olhai para os que perderam a fé. Protegei-os. Deslumbrai-os como um relâmpago aos olhos de Paulo. Lembrai-vos deles nesta hora, Maria, e sede para todo sempre louvada e bendita. Ave Maria, cheia de graças, o Senhor é convosco. Bendita sois vós entre as mulheres, bendito é o fruto do vosso ventre, Jesus.

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0: 18:05.
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Já é noite na capital pernambucana e o Bola Rolando está no ar. 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

0: da Série C. Tricolor, em sequência de 3 derrotas consecutivas, se aproximou perigosamente da zona de rebaixamento. Estreia de novo técnico Christian de Souza deve contar com um time formado por 3 zagueiros. Adversária Inter de Limeira, até aqui no ano, perdeu mais do que ganhou, jogando em seu estádio.
1: Esporte, Cristiano Bassan. Esporte garante liderança momentânea da Série B após empate do Fortaleza contra o Avaí. Treinador rubro-negro não poderá contar com o atacante Barleta e o zagueiro Marcelo Ajum para o duelo contra o CRB. Após vitória contra a Ponte, Leão só volta a jogar no domingo e técnico Márcio Goiano ganha uma semana de preparação. Daqui a pouco os destaques do Leão aqui no Bola Rolando. Náutico, Leonardo Boris.
2: Náutico faz uma partida de excelência contra o América Mineiro. Entra no G6. Próximo jogo do Náutico será com o Operário em Ponta Grossa. Técnicos Hélio e Guilherme dos Anjos podem ganhar a volta de atacante e volante.
1: 18 horas, 8 minutos. 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
1: Edinaldo Santos.
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0: 18 horas, 10 minutos na capital pernambucana. Começa agora o maior desfile de notícias do Rádio Esportivo de Pernambuco e de todo o Brasil. 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

0: Vitor Moura.
1: Alô, alô, Edinaldo Santos. Boa noite, amigo. Um abraço pra todo mundo ligado aqui no Bola Rolando. Segunda-feira de Santa Cruz em campo na Série C do Campeonato Brasileiro. Estreia do novo
0: dia
1: técnico.
0: Dia de alegria ou sofrimento? Diga aí.
1: Que pergunta maravilhosa e dificílima de responder, Edinaldo. Dificílima, porque até aqui o futebol que o Santa mostrou na Série C dá conta
0: de
1: sofrimento. Porém, o adversário, que a gente vai falar um pouco mais, de ver jogar não é muito bonito não, viu?
0: Você conseguiu explorar esse detalhe, né?
1: Também. Verdade. Bom, Edinaldo, Santa Cruz em campo hoje, fechando a sexta rodada da Série C do Campeonato Brasileiro, Santa precisando urgentemente voltar a pontuar na competição. Por quê? Porque o Santa perigosamente está a um ponto acima da zona de rebaixamento do Anápolis, que é o 19º com 3 pontos, o Itabaiana é o último com 2. E o Santa foi ultrapassado por outras duas equipes, né, no decorrer dessa sexta rodada. O Santa está fechando essa rodada de número meia dúzia, enfrentando a Inter de Limeira. Tem outro jogo também, Maringá e Guarani. Nesse outro jogo, os dois estão à frente do Santa Cruz, tanto o Maringá como também o Guarani. E o Santa foi ultrapassado pelo Figueirense, que ganhou fora do Amazonas, ex-time do Christian de Souza. Foi o Christian que deixou o Amazonas perdeu, né? A invencibilidade, 1-0.
0: Santa ficou em 17º?
1: É o 17º com 4 pontos.
0: Estava em 15º,
1: caiu para a 17ª posição, porque o Volta Redonda empatou e também pontuou, ultrapassando o Santa com um ponto a mais. Então, o Santa ele precisa urgentemente voltar a pontuar hoje. Vai enfrentar a Inter de Limeira em Limeira. O último jogo do Santa, todo mundo lembra, foi no sábado retrasado. Derrota em Campinas, também no interior de São Paulo, para o Guarani, 1-0. Resultado que fez com que o Santa demitisse o Claudinei Oliveira depois de 3 jogos seguidos, perdendo pelo placar de 1-0. Ou seja, o ataque do Santa já está há mais de 300 minutos sem marcar um gol sequer, né? Se a gente somar 90 minutos do jogo do Guarani, mais acréscimos, 90 minutos do jogo do Amazonas, mais acréscimos, 90 minutos do jogo contra o Confiança em Aracaju.
0: Chega isso.
1: E o segundo tempo inteiro contra o Floresta em Horizonte, ultrapassa tranquilamente 300 minutos sem marcar um gol sequer.
0: Ou seja, um ataque até agora inoperante.
1: Perfeito.
0: Né?
1: Então,
0: totalmente inoperante.
1: O Santa hoje estreia o Christian de Souza, foi atrás de um novo comandante. E o Christian de Souza, ele conseguiu comandar treinamentos e atividades na quinta-feira à tarde, depois da sua apresentação. Na sexta-feira à tarde, no sábado o treinamento foi pela manhã e os jogadores treinaram e meio dia e meio seguiram para o interior de São Paulo, Campinas. E ontem o Santa ainda conseguiu treinar uma sessão em Araras. Lembra do União São João de Araras?
0: União São João.
1: Chegou a jogar a primeira divisão, é Série A em 96, 97, tomou 6 gols de Edmundo num jogo só. Pronto, lá no Hermínio Meto, que é o estádio do União São João em Araras, o Santa fez o último treinamento no dia de ontem. Algumas novidades na lista de relacionados. O Andrei, que há muito tempo não era relacionado, foi relacionado, até porque o Santa não conta com o Fabinho. Santa relacionando o Heron. Matheus Vinícius, depois de um bom tempo sem ser relacionado, voltou a ser e já deve ser titular hoje. Por quê? Lembra aquela dúvida que a gente tinha do Christian de Souza, se era com linha de 4 ou 3 zagueiros?
0: Ele definiu?
1: Eu acredito que vai ser 3 zagueiros. Minha aposta, a gente só vai saber na escalação oficializada 7 da noite, em ponto. 3 zagueiros deve ser utilizado pelo Christian, como ele vinha utilizando no Amazonas sem perder. E o Christian de Souza, é bom lembrar, não perdeu só o Fabinho, né? Pro DM. O Thiago Enes está fora, ele não tem lateral direito de ofício pro jogo de hoje.
0: Vai botar quem?
1: E o Regis também tá fora. Questão física do Regis. O seguinte.
0: Estão falando em Renato para
1: o lateral direito? O Renato ou Ronald? É a minha dúvida. Thiago Coelho no gol. Ok, não tenho dúvidas. A trinca de defesa, de defensores, de defesa. Eurico, William Alves, e eu acredito que por ser canhoto, Matheus Vinícius vai ser o zagueiro pela esquerda,
0: Edson Miranda
1: no banco. Essa trinca defensiva foi utilizada uma vez pelo Marcelo Cabo, você vai lembrar, num jogo em que o Santa empatou com o Náutico no primeiro tempo 0-0, no começo do segundo tempo Matheus Vinícius foi expulso e o Náutico atropelou, né? Aliás, o Matheus Vinícius está ganhando uma nova chance, provavelmente hoje, depois de comprometer em todos os clássicos. O Matheus Vinícius, em 3 clássicos que ele jogou, fez um pênalti em um, fez um pênalti em outro e foi expulso em outro, que foi esse.
0: Comprometeu mesmo.
1: Meu amigo. Então ele ganhou uma nova chance, provavelmente hoje, o Matheus Vinícius, por ser canhoto. Na ala direita, essa dúvida. Ele tem o Renato, que foi lateral no começo da carreira, né?
0: Eu
1: ala
0: acho
1: também.
0: Acho que o Renato funcionaria bem ali. Já foi testado ali.
1: Fez o segundo tempo contra o Guarani, né?
0: Mas você tá achando que ele pode botar Ronald ali?
1: Isso, o Ronald mais como um pontinha de velocidade, né? Mas eu, assim, questão mais de segurança, de ter mais noção até de jogo sem bola, de marcação, seria o Renato.
0: Renato.
1: Que já fez também essa função. Acho, mas pode ser que o Ronald entre. Meio campo, Pedro Favela volta à titularidade. Por não ter outro, deve jogar o Silva, porque o Fabinho está machucado, enfim. Tem o Léo Costa, que pela primeira vez foi relacionado. É um reforço para o técnico Cristiano Souza.
0: Patrick Alan não entra, não?
1: Patrick Alan no meio, como meio armador, né? Meio armador, camisa 10, porque o Regis está machucado, o Vitinho fica no banco. O Léo Costa, ele só não vai ser titular, não é por falta de bola, não. Porque eu acredito que o Léo Costa hoje é o melhor... Até contabilizando, Balotelli também, o Léo Costa é mais volante do que todo mundo que o Santa tem de volante no time. Inclusive, eu sempre acreditei que o Santa poderia funcionar melhor com 3 zagueiros do que com 2 volantes. Ou 3 volantes, pelo déficit que o Santa tem de volantes, principalmente depois da saída do Balotelli.
0: Você falou ainda há pouco no Heron, ele ainda tá lá?
1: Heron?
0: Sim.
1: Tá. Treinando e tá, provavelmente fica no banco hoje.
0: E recebendo também?
1: Sim.
0: Caramba.
1: Então, o Patrick Alan e o Zé Mário deve ser ala no jogo de hoje, pela esquerda. E o ataque é Veraldo e Thiago Marques, né? Então, tá uma dupla de ataque interessante, apesar do Thiago Marques não estar jogando nada com a camisa do Santa.
0: Você falou no Ronald, não?
1: Como ou ala ou um ponta. O Santa deve jogar no 3-5-2.
0: Ele entraria no lugar de Everaldo?
1: Aí, Everaldo. Eu não acredito que Everaldo fica no banco. Até porque eu acho que se o Everaldo tá bem, tá se sentindo bem fisicamente, eu acho que deixar Everaldo no banco é uma estupidez. Seja qual for o treinador.
0: Se ele tá bem fisicamente, né?
1: Se ele tiver bem fisicamente. Se ele tiver bem fisicamente.
0: Tecnicamente é um bom jogador.
1: Sim, um dos melhores jogadores do elenco do Santa e um dos maiores salários também, né? Tem que colocar pra jogo, mano. Até pra ganhar ritmo, né? O Everaldo fez 2 jogos no ano até aqui. Ele entrou no segundo tempo com o Amazonas e foi titular contra o Guarani. Esse, o provável Santa Cruz, que, de novo, recebeu parte do salário antes da viagem, viu, Edinaldo? Antes da viagem acontecer sábado, na sexta, o Santa Cruz pagou uma imagem, ele tinha 3 em atraso, e pagou o moradia, pagou a moradia do elenco. Só que estamos no dia 11, já bateu o 5º dia útil, ou seja, já venceu carteira de abril. Então o Santa hoje tem alguns dias de atraso da carteira de abril e 2 imagens com os atletas remanescentes desde o começo do ano.
0: Ele não está conseguindo atualizar, na verdade, né?
1: Nesse ritmo, ele conseguiria atualizar tudo em 1 mês. Se toda semana o Santa fizesse o que está fazendo, uma imagem, uma CLT, uma imagem, uma CLT, em 1 mês ele conseguiria regularizar. Só que teria que conseguir dinheiro toda semana, como vem conseguindo o Bruno Rodrigues, né? Para pagar parte do salário ou carteira ou imagem. Nesse ritmo, ele conseguiria pagar tudo em 1 mês e regularizar tudo. Então, essa situação.
0: Pinga-pinga que preocupa, né?
1: Preocupa porque em algum momento a fonte seca, infelizmente.
0: E acho que é o maior adversário do Santa Cruz é o tal do salário atrasado, cara.
1: Eu concordo.
0: Sem dúvida nenhuma.
1: Outra coisa que atrapalhou muito Santa Cruz, e é bom a gente lembrar, né? O Santa tá indo pro 6º jogo dele hoje, na Série C. O Santa só fez 2 jogos em casa e foram 4, contando de hoje, com o visitante. Bilheteria...
0: 0.
1: Praticamente 0, porque o público contra o Itabaiana naquele dilúvio foi um público espetacular para as condições climáticas.
0: Mais de 10 mil.
1: Contra o Amazonas, também um público interessante. Agora, só 2 jogos, né? 1 em cada mês, então dificulta até na questão de bilheteria. Bom... Falando sobre o adversário de hoje, Edinaldo, que subiu junto com o Santa no ano passado da D para C, né? A Inter de Limeira subiu junto com o Tricolor. A Inter de Limeira eliminou o Goiatuba na Série D do ano passado, 0-0 em Goiás e 1-0 no interior de São Paulo, em Limeira. Perdeu a semifinal do ano passado da D para o Barra, que veio a eliminar o Santa. O Santa foi vice-campeão e o Barra campeão. Tem um detalhe que eu disse em manchete e eu fui até conferir que na minha cabeça falei, poxa, a Inter de Limeira... tá fazendo uma campanha de meio de classificação na Série C, mas não tinha ganho de ninguém em casa até aqui nessa Série C. Não ganhou de ninguém. Aí eu fui ver a campanha da A2 de São Paulo. A Inter de Limeira jogou a 2ª divisão de São Paulo.
0: Sim.
1: Ficou mais próxima do rebaixamento do que do G8. Foi a 12ª colocada de 16 clubes na Série A2 de São Paulo.
0: Ela costuma fazer boas campanhas no Paulistão.
1: Paulistão, até ano retrasado, jogou a elite do futebol paulista. Ano passado também foi rebaixada. E a Inter de Limeira, esse ano, fez 10 jogos em Limeira, no Major Levi Sobrinho. Desses 10 jogos, ela perdeu 5. Só ganhou 3 e empatou 2. Ela perdeu esse ano
0: agora,
1: até aqui.
0: Agora, nesse momento, ela está 4 jogos.

0: sem perder, né?
1: Isso. Por quê? Também porque nos dois últimos jogos fora de casa, ela foi bem. Ela empatou com o Barra em Itajaí, onde é duríssimo de jogar. E ganhou do Confiança em Aracaju. Mesmo Confiança que ganhou do Santa de 1-0 naquele jogo desgraçado que o Santa Cruz fez em Aracaju. Uhum. Então, até aqui no ano, Inter de Limeira perdeu para Santo André, Água Santa, Osasco Sporting, que é o atual o Oeste, né? O Oeste virou Osasco Sporting. Sim. Perdeu pro Juventus da Moca e perdeu pro Floresta de Leston Júnior na estreia e também empatou com o Ituano jogando em casa em Limeira no duelo de Caipiras.
0: Situação totalmente adversa ao Santa Cruz, né? Porque o Santa Cruz está 3 partidas sem ganhar nada.
1: Nem um ponto. E nem fazer derrotas, gol. Nem fazer
0: 3 derrotas consecutivas. Impressionante.
1: E a Inter de Limeira já não perde há 4 jogos. Ou seja, tá numa maré melhor. Provável Inter de Limeira do técnico Matheus Costa. Saulo no gol, não é o ex-Sport, tá? É, esse Saulo é um barbudinho que o Santa até tentou contra-ataque, já foi do Botafogo da Paraíba. Não, é que teve outro Saulo também, né? O Saulo Avatar, o grandão do Sport, esse parou. E teve outro Saulo que jogou aqui a Série B de 2022, que foi uma catástrofe também. Foi no ano que os goleiros do Sport aprontaram muitas peripécias. A linha defensiva, Ian Silva, Frazan, ex-RB Fluminense, zagueiro experiente, Lucas Santos e João Vitor. Meio campo, Fabrício Dias, o Lucas Buchecha, que é um dos esteios técnicos do time, ex-chapecoense, e o Romarinho, autor do gol da vitória sobre... Esse Romarinho não é conhecido, não. É mais de segunda divisão de São Paulo e tal. Ele que marcou o gol da vitória em Aracaju. O ataque tem o ex-cruzeiro Vitor Leque, o grandalhão Getúlio, ex-RB e Avaí, e o centroavante e artilheiro do time, o Miguel Bianconi, que é base do Palmeiras, rodou, até na Bolívia esse cara jogou, já tem 3 gols na Série C, é grandalhão, tem 1,90m, muito bom no jogo aéreo, todo cuidado é pouco, com esse cidadão chamado Miguel Bianconi.
0: Tem 2 grandalhões, né?
1: Porque o Getúlio outro, e o...
0: Getúlio também é alto.
1: 1,92m e o Bianconi tem 1,91m. Bom, vamos escutar o novo técnico do Santa, o Cristiano de Souza? Seguinte, né? Ele foi perguntado na entrevista coletiva de apresentação dele o seguinte, Ed, ele até chegou a questionar, poxa gente, a média de treinador brasileiro é 3 meses, eu tô na média, quando foi questionado sobre
0: ele
1: rodar,
0: acertou.
1: Né?
0: 3 meses é a média do treinador brasileiro.
1: Exatamente, isso é verdade. E esse negócio de ficar de galho em galho, né? A média dele é de 3-4 clubes por ano. E ele foi perguntado o que é que faz o Cristiano de Souza acreditar que no Santa ele vai ter a sequência que ele nunca teve na carreira, ou seja, fazer 20 jogos ou mais por um só clube.
2: Uhum. É isso que me motiva. É esse ingrediente, é essa energia. Essa é a gasolina que eu estou trazendo para cá. Eu estou trazendo energia positiva. Eu quero passar isso para os jogadores. Eu quero que a gente construa juntos uma recuperação rápida no campeonato. E é dessa forma que eu chego nos lugares, cada vez mais preparado, cada vez um pouquinho mais pronto e sabendo lidar com essas adversidades. O futebol brasileiro é isso. Eu fico até surpreso quando vocês que trabalham no futebol questionam a rotatividade dos treinadores. Por que que a gente roda tanto? Parece até que a gente está num outro país, né? Essa é a realidade, gente. A média hoje de um treinador é isso, é menor de 3 meses. E eu estou na média. Felizmente, pela minha postura, pela minha forma de ser, o telefone toca. E a gente gosta de trabalhar, e a gente quer trabalhar e gosta do desafio. Né? E eu não estou diferente aqui. Eu acredito muito nessa marca, nessa grandeza de clube, nessa torcida, principalmente. Eu acredito que a gente juntos pode fazer um divisor de águas rapidamente e voltar a ser competitivo e se aproximar dos classificados.
1: Pronto, tá aí o Cristian de Souza falando sobre essa rotatividade dele.
0: Ele tá muito otimista, né?
1: Tá.
0: E não poderia ser diferente. O treinador tem que chegar para influenciar o atleta. E para influenciar o atleta, ele não pode estar pessimista, ele tem que estar otimista o tempo todo. Vamos ver se ele consegue dar uma evolução a esse time, né? Porque do jeito que tá muito difícil encarar o Santa Cruz da forma que está. Então, há uma esperança, uma perspectiva de melhoras, Não melhoras consideráveis, porque treinador também não é milagreiro, né? Treinador é parte de um contexto. Se ele ajudar fazendo com que o time evolua um pouquinho, já deu um grande passo para o time do Santa Cruz.
1: Primeiro passo é pontuar, né? Se pontuar hoje, já vai ser um passo dado.
0: E para pontuar, ele vai ter que evoluir um pouquinho. Não pode jogar
1: Perfeito.
0: O que está jogando.
1: Verdade.
0: Né? Pode jogar o que está jogando. Ok, Igor?
1: Um abraço, Ed.
0: Pronto, você acaba de acompanhar aqui dentro do Bola Rolando a segunda-feira tricolor. 18:25.
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7: Dezoito horas e 29 minutos.
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7: Tem bola rolando para o esporte. Alô, alô, Cristiano Bassan.
9: Alô, alô, Ed. Alô, torcida rubro-negra. E após a vitória diante da Ponte Preta, que garantiu ao Sport a liderança momentânea do Brasileirão da Série B, o Leão é o líder da competição com 16 pontos em 8 jogos, sendo 3 vitórias consecutivas. E terá aí uma semana de preparação até o próximo jogo, que será apenas no próximo domingo, 8:30 da noite, na Ilha do Retiro, contra o CRB. Eu falo liderança momentânea porque, para se manter no topo, o Sport tem que torcer por um tropeço do São Bernardo, que joga terça-feira, amanhã, pelo complemento da 8ª rodada contra o Londrina, que está na zona do rebaixamento. O empate do Fortaleza contra o Avaí no domingo foi positivo para o Leão, que agora, para se manter na liderança, basta apenas torcer aí pelo tropeço do São Bernardo. No jogo contra a Ponte Preta, o Leão acabou tendo 2 baixas para a próxima rodada. Trata-se do atacante Barleta, que recebeu o 3º cartão amarelo, e o zagueiro Marcelo Ajul, expulso numa jogada infeliz,

0: com isso, os dois atletas vão cumprir suspensão automática e não ficarão disponíveis nesta nona rodada contra o CRB. Para a defesa, o zagueiro Zé Marcos deve ser o substituto natural. Ele entrou na partida contra a Ponte e atuou bem. Já no ataque, o técnico Márcio Goiano deve aguardar aí a avaliação do atacante Yuri Castilho, que se recupera de uma mialgia no músculo adutor da coxa direita, e resta saber se ele voltará a ficar à disposição já para esse duelo. A outra opção é o Marlon Douglas. Ainda sobre o Sport, Edinaldo, é importante dizer que o Leão é o único invicto na competição e essa semana de descanso, ou seja, sem jogos, está sendo muito comemorada aí pelo treinador rubro-negro, que agora terá tempo para treinar mais a equipe, não é?
1: É a chamada semana cheia, né? Que os técnicos buscam fazer o mais rápido possível, porque com a sequência de jogos, principalmente do Sport, que está em outra competição, além do Campeonato Brasileiro da Série B, está também na Copa do Nordeste, quando você pega uma semana cheia, é um momento de você botar a bola no chão, coordenar melhor os treinamentos, corrigir defeitos, porque defeitos ainda existem para serem corrigidos, e muitos desse time do Sport. O time está bem, é um time pragmático, né? Um time que busca resultados e consegue. Você pega, por exemplo, esse jogo contra a Ponte Preta, o Sport não começou bem o jogo. O Sport começou o jogo oscilando muito, né? Com muita irregularidade. Tomou aquele susto no primeiro gol da partida, que foi marcado pelo time da Ponte Preta. Só que, imediatamente após o gol da Ponte Preta, o Sport consegue empatar o jogo. E faz um segundo tempo realmente muito melhor e mereceu a vitória pelo placar de 300-1. Com exibições fantásticas, né, que a gente teve do próprio Barleta. O Barleta fez uma partida extraordinária.
0: Exato, exato. Convertendo o pênalti, dando o lançamento para...
1: Participou
0: para
1: do lance
0: dos três gols, né?
1: Dos três gols. Deu assistência em dois e fez o gol dele de pênalti, né?
0: Exato. O Sport tem tido essas oscilações entre um tempo e outro, né? Essa irregularidade dentro do próprio
1: partido. O Sport precisa corrigir, gente, essa questão de dar muito espaço ao adversário no meio de campo. Tem hora que você vê muito espaço ali para o adversário explorar. Você pega um adversário mais forte, ele vai tentar explorar isso de uma forma mais competente e pode prejudicar o time do Sport. Uhum. Pode sair na frente com um ou dois no placar e prejudicar no futuro o time do Sport. Outra coisa, a saída de bola do Sport, ela ainda é cambaleante, precisa melhorar. É claro que a efetivação como titular do Depena melhorou o meio de campo do Sport, mas ele ainda precisa melhorar essa transição, ser mais rápido, ser mais objetivo. Agora, no segundo tempo, o técnico tem feito uma leitura positiva do time e tem feito as substituições de forma muito correta.
0: Sem dúvida.
1: E tem dado bom resultado.
0: E tem dado certo, né? O técnico Márcio Goiano avalia esse período longo de preparação, no caso desta semana, né? Esse alívio que vai dar nessa agenda apertada entre Copa do Nordeste e o Campeonato Brasileiro. Ele falou, e nós vamos ouvir agora o técnico Márcio Goiano.
2: Quando a gente fala que tem uma semana de para trabalhar, porque a gente realmente congestionou muito, né? A Copa do Nordeste, o Campeonato Brasileiro, desde o jogo da estreia, né? O jogo do Cuiabá. Praticamente a gente vem jogando direto. Nós não tivemos aí praticamente essa situação de trabalho, de treinamento, assim, com o grupo 100%. Nós tivemos em alguns momentos, sim, tiramos alguns jogadores, colocamos por opção outros atletas, mas nunca tivemos essa situação do grupo 100% durante a semana. Então vai ser uma semana realmente muito importante para a gente trabalhar, colocar algumas situações de trabalho, de treinamento, um pouco diferente que a gente não vem fazendo, para qualificar, corrigir algumas coisas, né, que a gente precisa, mesmo com relação à liderança, né, vamos dizer assim, dessa forma. Mas aí vem a parte pessoal, né? Eu sou uma pessoa que cobra muito, né? Eu prezo muito pela liderança. A liderança, então nós temos jogadores com essa liderança, isso é importante. Então é procurar durante a semana estar conversando, colocando para eles a importância desse jogo no domingo. Porque a partir de domingo, na outra semana, a gente realmente tem uma semana pesada também. Então a gente tem essa consciência, então é trabalhar, aproveitar e nos preparar para esses jogos que vão vir no futuro para a gente aí. Olha, a gente, primeiro, como você falou, vamos trabalhar bem durante a semana para esse primeiro compromisso que é contra a equipe do CRB, né? O CRB também tem um jogo importante na quinta-feira pela Copa do Brasil. Então a gente sabe que eles também vão ter esse desgaste natural. Com relação à nossa equipe e o decorrer agora do ano, né? Vamos colocar assim, a Copa Nordeste, ela vai até junho, né? Então esse compromisso, ele existe. Então a gente tem essa consciência. Então vamos trabalhar a semana para o jogo do domingo. Posteriormente já temos jogo na quarta e no sábado. A gente vai estar sempre junto com o departamento de performance, né? Departamento médico, pessoal da físio, né? fisiologia, fisioterapia, todo mundo ali para a gente ter essa resposta positiva, né? Até porque nós temos condições de ter o parâmetro de todos os atletas pós-jogo, né? Então a gente vai analisar da melhor forma possível, mas pode ter certeza que sempre nós vamos colocar uma equipe competitiva para a gente buscar os resultados positivos.
0: E por falar em resultado positivo, Arinaldo, o início do Sport na Série B tem sido de um saldo positivo. O Sport tem o segundo melhor ataque do campeonato e, ao mesmo tempo, uma das defesas mais sólidas da segundona. Com 11 gols marcados, o Sport aparece empatado com o São Bernardo, Novo Horizontino e CRB. O único time com um desempenho superior no setor é o Vila Nova, que balançou as redes 12 vezes. Se o ataque vem funcionando, a defesa, que vinha sendo alvo também de críticas da torcida, demonstra aí bons números. O Sport sofreu apenas 5 gols em 8 jogos, ficando atrás somente de Juventude e de Cuiabá, Edinaldo.
1: Pois é, e o Márcio Goiano vai levando o barco, né? Vai levando o barco, muita gente olhando para o Márcio Goiano de forma atravessada, mas agora começa a inspirar um pouco mais de confiança. Eu fui favorável, sim, à efetivação de Márcio Goiano, volto a dizer isso aqui, vocês que nos acompanham sabem que eu fui favorável. O problema é o seguinte, gente, como o cara não tem grife, né? Não é aquele cara que é realmente reconhecido de ponta a ponta do Brasil, até porque ele vinha realmente dirigindo times pequenos, sem grandes êxitos, você não tem muita diferença não, rapaz, desses treinadores. Tem aqueles diferenciados que são uma quantidade mínima, mas os treinadores, de um modo geral, trabalham dentro do mesmo patamar. Uns com mais sorte, outros com menos sorte, mas ele está fazendo o trabalho correto até agora. Tem demonstrado que faz uma boa leitura de jogo, porque as substituições que ele faz, ele sempre acerta. Isso prova que ele fez uma boa leitura de jogo. E o Sport vai levando aí numa boa, fazendo uma boa campanha de forma pragmática e muito produtiva.
0: E tem demonstrado que tem o time nas mãos, né? Quando o grupo fecha com o treinador e os resultados aparecem, é positivo também. Então, tem dado certo, os resultados estão aparecendo e futebol é resultado. Enquanto vai ganhando, vai dando certo, a torcida vai vibrando com isso. O próprio Roger, treinador do América, alfinetou ontem o Sport, né? Disse que saiu com 63% de aproveitamento, mas a gente sabe que era um futebol que, além de não ser convincente, não vinha dando certo, os resultados não vinham
1: deixou
0: aparecendo.
1: Muito a desejar,
0: Pois é, a última informação aqui, Edinaldo, o Sport essa semana comemora 121 anos, né? Os ingressos para a partida do domingo, onde estão previstas comemorações para essa data, já estão disponíveis para o torcedor, tanto para o sócio campeão 87, seguindo o cronograma escalonado, para o público geral, os ingressos que estão a partir de R$30 para o torcedor, partida do domingo, 8:30 da noite, jogo que acontece na Ilha do Retiro, Ed.
1: Pois é, o Sport corre paralelamente a uma grande crise financeira, né? Uma crise esboçada recentemente no balanço, todo mundo esperava por isso, em função das mazelas da administração anterior. Então o Sport teve um déficit que foi considerado o pior de toda a história do Sport, de mais de 112 milhões de reais. Então é um déficit que compromete as finanças do clube. Até para fazer investimento atualmente no time, vai precisar quando chegar a janela, o Sport vai ter enorme dificuldade para isso.
0: Verdade, no ano que poderia ser bem mais produtivo,
1: sim,
0: né?
1: Sem dúvida. Ok?
0: Ok, Ed. Aí, portanto, os destaques do Sport aqui no Bola Rolando, Ed.
1: Pronto. Nosso Cristiano Bassan destacou o Sport Clube do Recife. Você acaba de acompanhar aqui dentro do Bola Rolando. A segunda-feira, rubro-negra. 18h40.
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7: E a CBF indica Estevão fora, inclui Neymar em pré-lista exigida pela FIFA para a Copa do Mundo. Sonho da Copa do Mundo praticamente adiado para Estevão, né? E mais uma semana de expectativa para o veredito final sobre Neymar. Essa novela eu já não aguento mais. A CBF enviou, na verdade, no final da tarde de hoje, para a FIFA, a relação com 55 nomes pré-convocados para o Mundial, que começa daqui a um mês. E a tendência de ausência do jogador do Chelsea, por conta da lesão, já o camisa 10 do Santos repete o padrão das outras listas largas de Carlo Ancelotti. Mas sua presença nos 26, que serão anunciados daqui a uma semana, é ainda muito improvável, muito improvável. A decisão a respeito de Neymar está nas mãos do treinador, mas nos corredores da entidade a informação é de que há outras dúvidas que tomam mais a atenção. Uma delas é a divisão entre meias e atacantes, com a lesão de Estevão. Ancelotti avalia se mantém ou não a matemática prevista de 5 meio-campistas e 9 jogadores de ataque. No mais, é que o jogador do Chelsea tenha decidido não operar e viajar para o Brasil para um tratamento conservador, para manter vivo o sonho da Copa, mas a comissão entende que não há tempo para recuperação e segue o diagnóstico do clube. Agora, 18h44, vem aí o Tricolor do Arruda. Perdão, vem aí o Clube Náutico Capibaribe. Náutico!
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3: Dezoito horas e 46 minutos.
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3: Tem bola rolando para o Clube Náutico Capibaribe. Alô, alô, Leonardo Boris.
5: Alô, alô, Edinaldo Santos. Boa noite para você, amigo. Boa noite para a amiga e para o amigo ligados aqui no Bola Rolando. E que vitória maiúscula do Náutico ontem sobre o América Mineiro por 4-0. Apesar da decepção do público. Eu estava contando de 8 a 12 mil, deu 7 mil e poucos torcedores. Eu fiquei decepcionado com o público, mas Dia das Mães pode ter sido o grande motivo.
3: O que eu tenho falado de público é exatamente isso, Boris. Não foi o público que se esperava, evidentemente. Ponto. Agora, um dia atípico de chuva e Dia das Mães, onde as pessoas costumam estar em casa com a família, isso contribuiu decididamente com a diminuição desse público.
5: É, e ontem, para minha satisfação, não choveu. Porque eu estava no campo, eu não peguei uma gota de chuva sequer. Ontem o tempo firmou.
3: Você teve chuva antes, não?
5: Não, o tempo firmou ontem, de tal maneira, choveu de manhã, choveu na madrugada, mas depois das 10 horas da manhã o tempo firmou. De qualquer maneira, tem a questão do Dia das Mães e aí a gente até entende. Mas quem não foi perdeu uma grande exibição do Náutico, a melhor da Série B.
3: Tivemos uma perspectiva de chuvas exatamente pelo que aconteceu de manhã, madrugada e de manhã. Aí ficou aquela expectativa, inclusive das previsões da APAC, para chuvas ao longo do dia. Coisa que não aconteceu, felizmente não aconteceu.
5: Não aconteceu. E aí o Náutico fez uma grande exibição. Dois gols, belos gols do Vinícius. Também marcou o Enderson. Aliás, o Enderson fez um primeiro tempo sensacional. O Vinícius voltou a jogar bola pela ponta direita, mesmo com a saída do Vitor Andrade, quando entrou o Felipe Saraiva. Eu pensei até que o Felipe Saraiva ia ficar na ponta direita, o Vinícius na ponta direita, na ponta esquerda. Não, prosseguiu da mesma forma. Quem não pegou na bola foi o Júnior Todinho, que entrou na vaga do Derek. Esse não pegou na bola. Mas o Náutico, do primeiro e do segundo tempo, até as substituições que ele colocou o Alanzinho, ele colocou o Felipe Saraiva, ele colocou o Júnior Todinho. Até aí, o Náutico fez uma grande partida.
3: Eu acho que num primeiro ponto que eu gostei foi o fato dele ter parado com a teimosia de botar jogador que não está atuando bem. E nesse jogo, ele já coloca o Vitor Andrade de frente.
5: Que jogou muito bem também.
3: Jogou ótimo. Ele contribuiu decididamente com o jogo, com o resultado. Não fez gols, mas contribuiu decididamente dentro ao longo da partida, durante o tempo que ele ficou, porque ele saiu mais ou menos ali por volta dos 30, né?
5: Segundo tempo. 30 minutos ele saiu, ele deu a vaga exatamente para o Felipe Saraiva.
3: Exatamente, então você pega...
5: O Náutico fez 4 substituições, entraram Auremir, Felipe Saraiva, Júnior Todinho e também o jogador...

0: ele tá muito inseguro. Ontem, no primeiro tempo, ele recebeu uma bola, que bola para atacante, para você pegar. Ele, em vez de fazer isso ou apenas chutar, ele voltou a bola para o Dodô. E aí o Dodô já estava com uma marcação, o Derek estava sozinho, o Dodô já estava com uma marcação, perdeu a bola, perdeu uma grande chance de produzir situação de gol.
1: E os amigos me lembram aqui, Vitor Andrade já provocou a segunda expulsão de adversários. Colocou, obviamente, principalmente o Betão e Igor Fernandes na zaga, no miolo da zaga. Miolo da zaga, lateral direita, trio de ataque, bastou, não inventar para que as coisas
0: É,
1: acontecessem.
0: agora o Vitor Andrade, ele deu um drible e a jogada foi praticamente na intermediária. Aí o cara deu-lhe uma porrada de carrinho que foi
1: Foi
0: cartão direto.
1: muito contundente.
0: Foi cartão
1: Não tinha
0: vermelho
1: como
0: direto.
1: aliviar, não tinha como aliviar.
0: Exatamente, não tinha como aliviar. E mesmo assim, mesmo com a igualdade de 11 contra 11, ou de 10 na linha contra 10 na linha, o Náutico era superior.
1: Não, o Náutico
0: O
1: foi dominante o
0: Muriel,
1: tempo
0: eu cheguei a
1: todo.
0: brincar ontem com o Alexandre Costa, falei, se estivesse chovendo, no segundo tempo eu chamei o Alexandre e falei, Alexandre, se estivesse chovendo, o Muriel pegaria uma gripe. Porque o Muriel não fez absolutamente nada.
1: O
0: Nada.
1: Náutico foi dominante do princípio ao fim do jogo, mereceu o resultado. E uma coisa interessante é que o Náutico, que fazia tempo que não saía na frente no primeiro
0: E
1: tempo.
0: foi o maior placar da Série B até agora, viu?
1: Pois é, ele saiu na frente no primeiro tempo, porque você, quando está bem no jogo e reproduz esse domínio em gols, as coisas ficam bem mais fáceis, bem melhores.
0: Isso foi comentado até pelo Guilherme dos Anjos, porque uma situação semelhante foi a partida contra o Ceará, em que o Náutico botou três
1: Botou
0: bolas
1: três
0: na
1: bolas na
0: trave.
1: trave, né?
0: Aí não se resumiu em gols. E ontem veio os gols, né?
1: Agora é aquela história. A gente sabe da importância desse esquema de jogo do Hélio dos Anjos, porque o time é bem treinado, sem dúvida nenhuma. Mas nem todo time mantém uma regularidade e segue até o fim da temporada. E exemplo já tivemos essa temporada quando o Náutico terminou encarando adversários que seguraram esse esquema de Hélio dos Anjos, que passa praticamente todo o jogo em cima do adversário, com as linhas bem altas. Então, quando dá certo, quando encaixa, não tenha dúvida que o Náutico vai tirar proveito, vai fazer uma grande partida, vai ganhar o jogo. Mas como qualquer equipe oscila numa grande competição como é uma Série B, nesses momentos eu volto à preocupação do Guilherme dos Anjos, na entrevista de último jogo que nós tivemos no Náutico. Ele disse que nós precisamos também ter um pouco mais de repertório, um pouco mais de alternativa tática para esses momentos. Para nesses momentos você entrar e não sentir
0: Porque
1: tanto a falta do
0: tanto
1: esquema.
0: Guilherme quanto você tem razão, porque, na verdade, o Náutico, com essa linha alta marcando, ele provoca o adversário ao erro. E você recuperando uma segunda bola, evidentemente que você transforma a segunda bola em perigo de ataque. Agora, tem aquele time que fica com uma linha de 10 atrás. Aí você tem que trabalhar a
1: E
0: bola.
1: se tem um bom contra-ataque, pode
0: É.
1: ser
0: Aí
1: fatal.
0: você tem que trabalhar a bola.
1: Agora, o Náutico se submete a um risco? Claro que se submete. Quem joga da forma que está jogando, ele sabe que está se submetendo a um grande risco, numa retomada de bola do adversário. Isso que a gente está
0: Mas eu
1: falando.
0: gostei ontem do posicionamento dos dois volantes do Náutico, Samuel e o
1: Não,
0: Enderson.
1: mas o Enderson está
0: Eles
1: jogando bola já faz tempo, né?
0: marcando na frente, na intermediária. Pô,
1: Mas
0: o Enderson fez uma partida
1: o Enderson,
0: monstruosa.
1: apesar de ser um jogador muito discreto, ele está sendo muito importante nesse time do Náutico já faz algum tempo.
0: É,
1: Ontem ele foi
0: ele
1: premiado
0: apareceu
1: por ter
0: muito.
1: feito um gol. Aí aparece mais. Mas a atuação dele, tática, é uma atuação importantíssima ao longo dessa presença dele no Clube Náutico Capibaribe.
0: Aí foi perguntado sobre a questão do Paulo Sérgio para a partida contra o Operário, no próximo sábado, às 4 da tarde, e Guilherme dos Anjos assim respondeu.
2: Como todas as semanas que antecedem qualquer jogo da nossa parte, a semana precisa falar. Naturalmente, os atletas vão treinar, vão disputar. Né? A vida do atleta de futebol é complicada porque eles precisam disputar internamente. Isso que vai acontecer. Paulo fez um grande treinamento hoje. Estive lá de manhã, em loco, acompanhei todo o treinamento. Gostei muito do desenvolvimento dele. Nós respeitamos, inclusive, para que não ocorresse, falei isso na coletiva, não ocorresse o mesmo que já ocorreu o ano passado.

0: Então nós temos que dar uma cancha de trabalho físico, técnico, tempo de jogo para o Paulo, né? Acredito que ele vai estar já num nível muito bom essa semana. E naturalmente a escolha entre os 23 que vão viajar, ela é minha, do professor, e acho que a semana vai dizer, e o Paulo vai estar, espero eu, assim como todos os outros, num nível muito bom, assim como o Derek, assim como o Todinho, que agora é uma opção, os garotos que vêm em algum momento compondo ali banco e tem chamado a atenção, Rosa chama muita atenção, o próprio Luiz que voltou agora de lesão, a gente vai inclusive renovar o contrato dele, porque eu acho que é um jogador que tem possibilidade de crescimento, como a gente está vendo o Cauã Maranhão se desenvolver fora daqui, é bem legal. Eu acho que a gente precisa pensar, claro, de uma forma micro, né, no momento atual do elenco, mas a gente também tem que pensar no clube na hora de tomar algumas decisões da gestão desse elenco, desses jovens e também dos atletas que estão disponíveis, mais, né, prontos, que eu digo, de mercado, de perfil para jogo.
1: Aí a palavra do técnico Guilherme dos Anjos. Amanhã, reapresentação do time, à tarde, e aí o departamento físico vai reavaliar o Paulo Sérgio, o Leonai, o Matheus Silva, o Juninho, continua entregue ao departamento médico.
2: E é sempre bom lembrar que o Náutico vai entrar numa fase dificílima, né? Os próximos 6 jogos do Náutico vai pegar adversários como Sport, Cuiabá, Novo Horizontino.
1: Pela ordem, os 3 próximos são dificílimos, porque o Operário Sport, de Ponta Grossa.
2: Tem o Operário, tem o Cuiabá.
1: O Cuiabá e o Sport no dia 30.
2: Exatamente. Sport, é os 3 Cuiabá, na sequência. Novo Horizontino. Ainda vai ter jogo com o Vila Nova.
1: Sim, ele não vai pegar. Não vai. Tudo que ele pegou até agora foi barra.
2: Mas eu acho que essa sequência é muito mais dura do que ele pegou
1: porque,
2: até agora.
1: É porque é no meio, né?
2: Pois
1: mas
2: é.
1: Mas não é fácil, não.
2: Esse é um momento mais delicado que o Náutico vai pegar. Não é que ele tenha jogado.
1: É porque está muito equilibrado a Série B também, né?
2: Exatamente, exatamente.
1: E o Náutico agora
2: vão cobrar
1: é G4.
2: Um pouco mais do time, né?
1: É.
2: Esse adversário.
1: E agora é G4 e o Náutico tem uma excelente pontuação e está aí. Fez uma grande partida. Vamos ver o que acontece agora contra o Operário de Ponta Grossa, que surpreendentemente tomou uma cipuada do CRB.
2: Um amigo nosso mandou aqui uma lembrança.
1: É o agente secreto?
2: Não, sobre o Todinho. Realmente, eu estive imaginando aqui, eu sempre vi esse jogador nos times que ele passou jogando de centroavante.
1: Uhum.
2: Eu queria até depois que vocês fizessem uma pesquisa, se ele é centroavante ou é ponta, porque no Náutico ele só joga de ponta, né?
1: Ele ontem ele entrou com um centroavante e não pegou na bola. Ele, para mim, é uma válvula de escape. Eu vi ele no Vila Nova, ele jogava de ponta. Não, ponta. É uma ponta que ele é uma válvula de escape que usa velocidade. Ele fica, eu sinto o Júnior Todinho preso agora. Ele não é de quebrar linha. Mas ele tem velocidade.
2: Se ele foi válvula de escape em outros times, ele
1: não,
2: no Náutico
1: e
2: tá sendo
1: foi
2: válvula,
1: bem. Não, é
2: válvula
1: porque,
2: tapada.
1: É porque a válvula tá desligada. A válvula tá desligada. Mas
2: a
1: ele.
2: Válvula dele não tá legal.
1: Ontem mesmo ele ficou, ontem o time trocando passe e tal. Se ele não estivesse recebendo, vai procurar o jogo pra tabelar, pra receber, pra fazer alguma coisa, mas. Ele realmente não tá legal.
2: O amigo tá dizendo aqui que ele era um falso 9 no Vila Nova.
1: Um falso 9, exatamente.
2: Mas sempre foi 9, sempre foi.
1: Ele é um falso 9, aquele que sai pro jogo, aquele que usa dele a principal arma, que é a velocidade. Mas, ok.
2: Valeu, Boris. Acabamos de acompanhar as notícias do Alvirrubro Pernambucano. A segunda-feira, Alvirrubra, aqui no Bola Rolando.
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2: Fim do Bola Rolando. Na sequência, você acompanha a Voz do Brasil e depois da Voz do Brasil às 8 da noite, tem a grande jornada esportiva do Escrete de Ouro para cobertura do jogo do Santa Cruz na Série C do Campeonato Brasileiro contra a Inter de Limeira, lá na casa do adversário. Boa noite, Recife. Boa noite, Brasil.
4: Brasil!
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1: Nas dívidas do cartão de crédito, cheque especial ou crédito pessoal, Natália Koslick.
2: O novo Desenrola tem previsão de duração de 90 dias. O foco do programa são consumidores que ganham até 5 salários mínimos, o equivalente a R$ 8.105.
3: E ainda acesso à internet ampliado.
4: 3.800 unidades básicas de saúde serão conectadas, o que vai aumentar a oferta do Telesaúde pelo SUS.
3: A medida vai fortalecer atendimento de quem vive em áreas com menor acesso a especialistas e serviços médicos. Pablo Mundim.
5: Com a conexão, os profissionais de saúde passam a usar prontuários eletrônicos, exames digitais, trocas de informações em tempo real e teleconsultas com especialistas.
4: E você vai ouvir também homenagem aos mais de 700 mil mortos de Covid no Brasil.
3: O presidente Lula institui 12 de março como dia em memória às vítimas do vírus no país.
6: Nós precisamos ter consciência que isso aqui é mais forte do que muitas guerras que aconteceram no mundo.
4: Hoje, na apresentação da Voz do Brasil, Mariana Jungmann e Nazi Brum.
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4: Em março de 2020, os estados começavam a se preparar para entrar em quarentena. A Covid-19 chegava ao Brasil.
3: No dia 12 de março, o Brasil registrou a primeira morte da doença.
4: E para lembrar esse período, quando o país registrou mais de 700 mil mortes pela doença, o presidente Lula sancionou hoje o Dia Nacional em Memória das Vítimas da Covid-19, o dia 12 de março.
3: A repórter Graziele Bezerra está no Palácio do Planalto e acompanhou esse evento. Ela fala com a gente agora ao vivo. Boa noite, Graziele.
7: Oi, Mariana. Boa noite para você também. Boa noite para o Nazi. Boa noite para o ouvinte da Voz do Brasil. Para falar sobre esse assunto, a gente vai contar um pouquinho da história da aposentada Norma Ferraz, que seguiu todos os protocolos exigidos pela Organização Mundial da Saúde na época da pandemia de Covid-19. Isolamento, uso de máscaras e higienização das mãos. Mas a esperança da imunização não chegou a tempo de salvar o filho dela, o Diego, de 39 anos. Então, em fevereiro de 2021, após uma semana de internação, ele morreu em um hospital em Rio Branco, no Acre.
8: Ele dizendo para mim, mãe, quinta-feira eu estou indo para casa já, se Deus quiser. Eu estou aqui só para tomar o remédio direitinho. Isso dói até hoje, porque eu pergunto para ele às vezes, qual quinta-feira, meu filho, que você vai voltar? Porque você não cumpriu, você falou que ia voltar e não voltou.
7: Pois é, e hoje, nesta segunda-feira, o presidente Lula sancionou uma lei que elegeu 12 de março para lembrar os mais de 700 mil brasileiros que morreram, então, aí de Covid-19 no país, a exemplo do Diego, de 39 anos. A data registra a morte da diarista Rosana Aparecida Urbano, que foi a primeira vítima do coronavírus no Brasil. O ministro da Saúde, Alexandre Padilha, diz que relembrar as vítimas é também evitar que novos casos de negligência aconteçam.
9: Na saúde, a gente fala que a memória tem dois papéis fundamentais. Primeiro, acolher o sofrimento, apoiar o sofrimento, poder lidar com esse sofrimento. Mas, sobretudo, o papel da memória é para que a sociedade como um todo nunca mais permita que se repita o que aconteceu durante a condução da pandemia da Covid-19 no nosso país.
7: Para o presidente Lula, a data servirá também para trazer justiça às vítimas.
6: E nós precisamos ter consciência que isso aqui é mais morte do que muitas guerras que aconteceram no mundo. Um dia nós mudaremos esse mundo e a ignorância não vai prevalecer em lugar nenhum. E a justiça será feita.
7: Bom, a partir da próxima semana será realizada uma exposição itinerante que vai percorrer várias capitais brasileiras com obras de artistas que relembram aí a emergência sanitária enfrentada no período da pandemia. Uma réplica foi instalada aqui no Palácio do Planalto. Essa réplica retrata os nomes, idade, também estados das pessoas, a origem das

0: pessoas mortas pela Covid-19. Eu volto com vocês, Mariana e Nazi.
1: Obrigado, Graziele, pelas informações.
2: E o ministro da Saúde, Alexandre Padilha, reforçou hoje que nenhum dos casos de hantavírus registrados no Brasil esse ano foi transmitido de um ser humano para o outro.
1: Ele disse que o hantavírus já é conhecido e que os casos do Brasil estão dentro do padrão dos últimos anos, não estando relacionados à cepa andina, que é passada entre humanos e foi encontrada em um cruzeiro.
3: Diferente da Covid-19, o vírus do hantavírus é um vírus conhecido por todos nós. Desde os anos 90 nós temos casos de hantavirose no continente americano. Começou os primeiros casos nos Estados Unidos, depois em vários países do continente. Aqui no Brasil nós temos uma série histórica que varia com dezenas de casos todos os anos, em torno de 30, 35, 40. Dos 7 casos que nós tivemos esse ano no Brasil, nenhum deles está relacionado com essa cepa andina, até porque ela nunca circulou no Brasil. Essa cepa andina é a única que tem registro até hoje de risco de transmissão interhumanos.
2: Segundo o Ministério da Saúde, o risco global de disseminação do hantavírus permanece baixo.
1: O surto é em um navio de cruzeiro que desembarcou na Espanha e está sendo investigado sem impacto direto para o Brasil até o momento.
2: A hantavirose é uma zoonose viral que pode comprometer pulmões e coração.
1: O vírus é transmitido principalmente pelo contato com urina, saliva e fezes de roedores silvestres infectados.
2: No 3.800 unidades básicas de saúde devem receber sinal de internet e equipamentos.
1: A conexão deve chegar também a municípios com menos de 30 mil habitantes.
2: Os editais para os serviços foram publicados pelos Ministérios das Comunicações e da Saúde.
4: O governo do Brasil lançou nesta segunda-feira 2 editais que ampliam o acesso à internet em regiões vulneráveis e conectam unidades de saúde à rede digital. A iniciativa integra os Ministérios das Comunicações e da Saúde com recursos do Fundo de Universalização dos Serviços de Telecomunicações, o FUSH. Um dos editais prevê investimento de R$ 140 milhões reais para a conexão de 3.800 unidades básicas de saúde. Na prática, o projeto leva internet de qualidade para postos em comunidades rurais, indígenas, ribeirinhas e áreas afastadas dos grandes centros, destaca o ministro das Comunicações, Frederico de Siqueira Filho.
5: Hoje, o governo do Brasil avança na conectividade em áreas essenciais para a população. De um lado, a saúde pública, que necessita de informações rápidas, prontuários integrados e atendimento digital. De outro lado, a inclusão em uma condição fundamental para o acesso a direitos, serviços públicos, oportunidades e cidadania.
4: Com a conexão, os profissionais de saúde passam a usar prontuários eletrônicos, exames digitais, trocas de informações em tempo real e teleconsultas com especialistas. Segundo o ministro da Saúde, Alexandre Padilha, a medida reforça o programa Agora Tem Especialistas, que busca acelerar diagnósticos e diminuir a espera por exames no SUS.
6: Para nós é um avanço muito importante. Nós estamos distribuindo mais 10 mil kits de telesaúde para as unidades básicas de saúde comprados pelo Ministério da Saúde. Equipamentos que permitem você fazer uma avaliação no fundo de olho da retina, equipamentos que fazem uma avaliação do pulmão, eletrocardiogramas, ultrassom portátil.
4: O segundo edital foca na expansão da infraestrutura em municípios menores e áreas remotas, por meio do programa Acessa Crédito Telecom, com 500 milhões de reais em recursos. Para o secretário de Telecomunicações do Ministério das Comunicações, Hermano Barros Tércios, os editais devem beneficiar cerca de 2 milhões e meio de brasileiros e fazem parte do FUSH 2.0.
7: O público-alvo impacto desse segundo edital, que é o do acesso a crédito, são as cidades abaixo de 30 mil habitantes, as prestadoras com menos de 200 mil acessos, para subir ainda mais esse número de provedores que consigam acessar o recurso do FUSH, provedores pequenos e médios.
4: As empresas interessadas em participar dos editais têm até 22 de maio para apresentar propostas. Reportagem Pablo Mundim.
1: Há 52 anos, uma cooperação entre Brasil e Paraguai transformou uma disputa territorial em um projeto compartilhado de desenvolvimento. Era a criação de Itaipu Binacional.
2: Mais de meio século depois, a empresa olha para o futuro, incentivando pesquisas para novas fontes de geração de energia e atuando como motor de desenvolvimento socioambiental em mais de 400 municípios do país.
1: Em outra frente, Itaipu ainda segue com um papel estratégico no equilíbrio da oferta de energia e do preço pago pelos brasileiros na conta de luz.
2: Sobre tudo isso, a gente conversa hoje com o diretor da companhia.

0: E a Enio Verri, boa noite, diretor.
1: Boa noite, ouvintes.
0: Diretor, vamos começar falando daquilo que interessa mais diretamente ao consumidor, que é a tarifa. Brasil e Paraguai estão aí em pleno processo de negociação para a redefinição do preço que a gente paga pela energia excedente dos paraguaios, pela parte deles na energia gerada de Itaipu, né? Quais são as expectativas em torno dessa negociação?
1: O presidente Lula nos cobrou, em 2023, quando assumimos, que baixássemos o máximo possível a tarifa. Iniciamos uma negociação com o Paraguai e nós conseguimos baixar em 2023 30% do valor que era pago. Além de baixar, nós congelamos a tarifa. Portanto, os anos de 23, 24, 25 e 26, a tarifa está congelada após essa redução. E estamos, nesse momento, numa negociação muito profunda com os nossos sócios paraguaios para baixar novamente. Embora não dê para adiantar qual seria essa tarifa, o que nós podemos afirmar a toda a população brasileira é que a tarifa da energia produzida por Itaipu para 27 será ainda mais barata do que essa que está sendo cobrada hoje. Portanto, julgamos assim um momento histórico. Em 53 anos, conseguimos, depois de tanto tempo, baixar de tal maneira a tarifa e ainda garantir que continue baixando a partir de agora.
2: Pois é, diretor, existe esse papel importante de Itaipu, né? Uma empresa pública na estabilidade e previsibilidade do custo da energia no Brasil. O senhor pode explicar para a gente, para os nossos ouvintes, como é que ela faz essa contribuição?
1: Essa é a vantagem de ser uma empresa pública. Ela é 50% do Brasil, 50% do Paraguai, mas elas são absolutamente públicas. Ela não tem esse modelo das estatais brasileiras, porque Itaipu tem um tratado que a rege, mas ela consegue com isso atender os interesses dos dois países. E os dois países esperam exatamente isso. Primeiro, um preço justo, condições de garantir um investimento nas políticas socioambientais e, principalmente, previsibilidade. A população saber que pode contar com Itaipu, não só no preço, como na garantia. O termo que se usa muito é o termo de bateria. Eu acho que isso é importante dizer. Hoje, tem muita energia a partir do vento e a partir do sol, que é eólica e fotovoltaica. Essas energias são muito boas, são baratas, são limpas, mas elas são intermitentes. Se não tiver vento e não tiver sol, você não tem a energia. E aí, nesse momento, entra Itaipu, que ela tem uma energia firme e garante. Por exemplo, agora, estamos conversando com o Brasil todo já é à noite, e ele tem uma energia acesa na casa dele. Essa energia é Itaipu que garante. Então, nós garantimos a estabilidade no preço e na certeza que todas as pessoas têm na sua casa a energia.
0: Pois é, eu ia até falar dessas novas fontes, desse momento de transição energética que a gente vive, porque Itaipu marcou um momento quando foi criada, né? Marcou ali essa coisa da cooperação, dessa integração sul-americana, e agora a gente vive um outro momento, que é o momento da transição energética. E a empresa também incentiva, né, pesquisas na área de geração de energia, de novas energias, como o senhor mencionou aí, a solar e a eólica.
1: Temos muitas pesquisas. A verdade é que a crise climática, ela é um fato concreto. E essa crise climática, ela exige a transição energética. A Itaipu já é um modelo no mundo de transição energética. Ela produz uma energia limpa, de qualidade barata. Agora, além disso, nós pesquisamos e produzimos, por exemplo, a energia fotovoltaica no fio d'água. Como nós temos um reservatório gigante, as placas solares ficam no fio d'água produzindo energia solar. Nós temos também experiência com hidrogênio verde, que é uma pesquisa já de 20 anos na Itaipu. Temos também o biogás, que também produz a partir de restos de alimentos energia. E temos agora também a essência, a matéria-prima para fazer o SAF, que é o combustível de aviação. Então, Itaipu ela garante a produção de energia firme, mas faz um grande investimento também em energias alternativas para garantir a transição energética que o mundo cobra e o Brasil já está fazendo.
2: Agora, diretor, Itaipu também contribui para o desenvolvimento social e econômico de mais de 400 municípios no país, né? Que tipos de projetos a empresa desenvolve nesses locais?
1: Nós atingimos hoje 434 municípios que compõem o nosso território. Esses municípios, eles emitem resíduos para o reservatório. Para conter a emissão de resíduos, nós investimos muito em políticas socioambientais, ou seja, geração de emprego, renda, com a construção de uma política ambiental. Nós estamos falando de estradas rurais sendo asfaltadas, de investimento em placas.

0: placas solares em prédios públicos. Estamos falando, investimos muito nisso, em associação de catadores e catadoras. Isso é um trabalho fantástico, porque os agentes ambientais são os catadores e catadoras no nosso país. E no nosso território, a Itaipu entra com caminhões, com elevadores, com tratores, fazendo não só que essas pessoas associadas, essas cooperativas, recolham o lixo das ruas, como melhorem em muito a sua renda. Além, lógico, da produção orgânica da agricultura familiar. Portanto, são investimentos que mudam a vida das pessoas, mas fazem uma política socioambiental.
1: Agora, diretor, para a gente concluir, que a gente só tem mais um minutinho, a gente mencionou aqui o passado, o presente. Queria que o senhor falasse um pouco do que esperar de Itaipu para o futuro, para as próximas décadas.
0: Olha, o futuro é Itaipu produzir ainda mais energia hidroelétrica. Nós estamos agora com muitos estudos, com consultoria, para aumentar a produtividade. Nós temos 20 unidades geradoras, 18 sempre funcionando e 2 ficam de backup, de reserva. A ideia é fazermos estudos para colocar mais 2 unidades geradoras e aumentar a capacidade de cada uma delas, que já estão instaladas ali há mais de 40 anos. É oferecer mais energia limpa, barata, para a população brasileira e paraguaia, garantindo a transição que tanto o mundo precisa.
2: Bom, conversamos com o NVR, diretor-geral de Itaipu Binacional. Diretor, obrigado pela entrevista aqui à Voz do Brasil.
0: Um grande abraço.
1: Em uma semana, já foram renegociados R$1 bilhão em dívidas por meio do novo Desenrola Brasil.
2: O programa oferece condições facilitadas de pagamento para ajudar os brasileiros a quitarem seus compromissos financeiros e saírem do vermelho.
1: E essa semana, o programa começa a atender os estudantes que contrataram o FIES e estão com parcelas em atraso.
3: Para trazer alívio ao bolso dos brasileiros e diminuir os índices de inadimplência, foi lançado o novo Desenrola Brasil. São oferecidos descontos de até 90% sobre dívidas antigas, prazo de até 4 anos para pagar e juros reduzidos. Desde o lançamento, na semana passada, o programa acumula cerca de R$1 bilhão em dívidas renegociadas. E o volume de pedidos segue em expansão, segundo o ministro da Fazenda, Dario Durigan.
4: São 200 mil pedidos já em avaliação dos bancos, desses 200 mil, 100 mil praticamente fechados e em volume crescente. Cada dia a gente tem visto mais renegociações sendo feitas, o que é muito importante.
3: O foco do programa são consumidores que ganham até 5 salários mínimos, o equivalente a R$ 8.105. Aqueles que têm dívidas contratadas até 31 de janeiro de 2026, com atraso entre 90 dias e 2 anos, poderão renegociar diretamente com os bancos dívidas de cartão de crédito, cheque especial ou crédito pessoal sem garantia. O programa também oferece condições especiais para micro e pequenas empresas e produtores rurais quitarem seus débitos. E a renegociação para estudantes com empréstimos do FIES deve começar a valer essa semana, afirmou o ministro.
4: O FIES para os inadimplentes deve estar totalmente operativo. A medida provisória semana passada deu as condições, os bancos têm tirado dúvidas junto com o MEC e a Fazenda, essa semana vai estar operativo.
3: O novo Desenrola tem previsão de duração de 90 dias. De acordo com o ministro Dario Durigan, em breve o programa vai entrar em uma nova fase voltada para estimular os adimplentes. Reportagem Natália Kosli.
1: Dificuldade de guardar dinheiro ou medo de perder o que investiu? Pois olha só, começa a valer hoje o Tesouro Reserva.
2: O novo título é focado em quem quer montar uma reserva de emergência com segurança, uma vez que não sofre com as oscilações do mercado e rende a taxa Selic.
1: O Tesouro Reserva tem rendimento a partir do primeiro dia útil após a aplicação e o valor mínimo para começar a investir é de R$1.
2: A novidade já está disponível para correntistas do Banco do Brasil.
5: O Tesouro Nacional, a B3 e o Banco do Brasil lançaram oficialmente o Tesouro Reserva, novo título do Tesouro Direto voltado para quem deseja começar a investir e formar reserva de emergência. O produto começa a funcionar nesta segunda-feira 11, com operações disponíveis 24 horas por dia, nos 7 dias da semana. O novo título vai ter rendimento indexado à taxa Selic e vai poder ser adquirido com aplicação mínima de R$1. Diferente do Tesouro Selic, o Tesouro Reserva não vai ter marcação a mercado, o que evita oscilações no valor do investimento em períodos de instabilidade financeira. Inicialmente, o produto vai ficar disponível para clientes do Banco do Brasil. Segundo o Tesouro Nacional, a proposta é ampliar o acesso da população aos investimentos públicos e incentivar a educação.

0: financeira. O título permite aplicações de até R$500 mil por mês, sem limite para resgates. As operações vão ser feitas pelo aplicativo Investimentos BB, com transferências via Pix. O Tesouro Reserva seguirá as mesmas regras tributárias dos demais títulos do Tesouro Direto. O imposto de renda vai ser cobrado apenas sobre os rendimentos no momento do resgate. Também poderá haver cobrança de IOF em retiradas realizadas em até 30 dias. Claudimário Carvalho, para a Voz do Brasil.
1: A partir de hoje, brasileiros que viajarem para a China por até 30 dias não vão precisar de visto.
2: E o mesmo acontece com os chineses que vêm visitar o Brasil. Também não vão precisar de visto por um período de até 30 dias.
1: Os dois países fizeram um acordo de isenção recíproca de visto que tem validade até o dia 31 de dezembro desse ano.
2: A medida vale para visitas de turismo, negócios, eventos, atividades artísticas, culturais e desportivas.
1: O Brasil apresentou o painel de monitoramento de agrotóxicos na vida aquática, ferramenta que integra dados coletados em diferentes bacias hidrográficas do país, identificando contaminação de águas por defensivos agrícolas.
2: De acordo com os dados, foram realizadas mais de 10 mil análises que apontaram riscos em 1,3% das amostras.
1: Segundo o ministro do Meio Ambiente e Mudança do Clima, João Paulo Capobianco, o Brasil, como grande produtor de alimentos, deve se alinhar com a sustentabilidade, protegendo o solo, as nascentes e as pessoas que utilizam esses produtos.
3: Sabemos que no século XXI, competitividade e sustentabilidade não podem mais caminhar separadas. Produzir alimentos exige também proteger a água, a biodiversidade, os territórios e a saúde humana. Esse é o desafio que está diante de nós.
2: A ministra do Desenvolvimento Agrário e Agricultura Familiar, Fernanda Machiavelli, afirmou que os dados permitem realizar um trabalho de conscientização com produtores para que usem produtos mais modernos e eficazes.
4: A gente não pode seguir botando em risco a vida e a saúde dos trabalhadores rurais, nem a vida das comunidades que estão em volta, usando substâncias lá da década de 70, que seguem aqui em uso, quando nós já temos alternativas muito mais seguras, com a mesma capacidade de garantir a nossa excelência na produção.
1: É deixar os espaços urbanos mais verdes e assim fortalecer o enfrentamento à mudança do clima.
2: E uma das medidas é incentivar os planos municipais de plantio de árvores nas cidades brasileiras.
5: O governo do Brasil anunciou o edital Arboriza Cidades, que destinará 19 milhões de reais para que os municípios elaborem ou revisem seus planos e realizem ações de arborização urbana. Outra iniciativa apresentada foi o GeoCal, ferramenta que mapeia as ilhas de calor nas cidades e permite identificar e planejar ações para ampliar e qualificar as áreas verdes. Lançado em 2024, o programa Cidades Verdes Resilientes demonstra avanços expressivos na promoção da qualidade ambiental e no fortalecimento da resiliência urbana frente à mudança do clima, alcançando cerca de 1.300 municípios brasileiros, o equivalente a 23% do total. A iniciativa segue as diretrizes previstas no Plano Nacional sobre Mudança do Clima, o Plano Clima. Para acessar o edital Arboriza Cidades, acesse gov.br/MMA. Thaísa Vitória para a Voz do Brasil.
1: A partir de agora, a atividade circense passa a ser reconhecida como uma manifestação da cultura e da arte popular em todo o território nacional.
2: Com a nova legislação, o circo passa a contar com um respaldo institucional reforçado como patrimônio cultural brasileiro.
1: E isso amplia as possibilidades de políticas públicas voltadas à valorização, preservação e fortalecimento do setor.
2: Dados da Funarte indicam que o Brasil possui cerca de 800 circos de lona em atividade, responsáveis pelo sustento direto de aproximadamente 20 mil profissionais.
1: E essas foram as notícias do Governo do Brasil.
2: Uma realização da Secretaria de Comunicação Social da Presidência da República.
1: Com produção da empresa Brasil de Comunicação.
2: Fique agora com as notícias do Poder Judiciário e do Congresso Nacional. Uma boa noite.
1: Boa noite para você e até amanhã.
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7: Você vai ouvir agora notícias do Poder Judiciário. STF valida lei da Paraíba.

0: que permite ao usuário usar cartão físico para identificação em planos de saúde.
1: TSE vai realizar a confirmação do teste público da urna de 13 a 15 de maio.
0: STJ publica novo edital de chamamento de juízes para auxílio temporário em sessões de direito público, privado e penal.
1: Boa noite, eu sou Carlos Eduardo Cunha.
0: E eu sou Walter Lima.
1: Supremo Tribunal Federal valida a lei do Estado da Paraíba que obriga planos de saúde a oferecer alternativa de identificação física aos usuários nos casos em que haja necessidade de aplicativo ou token.
0: A decisão foi tomada pelo plenário do STF em sessão virtual. Marcelo Della Libera.
2: A lei questionada garante aos beneficiários do plano de saúde a possibilidade de apresentar uma carteira física como forma válida de identificação diante de falhas técnicas ou impossibilidade de acesso à plataforma digital. Em sessão virtual, o plenário do Supremo Tribunal Federal acompanhou o relator da ação, ministro Nunes Marques, e concluiu que a norma estadual não altera o núcleo dos contratos de planos de saúde, mas atua de forma complementar na proteção do consumidor.
1: TSE vai realizar a confirmação do teste público da urna de 13 a 15 de maio.
0: Os participantes retornam ao tribunal para validar correções e aprimoramentos nos sistemas eleitorais. Fábio Ruas.
3: As investigadoras e os investigadores que participaram da 8ª edição do teste da urna no ano passado agora voltam ao TSE para verificar se as contribuições para o aprimoramento dos sistemas eleitorais foram implementadas. As sugestões de melhoria foram apresentadas pelos participantes do teste. A verificação vai ser de 13 a 15 de maio, sempre de 10 horas da manhã às 6 da tarde, na sede do TSE em Brasília.
1: O STJ publicou novo edital de chamamento público de juízes para preenchimento de 30 vagas para auxílio temporário.
0: Os colegiados são das primeira, segunda e terceira sessões, especializadas em direito público, privado e penal, respectivamente. Fátima Uchoa.
4: Estão previstas 10 vagas em cada sessão. O prazo de auxílio ao STJ é de 6 meses, com possibilidade de prorrogação. Os magistrados convocados atuarão de forma remota e sem prejuízo das atividades na jurisdição originária. Podem se candidatar juízes vitalícios de primeira instância, mesmo que atuem como substitutos no segundo grau ou nas turmas recursais do sistema dos juizados especiais. As informações completas sobre requisitos para participação estão no site do STJ. As inscrições estão abertas de hoje até 17 de maio.
1: A Justiça do Trabalho deu um passo histórico no aumento do acesso de trabalhadores amazônicos a direitos.
0: Em Manaus, tribunais trabalhistas assinaram acordos de cooperação voltados ao atendimento de populações de difícil acesso. William Nascimento.
5: A Justiça do Trabalho quer ampliar o atendimento a trabalhadores que vivem em regiões de difícil acesso na Amazônia. Durante encontro realizado em Manaus, representantes dos tribunais trabalhistas do Norte decidiram unir esforços para levar serviços da justiça a comunidades ribeirinhas, indígenas e a cidades afastadas. Os tribunais também assumiram o compromisso de irem até esses locais com mais frequência para aproximar ainda mais a justiça da população amazônica.
1: Volkswagen é condenada a pagar 15 milhões de reais por fraudes no controle de emissão de gases em veículos.
0: Sentença atende a pedidos do MPF. Vanessa Pereira.
6: Segundo as investigações, a montadora embutiu um software que burlava os testes de emissão de poluentes em mais de 17 mil unidades da picape Amarok, fabricadas entre 2011 e 2012. A prática viola não só as resoluções do Conselho Nacional do Meio Ambiente, como a própria Constituição Federal, e causa prejuízos ambientais até hoje, já que muitos dos veículos continuam em circulação. O Ministério Público Federal recorreu da decisão para que o valor da indenização seja de 30 milhões de reais, quantia que corresponde à gravidade dos atos da Volkswagen.
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1: Boa noite.
0: E até amanhã.
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0: Está no ar o Jornal do Senado.
1: Eu sou Paula Groba.
2: Eu sou Ricardo Nakaoka.
1: E estes são os destaques de hoje do Jornal do Senado, que começa agora.
2: O plenário vota renovação automática da CNH nesta semana.
1: Governo veta projeto que equipara estágio à experiência profissional.
2: Comissão aprova punições a crimes cibernéticos.
1: Boa noite.
2: Boa noite.
1: Golpes virtuais, invasões de sistemas e roubo de dados têm feito cada vez mais vítimas no Brasil. Para tentar frear o avanço dos crimes cibernéticos, a Comissão de Ciência e Tecnologia aprovou um projeto que moderniza o Código Penal e endurece as punições para criminosos digitais.
2: A proposta detalha novas condutas criminosas e estabelece penas proporcionais à gravidade das invasões. As informações com o repórter Bruno Lourenço.
3: O projeto aprovado na Comissão de Ciência, Tecnologia, Inovação e Informática atualiza a legislação brasileira em um cenário de crescimento das ameaças digitais. Segundo o relator, senador astronauta Marcos Pontes, do PL de São Paulo, o Brasil só está atrás do México, na América Latina, em número de tentativas de ataques cibernéticos. A proposta cria tipos penais mais específicos e aumenta as punições aplicáveis. Marcos Pontes alertou também que o uso de ferramentas de inteligência artificial pode facilitar o desenvolvimento de mecanismos de invasão ainda mais sofisticados e acessíveis a um número maior de criminosos.
4: Diante desse contexto, é necessário dotar os órgãos públicos responsáveis pela fiscalização e investigação e pela persecução penal com os instrumentos jurídicos adequados para lidar com esse tipo de crime.
3: O texto seguiu para a Comissão de Constituição e Justiça.
1: E após denúncias de crise humanitária, avanço do garimpo ilegal e aumento da violência na terra indígena Yanomami, o Senado instalou uma subcomissão para acompanhar as políticas públicas direcionadas ao grupo indígena.
2: O colegiado vai fiscalizar ações do governo e discutir medidas para fortalecer a proteção aos Yanomamis. A reportagem é de Patrícia Oliveira.
5: A subcomissão permanente vai acompanhar, fiscalizar e aprimorar as políticas públicas voltadas aos povos Yanomami. A senadora Damaris Alves, do Republicanos do Distrito Federal, foi eleita presidente da subcomissão. Ela afirma que persistem problemas graves nas comunidades indígenas, como desnutrição infantil, dificuldades de acesso à saúde, além da atuação de redes criminosas ligadas ao garimpo ilegal, dificultando o trabalho de assistência. Segundo a senadora, a infraestrutura de saúde disponível é insuficiente para atender às necessidades das comunidades, especialmente em casos que exigem tratamento prolongado.
6: Informo que nós teremos diligência na área Yanomami. E nós teremos, além de diligência de senadores, visita técnicas dos técnicos da comissão.
5: A subcomissão já tem um plano de trabalho pronto para acompanhar de forma permanente as ações governamentais e propor soluções legislativas e administrativas para a proteção desses povos indígenas.
1: Muitos jovens que deixam abrigos e famílias acolhedoras ao completar 18 anos precisam enfrentar sozinhos os desafios da vida adulta sem apoio financeiro, qualificação profissional ou oportunidades de trabalho.
2: Para mudar essa realidade, um projeto em análise no Congresso prevê ações de capacitação, acesso à educação e incentivo à inserção desses adolescentes no mercado de trabalho. Os detalhes na reportagem de Alexandre Campos.
7: Segundo o autor do projeto, o senador astronauta Marcos Pontes, do PL de São Paulo, além de as entidades de acolhimento serem obrigadas a acompanhar os jovens desligados, com foco em sua inclusão socioeconômica, a proposta também obriga as empresas a ofertarem vagas de aprendizes para adolescentes em situação de acolhimento institucional e aos que já tiverem sido desligados desse serviço após completarem 18 anos. Na opinião do senador, essas medidas criam condições para que esses jovens entrem no mercado de trabalho em pé de igualdade com as demais pessoas de sua faixa etária.
8: Imagina o que passa na cabeça de um jovem desse. Como é que eu vou me virar? O que eu vou fazer? Quando você tem a possibilidade de ofertar oportunidades para que eles possam estudar, para que eles possam fazer um curso técnico, aquela preocupação, tudo o que eu vou fazer, começa a ter um sentido, começa a ver um caminho para frente positivo.
7: Segundo dados do Sistema Nacional de Adoção e Acolhimento do Conselho Nacional de Justiça,

0: Justiça, o Brasil conta atualmente com mais de 35 mil crianças e adolescentes em serviços de acolhimento institucional ou familiar.
1: E o governo vetou o projeto que permitia contar o estágio como experiência profissional e

0: estudantes com altas habilidades ou superdotação. Repórter Pedro Pincer.
1: O plenário deve analisar nesta terça-feira a medida provisória que prevê a renovação automática da Carteira Nacional de Habilitação para motoristas cadastrados no Registro Nacional Positivo de Condutores. O benefício vale para quem não cometeu infrações com pontuação nos últimos 12 meses. O texto ainda autoriza o condutor a escolher a emissão da carteira apenas em formato digital. Para o relator, senador Renan Filho, do MDB de Alagoas, o fim da exigência da CNH física pode reduzir os custos para o cidadão.
2: A manutenção da opção pelo documento físico assegura a liberdade de escolha. Queria dizer aos parlamentares, protagonismo ao cidadão. A medida barateia, simplifica e digitaliza, desburocratiza e dá protagonismo ao cidadão, sem prejuízo àqueles que preferem, obviamente, a versão impressa.
1: Já na quarta-feira, pode ser votado o projeto que estabelece a Política Nacional para Estudantes com Altas Habilidades ou Superdotação. Também estão na pauta da semana o projeto que dispensa novas provas para a fixação de indenização por dano moral contra condenado por crimes do Código Penal e o texto que define os deveres funcionais e responsabilidades dos membros dos Conselhos dos Direitos da Criança e do Adolescente Nacional, estaduais, distrital e municipais.
3: Há 30 anos, a urna eletrônica mudou a forma de votar no Brasil, acelerou a apuração dos resultados e se tornou referência mundial em tecnologia eleitoral.
0: Mas apesar do reconhecimento internacional, o sistema ainda enfrenta a desconfiança de parte da população brasileira. A reportagem é de Raíssa Abreu.
4: A urna eletrônica foi usada pela primeira vez nas eleições municipais de 1996. No ano 2000, 100% das eleições brasileiras foram informatizadas. O país é hoje uma referência mundial no assunto, como lembra o senador Randolph Rodrigues, do PT do Amapá.
5: A democracia brasileira é uma das democracias mais admiradas do planeta, exatamente pelas urnas eletrônicas.
4: Mas apesar do pioneirismo, a urna eletrônica está entre os assuntos que mais dividem opiniões no país. No Senado, está em análise na Comissão de Direitos Humanos um projeto para que o voto seja impresso. Para a senadora Damares Alves, do Republicanos do Distrito Federal, a insegurança tem a ver com a falta de letramento digital da população e com recentes escândalos de corrupção.
6: E esse ano, a dúvida vai ser maior por causa da fraude do INSS, que era tudo eletrônico. E eles disseram, ó, lá no eletrônico eles roubam nós. Então a gente vai ter questionamento, especialmente para o povo que não entende de tecnologia.
4: No passado, quando os votos eram feitos em papel, eram comuns os casos de desaparecimento de cédulas e até de urnas. Como lembrou a professora aposentada da Universidade de Brasília, Jodete Amorim, que chegou a trabalhar como mesária e fiscal.
0: Com edição de Paula Groba e trabalhos técnicos de João Lira, o Jornal do Senado fica por aqui. Acompanhe agora as notícias da Câmara dos Deputados. Boa noite.
3: Boa noite e até amanhã.
7: 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Deputados reconhecem profissão de trabalhador em refeições coletivas.
8: Câmara cria homenagens para destaques na ciência e no meio ambiente.
7: Bancada ligada à segurança pública pede a redução da maioridade penal.

0: Boa noite. Alberto Fraga, do PL do Distrito Federal, cobra do Senado a votação de propostas de segurança pública aprovadas pela Câmara. O deputado cita caso recente de violência sexual contra crianças para defender a redução da maioridade penal em crimes graves.
1: Alberto Fraga também pede avanço de proposta que obriga o Estado a avisar mulheres sobre a saída da prisão de ex-companheiros que representem ameaça. Ele afirma que o Congresso precisa dar prioridade a medidas capazes de enfrentar a violência e proteger possíveis vítimas.
0: Maurício Marcon, do PL do Rio Grande do Sul, critica o veto do Executivo a artigo de projeto que aumentava a pena para roubo seguido de lesão grave para 16 a 24 anos. Ele afirma que a punição mais severa é necessária para crimes que deixam vítimas com sequelas permanentes.
1: Maurício Marcon também defende a redução da maioridade penal em casos de crimes graves cometidos por adolescentes. Ele sustenta que o Congresso deve priorizar medidas de segurança pública, especialmente diante de casos recentes de violência contra crianças.
0: Para Zé Trovão, do PL de Santa Catarina, é preciso reduzir a maioridade, com o argumento de que a legislação atual favorece a impunidade. Na visão do deputado, crimes graves cometidos por menores exigem resposta mais dura do Congresso Nacional.
1: O parlamentar também critica o governo e outros setores políticos por, segundo ele, não darem a devida atenção ao caso. Zé Trovão acredita que a falta de posicionamento reforça a sensação de insegurança e evidencia a necessidade de mudanças na legislação penal.
0: Coronel Crisóstomo, do PL de Rondônia, defende a redução da maioridade penal como medida urgente para combater crimes graves. Ele argumenta que casos de violência envolvendo menores exigem resposta mais rigorosa do Congresso.
1: O deputado afirma que a proposta é necessária para proteger a população e evitar novos crimes, cobrando ação imediata dos parlamentares. Coronel Crisóstomo afirma que a mudança na legislação é essencial diante do aumento da criminalidade e da sensação de impunidade.
0: Sargento Gonçalves, do PL do Rio Grande do Norte, é favorável à redução da maioridade penal, argumentando que a medida é necessária para combater a impunidade. Segundo ele, crimes cometidos por menores têm gerado insegurança e exigem uma resposta mais rigorosa do Estado.
1: O deputado também critica a falta de posicionamento de setores políticos sobre casos de violência e afirma que há pressão popular pela mudança na legislação. Para Sargento Gonçalves, o Congresso deve avançar no tema e dar uma resposta à sociedade.
0: A redução da maioridade penal é uma das pautas defendidas por Dr. Zacarias Calil, do MDB de Goiás. Parlamentar cita dados sobre estupros coletivos contra crianças e adolescentes e afirma que o aumento desses crimes exige resposta mais rigorosa do Estado brasileiro.
1: Dr. Zacarias Calil também cobra o endurecimento das penas para crimes sexuais contra menores e para a divulgação de imagens criminosas nas redes sociais. Ele pede ainda o fortalecimento da rede de proteção à infância, com apoio psicológico às vítimas e assistência às famílias.
0: Juliana Cardoso, do PT de São Paulo, apoia o avanço de propostas de combate à violência contra a mulher e pede a criminalização da misoginia. Segundo a parlamentar, mulheres seguem enfrentando diariamente agressões, discursos de ódio e feminicídio.
1: Juliana Cardoso menciona projetos de autodefesa, afirmando que iniciativas desse tipo ajudam mulheres em situações de vulnerabilidade. Para a deputada, porém, a proteção efetiva depende de políticas públicas e de leis mais rígidas contra a violência e a discriminação.
2: Justiça.
0: Jandira Fegali, do PCdoB do Rio de Janeiro, contesta procedimento adotado pelo Congresso em sessão que derrubou o veto presidencial ao chamado PL da dosimetria. A deputada considera irregular o fatiamento de um veto integral.
1: Jandira Fegali anuncia que parlamentares vão recorrer ao STF para tentar anular a sessão. Ela argumenta que a redução de penas para condenados por crimes contra o Estado Democrático de Direito funciona como uma forma indireta de anistia aos envolvidos nos atos de 8 de janeiro.
0: Bia Kicis, do PL do Distrito Federal, critica parlamentares que recorreram ao STF contra a derrubada do veto à lei da dosimetria. A deputada afirma que a votação no Congresso deve ser respeitada por representar decisão legítima do Poder Legislativo.
1: Bia Kicis também contesta a classificação de manifestantes condenados pelos atos de 8 de janeiro como golpistas. Ela argumenta que a revisão das penas busca corrigir possíveis excessos da justiça.
0: Érica Cocai, do PT do Distrito Federal, critica a condução da votação sobre a dosimetria, afirmando que houve violação da Constituição e defende o direito de recorrer ao Supremo Tribunal Federal. Ela alega que a medida favorece criminosos e compromete a segurança jurídica.
1: Érica Cocai também associa o debate a episódios ligados a ataques às instituições, acusando adversários.

0: adversários de incoerência ao defenderem mudanças legais. Para ela, a polarização atual reflete a disputa entre a preservação da democracia e ações que, segundo avalia, colocam o sistema em risco.
1: Saúde.
2: Comissão de Saúde aprova prioridade no atendimento para pessoas com doenças graves. A repórter Sofia Peçanha tem os detalhes.
3: A Comissão de Saúde da Câmara dos Deputados aprovou o projeto que garante atendimento prioritário para pessoas com doenças graves em locais públicos e privados, como bancos, repartições públicas e concessionárias de serviços. Atualmente, a lei já dá prioridade para idosos, pessoas com deficiência, gestantes, lactantes, pessoas com criança de colo e obesos. Com a alteração da lei de atendimento prioritário, os pacientes com doenças graves também passam a ter esse direito. Durante a votação na comissão, o relator, o deputado Célio Silveira, do MDB de Goiás, destacou o objetivo central do projeto.
4: A gente priorizar as pessoas que têm doenças graves no rol das prioridades, porque normalmente essas pessoas não têm a atenção necessária. E com esse projeto de lei aí sendo aprovado, elas vão ter prioridades aí para que tenham um atendimento especializado mais rápido e para que tenham mais atenção do poder público.
3: O texto aprovado inclui pacientes com doenças graves como esclerose múltipla, doença de Parkinson, cardiopatia grave e hanseníase, além de outras enfermidades consideradas graves por avaliação médica. O texto final reuniu outros 22 projetos que estavam sendo analisados em conjunto e que citavam várias doenças consideradas graves. Por isso, o relator fez uma mudança. Em vez de manter uma lista fixa de doenças na lei, ele propõe que a legislação trate de forma mais geral as pessoas com doenças graves e dores crônicas. A definição detalhada de quais doenças entram nessa classificação ficaria a cargo de uma regulamentação. O deputado Célio Silveira destacou que a medida busca garantir mais dignidade e um atendimento mais humanizado para esses pacientes.
4: E nós queremos dar apoio para essas pessoas, para que elas tenham prioridade no atendimento, para que elas tenham prioridade na medicação, no tratamento medicamentoso, porque isso com certeza vai ajudar milhões e milhões de brasileiros que hoje não têm esse atendimento prioritário.
3: O autor do projeto, o deputado Felipe Carreiras, do PSB de Pernambuco, argumenta que o atendimento prioritário consiste em serviços individualizados que assegurem tratamento diferenciado e atendimento imediato. Agora, a proposta que dá prioridade de atendimento a pessoas com doenças graves aguarda análise da Comissão de Constituição e Justiça. Da Rádio Câmara de Brasília, Sofia Peçanha.
1: Direitos Humanos.
0: Tiago Dimas, do Podemos, parabeniza o trabalho da Associação de Pais, Profissionais e Amigos de Pessoas Atípicas de Araguatins, no norte de Tocantins. Ele conta que a iniciativa reúne profissionais e voluntários em ações de acompanhamento terapêutico.
2: Tiago Dimas também defende políticas públicas permanentes e o envio de recursos federais para apoiar instituições voltadas à inclusão. Ele afirma que o fortalecimento dessas iniciativas é essencial para ampliar o acesso a terapias e melhorar a qualidade de vida das famílias atendidas.
0: Maria Reis, do PSB de Pernambuco, comemora o avanço de projeto de sua autoria que estabelece a sobrecarga de quem tem a guarda de filho menor de idade e a comprovação do abandono afetivo por parte do genitor ausente como critérios para fixar o valor da pensão alimentícia.
5: A gente sabe da sobrecarga das mulheres e até de alguns homens quando são abandonados pelos seus companheiros e companheiras, pais ou mães dos seus filhos, que ficam assim com a carga maior, com a educação, com a saúde, com o lazer dos seus filhos. Então, a partir do momento que o genitor abandonar o seu filho, terá que garantir uma pensão maior para que ele possa sobreviver de forma mais condizente com a sua realidade.
2: A medida, segundo Maria Reis, busca tornar mais justa a divisão de responsabilidades. O texto, no entanto, mantém o critério de observar as necessidades do filho e as possibilidades financeiras do genitor alimentante. O projeto agora segue para análise do Senado.
1: Ciência e tecnologia.
0: Câmara cria prêmios para homenagear pesquisadores ou instituições de destaque na ciência e no meio ambiente. O repórter Marcelo Lascher nos conta mais sobre as premiações.
6: A Câmara dos Deputados aprovou a criação de dois prêmios, um para homenagear pessoas e empresas de destaque na área de ciência e tecnologia e outro para reconhecer boas práticas de desenvolvimento sustentável. O prêmio dedicado à ciência e inovação recebeu o nome de César Lattes, físico e matemático brasileiro de renome mundial, conhecido por ter participado da descoberta de uma partícula subatômica chamada meson pi, importante para o conhecimento nuclear. O prêmio César Lattes será destinado destinado a empresas e pesquisadores com atuação de destaque em ciência, tecnologia e inovação. Serão até 5 homenageados por ano, escolhidos pela Comissão de Ciência, Tecnologia e Inovação da Câmara. O prêmio é concedido desde 2021 pela comissão. Com a aprovação do projeto apresentado pelos deputados Márcio Gerri, do PCdoB do Maranhão, e Geraldo Rezende, do União do Mato Grosso do Sul, passa a ser um reconhecimento oficial da Câmara a pessoas e entidades que contribuem para o desenvolvimento da ciência, da tecnologia e da inovação no Brasil. O relator da proposta foi o deputado Inácio Arruda, do PCdoB do Ceará.
7: Ao homenagear a figura de Lattes, o projeto torna perene uma premiação que representa o marco simbólico e institucional na valorização da ciência brasileira, por meio da associação do prêmio ao nome de um dos mais brilhantes pesquisadores da história do país. É oportuno lembrar que Lattes é uma das figuras mais emblemáticas da história da ciência do Brasil, tendo desempenhado um papel central na inserção do país no cenário científico internacional e na consolidação das nossas instituições de pesquisa.
6: Também foi aprovado o Prêmio Câmara Ambiental de Desenvolvimento Sustentável, que vai reconhecer até 15 pessoas ou organizações por ano por projetos na área de meio ambiente. Da Rádio Câmara de Brasília, com informações de Antônio Vital, Marcelo Larcher.
1: Desenvolvimento Regional.
2: Após 13 anos, o STF volta a analisar mudanças na lei dos royalties de petróleo. Rosângela Gomes, do Republicanos, defende a manutenção da atual partilha para o Rio de Janeiro, alegando que a Constituição garante o recurso para compensar os danos ambientais decorrentes da extração.
0: A legisladora lembra que o Estado já enfrenta dívidas altas e não pode perder mais receitas. Rosângela Gomes reforça que, apesar de entender a importância da partilha com o restante do país, a verba advinda dos royalties é vital para a saúde, educação e segurança do povo fluminense.
2: Paulo Lemos, do PT, parabeniza 5 municípios do Amapá que fizeram aniversário em 1º de maio. Ao citar a vocação econômica de cada um deles, o deputado destaca a importância da parceria entre o governo estadual e a bancada federal na transformação da realidade da população.
0: Paulo Lemos fala da produção agrícola e das belezas naturais de Porto Grande, que completou 34 anos, da mineração em Pedra Branca, da criação de búfalos em Cutias do Araguari, da produção de pescados em Pacuúba e da localização estratégica de Itaúbal, todas com 32 anos.
2: Agostinho Ribeiro, do PP, cita investimentos em obras de abastecimento de água no interior de Sergipe, com a inauguração de estações de tratamento e adutoras em municípios do Alto Sertão. Ele conta que as ações ampliam o acesso à água para milhares de famílias da região.
0: Agostinho Ribeiro lembra que os investimentos em infraestrutura hídrica fortalecem a produção agrícola, geram empregos e promovem desenvolvimento no sertão sergipano. Ele defende obras estruturantes como alternativa para melhorar a qualidade de vida da população nordestina.
1: Trabalho.
2: Alfredinho, do PT de São Paulo, comemora a definição de uma data final para a votação do relatório da Comissão Especial sobre o fim da escala 6x1. Ele sustenta que a redução da jornada vai gerar oportunidades de trabalho e que os empresários vão se adaptar bem às mudanças.
0: Sobre o risco de demissões, Alfredinho pondera que o desemprego resulta mais da automação e da robotização da produção do que de direitos trabalhistas e cita exemplos de países que mantiveram o crescimento econômico depois da redução da carga horária de trabalho.
1: Votação.
2: Câmara aprova projeto que regulamenta a profissão de trabalhador em refeições coletivas. O repórter Antônio Vital tem as informações.
8: A Câmara dos Deputados aprovou o projeto que regulamenta a profissão de trabalhadores em refeições coletivas. Esse profissional atua na produção, manipulação e distribuição de refeições em grande escala para empresas em ambiente não comercial, ou seja, não são aqueles que trabalham em restaurantes, mas sim no preparo de alimentos em escolas, hospitais e até em fábricas, ou seja, todos os lugares com refeitórios com capacidade para atender grande número de pessoas. Segundo a Associação Brasileira de Empresas de Refeições Coletivas, o setor emprega quase 300 mil pessoas e em 2025 forneceu mais de 40 milhões de refeições por dia. O texto aprovado trata de piso salarial, jornada de trabalho, adicionais de insalubridade e periculosidade, bem como de aposentadoria especial. O projeto remete essas definições para livre negociação entre patrões e empregados por meio de convenção ou acordo coletivo e para o que determina a legislação trabalhista. Deixa claro, por exemplo, que a jornada seguirá regras da Consolidação das Leis do Trabalho, a CLT, com possibilidade de jornadas diferenciadas e escalas de revezamento por negociação coletiva. e adicional de insalubridade ou periculosidade só em casos comprovados de más condições de trabalho, como explicou o relator da proposta em plenário, deputado João Carlos, do Republicanos do Amazonas.
9: Preserva-se nesse sentido a conformação constitucional da livre iniciativa e da autonomia

0: privada coletiva, com especial destaque para o papel da negociação coletiva. No que se refere à aposentadoria especial, o substitutivo mantém alinhamento com a legislação previdenciária, deixando expresso que eventual reconhecimento do direito depende da efetiva exposição a agentes nocivos e do cumprimento dos requisitos legais e técnicos pertinentes.
1: O texto aprovado também prevê aposentadoria especial para segurados do regime geral de previdência social, desde que haja exposição habitual e permanente a agentes nocivos. Os profissionais de refeições coletivas também são aqueles que trabalham em cozinhas industriais, comunitárias, beneficentes e até em lugares como navios. O projeto que regulamenta essa profissão seguiu para análise do Senado. Da Rádio Câmara de Brasília, Antônio Vital.
2: Economia.
3: Luiz Carlos Auli, do Podemos do Paraná, é favorável ao programa Desenrola 2 do governo federal, mas acredita ser insuficiente se não houver o enfrentamento da cobrança de juros abusivos. Ele orienta as famílias a só aceitarem renegociações com descontos acima de 90%.
4: Segundo o deputado, a dívida de milhões de brasileiros é formada quase totalmente por juros, já que muitas vezes o valor principal é quitado nas primeiras parcelas. Para Luiz Carlos Auli, o governo também é vítima dos juros, o que o impede de formar caixa para quitar a dívida com rentistas.
3: Sanderson, do PL do Rio Grande do Sul, apresentou um projeto para criar o Programa Nacional de Renegociação de Dívida das Famílias, com uso de 100% do FGTS para quitação de débitos. Para ele, o Desenrola 2 é insuficiente para enfrentar o endividamento da população.
4: Segundo Sanderson, além de facilitar pagamentos, a proposta foca em educação financeira para evitar novas dívidas. Ele acentua ainda que o projeto desburocratiza a limpeza do nome do consumidor, facilitando sua volta ao sistema de crédito sem constrangimentos.
3: Vermelho, do PL do Paraná, destaca a importância do projeto que amplia de 81 mil para R$ 130 mil reais o teto de faturamento do microempreendedor individual. Segundo ele, a proposta corrige a defasagem do limite atual e beneficia milhões de trabalhadores informais que atuam como pequenos prestadores de serviço.
5: Nós estamos em 2026 e é claro que já estamos atrasados na atualização do valor de faturamento para o microempreendedor individual. Muitas pessoas usam o MEI. É o mecânico, é o corretor, é a manicure, é a cabeleireira, é o prestador de serviço esporádico, o pintor, o encanador, aquele cara que vem te atender na residência. Ele não é um cara fichado.
4: Vermelho também informa que a comissão especial foi instalada para analisar a proposta, defendendo a tramitação rápida do texto. A ideia, segundo o deputado, é atender a demanda dos empreendedores e permitir que a matéria siga o quanto antes para a sanção.
3: Termina agora o Jornal Câmara dos Deputados, com trabalhos técnicos de Everson Urani e apresentação de Márcio Aquiles Sardi e José Carlos Andrade. Uma ótima noite para você.
4: Você fica com as notícias do Tribunal de Contas da União. Boa noite.
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2: 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Boa noite.
7: Eu sou Fernando Zeda, iniciamos.

0: Espalma o goleiro Saulo, chute de fora da grande área do time tricolor, um foguetaço de fora da grande área, Igor. Um
1: abraço, Haroldo. Everaldo, no primeiro lance do jogo, cortou para a perna direita, mandou o sapato, a bola veio cheia de efeito e o goleiro Saulo espalmou. Na sobra, Ronald bateu no gol e Saulo em dois tempos fez outra defesa,

0: Maurício Dias, 25, Lucas Buchecha, 10, Claudinho, 32, Richard, 7, Vitor Leque, 9, o artilheiro Miguel Bianconi, esse o time de Matheus Costa. Santa, escalado com o Thiago Coelho, 1, Eurico Lima, 3, William Alves, 4, Matheus Vinícius, 13, Zé Mário, 31. Silva, 26, Favela, 5, Vitinho, 18, Ronald, 17, Everaldo, 37, Thiago Marques, 23, o estreante técnico Christian de Souza.
1: E a arbitragem?
0: Marcos Matheus de Souza, do Tocantins, apita, auxiliado por Fábio Pereira, Washington Souza Monteiro, os dois tocantinenses, quarto árbitro paulista Hermínio Henrique Candaldem.
1: Primeiro minuto do jogo em Limeira, no interior de São Paulo, para Inter de Limeira e Santa Cruz. Recorde bola pelo grande círculo, trabalha a jogada da equipe da Inter, bola colocada para Lucas Santos, dominando pela meia direita, acelera a jogada na ponta, empurra a bola rapidamente no lado direito do campo, agora faz a manobra, manobrando na linha, que divide o gramado, tentando progredir a equipe da Inter de Limeira. Tentava ali pelo lado direito o Richard, arbitragem paralisa e marca posse de bola favorável à equipe da Inter no seu campo de defesa. Primeiros movimentos em Limeira, no interior de São Paulo, domina a bola Lucas Santos, Campeonato Brasileiro, Série C. Ralf de Carvalho é o comentarista da Jornal, time modificado do Santa Cruz, o Christian Souza fazendo um time diferente esta noite, colocando o Eurico na ala direita, são as mudanças do Santa Cruz. Boa noite, Ralf.
2: Boa noite, Haroldo, porque o Santa Cruz foi imprevidente, deixa de escapar, e agora tem dificuldade, mas se as...
1: Este é o futebol da Jornal para você com 2 minutos e meio aqui no primeiro tempo. Placar de 0-0. 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
1: Vamos para 3 minutos do primeiro tempo, placar de 0-0 no estádio Major Levi Sobrinho, em Limeira, no interior de São Paulo. Movimenta a bola aqui na peça intermediária, a equipe da Inter. Bola jogada na lado esquerdo para sair do jogo da equipe da Internacional, perdeu contato, rebote da bola em poder da equipe pernambucana, vai embora a equipe do Santa Cruz, a bola para Vitinho. Vitinho larga a bola pelo grande círculo, organiza a saída para o ataque pelo time tricolor, a bola tocada na peça intermediária, dominando a bola aqui no campo de defesa, o William Alves. Ele lateralizou, abriu a jogada para o lado direito, a bola empurrada para o campo de ataque, para a corrida de Ronald, vem para interceptar a defesa da equipe paulista. Alto rebote de bola na ponta direita em poder da equipe do Santa Cruz, tentando progredir no lado direito do campo, brigando pela bola. Ronald perdeu contato, aperta Thiago Marques a saída de jogo, bola jogada direto para fora, lateral na linha que divide o gramado. Posse de bola favorável à equipe tricolor. Ralf de Carvalho.
4: Bom, o que eu ia falar é que se o técnico novo, o Christian de Souza, coloca Eurico como lateral, a estrutura do time é de um 4-3-3, porque aí aparece a figura de Vitinho, que é ponta, tem jogado como tal, mas que é meia de origem no Bahia. Então está um 4-3-3 montado aí. Agora vamos ver o desenrolar do jogo para ver as variações que o treinador produziu em tão pouco tempo de treino.
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1: Falta para o time do Santa Cruz na intermediária ofensiva. É falta para a equipe tricolor. Foi empurrado ali, agarrado, jogado no chão, o Thiago Marques e Igor Moura.
0: O Favela dominou errado a bola e deu um viva São João, né? Chutou a bola lá pra cima. A bola, quando desceu, deu um tapa na cara do Frazan, deu outro tapa na cara do Frazan. Fez o que quis com ele até ele tentar dominar a bola e fazer a falta no Thiago Marques. Apanhou feio da bola o Frazan. É falta pro Santa 0-0.
1: É, rapaz, a cara do Matheus Costa ali, o técnico da Inter, pra esse lance é assim... Oxi! Como é que o cara... Como é que ele faz um negócio desses, né? Apanhou da bola duas vezes e ainda fez a falta. Falta para o time do Santa Cruz na intermediária ofensiva. Dois homens na formação da barreira da equipe paulista. Vai pra bola a equipe do Santa Cruz, vai com o Everaldo. Everaldo levanta a bola pra pequena área! Defendeu, o goleiro largou! Impedido! Impugnada a jogada de ataque do time do Santa Cruz, Igor Moura.
0: Boa falta colocada na área da Inter de Limeira agora do Everaldo, na altura ideal, bola fazendo efeito pra dentro. William Alves estava um pouco à frente, me parece, tentou o desvio, ainda conseguiu desviar na bola, falhou o Saulo e o William Alves empurrou para as redes vazias. Porém, o auxiliar 2, Washington Souza Monteiro, já havia marcado impedimento, segue 0-0.
1: E atenção, a Jornal marca o tempo de jogo. 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Boa noite, Leonardo Boris.
6: Boa noite, Super Haroldo Costa, 6 minutos do primeiro tempo,

0: Série C, Guarani abre o placar. Guilherme Cachoeira, 1 Guarani 0 Maringá. 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
1: 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Obrigado pelo carinho, amizade e audiência. Tem uma falta da equipe da Inter de Limeira com Claudinho. Tomando posição para fazer a cobrança na manga direita da intermediária ofensiva. Prepara-se para fazer o levantamento lá para o interior da grande área. 6 minutos e meio no primeiro tempo. 0-0. Claudinho levanta a bola, viaja na grande área. Golpeada, vem nas mãos do goleiro Thiago Coelho. Agarra o goleiro do Santa Cruz. 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
1: 7 minutos, primeiro tempo, 0-0 em Limeira, no interior de São Paulo. Campeonato Brasileiro, Série C, rodada 6 da competição. 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Pro campo de ataque, o time da Inter. Passe equivocado aqui na intermediária, rebote de bola para o time do Santa Cruz, a bola enfiada na ponta direita, longa demais para Ronald. Sai do gol para dominar no interior da sua grande área, o goleiro Saulo vai movimentar a bola no time da Inter de Limeira. 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
1: 8 minutos do primeiro tempo em São Paulo, 0-0. Tentando o time da Inter de Limeira, bola sacudida aqui na frente da grande área, intercepta, corta a defesa tricolor, adianta demais, perde Silva, perdeu, bola sobrou na entrada da área, o foguete pela linha de fundo, de longe para longe. Tiro de meta na tentativa da entrada na grande área do Claudinho. Reposição para o goleiro Thiago Coelho do Santa Cruz. 8 minutos, primeiro tempo, 0-0 no Major Levi Sobrinho. 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
1: Movimenta a bola, equipe do Santa Cruz, com 9 minutos no primeiro tempo, 0-0 em São Paulo. Tentativa do lançamento na esquerda, agora para Vitinho, a bola interceptada, desviada para a lateral, era Thiago Marques, que subia ali na meia esquerda, tentava o domínio, vem para interceptar a defesa paulista. Lateral na esquerda, campo de ataque para o time do Santa Cruz cobrar, tomando posição para fazer a cobrança Zé Mário. 9 minutos e meio no primeiro tempo, 0-0 em São Paulo. Campeonato Brasileiro, Série C, rodada 6. Sacudida a bola aqui na ponta esquerda, vem para cortar a equipe da Inter, cortando com o Ian Silva. Na sequência, arbitragem paralisa e marca falta. Falta na meia direita no campo de defesa. É falta para a equipe paulista cobrar. 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
1: E atenção, a Jornal marca o tempo de jogo. 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Campeonato Brasileiro no Major Levi Sobrinho. Inter de Limeira e Santa Cruz, 0-0.
0: 10 minutos da primeira etapa. Guarani faz o segundo. Maringá 0, Guarani 2. 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
1: 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Obrigado pelo carinho, amizade e audiência. 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
1: Estamos com 10 minutos do primeiro tempo, placar de 0-0, ninguém chora, ninguém ri. Em Limeira, no interior de São Paulo, Campeonato Brasileiro. 0 para a Internacional, 0 para o time do Santa Cruz. O jogo está parado aqui na intermediária, jogador da Inter de Limeira caído. Agora sim o jogo será reiniciado, era o Miguel Bianconi. Bola que pertence à equipe da Inter no seu campo de defesa. Bola tocada na intermediária para ceder o jogo da equipe da Inter. A bola trabalhada para Lucas Santos, ele domina a bola na peça intermediária, atravessa a bola, jogada aqui na intermediária foi o Frazan. Frazan para Lucas Santos. Lucas Santos domina a bola pela meia direita, vai embora com a bola dominada na metade do campo, acelera a jogada agora buscando o avanço de Bianconi. Bianconi no chão, é falta nele. Falta na meia direita, na intermediária ofensiva. Infração que favorece a equipe da Inter de Limeira.

0: com 11 minutos no primeiro tempo em São Paulo, 0-0. Recolhe a bola na meia esquerda, trabalha a jogada no campo de ataque, a equipe da Inter, bola para João Vitor. João Vitor enfia a bola para a ponta esquerda, agora para a corrida de Vitor Leque. Vitor Leque tentando progredir, vem cruzamento interceptado por Eurico. Eurico desvia a bola para a lateral. É arremesso na esquerda, campo de ataque, posse de bola favorável à equipe da Inter. Lateral cobrada pelo Claudinho. Claudinho entregando na esquerda para João Vitor. João Vitor para Claudinho. Claudinho tenta a bola aqui na ponta esquerda também para cortar a defesa tricolor. A bola sacudida na linha que divide o gramado para o time do Santa Cruz. Thiago Marques passou no vazio. O rebote de bola em poder da equipe paulista. Domina a bola na metade do campo na linha que divide o gramado. Ian Silva. Ian Silva não vai para frente, vai para trás. Retraída a bola aqui na intermediária, entregando para Lucas Santos. Lucas Santos coloca a bola na meia esquerda para Claudinho. Claudinho de primeira aqui na entrada da grande área. Agora chamando Fabrício Dias. Tenta o passe na frente da grande área. Intercepta a defesa tricolor. Volta o rebote de bola aqui na frente da grande área. Brigando pela bola. Biancone. Biancone desvencilha-se do primeiro marcador. Miguel Biancone protegeu bem a bola. Progrediu pelo lado esquerdo. Enfiou no ponto futuro. Lateral de entrada da grande área agora para Vitor Leque. Leque cruzando a pequena área. Pegou o goleiro. Largou. Tá viva. Zé Mário vem para dominar. E agora pediu para parar o jogo ali. Levou uma bolada no rosto do Thiago Coelho. Foi isso, o Igor?
1: Exatamente. No susto, né?
0: Vamos Mas ver. O juiz não parou. Cruzamento para o interior da grande área. Afasta. Corta Matheus Vinícius. A bola tá indo embora pela linha de fundo. Nova paralisação solicitada. A bola bateu no olho ali. Bateu no rosto. Explodiu no rosto do Thiago Coelho. Por isso que ele largou ali uma bola que veio perigosa, Igor.
1: Era uma bola teoricamente simples na jogada, Haroldo, mas se explica. Quando o ponto esquerdo, Richard, fez o cruzamento, a bola passou por todo mundo, ela bateu no morrinho artilheiro e ganhou altura maior do que esperava o Thiago Coelho. Ela foi no rosto do Thiago, no olho, a bola depois que rebotou nele, quase que ficava no Claudinho, foi no contrapé do meia, camisa 10, até que a defesa do Santa tentou conjurar o perigo. É escanteio para a Inter de Limeira, ele pede aquela aguinha milagrosa no olho esquerdo.
0: É simples, ele tentou fazer a defesa com os braços e defendeu com o rosto, sem querer, né?
2: Mas a bola quicou antes, né?
0: É, quando ele abriu os braços para recepcionar a bola, ela bateu no chão e foi no rosto dele.
1: Ficou explodiu. Mais alto do que ele esperava.
0: Oh, explodiu no rosto e ele estava com os braços abertos para receber a bola, mas acabou levando a bolada com o rosto, ou seja, ele defendeu com o rosto sem querer.
2: É, a bola bateu no rosto e ele não percebeu, porque bateu até com uma certa distância dele, do Thiago Couto. Agora, isso é acidente de jogo, ele está inteiro, está ali passando água nos olhos e filho de papo.
0: Esse é o Thiago Coelho, né, Ralf? O Couto é o do esporte. 13 minutos do primeiro tempo, placar de 0-0 para Inter de Limeira e Santa Cruz. Aquela água no rosto ali, no olho, para poder enxergar tudo novamente. E tem um escanteio para a equipe paulista. 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
0: Escanteio, Claudinho na cobrança pelo time da Inter, levanta para o interior da grande área, bola golpeada pela linha de fundo, novo escanteio. Subiu lá o Lucas Santos, mas o desvio foi da defesa tricolor. Novo escanteio para o time da Inter de Limeira. Tomando posição para fazer a cobrança aqui na ponta direita, a equipe da Inter ajeitando para bater Claudinho. Claudinho prepara-se para fazer o levantamento autorizado, levantou, bola viajou na grande área, bola golpeada para baixo. Vem para cortar a defesa tricolor, rebote de bola fora da grande área em poder da equipe da Inter. Bola trabalhada para Claudinho, Claudinho com a perna esquerda, levanta a bola, vem na marca do pênalti, cabeçada por cima da meta do goleiro Thiago Coelho. Apenas o tiro de meta, mas o árbitro está com o braço erguido. Havia ali um impedimento. Impugnada a jogada de ataque da equipe paulista. 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
0: Tensão, a Jornal marca o tempo de jogo. 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
5: Tá rolando Série D, Piauí 0, Ferroviário 0.
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0: Obrigado pelo carinho, amizade e audiência. Vem aí as semifinais da Copa do Nordeste. Fortaleza Esporte, Esporte Fortaleza, dois jogos para você curtir. 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E aqui com o Scratch. Trabalha a bola aqui na ponta direita, equipe da Inter, chegando perigosamente, cruzamento na grande área. A bola golpeada para cima, tá viva. Thiago Coelho agarra, mas a bola já tinha saído. É escanteio pro time paulista, Igor.
1: Tentativa pelo lado direito, Matheus Vinícius caiu com dores no ombro numa disputa individual com o jogador da Inter de Limeira pelo lado direito. O Richard, fazendo a jogada, tentou o cruzamento, não fosse a presença do

0: Curico saindo da lateral para o miolo de zaga, fatalmente o Miguel Bianconi poderia ter feito a cabeçada forte, cara a cara com o goleiro. É escanteio.
1: Olha, uma lentidão aí do Zé Mário. Veja que o zagueiro saiu nas costas do Zé Mário, mas esse ponteirinho, o Richard, é ensaboado, viu?
2: Escanteio cobrado, a bola viaja na grande área, subiu para cortar, cortou, Matheus Vinícius. Rebote de bola fora da grande área para a equipe da Inter de Limeira, bola quicando aqui na frente da pequena área. Vem para cortar a defesa tricolor, rifa a bola, William Alves. Rebote de bola fora da grande área, a bola tá viva ali na entrada da grande área, ninguém consegue botar a bola no chão. Cortou, agora tirou de qualquer maneira ali na frente da grande área, cortando Pedro Favela. Brigando pela bola, Thiago Marques, ele vai atrás, a bola na ponta direita, Thiago Marques recepciona, ninguém para dialogar com ele. Ele carrega a bola para a ponta direita na zona morta do campo, trabalha lá na lateral de entrada ali, grande área pela direita, prefere retrair. Retraiu a bola pela meia direita na peça intermediária, encostando a bola curta na meia direita para a troca de passes da equipe tricolor. Não vai para frente, vai para trás. Começa tudo de novo o time do Santa Cruz. A bola tocada para Matheus Vinícius. Matheus Vinícius domina a bola pela meia esquerda, ele rompe a linha que divide o gramado e a fronteira inimiga. Enfia a bola para a ponta esquerda, agora para a corrida de Vitinho. Dominou Vitinho no lado esquerdo. Retraiu a bola para Everaldo. Everaldo retrai aqui no lado esquerdo, entregando para Zé Mário. Zé Mário desvencilha-se no primeiro marcador, ele pisa na bola, individualiza, aí joga para trás novamente. Para saída de jogo da equipe tricolor, a bola trabalhada agora para Matheus Vinícius, chamando o goleiro Thiago Coelho para trabalhar com os pés. 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
2: E só para dar uma explicação que todo mundo já sabe, né? O Internacional de Porto Alegre é o Internacional Esporte Clube, por isso que é o Inter. A Inter de Limeira não é o Internacional de Limeira, é a Inter, porque se chama Associação Atlética Internacional. Então é a Associação Atlética Internacional, por isso que é chamada de a Inter de Limeira. É diferente, não
4: é,
2: Igor?
4: É diferente e o mascote é o leão, né? Da Inter de Limeira.
2: É. Agora é no feminino, né? A Inter.
4: Isso,
2: a Inter. A Inter de Limeira, porque é a Associação Atlética Inter. É a associação. Enquanto que o Internacional de Porto Alegre é o Internacional Esporte Clube. A bola trabalhada no bico esquerdo da grande área. Recolhe, bola conduz a jogada da equipe do Santa Cruz, trabalhando na entrada da grande área. Pedro Favela! Pertinho aí de Limeira tem Piracicaba, Igor. Já fiquei nas duas, Limeira e Piracicaba. Ele mandou em Piracicaba.
4: É, eu não conheço. Agora a bola não bateu em Piracicaba, não. Bateu em Araras, que também fica perto, e o Santa treinou lá. Que chute horroroso agora do Pedro Favela. Triste, segue 0-0.
2: É uma linha só ali, Araras, Limeira, Piracicaba. Limeira pertinho de Piracicaba, onde tem o 15 de novembro de Piracicaba.
4: Nhoquim.
2: É isso aí, 19 minutos do primeiro tempo, placar de Internacional de Limeira e Santa Cruz, 0-0. E também tem 15 de novembro de Jaú, né? 15 de novembro de Jaú e 15 de novembro de Piracicaba. A bola trabalhada na meia direita no campo de ataque, vai embora aqui para o Santa Cruz, trabalha a jogada com Pedro Favela. Favela que errou horrivelmente um cruzamento agora há pouco. Empurra a bola aqui no lado esquerdo, entrega a bola no lado, canhota a bola para Zé Mário. Zé Mário domina, não é municiador, né, o Favela. Vai tentar fazer o que não sabe ali. Melhor fazer o dele na boa, né, Igor? Ficar ali na proteção, né?
4: É porque ele mais se livrou da bola, né? Quando ele viu que estava vindo o marcador, ele se livrou da bola, tentou um chute do meio da rua e a bola foi quase fora do estádio, né? Um chute horrível. Falta no campo ofensivo, lado esquerdo, para o Santa, 0-0.
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2: É uma falta que favorece a equipe do Santa Cruz no campo de ataque. Vai atacar o tricolor do Arruda, tomando posição para fazer a cobrança, equipe tricolor. Aldo Leite disparou o eletrônico para você na marca do 20º minuto do primeiro tempo. Falta cobrada, a bola para Everaldo. Everaldo domina a bola pelo lado esquerdo, levanta na grande área. Cabeça na bola, subiu para cortar, cortou o tiro de qualquer maneira. Richard ajudando a peça defensiva da equipe de Limeira. Rebote de bola na ponta direita para Ronald. Ronald tentou progredir, fez a falta. Falta na esquerda no campo de defesa, infração para a equipe paulista, marcou o tocantinense Marcos Matheus de Souza. E atenção, a Jornal marca o tempo de jogo. Aldo Leite na máquina de som da Jornal. Controle Master, Emílio Bezerra. Coordenação técnica, Josenberg Oliveira, Fabiano Lopes. Gerência de tecnologia de Jair Ventura. 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Campeonato Brasileiro, no Major Levi Sobrinho. Inter de Limeira e Santa Cruz, 0-0, Leonardo.
5: 21 minutos do primeiro tempo, Maringá 0. Guarani faz mais um, 3. 3 para o Guarani, 0 para o Maringá.
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0: Ataca Inter, aqui na ponta direita, vai embora Ian Silva. Ian Silva domina, aplica a fita no primeiro marcador, domina a jogada pela meia direita, é combatido pelo Everaldo, prefere recuar a bola aqui na peça intermediária, abertura agora na ponta direita, recolhendo o Richard. Richard não vai pra frente, vai pra trás, largou a bola pra Lucas. Lucas domina a bola pela meia direita, enfia na ponta, devolução aqui na ponta direita agora para Lucas. Bochecha, levantou para a grande área, bola golpeada pelo Bianconi, foi embora pela linha de fundo. Tiro de meta, apenas reposição para o goleiro tricolor Igor Moura.
1: Centroavante Bianconi, muito procurado pelos laterais da Inter de Limeira, o artilheiro do time, quase que todos os gols que ele faz com a camisa da Inter de cabeça, né? Tem mais de 1,90, tentou o cabeceio, mas a bola veio à meia altura, ele todo torto, mandou longe da meta, ele que jogou até na Bolívia, o Miguel Bianconi, que é cria da base do Palmeiras, já passou dos 30, 0-0.
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0: Ralf de Carvalho, 22 minutos do primeiro tempo em São Paulo. Inter e Santa Cruz, 0-0, Ralf.
3: Olha, o Santa entrou desassombrado no jogo. O jogo, na verdade, é um jogo aberto. Os times estão procurando o jogo ofensivo. Agora, o posicionamento de Everaldo. Everaldo bota a bola onde quer, pela sua experiência. Está ajudando, voltando na marcação, na recomposição, mas eu pediria para ele se aprofundar mais. Ele assiste mais os companheiros do que propriamente tenta a finalização. E ele é um jogador...
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0: Fortaleza Esporte, semifinal da Copa do Nordeste, marcado para o dia 20 de maio, ou seja, de quarta-feira, 8 dias, será às 9 da noite. 9 da noite, a bola vai rolar, portanto, para Fortaleza Esporte. 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Bola tocada aqui no campo de defesa. Vocês vai ter a transmissão da TV Jornal nesse jogo, Fortaleza Esporte. Aí vem Inter, levantamento na entrada da pequena área, espalma Thiago Coelho. Saiu ali da pequena área para dar um soco na bola, esmurrou e tirou a bola da grande área. Rebote da bola fora da grande área, em poder da equipe da Inter, vai embora para o campo de ataque. A bola aberta lateralmente na direita, domina a bola aqui no lado direito do campo, acelerou Ian Silva. Ian Silva toca na ponta direita, devolução para o Richard. Por baixo para cortar Zé Mário, manda a bola para escanteio. Na ponta direita, escanteio que favorece a equipe da Inter. 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
0: De Santa Cruz, escanteio cobrado, a bola viajando na grande área, passou perigosa na cabeça de Lucas Santos e do Frazan, cai na esquerda, vem levantamento de novo na grande área, bola golpeada pra cima, agarra o goleiro Thiago Coelho, Igor Moura.
1: Na tentativa por cima, duas vezes da Inter de Limeira, na primeira quase o Frazan consegue testar com potência pra meta do goleiro Coral. A bola se ofereceu lá do lado esquerdo pro lateral João Vitor, que fez cruzamento, aí a testada foi mais fraquinha do Richard, fácil pro Thiago Coelho, que já repôs a bola 0-0.
0: E atenção, a Jornal marca o tempo de jogo. 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Campeonato Brasileiro do Major Levi Sobrinho, Inter de Limeira e Santa Cruz, 0-0, Boris.
5: Série D, primeiro tempo, bola rolando, Piauí 1, Ferroviário também 1.
0: Obrigado pelo carinho, a amizade e a audiência. Tentando no campo de ataque, a equipe da Inter aí não tem impedimento, né? Foi de lateral. E aí o Bianconi está em posição normal mesmo, à frente ali da linha de defesa do time tricolor. A bola colocada aqui na intermediária, vem para cortar a equipe do Santa Cruz. Rebote de bola para Everaldo. Everaldo abre a jogada pela meia direita para Ronald. Ronald entregando bola para o lado direito para o Vitinho. Sacudiu na ponta direita agora para Ronald. Boa ultrapassagem. Imprime velocidade, balançou na frente do primeiro marcador. Escapou no primeiro, voltou para pegar e foi desarmado. Esse é o Ronald. Baixa a cabeça, não sai nada aí na ponta direita, Ralf. Ele baixa a cabeça. Jogador que baixa a cabeça assim fica complicado.
3: É, e já se percebe que ele não conclui jogada, exatamente porque ele não quebra a linha. É um dos defeitos, no um contra um, o Ronald geralmente perde do defensor.
0: É lateral na direita, campo de ataque para o time tricolor cobrar. Estamos com 26 minutos aqui no primeiro tempo, 0-0 no placar. Sacudida

0: A bola na ponta direita, vem pra Ronald. Ronald domina a lateral de entrada, ele grande área pela direita, levanta a cabeça, Ronald, vai lá, ele levou pro fundo do campo, cruza contra o corpo de João Vitor, e a bola vai embora pela lateral e arremesso manual. João Vitor tá lá, né, nosso João Vitor, agora o novo careca da cidade, acabou de apresentar aí o Scratch na rede, na nossa TV Jornal SBT, no Canal 2, no Recife. Ele tá lá, ao lado do Carlinhos Bala, do Zé Gavião, falando tudo do futebol pernambucano, no horário nobre da televisão pernambucana. Scratch na rede é o programa com João Vitor Amorim. É o Projota, né? Tô chamando de Projota. Levantamento lá na pequena área, a bola tá viva, brigando pela bola, a equipe do Santa Cruz ficou no chão, Everaldo, nada houve, disse o tocantinense. Ele subiu lá no vazio, ficou no chão, reclamou, não tem VAR, não tem nada aí, Igor Moura, é o que o árbitro vê e decide.
1: É, eu também achei que não houve nada com o Everaldo, né? Foi uma disputa de espaço normal. Aí ele foi no ataque da Inter de Limeira, ele parou o jogo dando falta. Quem gosta de uma falta é esse tocantinense, viu? Marcos Matheus de Souza, usou o braço, com ele é falta. Um show, jogo parado o tempo todo, 0-0.
0: 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Matheus Vinícius recuando a bola de peito. É uma jogada com categoria, mas a bola ficou perigosa na frente do Thiago Coelho, Igor Moura.
1: Ele foi frio, né? Ele foi frio.
0: Mas e... o juizão deu uma falta ali, não?
1: Deu a falta. Ele foi frio, mas faltou juízo, viu? Porque quase que ele recuava devagar demais, de peito pro goleiro Thiago Coelho. Matheus Vinícius, que volta a ter uma chance depois de ter impactado negativamente os três clássicos que o Santa jogou com ele, né, na zaga. Em dois ele cometeu pênalti e no outro ele foi expulso.
0: Olha com o tocantinense aí, Ralf, encostou é falta, viu? O jogo com ele aí, contato físico aí não vale, não pode de jeito nenhum, tem que correr com a bola sozinho.
2: Ele quer trabalhar, ele quer apitar, mas a recomendação é deixar a bola rolar. As pequenas, aquelas faltinhas, hoje são engolidas pela maioria dos árbitros, para poder o jogo ter beleza, porque diz que mais da metade do jogo é subtraída, a bola não rola.
0: É uma falta na intermediária para o time do Santa Cruz cobrar, tomando posição para fazer a cobrança, Zé Mário. Zé Mário levanta a bola para a grande área, subiu para cortar, intercepta, tira a defesa paulista. Alto rebote, bola na entrada da grande área, brigando pela bola Silva e pelo time tricolor. Ela está viva, cai na ponta direita, subiu Ronald no vazio. Nada houve, agora disse o árbitro. Queda dos dois lados, afasta a defesa paulista. E agora contra-ataque do time da Inter de Limeira, dispara para o campo de ataque na ponta direita. Bola trabalhada no lado direito do campo, recolheu, dominou Richard. Richard no, entre as pernas do Zé Mário, foi bloqueado na sequência, falta e vai pintar cartão. Falta do Zé Mário, que tomou entre as pernas. Oi, Ralf.
2: Olha, o Zé Mário não aguenta esse Richard, não. Desde o primeiro momento, o cara tem um pique, pela pouca idade, contra o Zé Mário, que tem 34 anos, ele está ganhando. Teve um lance, inclusive, que ele disparou nas costas do Zé Mário, e aí o Matheus Silva, o Matheus Vinícius, teve que sair para o combate. Então... o Zé Mário pode ajudar na transição, mas na marcação ele está deixando a desejar.
0: E esse amarelo, Igor Moura?
1: Amarelo porque o Zé Mário, quando fez a falta, ele jogou o braço esquerdo na altura do pescoço do jogador da Inter de Limeira. Obviamente que ele fez todo o carnaval, o Richard, mas houve a falta, houve o contato. Dessa vez deu a falta corretamente o Marcos Matheus de Souza, amarelando 31 do Santa, Zé Mário, que tem um amarelo na C, não estava pendurado.
0: 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Direito para o time da Inter de Limeira cobrar, tomando posição para fazer a cobrança, Claudinho. Prepara-se para fazer o levantamento lá para o interior da grande área. 30º minuto do primeiro tempo em São Paulo. Inter de Limeira e Santa Cruz, 0-0. Falta cobrada, a bola vem na grande área, cortou Zé Mário para o fundo do campo. Agora escanteio para Inter. 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Escanteio, Claudinho na cobrança, levantou bola, viajou na grande área, tá indo embora pela linha de fundo. E é mais um escanteio para Inter de Limeira. O Claudinho não sai do lugar. Na ponta direita, futebol é na Jornal.
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0: 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Campeonato Brasileiro no Major Levi Sobrinho. Inter de Limeira e Santa Cruz. 0-0. Escanteio na ponta direita para a equipe da Inter. Claudinho levanta a bola, viaja na grande área. Golpeada pela linha de fundo pelo Frazan. Foi embora e é tiro de meta para a equipe pernambucana. 0-0. Leonardo Boris.
1: Teve La Liga. Raio Vallecano 1, Girona 1. Teve também Premier League. Tottenham 1, Leeds também 1.
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0: Haroldo Costa. Obrigado pelo carinho, a amizade e a audiência. Ralf de Carvalho, 32 do primeiro tempo. Inter de Limeira e Santa Cruz, 0-0, Ralf.
3: Olha, a Inter de Limeira está finalizando mais que o Santa. Está fazendo um jogo mais intensivo do que o Santa Cruz. O Santa Cruz está voltando no contra-ataque, mas não conclui jogada. Então o jogo ainda está equilibrado, mas a gente está sentindo que o time da casa está pressionando.
0: A bola trabalhada para a equipe do Santa Cruz, levantamento na entrada da grande área, vem para cortar de qualquer maneira a equipe paulista. Rebote de bola para a equipe da Inter de Limeira, vai embora para o campo de ataque, levantamento feito aqui para Richard. Richard subiu com o Matheus Vinícius, que fez o corte, ela cai para a equipe tricolor, vem buscar a jogada pela minha direita na intermediária, trabalhando Vitinho, escondidaço no jogo Vitinho. A bola vem no lado direito agora para Eurico, perna esquerda na bola, inverteu, jogada para a ponta esquerda, bola aprofundada, ruim, essa ligação direta que não funciona, cai a bola aqui na metade do campo, falta para a Inter de Limeira, falta do Pedro Favela, é falta na meia direita, atingido Fabrício Dias. 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
0: Estamos com 33 minutos do primeiro tempo, 0-0, ataca Inter de Limeira, bola para Bianconi, Bianconi na entrada da grande área, falta nele, marca o árbitro tocantinense. Falta para a equipe da Inter de Limeira, perigosa Igor Moura.
5: E foi falta do Matheus Vinícius. O Thiago Marques está reclamando com o árbitro, que é o seguinte, toda hora o Thiago Marques está pedindo falta assim, o árbitro está mandando seguir. O Miguel agora foi um lance parecido com o que o Thiago Marques pediu lá atrás e falta não dada, porque o Matheus Vinícius pega pelo ombro esquerdo o Miguel Bianconi e derruba. Depois o Miguel fazer o pivô. Foi falta, só que foi falta no Thiago também lá atrás e o árbitro não deu. Por isso gerou a reclamação e é falta boa, perigosa para a Inter de Limeira, porque tem o Claudinho, camisa 10, que sempre foi um batedor de bola paradas desde o Cruzeiro.
3: Essas faltas constantes são perigosas. Isso alimenta o ataque da equipe da Inter de Limeira. Agora, por que é que a bola está sempre voltando? Porque o Santa Cruz não tem meia lá na frente para segurar o jogo, nem tem pontas quebrando as linhas. Então a bola vai, mas volta imediatamente. E está exercendo uma pressão agora sobre o Santa Cruz.
0: E o centroavante morre de fome, né? Não recebe uma bola, uma chance de gol. A bola não chega, né?
3: Porque não tem bola trabalhada. É. O Vitinho...
0: Não tem tabelamento, não tem nada, né?
3: Encontra o Vitinho na lateral direita, na ponta esquerda, menos no meio, no corredor central, por trás do centroavante. Ele seria um alimentador. Então o Santa está precisando melhorar nisso.
0: É, isso aí no futebol moderno chama-se compactação, né? Não tem compactação o time do Santa Cruz. Joga espaçado. Tem uma falta na entrada da grande área agora para a equipe da Inter, tomando posição para fazer a cobrança, ajeitando para bater ali João Vitor. João Vitor para bater com o pé esquerdo. Claudinho para bater com o pé direito. 4-5 homens da formação da barreira pernambucana. Falta perigosa, favorável à equipe paulista. O eletrônico marca o 35º minuto do primeiro tempo em São Paulo. Aldo Leite disparou para você, 0-0 é o placar. Vai para a cobrança, Claudinho autorizado, bate longe. Pegou muito embaixo, ela subiu. Tiro de meta para a equipe tricolor. 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Campeonato Brasileiro no Major Levi Sobrinho, Inter de Limeira e Santa Cruz. 0-0, Boris.
1: Na Série A, na Itália, Napoli 2, Bolonha 3.
0: Estante de ouro, Rádio Jornal, Haroldo Costa. Obrigado pelo carinho, amizade e audiência. Tenta Inter de Limeira aqui na ponta direita. Vem para cortar Matheus Vinícius. Lateral para o time paulista, Ralf.
3: O último chute do Santa foi aquele horrível do Pedro Favela. De lá para cá, 4 ataques e 3 escanteios da equipe da Inter de Limeira. O que mostra que a Inter já está tendo domínio no jogo.
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0: 36 minutos do primeiro tempo, placar de 0-0 para Inter de Limeira e Santa Cruz. 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E aqui na Rádio Jornal vai trabalhar para você mais uma vez o Scratch. Bola solta no campo de defesa para a equipe da Inter, organizando a saída para o ataque, dominando a bola aqui na intermediária. Sai jogando errado, perdeu o Frazan, vai embora o Santa Cruz. Thiago Marques entrou na grande área, conseguiu tomar a bola dele de novo, zagueiro. E o lateral é tricolor, se atrapalhou, foi o Lucas Santos, deu um presente para o Thiago Marques, mas ele não conseguiu progredir na jogada, Igor.
5: Foi tocar curto, na altura da meia lua da grande área, e tocou no pé do Thiago Marques. Se fosse o centroavante mais ágil, ele entraria com tudo na grande área, que o Thiago Marques é lento, né? No que o Thiago Marques tentou ganhar na velocidade, deu para o Lucas Santos se recuperar e mandar a bola para a lateral. Lateral cobrado agora, 0-0.
0: É o famoso latereio, né? Aquele lateral que vira escanteio. A bola tocada na ponta direita para o time do Santa Cruz, vem levantamento. Mais uma bola em Piracicaba. A turma de Piracicaba tá agarrando essas bolas aí. O jogo é em Limeira e os caras estão mandando a bola em Piracicaba. 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
0: 0-0 para Inter, Limeira e Santa Cruz. Ataca Inter. A bola tocada na ponta direita para Richard. Cruzou na pequena na área, cabeçada, defesaço do goleiro Thiago Coelho, a queima-roupa, ele pegou a cabeçada de Bianconi, Igor!
5: Defesa estupenda do goleiro do Santa agora, puro reflexo, saiu o cruzamento pela a meia altura, pelo lado direito, depois que o Miguel conseguiu fazer o pivô, ele, a queima-roupa, deu a testada, a bola veio na meia altura do Thiago Coelho, que no reflexo com a perna esquerda operou um milagre. Bom cruzamento do Richard, bom cabeceio do jogador da Inter de Limeira, e a defesa foi melhor ainda do Thiago Coelho, salvando o Santa 0-0.
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0: Defesa sensacional do goleiro do Santa Cruz, Ralf.
3: É, quando o goleiro começa a aparecer, é porque o time está desaparecendo. O Santa tem que reagir, porque está amadurecendo o gol. A equipe da Inter de Limeira está melhor no jogo, atacando mais e chutando, que é o principal.
0: E vem Santa Cruz na ponta direita, bola trabalhada, lateral de entrada de grande área, vira direita para a equipe tricolor, a bola recuada pelo Silva, abre a jogada para Ronald, faz o levantamento, a bola viaja na grande área, veio a cabeçada para o meio da área onde não tem ninguém, ali o Zé Mário golpeou e não encontrou ninguém, rebote de bola, volta no grande círculo em poder da equipe tricolor, vamos ver se Santa Cruz cria alguma chance agora, aí vem na base do bombão, essa aí é a ligação direta, né, chutando para cima.
3: Isso é uma demonstração de um time desentrosado, totalmente.
0: Bola rifada, bola ruim, volta em poder da equipe da Inter, 40º minuto do primeiro tempo, 0-0 em São Paulo. Ninguém chora, ninguém ri, e vem Inter de novo e tome bola cruzada na grande área, passou na cabeça do Eurico, cai na ponta esquerda. Bola cai para Vitor Leque, Leque domina a bola lateral de entrada da grande área pela esquerda, trabalha Leque, Leque tenta a finta, foi desarmado, cortou Vitinho, mandou para a lateral, arremesso manual para a equipe paulista. 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Campeonato Brasileiro, no Major Levi Sobrinho, Inter de Limeira e Santa Cruz, 0-0, Leonardo.
1: Tem bola rolando na Série D, Piauí 1, Ferroviário também 1.
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0: Haroldo Costa. Obrigado pelo carinho, amizade e audiência. 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
0: Bola para Richard.

0: Domina aqui na ponta direita, perdeu o contato, foi desarmado pelo Pedro Favela. Favela domina a bola aqui pelo lado esquerdo no campo de defesa. Favela colocando bola na linha de fundo, rifando bola, o time tricolor ficou viva na entrada da grande área para Claudinho. Claudinho rolou por dentro, tentou o time da Inter de troca de passes na entrada da área. Tabelamento foi feito, rasga a defesa tricolor e a bola volta para o time da Inter. Trabalhando pela meia esquerda no campo de ataque, Frazan. Frazan vira o jogo lateralmente na esquerda, entrega a bola para João Vitor. João Vitor domina na frente do primeiro marcador, trabalha a jogada pela peça intermediária. Não vai para frente, vai para trás, começa tudo de novo no campo de defesa com o goleiro Saulo bem adiantado aqui fora da área. 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
0: Minutos desse primeiro tempo, placar de 0 a 0, está o eletrônico acionado por Aldo Leite, placar de 0 a 0, domina a bola no lado direito no campo de defesa, equipe da Inter trabalha a jogada na peça intermediária, bola retraída aqui na frente da grande área para seguir o jogo da equipe paulista, abertura na ponta direita para Richard, Richard larga a bola pela meia direita, entregando para Ian Silva, Ian Silva pisa no campo de ataque, vai embora com a bola dominada, aprofundou na ponta direita, deu um esticão de bola, vem na cobertura para cortar de qualquer maneira, Matheus Vinícius mandando para a lateral, arremesso manual, lado direito, campo de ataque para a equipe paulista cobrar, futebol é na Jornal.
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0: Bola movimentada no campo de ataque para a equipe da Inter de Limeira. A arbitragem está marcando posse de bola favorável, não. É do Santa Cruz. É o que está dizendo lá o assistente, né?
2: O Haroldo.
0: Oi, Ralf.
2: Se o técnico quiser fazer o Santa jogar, porque o Santa não está conseguindo nem sequer sair. Não tem nem transição. E o Vitinho resolveu cobrir o lado de Eurico, porque ali tá havendo uma penetração. O que é que ele fez? Ele foi para lá para ser um jogador de contenção, saindo da posição de meia. Então o técnico poderia voltar, digamos, com Renato na lateral direita, abriria a mão de um zagueiro que ele tem três, ele colocaria Renato e metia no meio campo um cara mais habilitado para a função, que é o Patrick Elan. Isso poderia dar um conserto para equilibrar taticamente o time do Santa Cruz no jogo, porque o time está desencontrado e está dando toda a brecha e o espaço para a Inter de Limeira.
3: O Haroldo, lembrando que tem Léo Costa, volante, no banco, que pode fazer a estreia dele hoje, né? Lembrei do Léo Costa vendo Cereza e Falcão em campo, Silva e Favela.
0: A bola tocada aqui na ponta direita para Richard. Richard cruza contra o corpo de Zé Mário. A bola vai embora pela linha de fundo. Escanteio para Inter. 0 a 0 é o placar em São Paulo. 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
0: Escanteio na ponta direita para a equipe da Inter de Limeira cobrar na marca dos 44 minutos desse primeiro tempo. Placar de 0 a 0 em Limeira, no interior de São Paulo, estádio Major Levi Sobrinho. Tomando posição para fazer a cobrança na ponta direita, Campeonato Brasileiro, Série C, rodada 6. Claudinho vai bater pela Inter de Limeira, levanta na grande área, cabeça na bola, subiu, cortou, interceptor, tirou da grande área, afastou de qualquer maneira o William Alves. É lateral aqui na direita, campo de ataque, posse de bola favorável à equipe paulista. 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
0: A defesa tricolor tira o perigo lá na frente da grande área. Subindo a placa ali com 3 minutos, é isso? 3 minutos.
3: 3, vamos até 48.
0: É isso aí, Ralf. Tem mais 3 minutos o Santa Cruz pra tentar atacar.
2: A propósito do Vitinho não estar na posição de meia, a gente vê que os volantes, como o Igor falou agora, os volantes do Santa Cruz também não trabalham. Ele não trabalha no jogo ofensivo. Quer dizer, a transição poderia ser feita ali também. Agora, um detalhe: o Silva, para mim, é o terceiro jogo. Eu não sei se ele já jogou mais do que 3, mas em nenhum deles ele conseguiu o mínimo de elogio. Quer dizer, é um volante apagado Futebol Clube.
3: É o terceiro mesmo, Ralf. Amazonas, Guarani e agora tá nesse terceiro jogo desse craque contra a Inter.
0: 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É o primeiro tempo. Campeonato Brasileiro no Major Levi Sobrinho. Inter de Limeira e Santa Cruz. 0-0, Boris.
5: Nos acréscimos.

0: Próximos no primeiro tempo, Maringá 0, Guarani 3.
1: Falha de Silva, dominou na grande área, Richard pode marcar, pediu pênalti, o árbitro diz que não houve. Matheus Vinícius desarmou e vai embora aqui para o Santa Cruz, para o campo de ataque, a bola para Everaldo, Everaldo domina a bola pela meia esquerda, Everaldo rola a bola por dentro, no corredor central. Eita, meu Deus do céu, Thiago Marques. Está se desentendendo com a bola, meu amigo, se desentender com a bola é difícil. Parte Thiago Marques para o campo de ataque, domina a bola pela ponta direita, levantou a cabeça, demora uma semana para passar a bola, não sabe o que fazer, levou para o lado errado, cruzou errado. Foi desarmado, ela fica em poder da Inter de Limeira. Que coisa, o Thiago Marques também errou tudo. Oh, meu Deus do céu, Igor Moura, o que é isso, Igor?
2: Um show de horrores que começou com Silva quase entregando de bandeja o gol para a Inter de Limeira. Pediram pênalti, que eu acredito que o árbitro acertou. Não houve, houve um escorregão. No contra-ataque, se o Thiago Marques tivesse dominado, seria um lance capital para o Santa Cruz. Mas ele dominou errado, recuperou a bola e tocou errado para trás. 0-0.
1: 47 minutos e meio, 30 segundos para terminar o primeiro tempo. Ninguém chora, ninguém ri. No interior de São Paulo, Inter de Limeira e Santa Cruz, 0-0. Domina a bola aqui para Inter de Limeira, a bola aberta na ponta direita, recolhe a bola, trabalha a jogada no campo de ataque, vai embora Inter com Ian Silva. Passe equivocado no fundo do campo e a bola morre na defesa tricolor. Vai terminar o primeiro tempo em São Paulo, Inter de Limeira e Santa Cruz, 0-0. Vai sair o Santa Cruz mais um tempo sem um chute a gol, né? Mais um tempo.
2: Teve do Everaldo no primeiro lance de jogo.
1: Ah, é o Everaldo. Foi, é verdade. A primeira grande chance ficou lá no primeiro. No, dentro do primeiro minuto.
2: É o oitavo tempo de jogo que o Santa não marca um gol sequer, né? Oitavo.
1: Ninguém mexe mais na bola no primeiro tempo em Limeira. Internacional de Limeira e Santa Cruz, 0-0. Igor Moura.
2: Revendo o lance que o 32, o Richard, pediu pênalti, me parece que ele pisa no pé do Matheus Vinícius quando o Matheus Vinícius dá o carrinho. Ele dá o carrinho e o Richard, ele escorrega pisando no pé do Matheus Vinícius. Não me pareceu pênalti. As opções no banco da Inter de Limeira são as seguintes. Inclusive tem ex-jogador de time pernambucano. Emerson Júnior, Ronaldo Henrique, volante ex-Sport, Paysandu. Ronaldo Henrique tá lá na Inter de Limeira, falei aí do Toninho Cerezo e do Falcão. Ronaldo Cross tá lá, camisa 5. Luiz Guilherme, 8. Nasson, zagueiro ex-Sport, camisa 14. Robinho, 16. Getúlio, atacante, que era cotado para ser titular, tem a 17. Gabriel Dias, tem a 22. Marco Antônio, ex-meia atacante do Náutico, né, que passou pelo Bahia. Marco Antônio tem a 26. Vidal tem a 27. Robson tem a 30. Emerson Santos, ex-Santa Cruz, volante, tem a 31. E o ex-ferroviário do Ceará, Léo Paraíso, tem a 34. As opções que o Christian Souza levou para o interior de São Paulo no seu primeiro jogo como comandante do Santa: Gabriel Souza, 25. Rock Kennedy, 12, dois goleiros. Alex Juan, meia dúzia, lateral esquerdo. Léo Costa, possível estreante, tem a camisa 8. Quirino, tem a camisa 9. Andrei, voltando a ser relacionado e nos planos, camisa 15. Renato, 19. Patrick Alan, meia, camisa 20. Edson Miranda, que foi titular contra o Guarani, volta para o banco com a 27. Heron, tem a 28. Marquinhos, ponta, tem a 29. E ele voltando a ser relacionado depois de um longo e tenebroso inverno. Robinho tem a camisa de número 11. Essas, Haroldo Costa, as opções do técnico Christian de Souza, o estreante da noite. Haroldo.
1: Muito bem, intervalo de jogo em São Paulo, Campeonato Brasileiro, Série C, rodada 6. Inter de Limeira e Santa Cruz empatam por 0-0. 0-0 é o placar, daqui a pouco o Ralf Carvalho comenta esse primeiro tempo para você. Agora no futebol da Jornal, vamos girar a segunda-feira esportiva com mais uma fera do Scratch. Leonardo.
0: Este é o grande Haroldo Costa, o maior gol do mundo, que narrou o primeiro tempo de 0 para a Inter de Limeira, 0 para o Santa Cruz pela sexta rodada. Sexta rodada, no intervalo também, Maringá 0, Guarani 3. A classificação de momento no campeonato da Série C: Paysandu é o primeiro com 14, Brusque o segundo com 14, sempre tem a diferença nos gols pró. O Amazonas é o terceiro com 13, o Guarani é o quarto colocado com 12, o Ipiranga é o quinto colocado com 10, o sexto é o Ituano com 10.

0: 6, o sétimo Maranhão com 10 e o oitavo Maringá, mesmo perdendo com 9. Você passa a linha, são os 8 classificados que estariam para a próxima fase. Na nona colocação, o Barra com 9. Inter de Limeira tem 9, é décimo colocado, já com o número virtual do empate, um ponto para Inter de Limeira. O Floresta tem 9 pontos ganhos, é o 11º colocado. O Caxias, 12º com 8. O Figueirense, 13º com 7. Na 14ª posição, Botafogo da Paraíba com 6. A Ferroviária, 15º com 6. O Santa Cruz é o 16º com 5, já tem o ponto acrescido. O Volta Redonda, 17º com 5. O Confiança, 18º com 3. Confiança que demitiu seu técnico Cláudio Caçapa. E na zona de rebaixamento, 2 são rebaixados. Anápolis, 19º com 3. Itabaiana, 20º com 2. Repare, portanto, que é uma situação perigosa. A situação do 14º, Botafogo com 6, Ferroviária com 6, Santa Cruz com 5, Volta Redonda com 5, Confiança com 3, Anápolis, Itabaiana, Anápolis com 3, Itabaiana 2. Então é bom abrir o olho. E para contar essa história dos...
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10: E o jogo tem duelos. O duelo dele era com o João Vitor. Ele perdeu para o João Vitor. Só escapou para ele uma bola, aquela dos 30 segundos. Então, do lado direito, não tem como ultrapassar para botar a bola na área ou para finalizar em cima do goleiro. Do lado esquerdo, Everaldo. Everaldo é um jogador com qualidade técnica, gente. Mas eu acho que está jogando sem uma orientação. Porque ele faz, inclusive, a recomposição. Ele volta quando Santa Cruz perde a bola para ajudar a marcar. Ótimo, isso é bonito, louvável. Aumenta a nota dele por isso. Mas o que é primordial, que é ele avançar para também quebrar a linha, ele não avança. Ele nem sequer criou um duelo com Ian Silva, que é o lateral que está ali marcando, porque ele é o ponto esquerda. De vez em quando, volta o Richard, o camisa 32, jogador ensaboado. Quando pega na bola, ganha de todo mundo e vai levar a bola para o ataque. Então, a gente está vendo o Santa Cruz jogando desse jeito. Ficou difícil o primeiro tempo. Portanto, é um time que não chuta e agora está tendo dificuldade. Todo mundo voltou para marcar, então criou dificuldade, ajudando a defesa, para que o time da Inter de Limeira finalizasse. Mas a coisa transcorreu desse jeito. Depois que o Santa Cruz teve aqueles 5 minutos parecendo que ia fazer um jogo buscando o gol e depois recuou, então fora daqueles minutos, aí começou a crescer a Inter de Limeira. O Claudinho deu um chute da intermediária, como quem diz, eu tô chegando. Depois, com 12 minutos, o Vitor Leque cruzou uma bola, ela cruzou chutando para o gol. Era um chute cruzado. Ele chutou na diagonal. Ele escapou pela ponta esquerda e dali ele bateu. A bola, antes de chegar no Thiago Coelho, ela quicou. A um metro e meio de distância, ela quicou. Obviamente, o goleiro fica traído pelo kick da bola. Então, para isso, o goleiro tem que se antecipar. Mas ficaria, naquele momento, difícil dele sair. E não tinha zagueiro para ajudar. Então, ele esperou a bola. A bola veio, quicou e bateu no rosto. E o Thiago Coelho não pôde abraçar a bola. Por sorte, o rebote não foi aproveitado pela equipe da Inter de Limeira. Mas o goleiro defendeu com o rosto. Aí, em seguida, escanteio. Foram três. Claudinho bateu, defesa cortou, escanteio de novo. Outra vez Claudinho bateu na terceira e a defesa do Santa Cruz tirou. Mas é uma coisa que vai batendo ali, a água bate no rochedo até arrebentar o rochedo. Então fica sempre em cima. Escanteio, pingado, a defesa tirou. Aí aconteceu de aos 18 minutos ter um chute horrível. Melhor ele não tivesse finalizado. Foi o Pedro Favela. Ele escapou aqui pela meia esquerda e de longe ele tentou meter no gol. Mas a bola saiu numa direção totalmente contrária. A bola abriu para a direita, no alto, e se perdeu lá pela linha de fundo. Chutou errado o Pedro Favela. Mas foi o último chute do Santa Cruz. 18 minutos, último chute ao Léo, aos 18 minutos. Dali para frente foi uma frequência, uma constância da equipe da Inter, amolecendo lá a defesa. Escanteio aos 24, Claudinho bate, a bola passa para o outro lado, sobre a defesa do Santa. João Vitor pega do lado esquerdo, pegou e mandou na área para a cabeçada de Richard, que o Thiago Coelho defendeu aí de forma espetacular. Então aqui representou uma grande defesa e uma defesa com a